0: 100 prisões, 80 prisões em flagrante delito e mais de 20 prisões por mandado em razão das investigações conduzidas nos estados.
1: Mais de 33 mil notificações foram enviadas a pessoas que estavam em posse de aparelhos identificados como objetos de crime. A iniciativa integra a Política Nacional de Enfrentamento ao Roubo e Furto de Celulares, coordenada pelo Ministério da Justiça e Segurança Pública. Segundo o ministro da pasta, Wellington César Lima e Silva, os aparelhos fazem parte de uma cadeia maior.
2: O problema do celular que aflige e figura em muitas das pesquisas como uma das três principais questões que aflige a percepção de segurança pública faz parte de uma cadeia de celular que é furtado, roubado, que tem a receptação e que chega inclusive às mãos do crime organizado nos presídios. Então a única forma de enfrentar o problema é com integração com todas as polícias dos diversos estados.
1: Hoje o Brasil tem registrados mais de 3 milhões de celulares roubados com base nos dados do Banco Nacional de Celulares com Restrição, que reúne informações de aparelhos roubados, furtados ou extraviados no país. Agora será possível tratar esses dados, como disse o secretário nacional de Segurança Pública, Chico Lucas.
3: A gente está dando estrutura para os estados recuperarem esses celulares. A partir de agora, nós vamos dar rankings de restituição, rankings de notificação, dar transparência aos dados sobre celular, e essa operação vai ser permanente para que a gente tenha a redução dos números de roubo e furto de celular.
1: O Banco Nacional de Celulares com Restrição é uma ferramenta do programa Celular Seguro, criado a partir de informações dos boletins de ocorrência registrados em todo o país. Qualquer pessoa, antes de adquirir um celular usado, deve verificar por meio de aplicativo ou do portal Celular Seguro se o aparelho possui alguma restrição. Para isso, basta ter o e-mail do celular. Ele aparece na embalagem original do equipamento ou no discador ao teclar asterisco jogo da velha 06 jogo da velha. Reportagem Luciana Colares de Holanda.
4: É recomendado o cadastramento de aparelhos no celular seguro para proteger dados, definir contatos de confiança e bloquear o equipamento rapidamente em caso de roubo, furto ou perda.
5: Para isso é necessário baixar o aplicativo Celular Seguro ou acessar o site oficial do programa utilizando sua conta gov.br.
4: Quem está se preparando para as provas do Enem, o Exame Nacional do Ensino Médio, conta com uma ferramenta para reforçar os estudos.
5: É o aplicativo MEC Enem, que reúne conteúdos, questões e recursos que ajudam os estudantes a revisar os principais assuntos cobrados na prova.
4: O exame ocorre durante dois domingos seguidos, 8 e 15 de novembro.
6: Estudante do terceiro ano do ensino médio, Maria Clara da Ponte, de 17 anos, sonha em cursar medicina. Na preparação para o Enem, ela encontrou no celular uma ferramenta para reforçar os estudos. Maria Clara usa o aplicativo MEC Enem para resolver questões e identificar os conteúdos em que ainda precisa melhorar.
7: Ele me mostra exatamente os pontos que eu tenho errado e me ajuda a ir evoluindo com as questões. Então, não basta só saber o conteúdo teórico, preciso saber aplicar. Então, o aplicativo ele ajuda bastante a, por meio das questões, eu entender onde eu preciso melhorar. O simulado também ajuda bastante a treinar o tempo de prova.
6: No aplicativo MEC Enem, o estudante pode estudar todas as áreas cobradas no Exame Nacional do Ensino Médio: linguagens, ciências humanas, ciências da natureza e matemática. O aplicativo oferece trilhas de estudo e simulados completos com questões de provas anteriores. Também tem um assistente virtual com inteligência artificial que ajuda a montar cronogramas personalizados e a tirar dúvidas. A ferramenta ainda permite fazer a transcrição e a correção automatizada de redações. O estudante pode acompanhar conquistas e pontuações e compartilhar a evolução nas redes sociais. Segundo o secretário executivo do Ministério da Educação, Rodolfo Cabral, a plataforma identifica o nível de conhecimento do estudante e, a partir daí, direciona a preparação.
8: Assim que um estudante entra no MEC Enem, ele vai fazer algumas questões de exames passados e a plataforma já vai fazer o nivelamento, testar qual é a situação daquele estudante naquele momento de preparação e já vai fazer todo um guia de estudos com base no nível que aquele estudante atingiu. E ainda a gente tem também um assistente virtual, que vai responder perguntas, vai retirar dúvidas e vai também preparar todo um cronograma de estudos de acordo com o nível do estudante e também de acordo com a periodicidade que ele usa a plataforma.
6: Para o professor do Centro de Ensino Médio 3 de Taguatinga, no Distrito Federal, Leonardo Pinelli, ferramentas como essa podem transformar um aparelho que já faz parte do dia a dia dos estudantes em aliado na preparação para a prova.
9: Ter ali na mão o acesso a um aplicativo onde você pode resolver questões, que é uma das, a gente já sabe, uma das melhores formas de se estudar para uma prova, ter acesso ao conteúdo e agora com a IA, também tem no aplicativo, você pode estabelecer um diálogo, ou seja, uma forma que é mais aceitável de você acessar o conteúdo, de você perguntar e responder sem ter que demorar tanto tempo pesquisando.
6: Para acessar o Mac Enem, é só baixar o aplicativo no celular ou entrar na plataforma pela internet no computador. O acesso é feito com a conta gov.br. Reportagem Jéssica Gonçalves.
5: E professores da rede pública estadual e do Distrito Federal vão atuar na mobilização dos estudantes e no acompanhamento das provas do Enem.
4: A indicação dos docentes será feita pelas secretarias de educação entre 8 e 18 de setembro.
5: Os selecionados devem ter smartphone com internet móvel e não podem ter parentes de até terceiro grau inscritos no Enem no mesmo município de atuação.
4: Haverá capacitação à distância e ao final do processo os participantes serão remunerados por meio do auxílio de avaliação educacional.
5: As provas do Enem ocorrem nos dias 8 e 15 de novembro. Para saber mais, acesse gov.br/mec.
4: As empresas têm até o fim do mês para informar dados sobre remuneração de empregados, igualdade salarial entre homens e mulheres e políticas para a diversidade.
5: Os dados vão embasar mais um relatório de transparência salarial.
10: Em 2010, quando começou a trabalhar na indústria automotiva que fica em Porto Real, no Rio de Janeiro, Josiele Viana era a única mulher na linha de montagem de portas. Tempos depois, ela foi promovida para atuar na formação de novos empregados. Hoje, vê com satisfação o aumento do número de mulheres na fábrica.
11: Antes, o número de mulheres era muito pequeno. Na linha de porta, durante anos, eu era a única mulher. E hoje, nós temos a maioria de mulheres. E elas podem imaginar que se elas engravidarem, elas vão ter um período de descanso, elas vão ter uma licença maternidade de 180 dias. Elas se sentem assistidas.
10: Uma das colegas de trabalho da Josiellen é a Daniele de Araújo Silva. Ela está há quase 4 anos na montadora e agora vai liderar uma das equipes de operação.
12: Eu acho que eu posso ser uma inspiração, né? Que as meninas já começam a ganhar mais espaço, já gera um desejo diferente, uma curiosidade de correr atrás e além também. E você é capaz e pode, sim, exercer um cargo bem diferente do que você ocupa hoje.
10: E a participação das mulheres no mercado de trabalho é um dos temas que estão sendo informados pelas empresas neste mês. Até o dia 31 de agosto, as empresas com mais de 100 empregados devem atualizar os dados salariais e de diversidade no portal Emprega Brasil. A medida está prevista na Lei de Igualdade Salarial de 2023 e permite também traçar um diagnóstico da participação de mulheres em cargos de liderança. A subsecretária de Estatística e Estudo do Trabalho do Ministério do Trabalho e Emprego, Paula Montagnier, aponta o que deve ser informado pelas empresas.
13: A gente pergunta informações se que tipo de situação altera salário das pessoas. A gente também pergunta sobre ações que as empresas fazem para contratar mulheres, para aumentar a diversidade de pessoas que trabalham nas suas equipes e pergunta também sobre ações que as empresas fazem para garantir que estão apoiando as ações de família e parentalidade.
10: A partir desses dados é gerado o relatório de transparência salarial e as empresas recebem orientações sobre como diminuir as desigualdades. Nos casos em que a diferença é mais acentuada, há a possibilidade de multa. Reportagem Luana Karen.
4: O relatório de transparência salarial pode ser preenchido no portal Emprega Brasil, no site empregabrasil.trabalho.gov.br.
5: Segundo o IBGE, as mulheres com mais de 60 anos já somam 17 milhões e 800 mil pessoas, o que representa 8,8% da população total do nosso país.
4: Pensando nisso, o Fórum Nacional pelo Protagonismo das Mulheres Idosas foi criado para fortalecer a participação social e ampliar o diálogo sobre políticas públicas voltadas a esse público.
5: E organizações da sociedade civil interessadas terão a oportunidade de participar.
4: O Ministério das Mulheres abriu chamada para selecionar organizações que atuem na defesa dos direitos das mulheres idosas e na temática do envelhecimento.
5: São 7 vagas, 5 delas para representantes das diferentes regiões do país e 2 para organizações de abrangência nacional.
4: A coordenadora de formação e articulação da política de cuidados do Ministério das Mulheres, Luísa Lucchesi, explicou como será a atuação das organizações durante o fórum.
14: Então, a atuação dessas organizações de sociedade civil, que terão as suas representantes nesse fórum, se dará a partir das discussões que serão movimentadas nesse fórum, que é um fórum de caráter consultivo, para indicar exatamente quais são os caminhos que a política pública precisa seguir e deve seguir no campo das mulheres idosas, né? A gente não quer fazer uma discussão sobre as necessidades e as políticas públicas das mulheres idosas sem as mulheres idosas. Nada sobre nós sem nós, né? A gente está seguindo essa lógica.
5: O edital do chamamento foi divulgado no Diário Oficial da União no dia 7 de agosto e as organizações podem se inscrever em até 30 dias após a publicação.
4: As inscrições são gratuitas e devem ser feitas exclusivamente pela internet, por e-mail no endereço cgpc@mulheres.gov.br.
5: O INSS voltou a alertar a população sobre golpes que tentam enganar aposentados e pensionistas.
4: Dessa vez, criminosos enviam uma mensagem de texto via celular sobre suposto corte de benefícios por falta de prova de vida.
15: O INSS reforça o alerta contra fraudes que usam a prova de vida para fazer vítimas entre segurados da Previdência. Os golpistas costumam enviar uma mensagem SMS com link de acesso para o celular das vítimas. O conteúdo falso informa sobre um suposto corte de benefícios. Para saber se a mensagem é verdadeira, é preciso estar atento a alguns sinais, como explica a presidente do INSS, Ana Cristina Silveira.
16: Se você receber uma mensagem do governo federal pelo WhatsApp, verifique se ela foi enviada pela conta oficial identificada com o selo azul de verificação. O INSS nunca solicita dados pessoais, senhas ou qualquer tipo de pagamento.
15: A prova de vida é feita de forma automática por meio do cruzamento de informações entre as bases de dados do governo. Apenas os segurados que não tiverem essas movimentações identificadas pelos sistemas são chamados a regularizar a situação pelo WhatsApp do gov.br ou pela caixa postal da conta Gov. De acordo com a presidente do INSS, Ana Cristina Silveira, o cruzamento de informações garante o pagamento em dia com total segurança.
16: A prova de vida é um procedimento importante para garantir a continuidade do pagamento do benefício com segurança. Se for necessário realizá-la, o procedimento pode ser feito de forma simples e segura. Basta comparecer à agência bancária onde você recebe o benefício. Outra opção é fazer a comprovação pelo site ou aplicativo Meu INSS.
15: Em caso de dúvida, aposentados e pensionistas podem ligar para a central telefônica 135 de segunda a sábado, das 7 da manhã às 10 da noite. Para acessar a plataforma Meu INSS, basta entrar no endereço meu.inss.gov.br ou baixar diretamente na loja de aplicativos do celular. O acesso aos serviços precisa do login na conta Gov. Reportagem Edinaldo Júnior.
5: Ela faz bem para o coração, aumenta músculos e ainda diminui o estresse.
4: Estamos falando da bicicleta, que para muitos vai além do lazer. É um meio de transporte.
5: E hoje, Dia Nacional do Ciclista, vamos falar desse meio de transporte, utilizado por mais de 4 milhões de brasileiros como forma de locomoção para o trabalho.
17: A bicicleta é companheira do brasiliense Rafael Dornelles em vários momentos do dia, desde as atividades de lazer até os deslocamentos para compromissos que ele tem como coordenador da organização não governamental Rodas da Paz, que promove a mobilidade urbana sustentável e pacífica.
18: A bicicleta é meu principal meio de transporte e é uma forma de você se locomover pela cidade, trazendo saúde, uma forma sustentável, uma forma que impacta menos a cidade, tanto financeiramente quanto espacialmente, e traz uma alegria que é específica da bicicleta.
17: Dados do IBGE apontam que 4 milhões e 400 mil brasileiros, que representa 6,2% da população, vão de bicicleta para o trabalho. O ciclismo, assim como a caminhada, é chamado de meio de transporte ativo ou não motorizado. Significa que só depende da força do próprio ser humano. Além do benefício para a saúde, essa forma de deslocamento traz outras vantagens, como explica Marcos Daniel dos Santos, secretário nacional de mobilidade urbana.
19: E hoje o brasileiro gasta quase 20% da sua renda para poder se deslocar, seja para botar combustível no carro, ou seja para pagar o transporte público. Então, quando você coloca a bicicleta, você está reduzindo o que você usa para se deslocar no dia a dia da cidade. Alguém que deixa de andar de carro para andar de bicicleta é menos um carro. É mais espaço disponível, é menos poluição. O custo como um todo de se manter uma cidade que pedala muito, você vai ver que é um custo menor para o poder público. Por quê? Porque é menos gestão de trânsito, é menos manutenção viária.
17: Para o especialista em mobilidade da Universidade de Brasília, pastor Willy Gonzalez, a Magrela ainda precisa conquistar seu espaço no trânsito.
20: Em se tratando especificamente de áreas urbanas mais centrais, o problema é um pouco maior relativo à questão da segurança, né? E o conflito com veículos de maior porte em espaços que realmente a bicicleta não tem condição de poder, digamos, competir. Nesse sentido, espera-se que continuem as políticas que o Brasil vem desenvolvendo para tornar a bicicleta um modo mais seguro, né?
17: Desde 2012, o Brasil possui a Política Nacional de Mobilidade Urbana, que define regras para o deslocamento nas cidades. E uma das principais diretrizes é a priorização dos meios de transporte ativos, ou seja, a caminhada e o deslocamento por bicicletas. O dia 19 de agosto celebra a importância do ciclista no trânsito das cidades e da bicicleta como meio de locomoção. Reportagem Graziele Bezerra.
4: Sancionada a lei que prevê a ampliação da lista de produtos prevista no programa de venda de balcão.
5: A medida também autoriza a realização de leilões públicos para a formação de estoques de produtos agrícolas.
21: O programa de comercialização direta de insumos permite a compra por criadores rurais de pequeno porte. Ficam autorizadas as compras de milho, sorgo, caroço de algodão, farelo de soja e farelo de milho. A nova lei também incluiu os aquicultores como público do programa de venda em balcão. Cooperativas de produção agropecuária e associações formadas por agricultores familiares também poderão participar. O pré-requisito é que os beneficiários estejam cadastrados no Sistema de Cadastro Nacional de Produtores Rurais e demais agentes, o SICAM. Além dos novos produtos, a legislação estabelece limites mensais para a aquisição dos produtos destinados à alimentação animal. O máximo que pequenos criadores poderão comprar por mês é de até 27 toneladas. Já as cooperativas e associações de agricultores familiares poderão adquirir até 80 toneladas. Mensais. As compras poderão ser feitas por meio de leilões públicos. A medida também prevê a aquisição de produtos básicos da política de garantia de preços mínimos por valores de até 25% acima do preço mínimo vigente no estado onde ocorrer a compra. O objetivo é permitir a formação de estoques públicos que possam ser utilizados em ações de abastecimento e segurança alimentar. Daniele Popov para a Voz do Brasil.
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5: Fique agora com o Minuto do TCU. Em seguida, as notícias do Poder Judiciário e do Congresso Nacional. Boa noite.
4: Boa noite, até amanhã.
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0: Supremo decide por unanimidade ampliar o alcance das medidas protetivas previstas na Lei Maria da Penha.
1: TST decide que trabalhador pode entrar na justiça na cidade onde ele mora, mesmo não sendo local de trabalho.
0: STJ imposta novos presidente e vice para o biênio 2026-2028.
1: Boa noite, eu sou o Arthur Filho.
0: E eu sou Walter Lima.
1: O plenário do Supremo Tribunal Federal decidiu na sessão de hoje que medidas protetivas da Lei Maria da Penha podem ser aplicadas em casos de violência contra a mulher fora do âmbito doméstico e familiar. Este mês, a norma completou 20 anos.
0: O caso concreto tratava da negativa de aplicação das medidas protetivas pela Justiça de Minas Gerais, sob o argumento de que não havia relação familiar ou afetiva entre a vítima e o agressor.
1: O presidente do STF, ministro Edson Fachin, é o relator do processo. Para ele, a ausência de relação íntima de afeto não afasta a incidência das medidas protetivas quando presentes elementos característicos da violência baseada no gênero.
0: Os demais ministros acompanharam o entendimento do relator por unanimidade.
1: Tomaram posse hoje como presidente e vice-presidente do STJ e do Conselho da Justiça Federal, respectivamente, os ministros Luiz Felipe Salomão e Mauro Campbell Marques.
0: A solenidade contou com a presença de autoridades dos três poderes. Fátima Uchoa.
2: Em discurso, o presidente do STJ, ministro Luiz Felipe Salomão, destacou algumas prioridades para o biênio 2026-2028. Segundo ele, o tribunal se prepara para iniciar um novo tempo dentro do sistema de justiça com a implementação do filtro da relevância da questão federal e todas as mudanças regimentais necessárias para a corte funcionar dentro dessa nova lógica. Segundo Salomão, a qualidade das decisões, a transparência e o acesso dos cidadãos serão preocupações permanentes com o uso da inteligência artificial e das ferramentas tecnológicas a serviço da sociedade.
1: TST decide que em situações excepcionais, trabalhador pode ajuizar ação na cidade onde mora, mesmo que não seja o local onde trabalhou.
0: A regra geral continua sendo a do local da prestação dos serviços. Simone Moura.
3: O Tribunal Pleno do TST definiu que, em casos excepcionais, o trabalhador pode ajuizar ação na cidade onde mora, mesmo que não tenha sido contratado ou trabalhado no local. Pela regra geral, prevista no artigo 651 da CLT, o processo deve correr onde o serviço foi prestado. No entanto, o TST flexibilizou essa regra para garantir o acesso à justiça em casos de doença ocupacional, vulnerabilidade ou quando o deslocamento for caro demais. A decisão foi tomada a partir do caso de um jogador de futebol que morava em São Paulo e foi contratado por um clube de Rondônia. Ele ajuizou a ação depois de sofrer uma lesão no início dos treinos. O relator, ministro Lélio Bentes Correia, destacou que as mudanças na Justiça do Trabalho, como o processo judicial eletrônico e o juízo 100% digital, reduziram as barreiras geográficas para o acesso à justiça. Para o TST, no entanto, a flexibilização não pode prejudicar o direito de defesa da empresa. A tese foi fixada pelo rito dos recursos repetitivos e deve orientar decisões em todo o país.
1: Justiça Federal determina a adoção de medidas urgentes para preservar igreja e Casa da Ordem Terceira do Carmo, no Centro Histórico de Salvador.
0: Decisão atende a pedido do MPF e estabelece prazos para vistoria, plano emergencial e execução de obras de contenção. Sabrine Menezes.
6: De acordo com a ação movida pelo Ministério Público Federal, a igreja está interditada desde 2025, com risco de desabamento por conta do apodrecimento de estruturas de madeira e assoalhos. Com a decisão, a Ordem Terceira do Carmo, responsável pelo imóvel, deve remover e catalogar em até 30 dias os escombros resultantes de um desabamento acontecido em 2025. Uma vistoria técnica deverá ser conduzida em até 2 meses e um plano emergencial de intervenção deverá ser apresentado ao IFAM em até 3 meses e executado em 6 meses após sua aprovação.
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1: A você, uma boa noite.
0: E até amanhã.

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1: Eu sou Paula Groba.
2: E eu sou Humberto Pinheiro.
1: E estes são os destaques de hoje do Jornal do Senado, que começa agora.
2: Uso de aeronaves em transporte de equipes médicas e órgãos para transplante pode ser ampliado.
1: Senado analisa a criação de um fundo de amparo a crianças órfãs.
2: Especialistas avaliam avanços do sistema de escola em tempo integral, com mais matrículas e menos evasão.
1: Boa noite.
2: Boa noite.
1: O programa Escola em Tempo Integral tem ampliado o acesso dos estudantes à jornada estendida e também contribuído para reduzir o abandono escolar. A conclusão é de debatedores que apresentaram dados que mostram um aumento de 13 pontos percentuais nas matrículas em tempo integral e uma redução de 20% no abandono escolar. O tema foi discutido hoje em uma audiência pública no Senado.
2: A região Nordeste lidera o número de matrículas em tempo integral no país e estudantes pretos e pardos são a maioria entre os beneficiados. A Comissão de Educação agora avalia os resultados e os desafios do programa. A repórter Raíssa Abreu tem os detalhes.
3: A iniciativa de avaliar o Escola em Tempo Integral foi da senadora Damaris Alves, do Republicanos do Distrito Federal. Um dos convidados, o presidente do Conselho Nacional de Educação, César Calegari, disse que a proposta curricular está entre os principais critérios de qualidade da modalidade sugeridos pelo órgão.
4: A educação integral não é apenas um contraturno em que se repete de alguma maneira o que se faz no turno anterior. Exige uma nova concepção curricular e os projetos políticos pedagógicos das escolas devem refletir uma concepção curricular integral.
3: Damaris Alves voltou a frisar que pretende finalizar as audiências e a coleta dos dados antes da votação da Lei de Diretrizes Orçamentárias.
5: Eu não tenho política pública fortalecida sem dinheiro. E o lugar de discutir o orçamento é nessa comissão.
3: Também participaram do debate a gerente do Instituto Sonho Grande, Josiara Muniz, a secretária de Educação do Ceará, Jucineide Fernandes, e a representante da Confederação Nacional dos Trabalhadores em Educação, Odisseia Pinto de Carvalho.
1: E um projeto apresentado recentemente no Senado pode reduzir o custo da adrenalina autoinjetável usada por pessoas que correm risco de anafilaxia, uma reação alérgica grave e de evolução rápida.
2: A proposta da senadora doutora Eudócia prevê isenção do imposto de importação para o medicamento quando importado por pessoa física para o uso próprio. A reportagem é de Yasmin Rodrigues.
6: A anafilaxia pode provocar uma queda rápida das condições de saúde e ameaçar a vida do paciente. E a adrenalina é o principal recurso para conter a reação, mas o custo da importação da adrenalina autoinjetável pode dificultar que pacientes mantenham o produto disponível para uma situação de emergência. A gravidade da anafilaxia e a importância da adrenalina em uma emergência foram discutidas em audiência pública na Câmara dos Deputados. A médica Fátima Rodrigues, da Associação Brasileira de Alergia e Imunologia, explica a rapidez com que uma reação pode evoluir e o risco para o paciente.
7: É uma reação alérgica grave. É de evolução rápida e ameaça a vida. Essa evolução pode demorar de 15 a 30 minutos para um choque anafilático. E a taxa de letalidade pode chegar a 17%, principalmente se a gente não tiver o recurso da adrenalina autoinjetável.
6: O projeto prevê a retirada do imposto de importação da adrenalina autoinjetável destinada ao tratamento da anafilaxia quando a compra for feita por pessoa física para o uso próprio. A autora do projeto, senadora doutora Eudócia, do PSDB de Alagoas, acredita ainda que a proposta pode incentivar a nacionalização da produção da adrenalina autoinjetável, reduzindo a dependência de importações no futuro. O texto segue para análise das comissões do Senado.
1: A Comissão de Constituição e Justiça iniciou a análise do projeto de lei que cria um fundo de amparo às crianças órfãs.
2: O objetivo da medida é garantir suporte financeiro e assistencial a crianças e adolescentes que perderam pais ou cuidadores primários. Repórter Bruno Lourenço.
8: O texto prevê a criação de um auxílio financeiro direcionado aos guardiões legais de baixa renda, além do repasse de verbas para fortalecimento de instituições e programas de acolhimento familiar. O relatório lido pelo senador Hamilton Mourão, do Republicano Republicanos do Rio Grande do Sul acolheu sugestões da sociedade civil apresentadas em audiências públicas. Mourão explicou a opção pelo financiamento do programa por meio da destinação de parcela da arrecadação de loterias federais.
9: A opção de financiar o FACOR com parcela da arrecadação de loteria revela-se adequada sob a ótica de política pública, utilizando receita não tributária de caráter voluntário para o apostador e já tradicionalmente destinada a finalidades sociais. A redução do percentual destinado ao agente operador da loteria atende ao princípio da responsabilidade fiscal, na medida em que realoca recursos dentro do próprio sistema lotérico sem ampliar gastos ou comprometer a viabilidade operacional da loteria.
8: 5% dos recursos arrecadados pelo fundo serão destinados a estudos e pesquisas sobre a orfandade no Brasil. O benefício, condicionado à baixa renda familiar e vinculado ao guardião legal do órfão, permite o acúmulo com outros auxílios, como BPC e Bolsa Família.
1: Uma aeronave parada em um aeroporto pode representar mais do que um voo que não aconteceu. Pode significar tempo perdido para uma equipe médica ou até para um órgão que precisa chegar a um paciente.
2: É para dar mais agilidade a esse tipo de transporte que o Senado pode analisar uma nova proposta. O projeto prevê o ressarcimento de pessoas e empresas particulares que disponibilizarem aeronaves para essas operações. Repórter Alexandre Campos.
10: Pelo texto, as empresas e pessoas sem certificado de operador aéreo que disponibilizarem suas aeronaves particulares para o transporte de equipe de saúde ou de órgãos, tecidos e partes do corpo humano para fins de tratamento ou transplante no âmbito do Sistema Único de Saúde serão ressarcidas pelos custos operacionais do voo. Além disso, estarão isentas do pagamento de tarifas aeroportuárias e de navegação aérea. Autor do projeto, o senador astronauta Marcos Pontes, do PL de São Paulo, lembrou que atualmente a rede de transporte conta com apoio das companhias aéreas comerciais e dos aviões da Força Aérea Brasileira.
11: Mas aí você tem o órgão doado. Tem alguns deles que tem limite muito curto para se tirar de um corpo e colocar no outro. E perde-se muitos órgãos dessa forma, porque não tem como transportar. A Força Aérea tenta, mas ela não tem recurso para fazer esse transporte para o Brasil todo, o tempo todo. Aí você tem os aviões parados. Por que não utilizar esses aviões dos empresários que estão no avião parado no hangar, para que eles possam transportar esses órgãos e salvar uma vida?
10: O projeto ainda permite que, por meio de convênio com a União, Estados, Municípios e Organizações Sem Fins Lucrativos, o Sistema Nacional de Transplantes coordene o cadastro das pessoas e empresas que queiram disponibilizar seus aviões, de modo a acioná-las quando necessário e compensá-las após a prestação do serviço de transporte.
1: A semana de vivência legislativa do programa Jovem Senador começou com a posse dos 27 estudantes da rede pública, que assumiram o mandato como jovens senadores.
2: Os participantes também elegeram a mesa diretora e as meninas foram protagonistas. Pela primeira vez, todos os cargos da mesa serão ocupados por jovens senadoras. Repórter Lana Dias.
12: Os estudantes vencedores do concurso de redação agora passarão a semana no Senado, experimentando o trabalho parlamentar na prática. Na sessão de posse, o senador Paulo Paim, do PT do Rio Grande do Sul, presidente do Conselho do Projeto Jovem Senador, destacou a importância do tema da redação deste ano, democracia nas redes sociais, como construir um debate saudável.
13: Discutir democracia nas redes sociais é discutir o próprio futuro da nossa gente, do nosso povo, do nosso país. E vocês jovens, estão no centro desse debate.
12: A jovem senadora Yolanda Paiva Favacho Ribeiro, representante do Pará, foi eleita presidente da mesa diretora, 100% ocupada por meninas. Ela focou seu discurso no combate à desigualdade no país.
14: Estar aqui hoje, representando os nossos estados, é um motivo de grande orgulho, mas também nos traz a consciência de que muitos jovens brasileiros não encontram a estrutura nem o suporte necessário para alcançar espaços como jovem senador.
12: Cerca de 240 mil estudantes e mais de 5 mil escolas participaram do concurso de redação.
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1: Termina nesta quinta-feira, dia 20 de agosto, o prazo para eleitores solicitarem a transferência temporária da sessão eleitoral. A medida permite

0: material sonoro para não incomodar autistas.
1: Boa noite. A Câmara aprovou a obrigatoriedade de escolas alterarem qualquer sinal sonoro para não incomodar alunos com autismo. A repórter Paula Bittar acompanhou a votação e explica como isso pode ser feito.
2: A Comissão de Constituição e Justiça da Câmara aprovou uma proposta que obriga escolas públicas e privadas a substituírem os sinais sonoros para não gerar incômodos sensoriais aos alunos com transtorno do espectro autista, TEA. A medida será aplicada sempre que solicitada pelos pais ou responsáveis. O texto aprovado inclui a obrigatoriedade da substituição dos sinais sonoros na Lei Berenice Piana, que trata dos direitos das pessoas com TEA. Relator na comissão, o deputado Alex Manente, do Cidadania de São Paulo, destacou que a proposta busca garantir respeito às necessidades específicas das pessoas.
3: A aprovação desse projeto é uma vitória muito importante para toda a comunidade atípica. Ela faz com que o respeito a essas pessoas esteja presente naquilo que é mais sagrado, que é na educação, onde a partir de agora não será mais um sinal sonoro que prejudica a qualidade de vida e a sensação de todas as pessoas com transtorno do espectro autista.
2: O projeto que obriga as escolas a substituírem os sinais sonoros para não gerar incômodos sensoriais aos alunos autistas já pode seguir para análise do Senado, a menos que haja recurso para votação pelo plenário da Câmara. Da Rádio Câmara, de Brasília, Paula Bittar.
4: Educação.
5: Ricardo Maia, do MDB, apoia a criação da Universidade Federal do Nordeste da Bahia para ampliar o acesso ao ensino superior no sertão do estado. Autor do projeto que autoriza a implantação da instituição, o deputado pede urgência na análise da matéria.
1: Ricardo Maia argumenta que outras regiões da Bahia já contam com universidades federais, enquanto estudantes do Nordeste do estado ainda precisam realizar longos deslocamentos para cursar o ensino superior público. Ele considera que a nova universidade vai contribuir para o desenvolvimento local.
4: Saúde.
5: Stefano Aguiar, do PSD de Minas Gerais, propõe que os usuários do SUS tenham acesso em tempo real a informações sobre a regulação de consultas, exames, cirurgias e outros procedimentos. A plataforma deve informar a posição do paciente na fila e o tempo médio estimado para atendimento.
1: A proposta também prevê a divulgação de dados consolidados por região para facilitar o acompanhamento da demanda e da oferta de serviços. Segundo Stefano Aguiar, a medida amplia a transparência, fortalece o controle social e contribui para identificar desigualdades no acesso aos serviços do SUS.
4: Meio ambiente.
5: Comissão aprova a criação do Dia Nacional do Plantio de Árvores. Saiba mais sobre o assunto na reportagem de Júlia Lopes.
6: O plantio de árvores é uma das estratégias mais eficazes e acessíveis para a recuperação ambiental e o enfrentamento da crise climática. As árvores ajudam a preservar nascentes, aumentam a fertilidade do solo, servem de habitat para diversas espécies e melhoram a qualidade do ar. Nesse contexto, a Comissão de Meio Ambiente da Câmara dos Deputados aprovou um projeto de lei que institui o Dia Nacional do Plantio de Árvores, a ser celebrado em 23 de maio. Segundo o autor da proposta, deputado Pedro Uquizai, do PT de Santa Catarina, a data pretende incentivar a criação de uma cultura de valorização das florestas e de mobilização ambiental, com foco na recuperação de áreas degradadas e na restauração ecológica. Para o relator da proposta, deputado Newton Tato, do PT de São Paulo, o projeto também fortalece os compromissos internacionais assumidos pelo Brasil na área de sustentabilidade e ajuda a conscientizar a população.
7: O Brasil também já tem o compromisso de restaurar 12 milhões de hectares, um acordo internacional. Pelo próprio Código Florestal, nós teríamos também que restaurar e recuperar 32 milhões de hectares. E por isso que aprovar um dia do plantio da árvore para conscientizar a população brasileira e fazer esse debate nas escolas, nas igrejas, enfim, em todo quanto é canto.
6: A escolha do dia 23 de maio homenageia o fotógrafo Sebastião Salgado, que morreu nessa data em 2024. Ele e sua esposa, Lélia Vanick, lideraram uma das maiores iniciativas de reflorestamento do país, com um plantio de mais de 2 milhões e meio de árvores ao longo de 25 anos no Vale do Rio Doce, interior de Minas Gerais. A proposta que cria o Dia Nacional do Plantio de Árvores aguarda análise da Comissão de Constituição e Justiça da

0: Câmara. Da Rádio Câmara de Brasília, Júlia Lopes.
1: Homenagem.
2: Jefferson Rodrigues, do PSDB de Goiás, apresentou o projeto que cria o Dia Nacional do Fazendeiro, em 21 de setembro, instituindo também uma semana dedicada à valorização do produtor rural. A proposta previa ações de capacitação, inovação e incentivo à produção sustentável no campo.
3: Jefferson Rodrigues argumenta que a proposta se justifica pela importância da agropecuária na produção de alimentos, na geração de empregos e nas exportações brasileiras. O projeto do deputado também conta com iniciativas de apoio à permanência dos jovens no meio rural.
2: Sóstenes Cavalcante, do PL do Rio de Janeiro, presta homenagem à memória do pastor Eliseu de Matos, da Assembleia de Deus no bairro Pantanal, em Duque de Caxias.
3: Sóstenes Cavalcante relata que aos 90 anos, o religioso morreu após enfrentar problemas pulmonares e que será lembrado pelo trabalho de décadas dedicado à evangelização na região.
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1: Relações Exteriores.
2: Avança na Câmara a proposta que amplia as exigências para permanente naturalização no Brasil. A repórter Maria Neves explica o objetivo da matéria.
8: A Comissão de Relações Exteriores da Câmara dos Deputados aprovou o projeto que torna mais rígidas as regras para concessão de visto de permanência e naturalização de estrangeiros no Brasil. Uma das novidades do texto é a exigência de que o interessado em viver no país comprove condição financeira suficiente para o sustento próprio e o da família. Segundo o relator, deputado general Girão, do PL do Rio Grande do Norte, em 2024, o governo federal destinou cerca de R$1,5 bilhão do Bolsa Família a estrangeiros residentes no país. Na opinião do parlamentar, a comprovação de que o estrangeiro tem condições de se manter é necessária para aliar os direitos dos imigrantes com a proteção dos brasileiros.
9: Não é justo que esses estrangeiros sejam tratados aqui no Brasil com recursos públicos do nosso Tesouro Nacional. Não há dados oficiais de todos os custos efetivos com o processo de imigração no país, especialmente em relação à educação, saúde, moradia, segurança. No entanto, há um gasto já identificado que diz respeito ao acesso a programas assistenciais, tipo Bolsa Família, BPC e outros programas assistenciais, até mesmo auxílio emergencial.
8: Outra exigência inserida pelo projeto na Lei de Migração, que é de 2017, é a comprovação de bom procedimento social. De acordo com o general Girão, essa regra se mostra razoável porque a naturalização depende de avaliação do governo quanto à conveniência e oportunidade, principalmente em temas como esse, que envolve interesse nacional e segurança. A proposta também determina que, mesmo se atender a todos os requisitos legais, o estrangeiro não tem direito automático ao visto de permanência ou à naturalização. Cada caso deverá ser analisado pelo Ministério da Justiça e Segurança Pública, que passa a ser o responsável pelos processos migratórios. O projeto do deputado Luiz Felipe de Orleans e Bragança, do PL de São Paulo, que torna as regras para obtenção de visto e naturalização de estrangeiros no Brasil mais rígidas, ainda será analisado pela Comissão de Constituição e Justiça. Da Rádio Câmara de Brasília, Maria Neves.
1: Trabalho.
3: Reginaldo Lopes, do PT de Minas Gerais, defende a apreciação pelo Senado do fim da escala de trabalho 6x1. O deputado argumenta que a mudança pode ampliar o tempo para a convivência familiar, o cuidado com os filhos, a qualificação profissional e outras atividades.
2: Reginaldo Lopes também relaciona a redução da jornada à saúde mental dos trabalhadores e pede apoio dos presidentes da Câmara e do Senado para que a proposta avance. Para o deputado, o fim da escala 6x1 é uma mudança importante nas relações de trabalho no país.
3: Dr. Fernando Máximo, do PL de Rondônia, cobra a votação da proposta que trata de direitos de servidores dos antigos territórios de Rondônia, Roraima e Amapá. Ele sustenta que muitos desses trabalhadores atuaram em condições precárias na construção desses estados e envelheceram sem o direito reconhecido.
2: Dr. Fernando Máximo lembra que a proposta de emenda à Constituição foi aprovada pelo Senado em 2023 e que o relatório pela admissibilidade está pronto desde junho. Ele garante que não vai desistir da matéria.
3: Helena Lima, do PSD de Roraima, apresentou o projeto que atualiza a regulamentação da profissão de biólogo. A proposta amplia as áreas de atuação desses profissionais e inclui atividades nas áreas de saúde, meio ambiente, biodiversidade, biotecnologia, diagnóstico laboratorial e educação.
2: Helena Lima afirma que a legislação atual de 1979 precisa ser atualizada diante dos avanços científicos e tecnológicos. O texto também amplia as atribuições dos conselhos de biologia e garante aos licenciados o ensino de ciências e biologia nos diferentes níveis de educação.
1: Transportes.
3: Cobalcini, do MDB de Santa Catarina, relata a reunião sobre o futuro de um trecho da antiga ferrovia São Paulo-Rio Grande. Com o encerramento da concessão previsto para fevereiro de 2027, o deputado defende uma alternativa para os 372 quilômetros entre União da Vitória, no Paraná, e Marcelino Ramos, no Rio Grande do Sul.
2: A proposta de Cobalcini é transformar o trecho em uma via verde voltada ao cicloturismo, às caminhadas ecológicas e ao lazer. Segundo o congressista, a iniciativa pode converter a antiga infraestrutura em um ativo público para a sociedade.
1: Eleições.
3: Com a chegada da campanha eleitoral, Atila Lira, do PP do Piauí, critica algumas legendas por ataques a adversários políticos. Para o parlamentar, informações falsas estariam sendo disseminadas com recursos públicos, com o objetivo de influenciar a opinião pública.
2: Atila Lira chama a atenção da população para a disseminação de fake news durante o período eleitoral. Na avaliação do deputado, a população vai perceber a diferença entre embate republicano e ataques indevidos.
1: Justiça.
3: Marcel Van Hatten, do Novo, do Rio Grande do Sul, critica decisões recentes do Supremo Tribunal Federal e pede que o Senado analise pedidos de impeachment de ministros da corte. Ele também questiona um pedido de busca e apreensão envolvendo a fonte e o advogado de um jornalista do Maranhão.
2: Marcel Van Hatten afirma que os episódios representam ameaças à liberdade de imprensa, ao Estado de Direito e às prerrogativas do Congresso. Para ele, a próxima eleição para o Senado será fundamental para enfrentar o que considera abusos de autoridade e arbitrariedades cometidos pelo STF.
3: Nas palavras de Gustavo Gayer, do PL de Goiás, o país enfrenta dificuldades econômicas, com o aumento do endividamento das famílias e do custo de vida. O deputado também menciona denúncias de corrupção envolvendo integrantes do governo.
2: Na opinião de Gustavo Gayer, a formação de uma maioria de oposição no Senado é importante para os rumos do país. Ele acredita que essa alteração pode promover mudanças no governo e conter o que ele considera decisões abusivas do Supremo Tribunal Federal. 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

0: Os deputados aprovaram proteção para o servidor ou militar que denunciar maus tratos contra a criança. A repórter Paula Bittar acompanhou a votação.
1: A Comissão de Constituição e Justiça da Câmara aprovou uma proposta que assegura acesso a programas de proteção de testemunhas aos militares e servidores públicos que denunciarem casos de violência, agressão e maus tratos contra crianças e adolescentes. O texto também permite a transferência do servidor ou militar com ou sem mudança de sede por medida de segurança. O benefício vale para trabalhadores da União, dos estados, dos municípios e do Distrito Federal. A relatora da proposta na comissão, deputada Cris Tonietto, do PL do Rio de Janeiro, destacou que o projeto busca proteger o agente público para fortalecer a garantia dos direitos de crianças e adolescentes. Ela ressaltou ainda que a Constituição estabelece a proteção integral e a prioridade absoluta dos direitos desse público.
2: Muitas vezes, militares, servidores públicos tomam conhecimento de casos de violência, agressão, maus tratos contra crianças e adolescentes, mas de alguma forma podem sofrer algum tipo de ameaça, represália, quando decidem denunciar. E quem tem coragem de proteger uma criança não pode ficar desprotegido pelo Estado, né? Por isso, o projeto ele assegura a esses denunciantes o acesso aos programas de proteção de testemunhas quando estiverem em situação de risco. Nosso trabalho na CCJ foi justamente de garantir a segurança jurídica para que essa importante medida pudesse avançar. Até porque proteger quem denuncia é também proteger a criança que muitas vezes não consegue pedir socorro sozinha.
1: A proposta que assegura acesso a programas de proteção de testemunhas aos militares e servidores públicos que denunciarem casos de violência, agressão e maus tratos contra crianças e adolescentes já pode seguir para análise do Senado, a menos que haja recurso para votação antes pelo plenário da Câmara. Da Rádio Câmara, de Brasília, Paula Bittar.
3: Priscila Costa, do PL, critica a situação da segurança pública no Ceará após o assassinato de um policial de 27 anos, morto ao sair do serviço. A congressista afirma que o caso demonstra a vulnerabilidade dos agentes diante do avanço da violência.
0: Priscila Costa contesta a avaliação do governo estadual de que o Ceará vive um bom momento na segurança pública. A parlamentar cobra mudanças na política do setor para ampliar a proteção dos policiais e da população em geral.
3: Sargento Faur, do PL, celebra a entrega de fuzis fabricados em Israel para as polícias civil e militar do Paraná. O congressista informa que parte dos equipamentos foi adquirida com recursos de emendas destinadas por ele.
0: De acordo com o sargento Faur, o armamento será utilizado no enfrentamento às organizações criminosas. O parlamentar também reivindica a construção de um presídio estadual de segurança máxima nos moldes das unidades federais.
3: Na avaliação de capitão Alden, do PL da Bahia, o projeto que criminaliza a misoginia tem conceitos abertos e subjetivos. Segundo o parlamentar, a medida permite interpretações que atingiriam pessoas por manifestações de opinião ou de fé.
0: Para evitar censura prévia, capitão Alden defende que a legislação estabeleça de forma clara quais condutas podem configurar crime. Para o deputado, é preciso garantir o direito à manifestação de diferentes posições no debate político.
3: Milton Vieira, do Republicanos de São Paulo, propõe ampliar a proteção da Lei Maria da Penha para mulheres vítimas de violência de gênero, mesmo quando não há vínculo entre a vítima e o agressor. A medida valeria para casos ocorridos em locais públicos ou privados, inclusive no ambiente digital.
0: O projeto também permite medidas protetivas de urgência, mesmo quando o agressor ainda não foi identificado, desde que existam indícios de risco para a vítima. Segundo Milton Vieira, a mudança reforça a proteção às mulheres, sem alterar as regras que definem os crimes.
3: Nicolete, do PL de Roraima, apresentou o projeto que transforma em crime o exercício ilegal da profissão de corretor de imóveis. O deputado propõe a detenção de 6 meses a 2 anos e multa para quem atuar sem preencher as condições legais.
0: Segundo Nicolete, a medida busca combater a atuação de falsos corretores, especialmente em plataformas digitais, e reduzir o risco de golpes. Além de reforçar a fiscalização, o parlamentar acredita que a medida valoriza os profissionais devidamente habilitados.
3: Termina agora o Jornal Câmara dos Deputados, produzido pela Rádio Câmara, com trabalhos técnicos de Wellington Teles, apresentação de Márcio Aquilissardi e Tércia Guimarães. Boa noite para você.
0: Uma ótima noite. A Voz do Brasil volta amanhã.
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5: A Procuradoria-Geral da República se manifestou hoje sobre o plano estratégico de reocupação territorial apresentado pelo governo do Rio ao Supremo Tribunal Federal e reiterou a posição do Conselho Nacional do Ministério Público favorável à homologação da proposta, mas com ressalvas. A manifestação foi assinada pelo Procurador-Geral da República, Paulo Gonê, 2 dias depois de o ministro Alexandre de Moraes determinar que a PGR analisasse o plano no âmbito da DPF 635, conhecida como a DPF das favelas. Os bancários de todo o país farão uma paralisação de 24 horas nesta quinta-feira. Os trabalhadores reivindicam 5% de aumento real para salários e demais verbas, além da reposição da inflação, aumento do piso salarial da categoria, reajuste dos valores do Vale Refeição e Vale Alimentação e também valorização da participação nos lucros e resultados. A greve não significa necessariamente o fechamento automático dos locais de trabalho e a adesão depende da participação dos bancários e das atividades organizadas em cada região. A companhia aérea Latam informou que uma falha no sistema que permitiu o acesso não autorizado a dados de clientes. O incidente foi identificado em 29 de julho, mas a empresa não informou quantas pessoas foram afetadas. Entre as informações expostas estão nome, data de nascimento, e-mail, telefone, endereço, dados do programa Latam Paz e informações parciais de cartões. Segundo a empresa, números completos, códigos de segurança e senhas não foram vazados. A Latam recomendou que clientes tenham atenção redobrada a possíveis mensagens ou ligações falsas. Do Departamento de Jornalismo, Fernanda Paredes.
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2: Boa noite! Estamos dando início a mais um Gerando Vencedores aqui pela 93 FM. Que bom você está aqui mais uma vez comigo e eu, como sempre, anuncio já já a mensagem com o pastor Valdir Brasil, uma palavra abençoada, edificante, que vai fazer a sua noite ficar assim melhor ainda aqui na 93 FM. Eu sou o Fernando Fernandes e faço companhia a você nesses próximos 30 minutos aqui pelo Gerando Vencedores. Teremos a oração da fé, uma noite abençoada com oração aqui na 93. Louvor, adoração e tudo o que vai acontecer na IGV está no ar, Gerando Vencedores.
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2: Chegando na noite da 93, Isaac Marins, Sou Teu Deus. Em seguida, a mensagem com o pastor Valdir Brasil.

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1: Que a paz de Cristo invada o seu coração.
2: Amém.
1: Nós estamos direto no templo da IGV Trindade, rua Pastor Valdemar Zarro 28, e nós temos uma missão, e a nossa missão
2: é...
1: Nossa missão é gerar vencedores. No ano da graça, eu quero compartilhar com você a graça superabundante e a volta de Jesus. Abra comigo o último livro da Bíblia, o livro das Revelações, no último capítulo da Bíblia, capítulo 22, apenas o verso 20. Aquele que testifica estas coisas diz: certamente cedo venho, amém. Ora vem, Senhor Jesus. Essa é uma notícia urgente, porque os anos vão passando e as pessoas esquecem de uma promessa, a maior promessa para a igreja. Vai chegar um dia, querido, que você não vai chorar mais. Vai chegar um dia que você não vai ter mais tristeza. Está chegando o dia da nossa redenção, porque Jesus, ele foi assunto aos céus, e quando ele sobe, é levado aos céus, ouve-se uma voz dizendo: esse mesmo Jesus que vocês estão vendo aí subindo, ele voltará para buscar vocês. Então essa é uma promessa, essa é uma notícia urgente. Tem tanta gente esquecendo desse grande detalhe, e quanto mais o mundo vai ficando de mal a pior, mais perto está a volta de Jesus Cristo. Um dia os discípulos perguntaram: Senhor, quando isso vai acontecer? Diga-nos os sinais. E Jesus disse: o que você ainda não viu. Jesus falou: vai acontecer guerra. Ainda bem que nunca ninguém ouviu falar de guerra. Você já algum dia ouviu falar de guerra? É? Uau, rumores de guerras? Jesus disse: quando vierem guerras, rumores de guerras, é sinal que o Filho do Homem está próximo a voltar. Jesus disse que quando o amor se esfriar, você já ouviu falar de amor esfriar? Você já ouviu alguém falar que tem coisas que valem mais do que pessoas, porque pessoas estão deixando de ter valor, porque hoje tudo se torna um risco de virar mercadoria? Você está ouvindo alguma vez falar isso? Cumprimento da palavra de Deus. Quando o amor se esfriar, quando o filho se levantar contra pai, quando o pai se levantar contra filho, quando não houver mais amor dentro da casa, é sinal de que o Filho do Homem está voltando. Jesus diz: vai acontecer tremores de terra. Ainda bem que nós nunca presenciamos isso, né? Nunca ouviu falar de... Já ouviu, pastor Mauro? Então Jesus está voltando. Jesus está dizendo para os discípulos o seguinte: vigiai, porque vocês não sabem a hora em que há de vir o vosso Senhor. Aí qual a pergunta dele? Dá uma dica para a gente. Aí Jesus dá esses sinais, ou seja, tudo que estamos vivendo faz parte da palavra. Aquele que testifica essas coisas diz: certamente cedo venho. Nós precisamos, como igreja, só estarmos preparados, porque não vai dar tempo de se preparar depois. Paulo, escrevendo a sua primeira carta aos Coríntios, capítulo 15, a partir do verso 51, Paulo diz: eu trago para vocês uma revelação, eu trago para vocês uma palavra revelada, aquilo que Deus me revelou. E Paulo diz: num momento, num abrir e fechar de olhos, ante a última trombeta, porque a trombeta soará e os mortos ressuscitarão incorruptíveis primeiro, e nós, os que estivermos vivos, seremos transformados. Será que dá para você dar uma piscadinha aí? Num abrir e fechar de olhos. Ou seja, não vai dar tempo de você voltar para pedir perdão a alguém. Não vai dar tempo de você se reconciliar com alguém. Nós precisamos estar preparados. Essa é uma notícia urgente. Jesus está voltando. Há uma promessa para a igreja, a noiva do Senhor. Nós subiremos ao encontro do noivo nos ares. Aleluia! É motivo de alegria, porque vai ficar tudo aqui. Satanás sabe que são os últimos dias. É por isso que nesses últimos dias ele tem perturbado famílias. Nós nunca vivemos uma onda de tanta violência como estamos vivendo. Nós nunca vivemos uma época de tanta instabilidade como estamos vivendo. Nunca se falou tanto em perdição, em morte. Nunca se falou tanto em pecado como estamos vivendo. Por quê? Porque tudo isso faz parte da palavra que Jesus disse. Nós precisamos estar preparados. Paulo diz, será no momento, ante a última trombeta, porque a trombeta soará, os mortos ressuscitarão primeiro incorruptíveis, e nós, os que estivermos vivos, seremos o quê? Transformados. Paulo está trazendo a revelação para hoje, para o dia de hoje, irmãos. Imagina Paulo na cadeia e escrevendo a revelação para hoje, para 2025. Por quê? Porque o que estamos vivendo hoje está alinhado àquilo que o apóstolo escreveu. A igreja do Senhor não vai ficar aqui sofrendo, não, porque a igreja do Senhor é pura, é santa, é imaculada. É a igreja que vai morar no céu, onde nós fomos comprados, lavados pelo sangue do Cordeiro. E nós entraremos, subiremos com o Senhor e entraremos na casa que Jesus disse: eu vou preparar um lugar para que onde eu esteja, vocês estejam comigo também, porque na casa do meu Pai tem muitas moradas. E se isso não fosse verdade, eu não falaria para vocês: eu vou preparar esse lugar. E se eu for preparar esse lugar, eu virei outra vez e vos levarei para estar comigo. Essa é a promessa viva de Deus. É notícia urgente para a igreja. Aleluia. Mateus capítulo 24, verso 25. O reino dos céus será semelhante a 10 virgens que, tomando as suas lâmpadas, saíram ao encontro do esposo. Há muitos anos que a gente escuta isso, que aquelas virgens estavam esperando o noivo. Aí Jesus dá detalhe: 50% era virgem prudente, 50% era virgem louca. Como assim, pastor? Explica melhor. Jesus disse que as prudentes traziam lamparinas com azeite e traziam reserva de azeite. As loucas não trouxeram reserva de azeite. E a Bíblia diz, Jesus falando que tardando o noivo. Tem muita gente dizendo, está demorando muito para Jesus voltar. Tosquenejaram todas e adormeceram. Veio o sono e dormiram. A minha indignação é como virgem prudente dorme com virgem louca. Jesus está trazendo a parábola para a gente acordar, irmãos. Porque virgem prudente não pode dormir. Virgem prudente tem que estar acesa, acordada. Porque se não sabemos o dia nem a hora, lembra de Eliseu? Elias, eu não te deixarei. Elias fala, fica aqui, Eliseu, que eu vou para Gilgal. Não, não, eu vou com você. E alguém falava assim, Eliseu, o profeta vai subir. Eu sei disso, não precisa me falar. Eliseu, fica aqui. Não, não, não te deixarei. Porque se você quer a promessa sobre a sua vida, qual era a promessa? Eu quero unção redobrada sobre a minha vida. Eu quero porção dobrada do que é em você, Elias. E qual é a palavra de Elias? Se você me ver, se você estiver presente no momento que eu for arrebatado, vai se cumprir na sua vida. Agora Eliseu tem que ficar vigiando. Noiva não pode dormir, tem que ficar vigiando, noiva, porque elas dormiram. E quando foi meia-noite, eu não sei no relógio de Deus que horas são, se são 23h58, são 23h59, porque o dia, a hora, ninguém sabe senão o Pai, disse Jesus. Meia-noite ouviu-se um clamor: acordem, o noivo está vindo. Imagina, gente, dormindo. Noivo quer encontrar a noiva bonita. Agora vocês já imaginam aquela noiva com a cara toda babada, dormiu, o rímel caiu, a bochecha borrou tudo. Imagina, toda amassada para encontrar com o noivo. Aí quando escuta isso, elas se levantam. E aí cinco loucas percebem que a lamparina está apagando. Porque azeite, irmãos, se não tiver renovação, acaba. Unção precisa ser renovada a cada manhã. Deus tem a cada manhã uma unção nova para você. A cada manhã Deus tem uma porção nova para você. A cada manhã Deus quer transbordar o seu vaso de azeite. A cada manhã Deus quer fazer brilhar mais a sua luz. E quando elas percebem que a lamparina está apagando, as lâmpadas se apagando, o que que elas fazem? Elas procuram as prudentes. Jesus disse que são prudentes mesmo, mas foram imprudentes. Quando noiva prudente não tem azeite para compartilhar. A igreja precisa ter azeite para compartilhar. Quando alguém pedir azeite para você, você precisa ter azeite para compartilhar. Elas não tinham, elas eram egoístas, elas eram individualistas. Noiva prudente não pode ser individualista. De graça recebeste, de graça dai. Aleluia. E o que que as noivas prudentes falam com as virgens loucas? Olha o péssimo conselho: ide e comprai. Meu irmão, se o noivo chegou, não dá para ir comprar. Se o noivo chegou, tem que ter agora. E Deus falou comigo que essa noite ele vai ter uma enxurrada de azeite aqui. Vai ter crente, vai ser aqui escorrendo azeite, vai deixar latro de azeite daqui até em casa. Tem crente aqui que o diabo pensou que ia segurar, não vai conseguir segurar, porque crente azeitado o diabo não consegue segurar, porque crente sem do azeite, aleluia, vai ter azeite para você emprestar, não só para você, mas para sua casa, para sua família, para o seu filho, porque não adianta, irmãos, a gente ter encharcado de azeite aqui, isso é muito bom, mas na nossa casa, nosso filho seco, morrendo, o nosso vizinho seco morrendo, a gente precisa ter azeite, é verdade, mas precisa ter azeite para compartilhar, azeite para dar, não é para vender não, azeite para dar para alguém que precisa de azeite. E quando elas dão o mau conselho, o que que acontece? O noivo chega. Tudo isso faz parte do que Jesus falou. Olha o mau conselho: ide antes aos que o vendem e comprai para vós. Tendo elas ido comprá-lo, chegou o esposo, e as que estavam preparadas entraram com ele para as bodas, e fechou-se a porta. Irmãos, a porta vai fechar, a gente tem que entender isso. Ou a gente toma posição hoje diante de Deus, ou a porta vai fechar. Você não pode brincar com o que é sério. Isso é sério, é a notícia urgente. Precisamos viver hoje como se fosse o último dia. Não permita ser enganado pelo diabo que você vai ficar aqui para julgamento diante de Cristo. Não, você não foi chamado para isso. Nós entraremos nos céus pelas portas ao encontro do noivo. Maranata, ora vem Senhor Jesus. Maranata, ora vem Senhor Jesus. Maranata, ora vem Senhor Jesus. Aleluia. Olha o péssimo conselho: ide e compra para vocês, porque senão pode faltar para vocês e para nós também. Que isso, irmão? Azeite não falta para quem distribui azeite. Eu vou tentar melhorar para você. É como quem doa sangue: você doa e você produz mais sangue. Mau conselho. A porta fechou. Depois chegaram também as outras virgens dizendo: Senhor, Senhor, abre-nos. Ele respondeu e disse: em verdade vos digo que vos não conheço. Você já imaginou, irmão? Você ser conivente, deixar alguém bater de cara na porta, receber uma palavra: não te conheço, porque você não compartilhou de azeite. Você já entendeu como a gente precisa? Olha o que Jesus disse no verso 13: vigiai, pois, porque não sabeis o dia nem a hora em que o Filho do Homem há de vir. Virgens prudentes e loucas, mas todas estavam dormindo. A minha censura é: não quiser dar azeite às outras. Sempre focamos as loucas como as erradas, mas agora, e as egoístas? E as prudentes? Que a gente vai dizer dessas virgens? A gente sempre coloca a culpa nas loucas, mas o que a gente vai falar sobre as egoístas que não quiseram compartilhar? Não adianta estar encharcado de azeite se a nossa família está vazia, você cheio e seus filhos vazios. Não, o noivo vem aí, aleluia, aleluia, o noivo vem aí. A graça que nos alcançou ontem é a mesma graça que hoje nos prepara para a eternidade, a mesma graça que nos livrou da morte, do inferno, nos prepara hoje a encontrar com o Senhor. O Senhor está voltando, Jesus está voltando, Jesus está voltando, Jesus está voltando. Acorda, igreja, Jesus está voltando, igreja. Dois estarão dormindo na mesma cama, um será levado e outro será deixado. Dois estarão trabalhando no moinho, Um será levado, outro será deixado. A graça não é apenas um favor, é uma escola celestial. A graça vai nos ensinando, irmãos, que quem está com a gente não pode ficar. Quem está com a gente tem que subir junto com a gente. Vocês não estão entendendo isso. Ou seja, a igreja do Senhor tem um compromisso, uma responsabilidade de levar a palavra. A trombeta não vai tocar para quem está distraído. A trombeta vai tocar para quem está desperto. A graça superabundante é o despertador do Espírito Santo desses últimos dias. A graça está despertando isso no nosso coração, irmão. Está na hora de você se alinhar. Está na hora de você reconhecer que você não foi feito para ficar aqui nesse mundo. Você não faz parte desse mundo. Jesus disse: Pai, não os tire do mundo, mas livra-os do mal. Pai, eu não peço que eu tire eles do mundo, mas que o Senhor venha livrá-los do mal. Sabe o que é isso? Jesus está dizendo assim: Pai, eles precisam estar aqui porque eles são luz, eles são sal. Sal tem que ter paladar, sal tem que ter tempero, sal tem que mudar onde chega. A luz não pode viver em trevas. Onde tem luz tem claridade. Onde tem claridade tem transparência. Onde tem transparência ninguém cai. Onde tem transparência não tem pedra de tropeço à sua frente. É isso que o Senhor está dizendo. Nós precisamos brilhar. Quando a graça desperta, você não apenas sobrevive, você se santifica, se alinha, se apaixona outra vez por Jesus. A graça superabundante não apenas cobre o pecado, ela veste a noiva para o casamento eterno. Jesus está voltando e a graça está te despertando. Não é tempo de dormir, é tempo de se aprontar. A trombeta vai soar e só quem ama vai ouvir: Vinde, benditos de meu Pai, recebei por herança o reino que vos está preparado antes da fundação do mundo. Jesus está voltando. Ainda dá tempo de você hoje renovar essa aliança com o Senhor. Não é afronta, não é para amedrontar, é para te despertar, porque Jesus está voltando. Irmão, está na hora da gente deixar a água encher, transbordar, para limpar. Não é ameaça, é motivação para você ter um encontro com o Senhor. Nós vamos orar. E a minha oração é que todos nós que estamos aqui, se Jesus voltar agora, esse lugar vai ficar vazio. Eles vão entrar aqui nessa casa e não vai encontrar ninguém, porque nós estaremos juntos com o Senhor na nossa mansão celestial. Aleluia. Eu quero profetizar que você, a sua casa, a sua família, todos nós já fomos comprados pelo sangue do Cordeiro. Eu quero liberar uma palavra profética: ninguém da sua casa vai se perder. Ninguém da sua casa vai se perder. Ninguém da sua casa vai se perder. Porque a aliança que você tem com Jesus, essa aliança alcança a sua família também.
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4: Que palavra! Amanhã tem mais com o pastor Valdir Brasil. Presta atenção nisso aqui. Há mais de 12 anos, o Gerando Vencedores levam a palavra que edifica e transforma vidas, sabia? 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
1: Glória a Deus. Pai, muito obrigado por nos dar mais um dia em que encerramos a nossa noite assim, da melhor maneira possível, ouvindo a sua palavra, a mensagem que teu servo, pastor Valdir Brasil, trouxe e que veio direto ao nosso coração. Eu tenho certeza que essa pessoa que me ouve agora e ora comigo, ela foi edificada, direcionada. E a minha oração é que o Senhor, nesta noite, nesta quarta-feira que ela ouviu a palavra, envie anjos poderosos agora, na casa, no trabalho, no carro, na rua, aonde ela estiver, e entregue as vitórias necessárias, que as portas se abram, para que tudo que ela hoje ouviu nesta noite, ela possa viver na prática, Senhor. Tempo novo, história nova, vida em santidade, consagrada. Senhor, toma a família, os negócios, a saúde, a vida financeira, todas as áreas dessa vida. Cobre ela com teu sangue. Nós oramos em o nome de Jesus e você que crê, diga amém.
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1: Gerar vencedores, esta é a nossa missão e por isso aqui estamos na noite da 93 FM, encerrando mais uma jornada, prometendo voltar amanhã com uma palavra com o pastor Valdir Brasil, como a que você ouviu hoje, que foi tão abençoada. Amanhã é quinta-feira e do outro lado da ponte, quinta extraordinária, é na IGV Trindade. Você é o nosso convidado, pastorzão Valdir Brasil estará ministrando a palavra e será aquela noite de milagres, noite de revelação, divisor de águas da sua vida. Feito esse convite, ficamos por aqui. Amanhã estaremos de volta.
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4: Muito boa noite, estamos de volta para mais um Resenha no Rádio. Que bom ter a sua companhia. Para você que está sintonizando agora, eu sou Cláudia Matos e durante todo esse período aí eu vou estar fazendo essa licença do nosso querido amigo Alexandre Esquerdo, que é candidato a deputado estadual pelo estado do Rio de Janeiro. Então temos que seguir a legislação eleitoral, ele vai ficar afastado durante esse período, mas em outubro estará de volta firme, forte, vitorioso, se Deus quiser. E você conectado com a 93 FM, obrigado pela sua participação em todo lugar. E a gente já começa com o seu alô 998004021. Manda seu beijo, seu alô, pede sua música preferida e vamos juntos para mais um Resenha no Rádio.
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5: Fala galera, aqui quem tá falando é Yuri Norá. Eu quero compartilhar uma palavra ao seu coração. Demora-te lá até que eu te diga, é o que o anjo disse a José em Mateus capítulo 2, versículo de número 13. Às vezes nós não sabemos qual é o próximo passo a tomar e a melhor coisa a fazer é esperar. Se comete mais erros por precipitação do que por protelação. Por certo, o Deus que deu uma direção para você, o lugar que você iria, ele também te falará quanto tempo você deve permanecer lá. Quando não se sabe o que fazer, a melhor coisa é esperar a próxima direção de Deus. Eu compartilho com você aquilo que Deus compartilhou comigo.
4: Glória a Deus. Obrigada, pastor Yuri Norá, sempre com uma palavra tremenda, né? E a gente, na sequência, ouve quem? Thales Roberto, Arde Outra Vez.

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1: Oi!
0: Aqui é a Ana Lúcia Santos.
1: Tudo
0: Miguel
1: bom,
0: Couto.
1: Ana?
0: Quero mandar um forte abraço aí para toda a Assembleia de Deus em Miguel Couto, toda a minha família. E para todos vocês, ouvintes aí da rádio, tá bom? Que Deus abençoe sempre.
1: Amém. Beijo para você.
2: Vem no rádio, tá show de bola.
1: Ô, querido.
2: Vem aqui da posse. Vamos para cima.
1: Amém. Alô, posse. Um beijo.
3: Graças a paz, Claudinha.
1: A paz.
3: Oi,
1: Andréia.
3: Vou feliz o próximo para você, especialmente para minha neta Laura.
4: Laura.
1: Beijo. Que coisa fofa. Beijinho para você e para Laura.
5: Boa noite, Claudinha.
1: Boa noite. Oi, querida.
5: Essa noite feliz, maravilhosa. Tá bom, eu queria mandar um beijinho pra minha filha Alice, que tá escutando o rádio agora comigo. Manda um rosinho pra ela, um beijinho. Tá bom, beijo.
1: Tá bom, beijo.
5: E todos os ouvintes.
1: Esse é o seu Resenha no Rádio, tão bom ter a sua companhia. Você ouviu aí os alôs? E você não mandou ainda não? 998004021. Manda seu beijo, manda seu alô. Já já tem a nossa palavra de hoje. Fique ligado aqui no Resenha no Rádio. E a gente segue com o melhor da música gospel. Eli Soares me atraiu.

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3: E tem mais alô chegando aqui, os ouvintes não param, 998004021 tá bombando. Alô pra nossa querida Eliane de Duque de Caxias, que tá sempre ligadinha no resenha. Irineu de Nilópolis pediu aqui, faça um teste com Marina, tá anotado, hein, Irineu? Carol de Cabo Sul mandando alô pros seus filhos, pro maridão e todos os ouvintes. E a Sônia de Queimados oferecendo o próximo louvor pra todos os ouvintes do resenha no rádio, também pra sua família. Quer mandar também aquele alô caprichado, aquele pedido de música, aquela música que você gosta, que toma conta do seu coração? Manda pra gente, 998004021. Esse é o seu Resenha no Rádio.
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0: 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E hoje, você sabe, no programa do Resenha tem sempre uma dica pro seu carro, pra você deixar ele funcionando super bem. Vamos ao Resenha de Carro com nosso amigo Adriano Brasil.
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2: Oi, gente, e a dica de hoje vai para a vida útil do óleo do motor do seu carro. O óleo do motor é um dos principais responsáveis pelo funcionamento do seu carro. Ele permite que as engrenagens trabalhem sem desgaste as peças. Por isso, é fundamental que o óleo utilizado seja de ótima qualidade e principalmente indicado pelo fabricante do veículo. Além disso, ter conhecimento sobre o tempo certo de troca desse item é essencial manter a vida útil do motor. Tentar economizar nesse item pode trazer muitos problemas. Aproveita o lembrete e não perca tempo. Verifique se está na hora de realizar a troca do óleo. Para mais dicas, siga no Instagram. Eu sou o Adriano Brasil.
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0: E agora nós vamos ouvir uma palavra tremenda com o pastor Silas Malafaia, com o tema Coragem. Você precisa? Então vai ser renovada agora. Vamos ouvir.
4: Eu já falei aqui a definição de coragem. Coragem é domínio do medo. Isso aqui é coragem. Domínio do medo, resistência ao medo, mas não a ausência de medo. A diferença do corajoso pro medroso é que o medroso, o medo controla ele e o corajoso controla o medo. A Bíblia é incrível. Quando a Bíblia fala de Davi, em 1 Samuel capítulo 16, versículo 18, diz assim, olha, eu conheço, falando pro rei Saul, um filho de Jessé o Belemita, por nome Davi. Ele é um cara corajoso e guerreiro. A Bíblia não fala, mas com certeza Davi controlou o medo contra Golias. Vai me dizer que um cara de 2,75 metros, que nunca perdeu uma batalha, um garoto de entre 15 e 17 anos vai enfrentar um cabra desse. Vai me dizer que ele não teve medo. O depoimento para o rei Saul acerca de Davi é isso, olha, tem aí um filho de Jessé o Belemita, esse cara é corajoso e guerreiro. Ele domina o medo, ele controla o medo, porque várias situações da vida dá medo. Você pensa que eu não tenho medo? Você pensa que tudo que eu faço, que tudo que eu encaro, tranquilo, vamos encarar os esquerdopatas, não tem problema não, pode vir quente que eu tô pelando, que eu tô fervendo. Tem hora que a pressão, a maldade, você tem medo. Há vários aspectos da vida. A gente tem medo, que também é um mecanismo de defesa do ser humano. Porque se você não tivesse medo, você é perturbado mental. Você é classificado com uma doença mental que tem que ser tratada. Porque se você não tiver medo, você vai cometer loucuras que você vai colocar em risco a sua vida. O que faz você parar num sinal vermelho? É só porque ele tá vermelho? É só? Você para no sinal vermelho, não é apenas porque ele está apontando, porque você sabe que se você avançar, pode vir um carro te arrebentar e matar você e tua família. Hã? Por que um cara, quando aponta uma arma, você levanta a mão ou deita logo no chão rápido? Não, qual é o problema aí, meu amigão? Pode botar a arma aqui na cabeça, tu tá falando com macho. O que é que tu quer? Como é que é? Hã? Por quê? Porque foge do teu controle, uma coisa que pode te destruir. Então, meu filho, na nossa vida, nas coisas que a gente luta, muitas vezes a gente tem medo. Agora, se você deixar o medo te controlar, escute, ele pode virar pavor. E o pavor é um medo incontrolável que vai tratar no teu psiquismo de uma forma que coisas que você sabe fazer, você perde a noção. O pavor é um bloqueio lá no teu chip, lá no teu HD, bloqueia as informações. Você já viu filme de terror? Ou então filme de suspense é melhor? Hã? Parece até que você tá lá dentro do filme. Tem um assassino que não aparece a cara, mas ele está na garagem do prédio. E aí vem a mulher e ela começa a desconfiar. Então ela começa a ficar apavorada e ela tira a chave do carro e não consegue botar a chave lá. Tá. E quando consegue, entra. Ela não consegue, coisa que ela já fez 10 mil vezes. que ela foi dominada por pavor. Você fica muito estranho. É filme. Você... Vai, sai daí. Liga. O medo que se transforma em pavor pode paralisar você. Então, coragem. Resista. Não deixe ele te dominar, porque também é um preço pra você conquistar a vida.

Valesca Maíssa, eu sou teu pai, essa é a sua 93 FM, a rádio do povo de Deus. Olha, a gente ainda tá naquele sentimento maravilhoso, né? De louvorzão 93, que foi aquilo, né? Você que esteve com a gente ali no sabadão, dia 15 de agosto, foi tremendo, que Deus te abençoe, obrigada por todo o carinho, as orações, as felicitações, que Deus te abençoe. E falando nisso, ela que esteve com a gente no Louvorzão 93 vai estar amanhã na Quinta da Vitória. Isso mesmo, Quinta da Vitória, às 19h, sabe com quem? Nair Nani. Você não pode perder, hein? Culto da Vitória na sede ADVEC. Mensagem com o pastor Maurinho Ferreira, Rua Montevidéu, 900. E no louvor, como eu falei, Nair Nani, que tá aqui no Brasil. Gente, vai ser tremendo culto de vitória dessa quinta, hein? E nesta sexta, às 19h, acontece também o culto do sobrenatural, dessa vez na ADVEC Pingo d'Água, que fica na Estrada da Pedra, 5500, Guaratiba. E eu quero mandar um recado especial para você. Atenção, Recreio dos Bandeirantes. 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Chegando agora, Louvor Internacional com Elevation Worship. Aleluia!

0: cantar, vamos todos glorificar, dizendo aleluia, um Deus de toda glória. Elevation Worship aqui no Resenha do Rádio. Gostou? Então pede também o seu louvor internacional, aquela música que você curte na nossa programação. Amanhã estaremos de volta para mais um Resenha no Rádio. Beijo no seu coração e não esqueça, o melhor de Deus está por vir. Tchau, tchau.
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7: Governo mobiliza base para aprovar MP das blusinhas.
8: O governo vai concentrar esforços para aprovar a medida provisória que permite zerar o imposto de importação de 20% sobre compras internacionais de até 50 dólares, a chamada taxa das blusinhas. A MP precisa passar pelo Congresso até o dia 8 de setembro para não perder a validade. O prazo tem preocupado o Palácio do Planalto, isso porque deputados e senadores estão dedicados às campanhas eleitorais e terão uma nova semana de esforço concentrado entre 31 e 4 de setembro, ou seja, muito perto da MP caducar. O ministro da Fazenda afirmou que a prioridade do Palácio do Planalto é mobilizar a base no Congresso, segundo Dário Durigan.
9: O presidente Lula tratou disso ontem, nós temos conversado. O esforço do governo agora é mobilizar a base no Congresso Nacional, constituir a comissão mista da medida provisória que o presidente Lula enviou e aprovar o texto no próximo esforço concentrado. É nisso que o governo vai colocar os seus esforços na próxima semana.
8: A taxa das blusinhas foi criada pelo presidente Lula e foi o próprio petista que resolveu, em pleno ano eleitoral, reverter a própria decisão. A comissão mista responsável pela análise da proposta enfrenta um impasse. Na semana passada, parlamentares não chegaram a um acordo para definir quem será o presidente e quem será o relator do colegiado. Uma nova tentativa está prevista para 1º de setembro. Agência Rádio Web, de Brasília, Yuri Hudson.
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1: Aqueles que são predestinados em amor, aqueles que foram chamados com um propósito santo, de nesta terra serem luz e sal. Luz para iluminar as trevas da sociedade e sal para dar sabor às vidas. Bem-vindos sejam todos. Que alegria, que satisfação, que prazer, que honra, que momento importante da nossa vida. Hoje estamos começando na casa do Senhor. Não há lugar melhor na vida. É aqui que Deus fala, é aqui que Deus se manifesta, é aqui que Deus move a sua glória, a sua unção. É aqui que começa a vida. A Bíblia diz que Ele começou e Ele vai terminar até o dia final. Saiba disto, eu creio que Ele está neste lugar. Eu creio que esta reunião foi por Deus, desde antes da fundação do mundo, predestinada para que hoje todos nós pudéssemos ouvir a voz de Deus, sentir em nosso espírito essa comunhão íntima e podermos ser testemunhas. No final deste culto, certamente que todos dirão, como disse o profeta Isaías, foi a mão de Deus que fez isto. Prepare-se para o melhor. Deus tem provisão para a nossa vida. Nem olhos viram, nem ouvidos ouviram, nem jamais penetrou no coração do homem sobre aquilo que Deus tem preparado para aqueles que o amam. E os que amam o Senhor digam amém, amém e amém. Louvemos a Deus. Glórias ao Senhor. Eu quero então lhe dar as boas-vindas, você que está aqui, mas que Deus te conhece a ti individualmente. Nós estamos aqui muitas pessoas, mas Deus conhece cada um de nós, até os fios de cabelo da nossa cabeça. Deus os tem contados. Até a cor original do nosso cabelo Deus conhece. Então, meus amados, eu quero lhe dar as boas-vindas a você que está participando de forma interativa aqui no Rio de Janeiro, no Brasil, em outros países do mundo. O Senhor sabe por que você está aí ligado a esse satélite, a esse canal de televisão ou à internet. Conforme eu disse, no meio da multidão, mas cada um é uma individualidade. Deus nos conhece. A Bíblia diz que Ele escreveu o nosso nome nas palmas da mão dEle. Ele não se esqueceu de você. Nunca você seria um órfão. Ele disse: eu estarei convosco até ao fim. Ele guardará o nosso depósito até aquele dia. É por isso que nós neste ministério amamos tanto a Deus. Diga isso com os seus lábios. Diga: Senhor Jesus, eu te amo de todo o meu coração, com a minha alma, com os meus sentimentos, com toda a minha força. Tu és o meu Senhor, Tu és o meu Redentor, Tu és o meu Salvador, Tu és o cabeça da igreja, Tu és o governo sobre a minha vida, Tu és o autor da minha fé, Tu és o autor da minha salvação. Diga assim: Senhor Jesus, só ao Teu nome eu darei honras, louvores e glórias para todo sempre. Então, graça, paz, misericórdia e amor da parte daquele que vive e que reina para todo sempre, o Senhor Jesus Cristo, e a igreja entusiasmada, cheia da glória de Deus, diga amém, amém e amém. Graças a Deus. Glória a Deus. Vamos orar pelas famílias. Levante a sua mão para os céus.
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1: Pense em alguém que você ama e não está ainda aí do seu lado. Lance uma palavra de oração. Tome posse do que você vai dizer com o apóstolo e com a bispa. Senhor Jesus Cristo, Eu estou apaixonado por ti, Jesus. O meu coração é um coração sensível, aberto ao que o Espírito faz e fala à igreja. E neste momento, Senhor, eu me uno em concordância à minha esposa e a toda a nossa igreja. Porque o espírito de concordância tem um poder extraordinário. O espírito de concordância traz à existência as coisas que não existem. Por isso, nesta hora, nós concordamos e oramos por todas as famílias aqui reunidas. Por estas centenas e centenas e centenas de vidas que aqui estão, e aqueles milhares e milhares que estão do outro lado da internet e do satélite, e declaramos com fé, com ousadia, com certeza absoluta, com determinação, declaramos a salvação de todos os membros da nossa família, e declaramos uma provisão extraordinária, Senhor, nunca vista, Senhor, sobre cada família desta igreja. Mesmo aquele, Senhor, que tem ainda ruínas na estrutura familiar, tu reconstruirás estas ruínas. Aqueles que têm filhos afastados, tu trarás de longe, do oriente e do ocidente, os trarás à comunhão. Aqueles que têm familiares desviados, Senhor, tu os trarás à casa do Pai. Então, Senhor, neste momento, profetizamos proteção, saúde, abundância, finanças prósperas, portas de emprego, e repreendemos todo o ataque sobre as vidas destas famílias, Senhor.
2: Repreendemos, Senhor, a doença, Pai. Repreendemos a escassez, Pai. Senhor, em nome de Jesus, que nesse mês de março haja um milagre em todas as famílias aqui representadas, Senhor. Senhor, nós recebemos, Senhor, porque a Tua palavra nos garante que a nossa família é uma bênção, Pai. Os nossos filhos são abençoados, Pai. Toda a nossa família, todos são abençoados, são prósperos e saudáveis, Pai. Pelas Tuas chagas, a nossa família é curada, Pai. Do alto da cabeça, planta dos pés. Senhor, que nesta semana, Pai, hajam portas de emprego abertas, Senhor. Senhor, que nesta semana haja soluções de causas, Senhor, na justiça, Pai. Aquelas causas que pareciam impossíveis aos olhos humanos, Senhor. Que o Teu poder seja manifesto, Pai. E nós Te agradecemos pela proteção do nosso lar, Senhor. Agradecemos porque todos os dias, Senhor, nós vemos a Tua bênção dentro das nossas casas, Pai. E recebemos mais e mais de Ti, em nome de Jesus.
1: Nós ligamos aqui na terra para que seja ligado nos céus, em nome de Jesus. E o povo que está aqui presencial e aqueles à distância, digam comigo: amém, amém e amém. Por sua família, por nossa família, um lindo aplauso.
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1: Momento de ouvirmos a voz de Deus E quero dizer, antes de ler o versículo básico, que eu entendo que, como pastor de uma denominação e como bispo da tua alma, eu tenho diante de Deus a responsabilidade pelo teu sangue e pelo teu testemunho. E que este assunto que está sendo tratado é um assunto que tem implicações muito profundas na vida da comunidade e na vida de cada um de per si. Então nós vamos tratar desse assunto. O tema de hoje é o pacificador glorifica a Deus. Abra sua Bíblia, por favor, no livro de Mateus, no primeiro livro histórico de Mateus. Diz assim o capítulo 5, versículo 9. Bem-aventurados os pacificadores, porque serão chamados filhos de Deus. Vamos ler juntos o versículo? Bem-aventurados os pacificadores, porque serão chamados filhos de Deus. Que esta palavra abençoe, conforte, acalente, mas acima de tudo, ensine você a viver a Bíblia Sagrada neste ponto que é fundamental para a vida espiritual. Vamos orar ao Senhor. Senhor Jesus Cristo, eu quero te dar honras e louvores mais uma vez neste dia, pois já o estou fazendo desde as 3:30 da manhã, porque, meu Deus, tu és um Deus tão real, tão verdadeiro, que tu falas pela instrumentalidade de um ministério. Tu te revelas, tu iluminas os olhos do coração para que a igreja receba a palavra, introspecta a palavra e viva confessando a palavra. Então, Senhor, temos agora um tempo precioso nesta escola de sabedoria do Espírito Santo, para que através dos meus lábios o Senhor possa repercutir o que está em seu coração santo. Fala-nos, ó Deus, em nome de Jesus Cristo, fala-nos para que o teu nome seja engrandecido neste dia. Em nome de Jesus e todo o povo de Deus, diga amém, amém e amém.
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1: Meus amados irmãos, minha família, santos preciosos, aqueles que são selo do meu apostolado, meus filhinhos em Cristo Jesus. Existem acontecimentos, fatos e conflitos em todas as comunidades, sejam elas religiosas, familiares ou sociais e empresariais. E nós precisamos de entender que cabe à Igreja de Jesus instruir o povo de Deus para entender como a Igreja de Jesus tem jurisdição, tem autoridade para dirimir, mediar ou resolver conflitos. Então nós precisamos esta manhã de refletir sobre o que é aconselhável e o que é desaconselhável fazer quando existe um conflito, seja ele na comunidade, na tua família, na tua empresa, no teu lugar de trabalho. Temos que refletir sobre o que é emocionalmente e espiritualmente saudável e o que não é saudável nem espiritual quando temos que solucionar um conflito que se depara em nossa vida. E quero lhe dizer desde já que para ser um pacificador, alguém que vai ajudar a reconciliar, a mediar, enfim, a resolver um conflito, a primeira coisa que nós temos que ter é uma dose muito grande de humildade. Porque, irmãos, não existe pacificador orgulhoso. Não existe pacificador soberbo. Não existe pacificador caluniador. Não existe. Então nós precisamos de entender que é necessário uma dose grande de humildade para podermos ser pacificadores e sermos chamados de filhos de Deus. Porque quem não é pacificador não é filho de Deus. Então, primeiramente, quando há um conflito, seja na comunidade, no trabalho, em casa, na família, nós temos que pensar da seguinte forma: quem está falando e gerando o conflito? É uma pessoa idônea? É uma pessoa capaz? É uma pessoa confiável, madura, responsável? Tem legitimidade o que ela está dizendo que gerou o conflito? Porque, irmãos, se não for uma pessoa com legitimidade, responsabilidade, idônea, na realidade, ouça uma coisa, nós temos que ter muita sabedoria no agir, porque quem é idôneo, quem é maduro, quem é responsável, quem tem legitimidade, não semeia dúvidas, discórdias ou conflitos. Não semeia. Porque você sabe muito bem, como eu, que há pessoas que a felicidade alheia lhes incomoda muito. É ou não é verdade? É verdade. Às vezes você tem uma vida feliz, por exemplo, com a tua esposa, e vem alguém que não tem legitimidade, não tem idoneidade, não tem responsabilidade, não é confiável e gera um conflito dentro da tua família. É você que é um empresário de bom coração e tem uma pessoa na tua empresa, um semeador de discórdias, que não gosta da tua prosperidade, não gosta do teu sucesso e lança-lhe um conflito dentro da tua empresa. Eu descobri que há pessoas que a felicidade alheia lhes incomoda muito, não é, Bispo Fortes? Isso é uma realidade. Então, primeiramente, nós temos que ver quem está falando tem legitimidade. Segundo lugar, é sempre bom verificar se é verdadeiro o que está sendo dito. Por que, amados? Que eu conheço gente sofrendo à beça, gente que gerou doenças tremendas na sua alma, que depois se transformaram em doenças físicas por causa de conflitos não resolvidos. Então veja como é que o sábio Salomão nos ensina esta manhã em Provérbios 25:8. Olha lá a palavra: não te apresses a litigar, não corra para uma briga, não queira gerar um litígio, não te apresses a litigar, pois ao fim, que farás quando o teu próximo te puser em apuros? Há pessoas que por tudo e por nada, deu fechada no carro, vai lá, insulta, grita, blá. Olha, não te apresses a litigar, não tenhas desejo de gerar um conflito, porque alguém pode te colocar em apuros. E por causa disso existe muita gente doente. Eu conheci gente que morreu porque geraram tantos conflitos mentirosos que a pessoa não conseguiu resolvê-los, não conseguiu confrontá-los e a pessoa morreu. Infartou, teve AVC, morreu. Então nós temos que pensar, temos que ter uma visão pastoral quando nós estamos diante de um conflito. Conflitos existem, dificuldades existem. Juntaram duas pessoas, há grande possibilidade de conflitos. Imagina, numa comunidade gigante como a nossa. Imagina em famílias, em empresas, em lugares, ou em clubes. Todos os lugares você vê, no governo, nas nações, você vê como é que o ser humano é belicoso por natureza, se apressa a litigar. O Brasil tem hoje quase 100 milhões de ações nos tribunais, resultante, a maioria delas estão gastando o erário público, estão ocupando juízes, embargadores, promotores, coisas que poderiam ser solucionadas se houvesse alguém pacificadora. Então, diz, não te apresse. Amado, eu tenho uma filosofia: quando um não quer, dois não brigam. Ponto final. Eu não gosto de litígios. Não nasci para isso. Eu nasci para a paz. Mas há pessoas belicosas que adoram. Então ele disse: não te apresses. Olha o que o conflito pode gerar, perdas muito grandes. Às vezes até familiares, às vezes de dinheiro, às vezes de saúde. Então como é que se resolve com uma visão pastoral? Pastor, eu estou com um conflito com a minha esposa. Eu estou com um conflito com os meus funcionários, com o meu patrão, com o irmão da igreja, com uma família, um vizinho. O que é que a Bíblia ensina? Ouça, a igreja de Jesus Cristo tem jurisdição, tem autoridade para pacificar, para resolver, para mediar. É isso que eu lhe quero ensinar para que você, na tua vida prática, no teu dia a dia, na tua empresa, na tua família, no teu bairro, no teu lugar social, você aplica o que eu lhe vou ensinar, estou lhe ensinando desde quarta-feira passada. Que tremenda responsabilidade Deus me deu para este mês. Então vamos lá ver como é que é a visão pastoral diante de um conflito. Mateus 18, 15 a 17 diz: se o teu irmão pecar contra ti, quer dizer, se pecou contra você, gerou um conflito. Então ele disse: não fuja, vai arguí-lo entre ti e ele só. Então aqui tem um ensinamento muito importante pastoral. Porque, amado, se o teu irmão pecar contra ti, vai arguí-lo, vai conversar, vai falar. Mas uma coisa entre você e ele, entre o marido e a mulher, entre o patrão e o empregado, entre o empregado e o patrão. E ele disse: claro, se você vai arguir alguém, se você vai conversar com alguém, conversas em particular já são um sinal de que esta pessoa é uma pacificadora. Não é verdade? Ela quer resolver a questão. É humano. Nós temos possibilidades de você ter conflito comigo, ou com você, na comunidade, na família. Todo mundo pode passar por isso. Agora ele disse: vai primeiro e fala com ele só, entre ti e a pessoa. Fala. Isso já é um sinal de que você está trabalhando pela paz. Porque, irmãos, quando ele diz vai procurar a pessoa, somente você e ela, significa que condutas erradas não devem ser divulgadas. Uma divulgação de uma conduta errada aumenta o conflito, seja ele familiar, seja na igreja, seja na empresa. Se você divulga o conflito, você aumenta o conflito. Agora, se a pessoa atende, diz a palavra, se ele te ouvir, ou seja, se o outro lado quiser te ouvir, você é o pacificador. Se a pessoa gerou um conflito, eu fui ter com ela e disse: meu amado, o irmão gerou um conflito, o irmão disse isto. Se este trabalho que você gerou de ir à pessoa conversar, os dois sozinhos, se a pessoa te ouvir, diz a palavra, ganhaste o teu irmão, ou seja, o conflito terminou. Isto é a primeira visão pastoral. Por isso é que os portugueses dizem: quando um não quer, dois não brigam. Dois bicudos não se... Você sabe, quando as pessoas se bicam é porque elas querem a guerra. Nós não queremos guerra. Vai lá, se ele te ouvir. Ou seja, o pacificador, ele leva a proposta da paz e disse: ganhaste o teu irmão. Ou seja, acabou o conflito. Isto é a primeira visão pastoral. Segundo lugar, pastor, e se ele não ouvir? Vamos lá, eu vou ensinar tudo isso. Versículo 16. Se porém não te ouvir, não é hora de começar a jogar no telefone, chamar pessoas, olha e conta. Não, se ela não te ouvir, tem uma segunda visão pastoral. Toma contigo uma ou duas pessoas, para que, pelo depoimento de duas ou três testemunhas, toda a palavra se estabeleça. Eu tenho este costume. Todas as situações de conflito dentro da igreja, eu gosto de resolver no meu gabinete com 6, 7 bispos do meu lado, para ter testemunhas. Porque às vezes você fala com uma pessoa para resolver o conflito, ela é belicosa e ela vai dizer: não, ele disse isso, disse aquilo, e não disse nada. Você tem que ter testemunhas. Se você pode conversar com uma pessoa e ela deve estar bem, vamos fazer as pazes, abraçou, beijou, acabou o conflito, morreu, acabou. Agora, ela não deu ouvidos. Não deu ouvidos, tem que ter um segundo passo. Chama com pessoas testemunhando. Então, se não surtir efeito, olha, só então, atenção, primeiro, tete a tete, as duas pessoas. Às vezes um casal tem um conflito, briga. Não procura o advogado, não corra para o psicólogo, calma, vamos resolver. A igreja tem a jurisdição, estou lhe mostrando o caminho. Primeiro, o casal tenta se entender. Não há possibilidades? Chama os ouvidores, chama os irmãos mais maduros para resolver o conflito. Não, mas o conflito não foi resolvido. Aí vem, e só então, esgotou o acordo pessoal? Esgotou. Esgotou o acordo com testemunha? Esgotou. Agora vem o terceiro ponto, versículo 17. Se ele não os atender, então diz-o à igreja. E se recusar ouvir também a igreja, consideram como gentia e publicana. Olha, toda pessoa que não é da paz é gentia e publicana, não é do reino, não é filho de Deus. Porque Jesus, nessas bem-aventuranças, ele diz: bem-aventurados os pacificadores, porque serão chamados filhos de Deus. Então, nós vivemos num mundo pagão. Você sabe, comportamentos não são considerados importantes. O mundo espiritualmente está doente, não tem ética. Olha as notícias que estão aí todos os dias. Você não pode acreditar em quem não tem o Espírito Santo, em quem não tem legitimidade, a quem não é confiável, amado. Não pode. Olha nosso país, nós vivemos num país pagão, onde os comportamentos não são importantes, mas para Deus os comportamentos são importantes sim. Este mundo é doente, não tem ética.
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3: Olá, queridos, é muito bom chegarmos junto com você com o programa da Comunidade da Zona Sul. É um privilégio poder chegar até a tua casa com uma mensagem de fé, de ousadia, com muitas músicas que vão tocar a sua vida, com certeza. Você tá ligado aqui conosco, o Espírito Santo tá ligado também aqui para mover e para tocar o teu coração. Deus vai falar com você. Estamos juntos, programa da Comunidade da Zona Sul tá só começando. Se prepare. Deus vai mover na tua vida. Hoje é o dia do teu milagre. Hoje é o dia realmente de Deus fazer algo novo em você.

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1: O título da mensagem é Uma Notícia Incrível. Você vai sair daqui hoje para proclamar, testemunhar dessa notícia que acontecerá na sua vida. Como precisamos abrir nossos ouvidos para coisas novas, para coisas que enchem o nosso ser de esperança. Conhecemos bem a passagem. Sara tinha 90 anos de idade quando teve um filho. Ela era estéril, não podia ter filho. Abraão estava com 100 anos quando lhe nasceu Isaac. Sabemos da história. E histórias bíblicas ficam assim, sem, vamos dizer assim, sem sabor, sem paladar, sem vida, quando fica apenas na nossa mente como uma história. Ah, é, Abraão, é legal. Tem gente que nem tem experiência com Deus, não nasceu de novo e conhece histórias bíblicas. Histórias bíblicas não mudam ninguém. Agora, aquele que sustenta as histórias e revela as histórias bíblicas e torna-as vivas para esse tempo, ele muda pessoas. É o Espírito Santo. É Senhor Jesus. Amém? E aí eu queria começar vendo com você o versículo 12, quando diz assim: riu-se, pois, Sara no seu íntimo. Quando o anjo deu a notícia que Sara teria um filho, Sara riu-se no seu íntimo. Para pensar, riu-se no seu íntimo. Sara não externou o seu riso. Não, ela riu por dentro. É um detalhe muito importante, irmãos, para a gente prestar atenção. Ela não estava ali na tenda quando ouviu a notícia e deu uma gargalhada. Ah, essa não, ah, essa foi demais. Não acredito que eu estou ouvindo isso. Quá, quá, quá, quá, quá. Esse anjo não me conhece. Quá, quá, quá, quá. Esse anjo não sabe da minha história. Não foi um riso que ela externou com toda a sua emoção, botando os dentes para fora, sorrindo, falando. Não! A Bíblia diz que ela riu no seu íntimo e falou consigo mesma. Que coisa impressionante. Agora, o Senhor vê o que ninguém vê. O Senhor ouve o que ninguém vê.

o que se passa dentro de você que não está expresso no teu semblante, que você não consegue expressar por palavras, ações, mas o teu íntimo sabe o que se passa dentro de você. E Deus hoje me trouxe aqui para dizer para você que Ele vê o que ninguém vê. Ele sabe o que ninguém sabe. E Ele tem poder para operar onde ninguém pode operar. Deus está no trono, mas ouviu o íntimo de Sara. Ele conseguiu entrar lá no íntimo dela para ouvir algo que ela expressou para si mesma. Não foi para ninguém, como ela mesma diz ali, para si mesma. Ela expressou no seu íntimo um riso, como quem diz: não é possível. Não dá. Um sorriso de incredulidade, sim, mas não é esse tipo de incredulidade que a gente pensa que é notório. Não, um sorriso dentro de quem diz: ah, se fosse verdade, ah, se isso pudesse acontecer, em nome de Jesus, situações que você nem consegue imaginar, porque vê tão distante de você, Deus hoje vai aproximar da sua vida. Deus hoje vai acrescentar na tua história. Em nome de Jesus. É impressionante, né? A gente saber que Deus está no trono, Deus reina, Deus está lá. Mas Ele conhece detalhes da nossa vida que muitas vezes até nós desconhecemos do porquê daquilo, mas Ele sabe, Ele conhece. Aqui Deus mostra algo para nós muito importante. O anjo do Senhor está ali trazendo um recado tremendo, uma notícia incrível, mas ao mesmo tempo Ele está na tenda. Ao mesmo tempo Ele está lá na tenda. Está ouvindo o íntimo de Sara. Deus é Deus, Criador do Universo. Nosso Deus é Criador de todas as coisas. Mas eu quero dizer para você, creia que Ele se incomoda, Ele se importa com detalhes mínimos que estão dentro de você. Ele te viu isolada. Ele te viu com medo. Ele te viu quando você estava insegura. Ele te viu quando você estava dizendo: eu estou deprimida. Ele te viu quando você pensou situações terríveis sobre você mesma. Ele te viu quando você achou que a solução talvez fosse tirar a sua própria vida. Ele te viu. Qualquer pessoa passando o que passar na vida, por pior que seja, se abrir o coração para o seu problema é desfeito. Não tem situações que o Senhor não possa operar com poder, com maravilha na vida de uma pessoa. Não tem. Sara estava ali sozinha na tenda. Quantas coisas essa mulher passou. Quantas pessoas devem ter perguntado: escuta, e aí? Vai ter neném quando? Vai engravidar quando? Mas o pior das perguntas é quando as perguntas se calam. É quando ninguém pergunta mais. Eu creio que ela passou por isso. Um momento que ninguém perguntava mais se ela ia ter filho ou não, porque as pessoas já olhavam para ela, já distinguia que ela não ia ter mais. Ah, já passou a época, já passou o momento. Então, tem certas coisas que as pessoas nem falam mais, nem perguntam mais, nem acreditam mais, porque olham para a pessoa e ela tá estampada nela a impossibilidade. E é aí que Deus entra. Toda a situação que se levantou para olhar para você e dizer: é impossível, e dizer: já passou o tempo, não dá mais. Eu quero dizer para você,

0: que as pessoas vão ter que dizer, não é que chegou o tempo? Não é que agora que veio? Não é que agora que chegou o momento dessa pessoa, as pessoas vão ver coisas em você fora do tempo? Não é tempo, mas vai acontecer para a glória de Deus.
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7: Olá, ovelhas, meu amigo, minha amiga, está entrando no ar o programa O Clamor da Meia-Noite, um programa da Igreja Evangélica Palavra Viva, que fica aqui na Estrada Pós 3027 em Campo Grande, e esse que vos fala, seu pastor amigo, pastor Luciano Costa, e neste fim de noite, início de madrugada, Deus tem uma palavra do céu para o seu coração e para a sua família. Eu já convido você para estar conosco nas redes sociais, me procure lá no Instagram, no Facebook. Será um prazer compartilhar com você momentos especiais de nossas vidas e ministério. E ainda, eu convido você para diariamente estar conosco, nesta mesma emissora e nesse mesmo horário, sempre levando uma palavra de fé, uma palavra amiga para o seu coração e para a sua família. Fique com essa chamada toda especial, Rio de Janeiro, eu aguardo você aqui.
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12: Mateus capítulo 7, verso 24 ao 27. Todo aquele, pois, que escuta estas minhas palavras e as pratica, assemelha-o-ei ao homem prudente, que edificou a sua casa sobre a rocha, e desceu a chuva, e correram rios, e assopraram ventos, e combateram aquela casa, e não caiu, porque estava edificada sobre a rocha. E aquele que ouve estas minhas palavras e as pratica, compará-lo-ei ao homem insensato que edificou a sua casa sobre a areia, e desceu a chuva, e correram rios, e assopraram ventos, e combateram aquela casa, e caiu, e foi grande a sua queda. Em traduções que diz, a sua ruína, foi grande a sua ruína. Algumas bíblias, acima do verso 24, ou melhor, entre o 23 e o 24, está escrito em negrito: dois alicerces ou dois fundamentos. A sua bíblia está assim? Se tiver, levante a mão. Dois alicerces, levante. E dois ou dois fundamentos. Isso. Pode baixar, obrigado. E aqui, ovelha, já é o encerramento do cerne, do conteúdo mais relevante do Evangelho de Jesus Cristo. Capítulo 5, capítulo 6 e capítulo 7 é o famoso Sermão da Montanha. O sermão da montanha é a néctar do evangelho, é o conteúdo, é a essência. Na aula de batismo, discipulado para batismo, para uma vida nova, uma vida cristã, sólida, um dos textos que eu mais uso é Mateus 5, 6 e 7, que é o fundamento de uma vida cristã aliançado com Deus. E aqui Jesus já está encerrando, ele vem encerrando todo o sermão da montanha. E baseado nisso, essa introdução é para você entender o contexto que Jesus está escrevendo. E eu começo de trás para frente, no verso de número 27 e 26. 26 e 27. O 26 vai dizer: aquele que ouve estas minhas palavras, quais palavras? Capítulo 5, 6 e 7 até o 23. Quem está entendendo? Jesus está dizendo: quem ouve estas minhas palavras, quais palavras? Todo o capítulo 5, 6, 7 até o 23. Aí no 24 ele fala: todo aquele poço que escuta. Aí eu pulei e estou aqui no 26. Pois aquele que ouve estas minhas palavras e não cumpre, e não pratica. Quem está ouvindo, ovelha? Não basta ouvir, temos que praticar. E aí que está a maior falha do cristão, do crente, que teologicamente não poderia ser chamado crente. Olha para cá. Quem ouve a palavra e não pratica, de forma teológica, não poderia ser chamado de crente, de cristão. Cristão são pequenos cristos. Crente é o que crê. Tiago vai dizer, o apóstolo Tiago, que até os demônios creem e estremecem. Então, crer por crer, os demônios também crê. Então, qual é a diferença dos demônios para os filhos de Deus? Qual é, ou quais são, hein? Quais são as diferenças? A obediência, a prática daquilo que se ouve, a prática daquilo que crê. Se eu creio, eu vou para ti. Então, se eu não pratico, é porque eu não? Não, eu creio, não creio. Segundo a Bíblia, não creio. Você acha que crê, você acha. Você é sabor crente. Sabor crente. Porque quem é crente vai praticar. E vai praticar não é porque eu não estou sentindo de praticar. Não, vai praticar porque precisa. Ah, eu não estou sentindo de liberar perdão. Não tem que sentir. Perdão é uma decisão. Recebe essa granada celestial. Perdão é um ADC. Você decide perdoar. Ah, mas está com aperto no coração. Vai continuar. Vai comprimir teu coração todo. Agora, quando você decide perdoar, é tipo uma boia, lembra? Quem é a raiz aí que ia para a praia e o pai enchia uma boia de pneu? Aquela boia gigante de pneu de caminhão, de ônibus. A gente entrava ali, meu filho, parecia um navio sendo encaixotado naquelas boias de câmara de caminhão. Aí tirava assim, ó. É assim, quando você decide perdoar, vem um refrigério. Você fica leve, você fica até mais magro. Quem está ouvindo? É uma decisão. Que se você, ser humano, eu, ser humano, esperar, sentir de perdoar, tem nada de bom em nós. Tem nada de bom em nós. Quem nos dá um coração renovado, um coração perdoador, é Jesus, que transforma o nosso viver. Então eu decido perdoar, e aí vem um refrigério. Aí vem a paz, que excede todo entendimento. Quem está entendendo, diga amém. Então o texto vai dizer: aquele que ouve as minhas palavras e não cumpre, não obedece, compara-lo-ei, Jesus que está comparando, compara-lo-ei ao homem insensato. Na sua Bíblia está escrito tolo? Se tiver, levanta a mão para eu saber. Tolo, no lugar de insensato. Tolo, está escrito? Levanta a mão se tiver. Existe traduções? Nenhuma tradução como tolo? Vê aí, você nem viu, nem abriu a Bíblia. Aqui é palavra viva, Bíblia é Bíblia, é tudo. Aquele, pois, que ouve as minhas palavras e não cumpre, compara-lo-ei um homem insensato, homem tolo. É uma tolice eu ouvir e não praticar. Eu estou perdendo meu tempo, eu estou gastando meu tempo. Olha para cá. Você sabia que eu tenho ovelhas, que eu falo ovelha de coração, para mim qualquer pessoa é ovelha. E aí, eu sei que tem pessoas que não vêm, porque eles não vão praticar. Eles aprenderam tanto a verdade aqui, aprenderam tanto, que não voltam. Porque eles aprenderam que em vão voltar sem praticar. Ah, mas a pessoa pode ir tentando. Sim, pode ir tentando. Mas esses já tentaram. Ovelha. 1 João 2, 14-15. Se você ama o mundo, o amor do Pai não está em você. Nós temos que largar. As pessoas estão muito apegadas às coisas do mundo. As pessoas estão alimentando a sua própria carne. Quem alimenta a sua própria carne não tem força para viver no Espírito. Você é aquilo que você alimenta. Se você alimenta teu espírito, tu vai ser um crente espiritual. Como Paulo vai dizer: quem se inclina para as coisas do espírito é espírito, mas quem da carne é da carne. Se você alimenta tua carne, tu vai ser carne, mas se tu alimenta teu espírito, tu vai ser espiritual. E isso é 24 horas por dia, 24 horas todo dia, toda hora, sem parar. Não é de vez em quando, não é um culto domingo, não é um quarta e sexta, não, é vida com Deus. Se você sair daqui hoje alimentando o teu espírito, quando é quarta-feira, de manhã tu já está separando tua roupa para vir para o culto, tu já está programando sua agenda para chegar cedo, para vir do trabalho, para fazer o que tem que ser feito, porque você quer estar aqui de novo, porque você foi alimentado, saciado, renovado, cheio do Espírito Santo, e você fala, vale a pena estar na casa do Senhor, onde há refúgio, onde há alicerce, onde há base, onde há alimento para o meu corpo, minha alma e meu espírito.
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7: Soberano Deus e eterno Pai, Pai de nosso Senhor e Salvador Jesus Cristo, uma vez mais, ó Pai, nesta noite, início de madrugada, nós levantamos a nossa voz de oração no clamor da meia-noite, intercedendo e clamando pela cidade do Rio de Janeiro, pelo estado do Rio de Janeiro e por nossa nação. Toma o Brasil em tuas mãos, as famílias, os lares, os casais, ó Pai querido, esta pessoa especial que comigo está nesta hora, orando, Senhor, clamando a Deus por uma causa que para ele é impossível. Mas há um Deus onipotente que pode todas as coisas, e a esse Deus estamos orando. Ó Pai, estende a tua mão, sustenta, renova, abençoa, restaura a fé do teu filho, levanta o caído, fortalece o fraco, liberta o oprimido. Ah, Deus querido, faz, Senhor, a reviravolta, exalta o teu filho nesta noite. Pai querido, Pai amado, eu levanto a minha voz de oração e declaro sobre cada ouvinte a vitória total para a glória de Deus, em nome de Jesus Cristo. Amém e amém, Senhor Jesus. Louvado seja Deus e para sempre seja louvado. Deus abençoe sua vida, ovelha. O nosso horário já está avançado. Que Deus te abençoe. Amanhã, no mesmo horário, estaremos com todos vocês aqui, declarando vitória no clamor da meia-noite. E esse que vos fala, seu pastor amigo, pastor Luciano Costa. Um grande abraço a todos. Fiquem todos com Deus. Fiquem todos na paz.
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16: A Faculdade de Direito da UF em Niterói vai receber R$1 milhão em recursos federais para modernizar a infraestrutura. A verba será usada na revitalização de auditório, salas de aula e outros espaços acadêmicos. A instituição reúne cursos de graduação e pós-graduação e 5 departamentos de ensino. O recurso foi destinado por meio de emenda parlamentar com o objetivo de fortalecer a formação profissional, a pesquisa e a inovação. Eleições 2026. Dos 513 deputados federais eleitos em 2022, 410 vão tentar a reeleição este ano. O número representa quase 80% dos parlamentares que conquistaram uma vaga na Câmara na última eleição. O PL lidera entre os partidos, seguido por PT e União Brasil. São Paulo tem o maior número de deputados em busca da reeleição. Depois aparecem Minas Gerais e Rio de Janeiro. Entre os candidatos, 341 são homens e 69 mulheres. O Ministério da Fazenda suspendeu 14 sites de apostas ligados a 6 empresas por descumprimento de regras do mercado regulado. A medida impede o recebimento de novas apostas, mas mantém os sites disponíveis para que os usuários retirem valores das contas. As empresas como PixBet, Bet da Sorte e Mega Aposta também terão que cancelar apostas em andamento e devolver os valores apostados. A suspensão é cautelar. As plataformas poderão voltar a operar depois de regularizar as pendências. Do Departamento de Jornalismo, Juliano Medeiros.
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2: Olá, graça e paz, sejam todos bem-vindos ao programa da Igreja Evangélica Cristo Vive, Missão Apostólica da Graça de Deus. Eu sou Bispa Ana Caroline, estou aqui em nome do meu pai, o Apóstolo Miguel Ângelo, e da Bispa Rosana, que são os bispos primazes do nosso ministério. Hoje é terça-feira, mais um dia em que nós teremos a grande oportunidade de ouvirmos a voz de Deus, de ouvirmos a ministração e assistirmos a uma ministração poderosa do nosso apóstolo aqui na nossa sede internacional. Eu quero começar este programa dando as boas-vindas a você, querido irmão, amada do Senhor, que nos acompanha através da TV, através da internet, você que está no Brasil, em qualquer estado do Brasil, quiçá em qualquer outro país do mundo. Olha, nós temos chegado a tantos lugares, através da internet, na nossa página do Facebook, no nosso blog, na nossa página oficial igrejacristovive.com.br, onde os nossos programas ficam arquivados. Nós temos chegado a milhares de vidas que têm recebido a graça de Deus, que têm recebido os ensinamentos preciosos que fluem do altar da Igreja Cristo Vive através do nosso apóstolo Miguel Ângelo. Então, nós somos gratos ao Senhor pelas vidas que Ele mesmo atrai ao nosso ministério, atrai ao rebanho que é dEle. Você faz parte, certamente, deste grande rebanho do Senhor. Muitas pessoas ficam paralisadas por causa do medo. O medo natural é normal em todos nós. Medo de barulhos altos, aqueles medos naturais que fazem com que nós não tenhamos nenhum tipo de atitude que possa prejudicar as nossas vidas, como atravessar uma rua sem olhar, como subir num lugar alto sem cuidado. Isso é normal. Mas há um tipo de medo que gera covardia, que paralisa, que não deve existir nas nossas vidas. Deus não quer que nós paralisemos por causa do medo. Deus não quer que você deixe de agir na sua vida, deixe de conquistar, deixe de ter sonhos por causa do medo. É muito interessante quando o apóstolo Paulo escreveu ao seu filho na fé Timóteo, em 2 Timóteo 1:7, e eu acredito que Timóteo passou por muitos momentos que talvez na sua carne, se ele desse vazão à sua carne, ele teria medo. Ele era jovem, um jovem pastor, deve ter enfrentado muitas pessoas e muitas situações para conseguir pregar o evangelho da graça, mas o apóstolo Paulo deixou um conselho muito especial ao seu filho na fé e que é para todos nós. Ele diz assim, em 2 Timóteo 1:7, porque Deus não nos tem dado espírito de covardia, mas de poder, de amor e de moderação. Se você tem sido dominado ou dominada pela covardia, deilia, o medo paralisante do original, isso não vem de Deus. Você precisa se apegar à palavra do Senhor. Você precisa confiar nas promessas de Deus e seguir em frente com a sua vida sem permitir que o medo atrapalhe os seus planos. Sem permitir que o medo faça com que você se enxergue menor do que você é, aquém do que você é e aquém de como Deus te vê e Deus te fez. Então, vamos tomar posse dessas palavras que serão ministradas pelo nosso apóstolo agora e daqui a pouquinho eu estarei de volta.
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6: Chegamos ao momento mais importante da nossa reunião. Eu quero dizer aos meus amados que eu subo esta noite ao altar com uma tenda responsabilidade. O Senhor me diz: meu filho, reproduza o que está no meu coração a respeito do viver em paz. Abra sua Bíblia, por favor. O livro de Romanos, capítulo 12, versículo 18. Na minha Bíblia está na página 192. O apóstolo Paulo escreve dizendo: se possível, se for possível, quando depender de vós, se isso for uma possibilidade, se depender da tua vida, tende paz com todos os homens. Então nós vamos aprender a depender, né? Se depender de vós, se depende de mim, se depende de você, que este seja a vontade de Deus realmente relevante nas nossas vidas, que é vivermos em paz com todos. Oremos ao Senhor. Senhor Jesus Cristo, a tua noiva está reunida em teu nome. São homens, mulheres, anciãos, jovens, famílias. Pessoas que querem ser alimentadas com a verdade. Pessoas que querem ser pastoreadas, ensinadas, disciplinadas. Pessoas que querem crescer na graça e no conhecimento de Deus. Pessoas que não se conformam com este mundo, mas que querem mergulhar junto com o seu apóstolo nas profundezas do coração de Deus. E ó Deus, é verdade, se depender de nós vamos aprender esta noite a ter paz com todos os homens. Em nome de Jesus, e o povo de Deus diga amém, amém e amém. Muito obrigado, meu bispo amado.
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6: Meus amados irmãos, minha família, santos preciosos, povo de Deus, povo escolhido, povo amado, selo do meu apostolado, meus filhinhos na fé, aqueles que são da parte do Senhor chamados com uma santa vocação. Meus amados, pela quarta vez, o Espírito instará com a igreja a respeito da questão da pacificação. Deus quer que os seus filhos, todos, do apóstolo à ovelhinha lá atrás, Deus quer que todos nós sejamos instrumentos de paz, instrumentos de reconciliação, instrumentos que vão ajudar a resolver conflitos. E eu quero dizer, amados, que isso talvez seja o assunto mais desafiador da vida espiritual. Porque quando eu prego sobre salvação eterna, você acredita ou não acredita? É você e o pregador e Deus. Quando se prega sobre predestinação, eleição, escolha, falso livre-arbítrio, é você o pregador de Deus. Mas quando se prega sobre pacificação, é você o pregador, Deus e alguém. Lembra que Paulo disse, se possível, quer dizer que há casos em que é absolutamente impossível pacificar. Mas ele disse, olha, se depender de você, seja um pacificador. Então isto é muito desafiador, é uma grande responsabilidade. E eu vou lhe dizer, e esta responsabilidade aumenta, porque nós vivemos numa sociedade muito belicosa. As pessoas não amam, são impacientes. As pessoas fazem a violência acontecer. Nós vivemos numa sociedade extremamente violenta, que se tira a vida de outra pessoa. Violência doméstica, violência verbal, violência entre a comunidade social, violência às vezes em lugares onde você acharia que teria que reinar a paz. E estes são conflitos. E os conflitos, ninguém está imune deles, ou na família, ou na sociedade, ou até na igreja. Então Deus quer que o seu povo seja pacificador dentro de uma sociedade belicosa. Pastor, e por que que a paz é tão importante para Deus? Por que que é tão importante para Jesus? Porque você vê as outras religiões, não promulgam paz. Você vê as religiões orientalistas que às vezes promovem a guerra e a morte. O único caminho verdadeiro que promove a paz é o caminho do cristianismo. E por que que é tão importante para Deus esta questão da paz? Então nós vamos conhecer esta noite três dimensões da paz. Sabendo que Deus ama a paz, de Gênesis e Apocalipse, você vê sempre Deus abençoando com paz, e você vê sempre o homem em conflitos. Sempre o homem em conflitos. A história da Bíblia Sagrada é de um homem, de um ser humano, em conflitos. As guerras do Antigo Pacto eram tremendas. Bastava alguém desafiar um rei que ele vinha em cima e matava e dizimava. Olha, histórias aqui violentas, como o ser humano se comporta. E Deus sempre promulgando a paz. Então, primeira dimensão, paz é parte do caráter de Deus. É a primeira coisa que você tem que saber. Os deuses das outras religiões são deuses belicosos, são deuses de guerra. O caráter do nosso Deus da Bíblia é um caráter de paz, porque a Bíblia diz que ele é o Deus da paz. Veja o que diz Romanos 15, 33. E o Deus da paz? Eu sei que parece uma ilusão, um pregador em pleno século 21, todo mundo anda aí se desajustando, dizer, olha, o Deus da paz. Mas a verdade é que nós somos cristãos. Quando você veio atrás desta voz que te chamou, você sabia que a voz de Deus é uma voz de paz. Porque a falta de tranquilidade, a falta de paz é muito grande aí no mundo. Quando você adentra a igreja, a primeira coisa que você tem que sentir é a paz de Deus. A igreja não é um tribunal, a igreja não é um lugar desafiador de vidas que se atiram umas contra as outras e que criam grupos. Não, nós somos uma família, nós somos a igreja. Então ele disse, o Deus da paz seja com todos vós. Amém. Ele está falando, toda a igreja tem que ter paz. Eu sei que algumas pessoas que estão me ouvindo aqui ou lá fora, ou através da internet, não têm esta paz. Mas você vai aprender que isto é parte do caráter de Deus. 2 Coríntios 13, 11 diz, quanto mais, irmãos, a Deus, aperfeiçoai-vos, consolai-vos, sede do mesmo parecer, vivei em paz. E o Deus de amor e de paz estará convosco. Veja quantos apelos do Espírito Santo. Viva a paz, o Deus é da paz. Mas você não é isto que vê na vida das pessoas. Qualquer motivo, as pessoas já se degradam, já se atacam, já promovem o conflito, exatamente em vez de dizer o que está aqui na Bíblia. Pastor, mas eu tenho uma personalidade terrível. Pisou o meu calo, eu parto para cima, eu insulto, eu grito. Olha, vou dizer uma coisa, talvez você não seja ainda salvo. Porque as histórias das pessoas transformadas, regeneradas, que cresceram na graça e no conhecimento de Deus, não têm 10, 15, 20 anos depois, atitudes que tinham lá atrás. Só aperfeiçoai-vos, tem que haver um aperfeiçoamento, desconsolai-vos, tendo o mesmo parecer, vivei em paz e o Deus de amor e de paz estará convosco. Amados, se eu não viver em paz, o Deus da paz não está comigo. E se o Deus da paz não está comigo, eu vou ser um agitador, eu vou ser uma pessoa de conflitos. Eu odeio conflitos. Eu não gosto de conviver com pessoas de conflitos. Não gosto. Não tenho na minha comunhão pessoas que amem a vida belicosa. Eu quero ter paz com todos. Porque eu sei que o caráter de Deus é um Deus... E eu sei que se eu não viver em paz, a igreja não tem paz. Olha o que diz Hebreus 13:20. Ora, o Deus da paz, isto é o caráter de Deus, faz parte, é a virtude de Deus. Deus é um Deus de paz. Pastor, mas eu não consigo ter paz. Você tem que lutar por isto. Você tem que pedir a Deus que trabalhe no seu interior. Você não sabe, desde que eu comecei a pregar esta série, a quarta mensagem, amado, quantas guerras já vieram em cima de mim. Eu não estou aqui para ensinar caminhos diferentes, eu estou aqui para dizer paz, porque Deus é um Deus de paz, e quem não vive a paz não é de Deus. Então, primeira coisa, paz é parte do caráter de Deus. Segundo, paz é uma grande bênção que Deus dá aos seus filhos. Diz em Gálatas 6,16, e a todos quantos andarem de conformidade com esta regra, não acredito você que todo mundo que diz que é crente é crente. Não acredito você que todo mundo que anda com uma Bíblia já é salvo. Diz, quantos andarem em conformidade com esta regra? Regra o quê? Com a doutrina sã. Não andou em conformidade, não há paz. Pastor, mas o senhor não tem dias que o senhor tem vontade de chutar o pau da barraca? Tenho, mas eu não chuto. O senhor às vezes não tem dias de querer dar um grito? E... Tenho, mas eu não faço. Porque eu ainda sou humano. E poderia fazê-lo. E... Por que não? Então ele disse, se todos quantos andarem em conformidade com esta regra, com as regras de Deus, paz e misericórdia estejam sobre ele e sobre Israel, sobre a igreja. O problema maior é que pouca gente quer andar dentro das regras de Deus. Alguém me dizia no outro dia, todos nós queremos graça para nós e lei para os outros. E a Bíblia deixa claro, você tem que andar dentro das regras. Não andou dentro das regras, não há paz na tua vida, a misericórdia de Deus não está na tua vida. E o que adianta eu dizer que sou de Jesus se eu vivo em conflitos? Não é de Jesus. A pessoa de Jesus sabe, ela é obrigada. Apóstolo, mas a tradição da minha família é de briga. Você tem que ser trabalhado. Porque eu venho de uma cultura portuguesa de briga. Eu venho de um país de guerra. Eu nasci de criança. Eu já estava ouvindo que mataram, morreu. Eu venho, o conflito do meu país, Angola, nós temos gente a esta hora ouvindo. Angola está desde 1960 para 61 em guerra. Eu tinha 6, 7 anos. Eu já ouvia dizer morreu, matou, cortou, explodiu. Então eu venho de uma cultura belicosa. A cultura portuguesa é uma cultura dura com as pessoas. E Deus trabalhou muito no meu coração. Eu me recordo que nos primeiros anos de ministério, olho por olho, dente por dente, amado. E um dia Deus começou a falar ao meu coração, Miguel, você é um anjo. Eu não lhe chamei para ser olho por olho, dente por dente. Eu lhe chamei para ser um pacificador. E Deus foi trabalhando. E olha, eu vou lhe dizer uma coisa, algumas vezes eu me envergonhei de ter sido olho por olho e dente por dente. Deus foi trabalhando no meu coração, meu amado. Foi trabalhando no meu caráter, porque eu aprendi, eu só posso viver o cristianismo com paz e misericórdia se eu andar dentro das regras. Terceiro lugar, Deus ordena ao seu povo que busque a paz. Ele disse em Hebreus 12:14, olha, segui a paz com todos. Quer dizer que você tem que ter paz comigo e eu tenho que ter paz com você. Você tem que ter paz com a tua esposa tem que ter paz contigo. Nós temos que ter paz hoje. Seguir a paz com... Pastor, mas eu, aquele irmão ali, eu não, eu faço uma certa reserva. Desculpe, você não é cristão. Precisa nascer de novo, da água e do Espírito. Pois, se nós abrirmos exceções em tudo, nós vamos ser pagãos. Então, seguir a paz com todos e a santificação. Sem a qual essa santificação, agiasmos da palavra original grega, ninguém verá o Senhor, ninguém vê Deus agir. Então você veja, por que uma pessoa às vezes está aí num quebra-quebra da vida, não vê Deus agir nas finanças, não vê Deus agir na saúde, não vê Deus agir na família, porque não está seguindo as regras. Eu vou lhe dizer uma coisa, seguir regras cristãs em pleno século XXI é muito difícil. Porque é simples você dizer, o cego de Jericó, a mulher da hemorragia, o Zaqueu que subiu na árvore, o Moisés que estava no céu. Isso é muito simples. O problema é que Deus quer que nós tenhamos um padrão de vida para sermos sal e luz. E Deus não abre exceções, não. Aquele irmão pode brigar com aquele pode dizer, ele não faz. Deus manda, esta palavra é uma espada de dois gumes. Ele corta para lá e corta para cá. Por isso que eu lhe digo que é uma grande responsabilidade minha. Então ele disse, segue a paz com todos. Não seja belicoso, não seja uma pessoa que promove o conflito. Diz, siga a paz com todos. A santificação, o agiarmos. Pastor, o que quer dizer agiarmos? Para eu ver Deus agir. É a consagração, é a dedicação, é o rompimento com o mundo e eu aderir às regras de Deus. As regras de Deus são regras bíblicas. Se Deus diz não, ele sabe por que disse não, é para o nosso bem. Se Deus diz sim, é para o nosso bem. Se Deus diz não pode, é para o nosso bem. Porque tu não sabes o teu amanhã, Deus sabe. Então, ele diz, primeiro, paz é parte do caráter de Deus. Paz é parte, é uma grande bênção que Deus dá aos seus filhos. Terceiro, Deus ordena ao povo que busca paz. Quarto lugar, Deus ensina a usar a paz como forma de saudação. Você se lembra o que disse Romanos 1:7? A todos os amados de Deus, estáis em Roma, chamados para ser de santos, graças a vós outros e paz. Então, até a saudação, você sabe quando uma pessoa tem paz, porque ela é chamada para transmitir a paz. Romanos 15:13, sim, diz, e o Deus da esperança vos enche todo o gozo e paz no vosso crer, para que sejais ricos de esperança. Paz. Depois ele diz em Gálatas 1:3, graça a vós outros e paz, da parte de Deus, nosso Pai. Então essa graça e paz, a paz anda associada à graça anda associada à paz. 2 Tessalonicenses 3:16, diz a palavra, ora o Senhor da paz, Ele mesmo vos dê continuamente a paz em todas as circunstâncias. E o Deus, o Senhor, seja com todos vós. Então Deus diz, o Deus da paz vos dê continuamente a paz. Estou no hospital, tenho que ter paz. Estou no presídio, tenho paz. Estou na igreja, tenho paz. Estou na família, tenho paz. Porque se não tiver isto, não é salvo. Então a missão de Jesus foi uma missão pacificadora. Isaías 9:6 diz, um menino nasceu, um filho se nos deu, o governo está sobre os seus ombros. O seu nome será maravilhoso, conselheiro, Deus forte, Pai da eternidade, príncipe da paz. Jesus foi um pacificador. João 14:27, sim, diz, deixe-vos a paz, a minha paz vos dou, não vou lá dou como dá o mundo, não se turba o vosso coração, nem se atemorize, deixe-vos a paz, continuamente. Efésios 2:17 diz, e vindo evangelizou paz a vós outros, os que estáveis longe, e paz aos que estavam perto. Veja, é intrínseco o evangelho, a evangelização tem que ser com paz. Quando você for evangelizar alguém, seja pela igreja, por você, nunca diga a uma pessoa, você vai para o inferno. Mostre a paz, mostre a reconciliação, mostre que você é um pacificador. Então, paz com Deus, dizem Colossenses 1:19 e 20, porque aprova Deus que nele residisse toda a plenitude. E havendo feito a paz pelo sangue da sua cruz, por meio dele, reconciliasse consigo o mundo. Então, diz que Deus é um Deus que reconciliou com paz. Romanos 12:18 diz, se possível, quando depender de vós, tende paz. Depois ele diz, paz com Deus, paz com os outros, paz com você mesmo. Isaías 26:3 diz, tu, Senhor, conservarás em perfeita paz aquele cujo propósito é firme, porque ele confia em ti. Então, o Senhor está falando à igreja de viver paz, de viver este caráter de Deus. Eu tenho muito, usado muito aqui nesta mensagem. Quando eu percebo conflitos, eu estou fora. Eu e minha família estamos fora. Porque eu quero viver a eternidade. E eternidade não é só quando eu morrer, eu quero viver a eternidade já. Eu quero viver o evangelho já. Minha esposa sempre me diz: Ângelo, não traga conflitos das pessoas para dentro da nossa casa. Porque depois são 24 horas de conflitos. Não posso. Então você tem que crer que Deus conserva em perfeita paz. Quer dizer que há uma paz, mais ou menos, mas há uma perfeita paz. Aquela pessoa cujo propósito é firme. Deus conserva em perfeita paz.
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2: Graças a Deus, porque o nosso ministério é um ministério de ensino, de sabedoria. E eu creio que esta mensagem ajudou muitas pessoas a romperem limites, a deixarem situações para trás, situações que paralisavam, situações que faziam com que muitas vezes as pessoas desistissem de seus projetos de vida, desistissem de avançar. Deus não nos tem dado espírito de covardia. Essa foi a instrução que o apóstolo Paulo deu ao seu filho na fé, Timóteo, e que nós devemos trazer também para as nossas vidas. Pelo contrário, ele nos deu poder, amor e moderação. Poder, amor e moderação. Olha que tremendo. Se você se apegar a essas três virtudes, certamente a sua vida será muito melhor. Amém? Esta mensagem e todas as outras do nosso apóstolo, do nosso ministério, estão disponíveis no nosso site, igrejacristovive.com.br. E no nosso site também, você pode assistir a outras mensagens, você pode ouvir também os programas de rádio, você pode imprimir as apostilas do nosso seminário Casa Sobre a Rocha. Então acesse igrejacristovive.com.br. Ligue 0-21-3017-9090. Nosso programa está chegando ao fim e amanhã nós estaremos de volta com esta programação. Graça e paz.
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máximo com o diabo, queridos. Graça e paz. Aqui é o Bispo Sérgio Nonato, da Catedral Metodista Ebenezer, e eu estarei contigo nas madrugadas, tendo uma palavra forte para você. Eu quero que você pegue agora uma caneta, ou pegue o teu celular, ou pegue um papel, pegue alguma coisa aí para anotar o telefone do revoltado, para você ligar agora para os revoltados, que vai orar contigo, que vai te dar uma palavra. O telefone é 21 990 24 8723. Eu disse 21 990 24 8723. Ligue, passa o zap, peça oração, diga o teu problema, mas só liga, pelo amor de Deus, se você estiver revoltado. Se não tiver, não adianta ligar, sabe? Eu não quero falar com pessoas que estejam acomodadas, não. Eu quero pessoas que querem mudança na vida. Então liga agora, 21 990 24 8723, e fale com Carla Vacani e Lucas Vacani. Eles vão estar te atendendo lá para falar contigo. Vamos iniciar com esse louvor.

o coração a compreender e a humilhar-te perante o teu Deus, são ouvidas as tuas palavras. E por causa das tuas palavras eu vim. Mas o príncipe do reino da Pérsia me resistiu por 21 dias. Queridos, escute uma coisa que eu vou lançar sobre a tua vida. A resposta já saiu do céu. A resposta já saiu do céu, mas existe guerra no caminho, sabe? Não desista. Essa palavra é uma resposta para você que tem orado e talvez tenha pensado que Deus não ouviu. Porque existem momentos em que oramos, jejuamos, choramos e parece, sabe o quê? Que Deus, ó, está em silêncio. Você clama: Senhor, até quando? Lembra de Abacuque? Ele começa o livro dizendo: até quando o Senhor não vai responder? Mas Abacuque termina dizendo: ainda que. Talvez a tua oração: Senhor, porque nada acontece? Será que Deus não me ouviu? Escuta, gente, o silêncio de Deus nem sempre significa ausência de Deus. Às vezes a resposta já foi liberada, mas existe uma batalha espiritual no invisível, nas regiões celestiais. Isso tudo tentando impedir que a bênção chegue até você. Você olha para o texto e você vê que Daniel já está 21 dias de jejum. Enquanto ele orava na terra, o que que aconteceu? Uma grande guerra acontecia no céu. Uma grande guerra. Isso nos ensina algumas verdades. E nos ensina que existem orações que geram batalha espiritual. Batalha espiritual. Escuta uma coisa. Deus ouviu desde o primeiro dia. Ele vai falar: Daniel, desde o primeiro dia que você se inclinou, são ouvidas as tuas palavras. É forte isso, gente. É forte isso. O anjo não disse: no 21º dia Deus te ouviu. Não. No 10º dia, não. No 15º dia, não. Não. Ele vai dizer: desde o primeiro dia. Desde o primeiro dia que você se inclinou. Escuta. Significa o quê, bispo? Deus ouviu a sua lágrima, a sua primeira lágrima. Deus ouviu a sua primeira oração. Deus ouviu o seu primeiro clamor, sabia? E talvez você ache que Deus te abandonou, que Deus não está nem aí, que Deus se esqueceu de você. Mas Deus me traz nessa madrugada aqui, queridos, queridas, para dizer para você: eu ouvi a sua oração desde o primeiro dia. Sabe, o inimigo, ele fica trabalhando o tempo todo para você duvidar daquilo que Deus já está fazendo, para você ser incrédulo, para você desistir. Hã? Escuta, quando ninguém te ouviu, Deus te ouviu. Quando ninguém viu a tua dor, Deus viu a tua dor. Tenha certeza disso. E aí fica um monte de gente pensando em desistir da oração, pensando em desistir do clamor. O inimigo, ele tenta o tempo todo te convencer, querido, que não adianta orar. Por quê? Porque nada vai mudar. Por quê? Porque Deus te abandonou. Só que essa palavra que eu trago nessa madrugada destrói todas essas mentiras. Deus te ouviu. Por
Por que está demorando?

Querido, a demora não era falta de resposta. A demora era guerra espiritual nas regiões celestiais. O Senhor vai falar, mas o príncipe da Pérsia, o príncipe do reino da Pérsia me resistiu por 21 dias. Escuta, aqui não está falando de príncipe humano, de trono terreno, não. Aqui está falando de uma potestade maligna, querido. Uma força espiritual demoníaca. Isso revela algo profundo. Existem demônios tentando resistir respostas de Deus na tua vida. Sabia? Demônios que quer impedir que a resposta do Altíssimo chegue a você. Para quê? Para trazer confusão na tua mente. O inimigo sabe muito bem que se a tua cura chegar, haverá testemunho. Ele sabe muito bem que se essa porta abrir, a sua família será restaurada. Hã? Ele sabe muito bem que se o seu milagre chegar, hã? Tu vai glorificar o nome do Senhor e muita gente vai ver o poder de Deus na tua vida, na tua família. E aí, ele luta. Ele luta o tempo todo. Escute uma coisa. O diabo, ele não luta contra aquele que não causa dano. Ele não luta contra aquele que está parado. Ele luta contra quem, bispo? Ele luta contra aquele que carrega a marca, que carrega uma promessa. Você carrega uma promessa, querido. Hã? Se a guerra aumentou, é um grande sinal de que algo muito grande está chegando na tua vida. Queridos, se o inferno se levantou, é porque o céu já movimentou algo ao seu favor. Creia nisso. Já levantou algo grande ao teu favor. O que eu faço? Persevere. Continue. Por quê? Porque perseverança, ela quebra a resistência espiritual. O Senhor vai falar para Josué, seja forte e corajoso. Seja muito forte e corajoso, não temas. Ele fala para Daniel, desde o primeiro dia, a tua oração foi ouvida. Mas o príncipe da Pérsia resistiu à resposta. Daniel, ele ora no primeiro dia, a resposta não chega, já tinha sido liberada, mas não chegou até ele. E aí ele não para no quinto dia, não para. Ele não para no décimo dia. E nem tampouco ele abandonou no vigésimo dia. Não, ele continuou. E no vigésimo primeiro dia, o céu rompeu. Glória, glória a Deus. O céu rompeu. Tem vitória, querido, que só chega para quem prevalece, para quem permanece. Vitória! Não é para quem quer, vitória é para quem insiste, para quem persiste, para quem nunca desiste, sabe? E Jesus, ele ensinou a perseverar. Perseverar em oração em Lucas 18, a gente lembra da parábola da viúva persistente, que fica importunando o juiz até que a resposta chegue. A oração insistente, ela diz, eu só saio daqui com a minha resposta. Ah, eu só paro de orar e de jejuar a hora que a vitória chegar. Foi isso que Daniel fez, sim ou não? Sim. Tem gente que ora, mas tem gente que ora só uma vez, a resposta não chega. O que que acontece? Ele desiste. E Daniel nos ensina. Daniel nos ensina a continuar até quando? Até romper. Até romper. Sabe? E quando isso acontece, Deus envia reforço, mesmo quando a batalha é intensa. A Bíblia vai dizer: eis que Miguel, um dos primeiros príncipes, veio para ajudar-me, disse Gabriel. Hã? Quem apareceu?
o arcanjo Miguel, guerreiro. Quando a guerra apertou, Deus enviou reforço. Aleluia! Isso significa que quando as suas forças acabam, Deus entra com socorro sobrenatural. E essa madrugada, eu quero profetizar, Deus já está entrando com reforço sobrenatural para que a resposta que você pediu chegue na tua vida. E talvez você esteja cansado, bispo, sim, cansado emocionalmente de tanto tentar, de tanto orar, cansado espiritualmente, cansado fisicamente, que cansa, é verdade. Eu não estou falando que não cansa, cansa, mas a gente precisa perseverar, porque o socorro do céu já está vindo, em nome de Jesus. O mesmo Deus que enviou ajuda para Daniel pode enviar ajuda para você hoje, e ele vai falar: não temas, assim como ele falou para Daniel. A primeira frase que o anjo falou quando chega diante de Daniel é: não temas, Daniel, não temas, porque desde o primeiro dia, não temas. Ô, gente, em guerra espiritual, o medo paralisa. Se você, na hora que tu tem que ter força, coragem, você tiver medo, isso pode te paralisar. Em guerra espiritual, você não pode ceder. O inimigo quer roubar sua fé, o inimigo quer enfraquecer sua oração, o inimigo quer colocar em pânico o seu coração. Mas Deus, nessa madrugada, está te dizendo: não temas, não tema a crise, não tema o diagnóstico, não tema esse levante, não tema a perseguição, isso, não tema. Por quê, bispo? Porque quem luta por você é muito maior. Lembra de Geazi, que ficou com medo quando viu Samaria cercado? E o Eliseu, quando ele chama Eliseu diz: Senhor, tira as escamas, tira as vendas dos olhos de Geazi, para que ele veja. Porque muito mais são os que estão conosco do que os que estão com os inimigos. Ô, gente, quem luta contigo e por você é muito maior. É muito maior do que esse problema, do que essa dificuldade. É muito maior é o que está em vós. Talvez você esteja vivendo exatamente isto. Nessa madrugada você pode estar falando: meu Deus, o bispo está falando diretamente comigo. Talvez você orou, jejuou, clamou e até pensou: Deus não me ouviu. Mas o Espírito Santo, ele está trazendo essa palavra nessa madrugada para te dizer: a resposta já saiu. E por que não chegou? Porque existe guerra no caminho. Não pare agora, não desista agora, não solte a oração agora. Porque, bispo, o seu 21º dia está chegando. Por favor, entenda, seu rompimento está chegando, seu milagre já está batendo a sua porta, o anjo que traz a resposta já está chegando até você. Ô, gente, se a resposta demorou, entenda isso, não é porque Deus te esqueceu, não, pode ser porque o inferno está tentando impedir o que o céu já liberou para você. E se você sente que está em batalha espiritual, você vai orar comigo essa madrugada. Eu quero orar contigo essa madrugada. E hoje Deus vai renovar a sua força, vai renovar a sua fé, vai renovar a sua perseverança, vai quebrar resistências espirituais. Sabe por quê? Porque a oração de um justo, ele move a terra e ele abala o inferno.
Queridos, prepare para orar, porque eu creio que o anjo da resposta já foi liberado para a tua vida essa madrugada. A resposta já chegou e haverá manifestação do céu em teu favor. Tenha certeza disso. Pega esse copo com água que nós consagramos toda madrugada e vamos orar ao Senhor. Vamos orar ao Senhor porque já tem resposta. Pai, em nome de Jesus, eu coloco aqui diante do Senhor essa vida, essa família, essa pessoa que está pensando que o Senhor não ouviu, quando na verdade, desde o primeiro dia, o Senhor já ouviu. Desde o primeiro dia, o Senhor já liberou a resposta. Existem principados e potestades que estão tentando se opor a essa resposta, mas a vitória já foi liberada e vai chegar essa madrugada. Em nome de Jesus, oh meu Deus, visita o enfermo, cura ele nessa cama, nesse leito, cura, visita esse casamento, em nome de Jesus, liberta esses filhos das drogas, das dívidas, em nome de Jesus, meu Pai, traz um novo tempo chegou, na autoridade do nome de Jesus, e que toda a resistência do inferno, toda a resistência do inimigo, toda a fortaleza caia por terra, que correntes sejam quebradas, na autoridade do nome de Jesus, que portas sejam abertas, oh meu Pai, eu coloco diante do Senhor, essa vida que tem ligado para o nosso telefone, e que tem vivido tempos terríveis e pedindo, meu Deus, oração. Eu oro por essa pessoa desesperada e declaro: a resposta já saiu e o céu já se manifestou em nome de Jesus. Amém. Beba dessa

0: Eu quero que você pegue agora uma caneta, ou pegue o teu celular, ou pegue um papel, pegue alguma coisa aí para anotar o telefone do revoltado. Para você ligar agora para os revoltados, que vai orar contigo, que vai te dar uma palavra. O telefone é 21 990 24 8723. Eu disse 21 990 24 8723. Ligue, passe o zap, peça oração, diga o teu problema, mas só liga, pelo amor de Deus, se você estiver revoltado. Se não tiver, não adianta ligar, sabe? Eu não quero falar com pessoas que estejam acomodadas, não. Eu quero pessoas que querem mudança na vida. Então ligue agora, 21 990 24 8723. 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E você vai vir e vai ter, com certeza, um milagre na sua vida. Também, domingo pela manhã, às 10 horas da manhã, Escola Bíblica Dominical. 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Baruch Haba, Mishé Adonai, tchau, tchau, tchau, tchau.
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1: O Disque 180 registrou mais de 1 milhão de atendimentos nos primeiros meses deste ano. De acordo com o serviço do Ministério das Mulheres, o número representa 95% de todo o volume registrado em 2025. A violência psicológica liderou as denúncias, com mais de 35 mil casos. São Paulo teve o maior número de atendimentos, seguido pelo Rio de Janeiro. O Ligue 180 funciona 24 horas por dia, gratuitamente e de forma sigilosa. A Fundação Educacional e Cultural de Nova Iguaçu, na Baixada Fluminense, está com inscrições abertas para novos artesãos e para o recadastramento de profissionais do Programa Municipal de Artesanato. A carteira, exclusiva para moradores, permite participar de feiras, cursos e oficinas, além de garantir descontos na compra de materiais. Os interessados devem preencher o formulário no site da Prefeitura e depois participar de uma avaliação presencial. O prazo termina no dia 16 de outubro. A Meta, dona do Facebook, Instagram e WhatsApp, começou a enfrentar na Califórnia um dos julgamentos mais importantes da história da empresa. Procuradores gerais de 29 estados americanos acusam a gigante das redes sociais de criar recursos para prolongar e tornar compulsivo o uso das plataformas por crianças e adolescentes. A ação questiona algoritmos, rolagem infinita e a coleta de dados de menores de 13 anos. A Meta nega as acusações e afirma ter adotado medidas para aumentar a segurança de adolescentes. Do Departamento de Jornalismo, Juliano Medeiros.
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5: Agora ele vai lá, bota o dedo dentro do ouvido do sujeito, depois ele cospe, passa a mão na língua do cara, né? Que é alguma coisa meio estranha. Que tipo de Jesus é esse que eu nunca conheci? Será que é assim mesmo?
4: O programa Rota 66 de hoje está sensacional! A série Evangelho que percorre o livro de Marcos chega no capítulo 7 e encontra um dos episódios mais fascinantes da vida de Jesus. O professor Luiz Saião fala sobre entre a fé viva e a religião morta. Para você, o que significa religião? Ir à igreja, desejar ir para o céu ou deixar para Deus resolver tudo? Existe algum valor em seguir uma religião? O que acontece com as pessoas mais simples que conseguem receber um milagre em suas vidas?
5: Pois é, meu prezado ouvinte, você que está sempre acompanhando o estudo do Rota 66, já percebeu em que muitas ocasiões a Bíblia fala de religião e nem sempre a palavra sobre a religião é uma palavra positiva. Ao contrário do que as pessoas imaginam, que toda vez que alguém está envolvido com religião, isso é uma coisa boa, na palavra de Deus e muitas vezes nas palavras do próprio Jesus, a religião às vezes significa a ausência de uma fé verdadeira. Muitas pessoas, em vez de terem uma fé viva, de fato têm uma religião morta. Contra esta perspectiva foi que Jesus mesmo se colocou tantas vezes. No seu tempo, a religião institucionalizada estava prejudicando a vida daqueles que a professavam. E então, o capítulo 7 vai discutir isso. Os fariseus, que estavam sempre se opondo a Jesus e alguns dos mestres da lei, eles viram alguns dos discípulos comendo com as mãos impuras, isso é, as mãos não tinham sido lavadas. E, no caso da prática cerimonial deles, eles não comiam de jeito nenhum sem lavar as mãos cerimonialmente, seguindo a tradição religiosa de sua época. É importante destacar que isso não tem nada a ver com higiene, era apenas uma prática religiosa. Então eles lavavam não só as mãos, mas lavavam copos, jarros, vasilhas de metal. Mas o que chama a atenção é a atitude de chegar pressionando Jesus e os discípulos, questionando por que é que eles não agiam assim. Certamente você já viu algum religioso chato que fica em cima de uma pessoa insistindo numa situação sem dar oportunidade para a pessoa nem pensar nem entender. Pois é, uma coisa mais ou menos semelhante. Então eles foram lá interpelar, né, e exigir de Jesus uma resposta, querendo saber por que é que os discípulos dele, de Jesus, não seguiam a tradição religiosa de sempre lavar as mãos. Jesus então responde de maneira muito dura e direta para este pessoal que segue uma religião morta. Ele diz: bem profetizou Isaías acerca de vocês, hipócritas, como está escrito: esse povo me honra com os lábios, mas o seu coração está longe de mim. Em vão me adoram, seus ensinamentos não passam de regras ensinadas por homens. Vocês negligenciam os mandamentos de Deus e se apegam às tradições dos homens. É interessante observar que quanto mais detalhada e exigente é uma expressão religiosa, muitas vezes ela se fecha em torno de questões pequenas, irrelevantes e secundárias. Isso pode até parecer uma sabedoria, mas conforme Jesus, isto é uma maneira incorreta de professar a fé em Deus. Na verdade, o que a pessoa faz é fugir das questões mais importantes, fugir do que realmente interessa e perder tempo com coisas aí menos significativas e importantes. Por isso, Jesus vai chegar junto e vai pegar pesado com a maneira dos religiosos do seu tempo. Ele diz claramente: olha, vocês estão dando um jeitinho de pôr de lado os mandamentos de Deus a fim de obedecerem às suas tradições. E aí ele deu um exemplo. Ele fala: olha, Moisés disse lá no Pentateuco, nos livros da lei, que eles deveriam honrar pai e mãe, e que ninguém poderia amaldiçoar pai e mãe sem receber aí a pena capital. Mas vocês afirmam que se alguém disser ao pai ou à mãe: qualquer ajuda que poderiam receber de mim é corbã, isso é uma oferta dedicada a Deus, vocês o desobrigam de qualquer dever para com seu pai ou sua mãe. Assim, vocês anulam a palavra de Deus por meio da tradição que vocês mesmos transmitiram e fazem muitas coisas como essa. Eles seguiam uma espécie de tradição ligada a um valor que deveria ser dedicado aos pais, uma oferta chamada corbã, e desprezavam o que era mais importante, que era cuidar dos pais da maneira devida. Então, nós vemos que esta prática de religião não faz bem a ninguém, não faz bem ao coração. É uma fé que não tem resultados, é uma religião morta. Então, Jesus, questionando isso, ele diz claramente: olha, ouçam-me todos e entendam isto: não há nada fora do homem que nele entrando possa torná-lo impuro. Ao contrário, o que sai do homem é que o torna impuro. Se alguém tem ouvidos para ouvir, ouça. Depois de deixar a multidão e entrar em casa, os discípulos lhe pediram a explicação da parábola. Então Jesus diz claramente para eles o que significa essa história de tornar as coisas impuras. O que que deixa impuro? Então ele diz: nada que entra no homem pode torná-lo impuro, porque não entra no seu coração, mas no estômago, e depois é eliminado. Assim, Jesus considerou puros todos os alimentos e continuou dizendo: o que sai do homem é que o torna impuro, porque de dentro, do interior do coração humano, é que vem o quê? Os maus pensamentos, a imoralidade sexual, o roubo, o homicídio, o adultério, cobiça, maldade, engano, devassidão, inveja, calúnia, arrogância, insensatez, tudo isso vem de dentro. Então veja só, prezado ouvinte, que quando a pessoa se preocupa, com a unha, o dedo, o cabelo, a orelha, a roupa, o sapato, o nariz, os detalhes religiosos que se tem a ver aí, que se pode ter com cada uma dessas coisas, na verdade a pessoa perde a referência. O que foi feito pelos religiosos dos dias de Jesus é se preocupar com os detalhes de uma purificação cerimonial sem dar atenção ao que realmente importa, permitindo que o coração fosse dominado pela maldade. Pois é, se é verdade que muita religião e muita tradição acaba virando toda essa confusão e toda essa manifestação de uma fé morta, nós vamos ver que, enquanto isso, nós ficaremos surpresos ao observar que gente que aparentemente não tinha religião verdadeira nenhuma vai mostrar uma fé muito viva e especial. Jesus, então, vai para outros lugares, ele vai para as regiões de Tiro e Sidom. Importante expressar que essas regiões ficavam na Fenícia, na verdade, onde hoje é o Líbano. E lá as pessoas não conheciam direito a lei de Deus, eles são gentios, eles são pessoas desprezíveis para os judeus daquele tempo, e não se imaginaria que eles seriam capazes de expressar uma fé verdadeira. Já viu só que coisa? De quem menos a gente espera é que muitas vezes Deus age de maneira especial. Então ele entrou numa casa, mas não conseguiu manter em segredo a sua presença. E assim, quando foi descoberto que ele estava lá, uma mulher cuja filha tinha um espírito imundo veio e lançou-se aos seus pés. A mulher era grega, sirofenícia, de origem, e rogava a Jesus que libertasse a sua filha do demônio. E então Jesus respondeu de maneira dura, disse a ela: olha, não, é melhor, é importante

da resposta, você pode ir, o demônio já saiu da sua filha. E a mulher, então, mostrou uma fé especial, uma fé descomunal, uma fé viva e verdadeira que, enquanto os religiosos perderam a referência e estavam seguindo uma tradição que só causava confusão, uma fé morta, aqui nós vemos uma mulher com uma fé verdadeira e sendo de um povo de quem não se esperava nada. Para confirmar esta realidade, nós vamos ver que Jesus sai daquela região de Tiro e Sidom e vai até a região de Decápolis, e lá também, mais uma vez, ele encontra um homem surdo. Jesus coloca os dedos nos ouvidos dele, cospe e toca na língua do homem, e ele então disse Efatá, que significa abra-se, e os ouvidos do homem se abriram, e então ele começou a falar corretamente. O homem era surdo e gago ao mesmo tempo. E assim, Jesus deu uma ordem que não fosse contado a ninguém o que tinha acontecido, mas quanto mais ele proibia, mais se comentava sobre o assunto, e o povo ficava maravilhado porque ele tinha feito o surdo ouvir e fazia também o mudo falar. Então, é impressionante observar que aqueles que eram os donos da religião, aqueles que a gente imaginava que tinham muita relação com Deus, praticavam uma religião morta. Por outro lado, aqueles que a gente nem imaginaria, que estavam até num território muito além da verdadeira religião daquele tempo, foram os que manifestaram uma fé viva. Pois é, meu prezado ouvinte, diante desta palavra no teu coração, no seu coração, a pergunta é: qual é o tipo de religião que você pratica na sua vida, que vive aí profundamente no seu coração?

0: Um rápido intervalo e já voltamos. 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Para entender melhor o texto, vamos às perguntas.
1: Voltamos agora com as perguntas aqui no Rota 66, Marcos, capítulo 7. Depois da aula, sempre surge aquela perguntinha, aquela dúvida. Professor Luiz Saião, por que Jesus é tão duro com os fariseus e mestres da lei? Ele não poderia comportar-se de maneira mais contextual para ganhar ou transmitir a sua mensagem a estes religiosos?
2: Pastor Alberto, de fato, a gente, lendo o texto, fica um pouco surpreso, né? Porque os fariseus estão insistindo na pureza cerimonial e Jesus já chega duro falando de Isaías, mencionando a hipocrisia, e então ele age de uma maneira dura demais. Jesus poderia ter se contextualizado, poderiam pensar alguns. Mas a questão é que, olhando assim superficialmente, a gente até pode ficar com essa impressão, mas na verdade Jesus sabia da contradição dessas pessoas. E como a gente muitas vezes conhece tantas pessoas que têm verdadeira revolta contra a religião, contra o comportamento de gente que fala uma coisa e faz outra, né? Então esse tipo de atitude é que Jesus está percebendo. Esse pessoal é tão chato. Eles ficam pegando no pé dos discípulos, eles são juízes de todo mundo, e na verdade são pessoas más, perversas,

0: que se aproveitam dos outros, que têm uma atitude egocêntrica. Então Jesus tinha uma consciência muito clara e por isso Jesus vai direto ao ponto. Eles chegaram provocando e questionando e, na verdade, a vida deles diante de Deus era um mero formalismo externo sem realidade espiritual nenhuma.
1: Agora, curioso é que Jesus parece que liberou os alimentos que tinham sido proibidos na lei, não é? Quem está certo, professor? Quem, afinal de contas, tem aqui o direito, né, de proibir ou não?
0: É, pastor Alberto, essa pergunta é muito importante porque muita gente tem aí uma certa confusão, né? Que negócio é esse? A lei mandava proibir? E muita gente até pensa, né, num primeiro momento, que se a lei mandava proibir, é que havia, por exemplo, uma razão médica, Deus estava ali tentando nos dar bons conselhos sobre como ter uma boa saúde. Mas, na verdade, a finalidade daqueles mandamentos não é uma finalidade médica, porque até se fosse, né, Jesus estaria aí tentando acabar com a nossa saúde, dizendo que agora você pode, vamos assim dizer, comer à vontade. O que a gente tem que entender é que lá no Levítico, toda a ideia de purificação cerimonial era de separação dos povos pagãos. Era uma pureza de alguém que se dedicava a Deus, ela tinha um simbolismo de um povo consagrado, separado, que não comia o que os pagãos comiam. Era uma situação ligada à identidade, aquilo que tinha a ver com a vida em oposição à morte. Isso se tornou, é interessante, se tornou um peso na tradição religiosa judaica, de tal forma que começou a valer mais do que as próprias pessoas. Então Jesus bate de frente com isso, até porque ele vem dar um aspecto mais profundo, mais valioso da fé e diz, olha, na verdade essas coisas não dão nenhuma verdadeira espiritualidade a ninguém. Ninguém deve ser mais ou menos espiritual a partir daquilo que come. Então, dizendo isso, Jesus é a autoridade, né? Ele é o paradigma. Quando a gente lê um texto no Antigo Testamento e no Novo Testamento, especialmente falado por Jesus, esse texto do Novo Testamento tem prioridade e deve ser seguido como padrão.
1: Agora, o verso 11 aqui do capítulo 7 de Marcos fala de um tipo de oferta, né? A corban. Que tipo de oferta era essa chamada de corban, professor? Tão criticada por Jesus neste momento.
0: É, pastor Alberto, olha o que está acontecendo. Vamos nos lembrar que está claro que Marcos está escrevendo o seu evangelho para um grupo gentílico, um grupo aí romano, né? Tanto é que ele vai traduzindo, né, o que isso significa para o grego. E aqui nós vamos ver o que acontecia o seguinte: tinha um determinado tipo de oferta, a palavra corban significa oferta, que era uma oferta que era basicamente o seguinte: havia um certo valor que deveria ser dado aos pais como sinal de honra, mas que a tradição fez um esquema que você poderia dar essa oferta para o templo e não dedicar aos pais. E essa oferta dada aos templos nem sempre era utilizada da maneira devida, por finalidades realmente religiosas. Então a pessoa, assim, vamos dizer, e a pessoa podia protelar, né, quando ia dar isso. Então eles faziam um jeito de não dar aos pais aquilo que lhes era devido para manipular essa situação em favor deles mesmos. Por isso é que Jesus falou de maneira tão difícil, tão dura, tão complicada, né? Mostrando aí para eles que eles estavam mudando, né, a lei de Deus, que era honrar pai e mãe, que aí não tinha como negociar, em favor da tradição que eles mesmos criaram.
1: Agora, falando de fé, a fé que exige humilhação, professor, porque a experiência dessa mulher sirofenícia, que aparece aqui no texto, ela só foi atendida depois que ela se humilhou demais. Parece que Jesus, né, esperou que ela falasse muito, né, e depois vai atender, né?
0: Pastor Alberto, olha que situação interessante, né? O grande problema do ser humano é a sua arrogância, a sua dependência de si mesmo. Então, na verdade, todo ser humano dominado pela sua própria centralidade, né, pelo seu egocentrismo, ele se acha o máximo, né? E a fé, vamos assim nos dizer, ela nos coloca no nosso devido lugar. Não é possível que alguém se aproxime de Deus, se aproxime do Filho de Deus de cabeça erguida, né, de peito aberto, olhando para cima, encarando, dizendo, olha, eu quero isso. Não dá. Toda pessoa, para se aproximar de Deus, tem que chegar na posição de criatura, de ser humano, que é necessitado. Então, não há dúvida que com a fé vem a humildade. A gente fica um pouco assim assustado, né? Achando que Jesus pegou muito pesado, mas a mulher fez isso voluntariamente, né? Deus não exige, não manda, ó, se você não baixar a cabeça agora, eu te pego na esquina depois. Não é assim que ele fala, né? Ele dá liberdade. Ela fez isso espontaneamente, reconhecendo quem era Jesus. Não é possível se aproximar de Deus de verdade com uma atitude de muita humildade.
1: Agora, o verso 31 até o 36, por aí, de Marcos 7, a gente encontra aqui um episódio muito estranho, até bizarro. Que metodologia estranha é essa de Jesus para curar o surdo e gago, professor?
0: É, pastor Alberto, o pessoal vai ficar meio assustado, né? Porque primeiro a gente vê que Jesus já não estava preocupado se os discípulos lavavam as mãos. Agora ele vai lá, bota o dedo dentro do ouvido do sujeito, depois ele cospe, passa a mão na língua do cara, né? Que é alguma coisa meio estranha. Que tipo de Jesus é esse que eu nunca conheci? Será que é assim mesmo? Veja, a gente tem que entender a realidade cultural. A gente está acostumado, né, com uma realidade assim muito abstrata, de explicação de palavras, mas Jesus queria mostrar as coisas de maneira direta e concreta. Então, como isso era muito importante culturalmente, Jesus vai lá e coloca, né, o dedo no ouvido, e como o problema era na língua, ele também toca na língua. Esse tipo de atitude, vamos dizer, manifesta assim, um ponto de contato, né, um toque concreto que é manifesta e expressa a fé, que sempre aparece durante as curas de Jesus. Então, levando em conta essa manifestação concreta da fé, até porque Jesus fazia isso publicamente na frente de todo mundo, e os aspectos culturais, nós podemos entender o que está acontecendo aqui.
1: Agora, como última pergunta, o que há de tão errado na religião dos fariseus que tinha como base a própria Bíblia, professor?
0: Problema, pastor Alberto, é que ler a lei e ler a Bíblia não faz de ninguém uma pessoa que de fato agrada a Deus. Pelo contrário, a pessoa pode até se fechar e usar, né, a Bíblia e Deus para fazer o mal. O grande problema é que a religiosidade mal entendida, ela faz com que a pessoa, em vez de se humilhar e entender que ele é necessitado e precisa da misericórdia de Deus e do perdão de Deus, ele se enche de justiça própria, ele se cega e não consegue ver mais nada. Daí ele passa a ser uma pessoa que julga os outros e que foge daquilo que realmente é importante e cria um monte de regrinhas desnecessárias. Por incrível que pareça, essa atitude, né, que é o legalismo religioso, é a atitude mais perigosa, mortal e destruidora que vemos na Bíblia.
1: Com certeza você que está nos acompanhando deve estar pensando, o que eu faço com a minha fé e a minha religião? Para que serve? Fique ligado, vem agora a aplicação para você.
0: No Rota 66 de hoje, você acompanhou Marcos capítulo 7. Sim, nós falamos sobre o tema entre a fé viva e a religião morta. Pois é, meu prezado ouvinte, você sabe que nesse mundo tanta confusão vem da própria religião e muita dificuldade, muito conflito que às vezes a gente tem até mesmo na nossa família também tem origem em dificuldades religiosas entre as pessoas. E diante disso, nós temos que fazer a grande e importante questão. E você, como é que vai a sua vida? Eu quero perguntar, como você vive a sua religião? Será que você segue uma mera tradição ou você de fato ama a Deus e tem verdadeira fé no coração?
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8: Motoristas que apresentarem resultado positivo no bafômetro após consumir produtos que deixam resíduos de álcool na boca poderão fazer um novo teste durante as fiscalizações da Lei Seca. O CONTRAN aprovou regras que padronizam os retestes e regulamentam um teste passivo de alcoolemia, usado como triagem. O primeiro resultado, sozinho, não poderá gerar autuação. Os limites da fiscalização permanecem os mesmos. A resolução também prevê critérios para detectar a alteração da capacidade psicomotora e abre caminho para o uso dos chamados drogômetros. O Corpo de Bombeiros do Rio realizou mais de 18 mil resgates de animais desde janeiro. A corporação atendeu ocorrências envolvendo cães, gatos e espécies silvestres, como jacarés e capivaras. No mar, Os resgates ajudaram um golfinho, pinguins e 5 baleias. O serviço pode ser acionado pelo telefone 193. Moradores de Suruí, em Magé, participam no dia 27 de agosto, às 14h, de uma roda de conversa sobre coleta seletiva porta a porta na região. O encontro será realizado no bairro Jacaré e vai discutir a destinação correta de resíduos e os impactos do descarte irregular nos rios e manguezais. A atividade faz parte do projeto Andadas Ecológicas da ONG Guardiões do Mar, em parceria com a Petrobras. Do Departamento de Jornalismo, Juliano Medeiros.
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1: Olá, aqui estou de novo com vocês, meus queridos amigos e irmãos, sempre comprometido com a palavra da graça de Deus e em linha com esse novo pacto, a nova aliança, este dom inefável de Deus que é a graça do Senhor. Sou o Apóstolo Miguel Ângelo, que bom. Você está ligado, a partir desse momento, com um programa cristão evangélico. Não estou aqui mercadejando a palavra. Estou aqui para lhe anunciar coisas boas e importantes da parte do Senhor Jesus Cristo. A Igreja Evangélica Cristo Vive, que é composta de um numeroso povo, dá o suporte para que nós possamos, então, interagir e criar essa sinergia com centenas, quizás milhares de pessoas. Hoje o nosso programa se reveste de uma importância ímpar. Eu quero lhe falar sobre a maior arma, sobre o maior poder, sobre o maior dom que a Bíblia revela, que é o dom da fé, que é o poder da fé, que é a vitória da fé. Vamos conversar um pouco sobre fé. Talvez seja tudo o que nós precisemos nesta hora para o enfrentamento das circunstâncias que nós estamos vivendo em nosso país. Eu venho compartilhar com você a maravilhosa graça do nosso Senhor e Salvador Jesus Cristo.
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1: Então, o milagre

milagre também é algo que dependa da nossa fé. Um dia Jesus disse isso. Disse, olha, se você tiver fé e não duvidar no seu coração, aleluia, não duvidar no seu coração, você poderá dizer a este monte, monte, arreda-te. E diz a palavra do Senhor, e assim acontecerá, o monte se arredará. Agora imagine você o monte, uma crise financeira, um problema familiar, um desastre emocional, um desequilíbrio de alguma área da tua saúde, uma descompensação. Você sabe, os médicos estão dizendo, e nós acreditamos nisto, claro, na ciência, que quando há uma comorbidade descompensada, a pessoa fica muito vulnerável. Se ela tem glicose alta, se ela tem diabetes, se ela tem pressão alta, se ela tem uma origem de alguma coisa, de um tumorosa, enfim, uma comorbidade. Se ela não estiver compensada, esta pessoa fica muito vulnerável. Como é que eu, com todas as vulnerabilidades da vida, posso viver dizendo, eu creio, eu acredito? Isso não pode ser uma convicção humana, não pode ser uma coisa que venha do meu peito. Tem que vir do alto, tem que vir do Senhor. Então, quando eu vivi 21 anos na Igreja Católica, eu não tinha noção nem de quem era Deus, nem da Bíblia, nem fé absolutamente, porque eu me dedicava a uma religião. Religião é uma coisa amorfa, religião não leva a nenhum lugar. Religião, você sabe o que se faz por causa da religião, em muitos lugares deste mundo. O que eu estou lhe falando é de uma experiência viva, uma experiência viva com Deus. Quando você diz, Senhor Jesus, Tu és o meu Senhor, eu te recebo como Senhor e Salvador, este dom já está na tua vida, porque ninguém pode dizer que Jesus é o Senhor se não for pelo Espírito. Então, é maravilhoso ver uma pessoa que tem fé, que age pela fé, que se move pela fé. O apóstolo São Paulo explicou à igreja dizendo, olha, nós cristãos não andamos pelo que vemos. Se eu andar pelo que eu vejo, que eu ouço, que eu leio, eu vivo totalmente ao quebrado. Mas eu não ando por aquilo que eu vejo. Dentro de mim há uma consciência muito mais forte, muito mais poderosa, que esta fé, a fé que é a certeza, a fé que é a convicção. Então eu não me deixo enganar por Satanás. Satanás muitas vezes coloca situações na vida da pessoa para que ela descreia, para que ela se afaste de Deus, para que ela não vá à igreja, não acredite nas promessas bíblicas. E existe um campo minado aí muitas vezes quando a pessoa não tem a fé como o pilar da sua vida. Então, a fé é a certeza, a fé vem, a fé é uma convicção, a fé é um dom. Pastor, agora, de fato, me fale de pessoas que foram capazes de, por causa da fé, mover o mundo. Bom, e a Bíblia fala aqui de uma grande quantidade de pessoas, uma galeria de pessoas que foram heróis na fé. Então, por exemplo, o apóstolo São Paulo fala, pela fé Abraão, quando chamado, obedeceu, a fim de ir para um lugar que devia receber por herança, partiu sem saber para onde ia. Pela fé peregrinou na terra da promessa como terra alheia, habitando em tendas com Isaac e Jacó, herdeiros com ele da mesma promessa, porque ele aguardava a cidade que tem fundamento, da qual Deus é o arquiteto e edificador. Diz que Abraão ouviu Deus dizer, Abraão, larga a sua parentela, larga os caldeus, larga a Mesopotâmia, larga a idolatria e venha para uma terra que eu te mostrarei. Não houve um segundo de hesitação no coração de Abraão. Ele pegou as bicuatas, chamou Sara e disse, vamos para uma terra. Ele disse, qual? Disse, olha, não sei. Deus disse que é uma terra que ele me mostraria. Então, ele disse, eu tenho uma convicção porque eu aguardo algo muito poderoso. Ele fala aqui, a cidade que tem fundamento, eu aguardo em Deus. E olha que na peregrinação de Abraão, ele teve momentos de grande provação, como, por exemplo, depois de ter nascido seu filho Isaac, quando Deus o pediu num sacrifício. Ele não hesitou, ele não titubeou, ele não ficou entre dois pensamentos. Ele diz, Deus está dizendo, está certo, a Bíblia diz, está correto, Deus fala, eu recebo, eu tomo posse. Isso já eram atitudes da fé, por isso Abraão é chamado pai na fé. Então diz que ele
não hesitou. A fé não hesita. Você sabe qual é uma das características da fé? A fé é ousada. Os americanos têm uma expressão, daring faith, né? A fé ousada. João, quando escreve a sua epístola, 1 João 5, a única forma de você ser um vencedor e de vencer tudo aquilo que tem sido obstáculo, barreira, dificuldade, situações que o inimigo coloca no caminho, enfim, as setas, os dardos inflamados do inimigo, o homem mau, o enganador, o sanguinário, a mentira, o engano, a iniquidade, as armas forjadas, as fortalezas, os sofismas, são coisas reais. A única forma de eu vencer este mundo é usando a minha fé. É usando uma fé legítima, a verdadeira fé de Jesus. Nós temos o mesmo dom da fé, a fé de Jesus. Nós somos pessoas que Deus deu uma medida de fé e repartiu a cada um a mesma medida de fé. Então eu tenho uma medida de fé, você tem a mesma medida. E a Bíblia deixa claro também que a diferença entre as pessoas da fé e as pessoas que vivem vencendo a fé é a confiança nesta fé. A vossa confiança tem grande galardão. Ou seja, quando eu uso a fé, quando eu digo, Senhor, pela fé eu estou curado, pela fé a minha empresa está restaurada, pela fé o meu casamento, pela fé os meus empreendimentos, pela fé, pela certeza, pela convicção, pelo dom, por esta manifestação tão poderosa e vitoriosa, então as coisas tomam uma dimensão muito diferente. E eu queria deixar-lhe este pensamento, porque nós vivemos exatamente o momento mais propício para a vida da igreja, a vida espiritual. E eu creio mesmo que ninguém pode parar a igreja de Jesus Cristo. A igreja de Jesus Cristo é imparável, porque o alicerce desta igreja é Jesus Cristo. A rocha, a pedra angular é o Senhor Jesus Cristo. Então a igreja é imparável. Mais do que nunca, neste período tão avassalador da humanidade, nós precisamos da fé de Jesus Cristo. Nós precisamos primeiro do Senhor Jesus Cristo, da sua fé, deste dom maravilhoso, destas virtudes da fé, e depois começarmos, na prática, a ter atitudes de fé. Você nunca mais vai se acovardar na vida. Nunca mais ninguém te pisará. Nunca mais você será cauda. Nunca mais você estará por baixo. Porque a fé vence. A fé vence. E nós queremos ver vitória na nossa vida. Nós queremos ver milagres. Nós queremos ver prodígios, maravilhas, sinais de Deus. Eu quero que o cego veja, o paralítico anda, o coxo salta, o surdo ouça, o mudo fala, o morto ressuscita. Eu creio que isto é possível. Isso não é uma fé humana, não é a minha carne que diz que crê. É algo superior, um dom que está dentro de mim, diz Miguel, acredite. Eu queria lhe dizer hoje, Deus está falando ao seu coração, acredite, as coisas vão mudar, você vai vencer essa situação. A doença vai ser derrotada. Vamos agora, então, orar rapidamente. Pai amado e bendito, eu sinto a tua presença aqui nos estúdios. Eu sei que nós estamos cercados de anjos, Pai. Anjos vigilantes, anjos protetores, anjos de cura, anjos de finanças, anjos de mover sobrenatural. Ó Deus, e nesta hora eu oro por este homem, esta mulher, esta família, Senhor, que tem sido enganados pelo inimigo, tem absorvido uma mensagem maligna deste mundo, que nesta hora seja repreendido, seja paralisado, todo o efeito de qualquer mensagem na tua mente ou no teu subconsciente, não venha de Deus. Se não é de Deus, está arriscada da tua vida. Eu declaro que sobre você está a bênção do Senhor. São paralisados o espírito da morte, o espírito da doença, da pobreza, da miséria, da falta. Estão paralisados esses espíritos, são armas forjadas para que você prevaleça. Você já prevaleceu. Diga amém, diga apóstolo, eu já prevaleci. Você é capaz de dar um glória a Deus na sua casa, no hospital, onde você está? Eu já saí deste hospital, eu já saí desta situação perigosa, eu já tenho uma porta aberta. Começa a usar uma confissão de fé. Deus vai me honrar muito. Ele tem me honrado muito. Se Deus fez por mim, Ele pode fazer por você. Rua Maricá, 320, bairro de Campinas, zona oeste do Rio de Janeiro, onde está a Catedral Cristo Vive. Nós temos um telefone de contato, 3017-9090. Gostaria muito que você viesse. Nós estamos falando numa série de mensagens muito intensa e profunda. Você vai ouvir coisas inefáveis e a sua vida vai mudar. Termino agradecendo a Deus
todo o meu coração de poder

0: estar aqui tão íntimo com você, podermos compartilhar a palavra, podermos de forma tranquila absorver os ensinamentos do Espírito. Obrigado pelo que Deus já fez em tua vida. Deus já fez algo muito grande na tua vida. Amém? Obrigado à minha equipe de televisão. Obrigado ao Senhor Jesus por nos dar este privilégio de sermos porta-vozes da sua vontade. E olha, em Cristo você já venceu. Em Jesus Cristo você já triunfou. O que maior é o que está em nós do que aquele que está neste mundo. Se Deus é por nós, quem será contra nós? Já caiu. Graça e paz. Até o próximo encontro.
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2: Olá, graça, paz, misericórdia e amor da parte do único e soberano Senhor Jesus Cristo. Eu sou a Bispa Ana Caroline. Você está assistindo ao programa Posso Crer no Amanhã, família bendita da Igreja Cristo Vive. Estou aqui com meu esposo, Bispo Sérgio Costa, para juntos, mais um dia, compartilharmos a palavra do Senhor. Graça
3: Amém.
2: E paz.
3: Graça e paz, meu bem, graça e paz, eleitos e eleitas do Senhor. É sempre bom estarmos juntos, falando da palavra da graça de Deus.
2: Amém.
3: Esta palavra que restaura, esta palavra que a Bíblia diz que é o único caminho, é a única verdade e a única vida.
2: Amém.
3: Então, se você está aí do outro lado, esperando algo que te dê vida e que transforme, só essa palavra poderá realmente operar de forma extraordinária. Esteja atento, esteja aberto para recebê-la em nome de Jesus.
2: Amém. Queremos saudar a você que nos assiste aqui do Rio de Janeiro, mas sabemos também que muitas pessoas nos assistem através do nosso canal do YouTube, TV Cristo Vive, também através do nosso site igrejacristovive.com.br. Queremos que você receba esta palavra com o coração aberto, para que ele seja como uma terra fértil. Nós temos que estar abertos, temos que estar prontos para recebermos aquilo que o Senhor quer falar ao nosso coração. E hoje nós vamos desenvolver um assunto que foi ministrado no último domingo pelo meu esposo a respeito de planejamento, de planos. Todas as famílias precisam ter o seu planejamento. Todas as famílias precisam ter metas, objetivos, sonhos para que batalhem juntos.

0: juntos, não é? Para que sonhem juntos e batalhem juntos por este sonho. E a Bíblia nos mostra de forma muito clara que sem o planejamento fica muito difícil de nós alcançarmos alguma coisa. Quantas pessoas hoje sofrem nas suas vidas, quantas famílias estão sofrendo, famílias que quebraram, né, como se diz a expressão popular, pessoas que não conseguiram manter seus casamentos em função da crise financeira, em função de situações inesperadas, em que a pessoa não estava preparada porque não tinha planejamento. E a Bíblia nos fala sobre isso em Provérbios, no capítulo 21, no versículo 5, ele diz assim: os planos do diligente tendem à abundância, mas a pressa excessiva à pobreza. O que a Bíblia nos mostra? Que o diligente, quem é o diligente? É o sábio, é o zeloso, é o cuidadoso, é aquele que pensa naquilo que deseja para a sua vida, é aquele que projeta a sua vida, é aquele que tem sonhos e, antes de tudo, coloca esses sonhos diante de Deus, ora, não é? Porque nós, como cristãos, entendemos que a primeira coisa que nós devemos fazer para que prossigamos para a realização dos nossos sonhos, das nossas metas, dos nossos desejos, é orar. Então, primeiro, nós oramos, colocamos diante de Deus os nossos planos e, em seguida, nós, como diligentes, como zelosos, projetamos, pensamos como poderemos alcançar isso, como poderemos chegar na realização deste sonho. Porque Deus quer que nossas famílias sejam abençoadas, não é, amor? Deus quer que as famílias vivam o melhor desta terra. Mas Ele deixou conselhos para que a crise, a falta, a necessidade não chegue até nós. E nós, como filhos diligentes e prudentes, devemos seguir esses conselhos, não é?
1: É verdade, meu bem. E a palavra do Senhor, ela nos instrui. Ela mostra que quando você busca em Deus os conselhos, em Deus a orientação para você tomar a decisão de forma correta, você é bem sucedido. Você tem bom êxito. E é interessante que você, ao invés de buscar as decisões, buscar conselhos aonde, no mundo ou em qualquer outro lugar, busque primeiramente em Deus. Deus está sempre pronto, Deus está sempre preparado para nos ajudar, para nos acudir, para fazer justiça, assim diz a palavra, ao aflito, para livrar. Então, peça conselhos ao Senhor, através da palavra, em oração, como minha esposa falou, antes de tomar qualquer decisão. E planeje, porque o planejamento nada mais é do que você organizar a sua vida para aquilo que você espera, para aquilo que você deseja, para aquilo que você quer alcançar. E é interessante você fazer este planejamento, porque quando você planeja, você evita perdas, evita estresse, evita desgosto. E veja só o que diz a palavra do Senhor. O Jó fala em Jó 22, versículo 28, diz assim: se projetas alguma coisa. Veja que o projeto, o planejamento tem que estar em primeiro lugar. Ele te sairá bem e a luz brilhará em teus caminhos. Isso significa o quê? E quando nós projetamos a luz da Bíblia Sagrada, seguindo os conselhos de Deus, as orientações de Deus, nós vemos na nossa vida o bom êxito. Ou seja, nós temos o sim e o amém de Deus. As coisas acontecem nos favorecendo. Então, amados, projete em cima da palavra de Deus, seguindo os conselhos de Deus, as orientações do sábio. Porque veja, Jesus mesmo, ele nos fala a respeito disso. Ele nos fala a respeito de nós, antes de construirmos alguma coisa, de construirmos uma torre, ele fala: ó, calcule, projete, para ver se você tem os recursos necessários

0: para conseguir construir, porque muitos tomam decisões, iniciativas, sem projetar e acabam por não concluir, acabam por não completar aquilo que sonhava, aquilo que desejava. E é triste, porque você, quando planeja algo e você não consegue concluir, você não consegue terminar, às vezes gera sofrimento, gera estresse, gera sentimentos de frustração, porque não planejou, porque não pensou antes. Então, meu bem, é importante, antes de qualquer decisão, fazer este planejamento.
1: Eu acho que nós precisamos trazer esta passagem bíblica, mostrar o que Jesus falou, para que isso fique bem claro no coração daqueles que nos assistem, esta orientação de Jesus, porque veja que a Bíblia, ela possui orientação para todas as áreas da nossa vida. Tudo aquilo que você precisa está na palavra do Senhor. Tudo aquilo que nós precisamos está em Jesus. Nós não precisamos de nada além dele, porque ele nos dá a direção para nós alcançarmos aquilo que nós desejamos, para que a nossa família seja abençoada, para que nós tenhamos aquilo que é propósito dele, que nós tenhamos. Então ele diz aqui em Lucas 14, 28, pois qual de vós, pretendendo construir uma torre, não se assenta primeiro para calcular a despesa e verificar se tem os meios para concluir? E ele continua, para não suceder que, tendo lançado os alicerces e não a podendo acabar, todos os que a virem zombem dele, dizendo, este homem começou a construir e não pôde acabar. Veja que antes de nós começarmos uma construção, e aí nós temos inúmeros exemplos, né? Jesus falou sobre construir uma torre. Aí nós podemos pensar em casamento, né? Antes de casar, você deve fazer um planejamento, o que é necessário para que nós consigamos formar uma família, manter um lar. Se você deseja uma profissão, você precisa se planejar. Qual a faculdade que eu preciso fazer? Quanto vai custar? Ou quais são os recursos que eu vou necessitar? Se você quer construir uma casa, né? Se você quer ter a sua casa própria, construir, você não pode simplesmente comprar um terreno e falar, agora eu vou construir a minha casa e vamos ver no que dá. Eu vou começar a comprar 1.000 tijolos e depois compro um pouco de cimento. Não, você precisa planejar. Você precisa sentar com a sua família e pensar o que nós vamos precisar para que consigamos concluir a realização deste desejo do nosso coração. Essas palavras de Jesus, elas são tão profundas e tão sábias que, se todos nós colocarmos em prática, nós vamos ser grandes realizadores. Porque isso faz parte do nosso dia a dia. Então, para que você reflita, para que você pense, quais são os desejos do seu coração? Quais têm sido os sonhos que você tem alimentado? Aqueles sonhos que você tem a certeza, você já orou, você já colocou diante de Deus. Você tem a certeza de que isso é algo que vem do Senhor para a sua vida. Agora é o momento de planejar. Agora é o momento de você sentar com a sua esposa, com o seu marido e conversar. E vocês dois vão chegar à conclusão, claro, com a sabedoria divina, com a orientação de Deus, o que vocês precisam para alcançarem aquele sonho. E cremos que, a partir do momento que agimos com esta sabedoria, nós temos a manifestação do favor do Senhor, meu amor, para que cheguemos à realização do sonho, da meta, do objetivo, né?
0: E quando você estava falando a respeito de construir casas, ou seja, realizar sonhos, é importante que nós saibamos como lançar esses fundamentos, esses alicerces. Porque, veja, um planejamento bem feito, né, trazendo como gancho esse exemplo da casa, quando você constrói uma casa, você tem que lançar bem os fundamentos, porque senão a casa cai. A mesma coisa são para cada uma das decisões que nós vamos tomar, né, de planejar, seja lá para que área for da vida, né, e nós estamos falando a respeito de abundância em tempos de crise, ou seja, é o planejamento feito para que, independente da crise, da situação adversa que a gente possa estar passando, saibamos resolvê-la, saibamos superá-la. Mas veja que o alicerce é fundamental. A base da onde você está erguendo a sua casa é fundamental para que sustente, para que quando surjam, né, as adversidades, os problemas, você não abale, você não caia, você não desabe. E o único fundamento que nós temos que gera realmente rigidez, solidez, é a palavra de Deus. Só ela nos sustenta, só ela que permite que, independente de sofrermos um baque em função de um fator externo, seja lá qual for, permaneçamos inabaláveis.
1: Amém.
0: Então veja o que, que Jesus fala em Lucas, capítulo 6, versículo 47. Diz assim: todo aquele que vem a mim e ouve as minhas palavras e as pratica, eu vos mostrarei a quem é semelhante.
1: Uhum.
0: Então veja que nós temos que ser o quê? Operoso praticante. Não simplesmente ouvir a palavra, mas praticá-la, pôr em ação. Diz assim: é semelhante a um homem que, edificando uma casa, cavou, abriu profunda vala e lançou os alicerces sobre a rocha. E vindo a enchente, arrojou-se o rio contra aquela casa e não a pôde abalar por ter sido bem construído. É a diferença. A diferença entre aquele que fundamenta bem a sua vida, os seus alicerces sobre a palavra de Deus, a rocha aqui é Cristo, é a palavra, em que situações sobrevêm a esta vida, mas ele permanece rígido, permanece inabalável. Mas veja o contrário, diz no versículo 49, mas ao que ouve e não pratica é semelhante a um homem que edificou uma casa sobre a terra. Veja a diferença? Um edificou sobre a rocha e outro a terra. A terra não tem estabilidade, a terra sedimenta. E diz mais: sem alicerces, sem base, sem estrutura. E diz que arrojou-se o rio contra ela e logo desabou. E aconteceu que foi grande a ruína daquela casa. Assim, meu bem, tem sido a vida de milhares de pessoas.
1: Uhum.
0: E pasmem, amados cristãos, pessoas que estão dentro das igrejas, mas que infelizmente as suas vidas estão totalmente arruinadas, destruídas. Por quê? Porque ouvem, lembra do conselho? Aquele que ouve a palavra de Deus e pratica. Tem que praticar, tem que pôr em prática, tem que exercer aquilo que nós aprendemos. Então, quando você faz isso, você está edificando sobre a rocha. Quando você simplesmente ouve, mas não pratica, é como se lançasse a construção sobre a terra, sem alicerce. Diz que é grande a ruína.
1: É verdade. E o sábio, ele nos orienta a que nós realmente tomemos atitudes, e atitudes que sejam atitudes corretas, atitudes que sejam fundamentadas na palavra do Senhor. Porque não adianta nós ouvirmos, acharmos esta palavra muito importante, muito necessária para os dias atuais e não praticarmos. Jesus falou: olha, não adianta só ficar ouvindo, você tem que ouvir e praticar, porque isso vai ser o alicerce da fundação da sua construção. Isso vai ser o alicerce daquilo que você está planejando para que tenha a bênção do Senhor e você consiga concluir. Porque realmente, foi como Jesus falou lá em Lucas, é muito triste quando alguém não se assenta para planejar, não pensa a respeito daquilo que deseja para a sua vida e acaba passando vergonha. A pessoa mesmo se sente envergonhada, se sente frustrada. A pessoa, às vezes, se distancia da família, dos familiares, porque se sente envergonhada. Poxa, eu comecei aquilo, mas não concluí. Eu falei para todo mundo que eu ia construir a minha casa, mas chegou na laje e já não conseguia mais, não consegui finalizar. Enfim, são tantas as situações. Nós estamos citando aqui alguns exemplos, mas temos inúmeras situações em que nós podemos pensar que a falta do planejamento vai gerar consequências ruins. Então, é necessário que nós tenhamos a atitude certa, que nós tenhamos a atitude tendo a palavra como base para a nossa vida, porque desta forma nós vamos ter os frutos. O sábio falou aqui em Eclesiastes 10, 4, quem somente observa o vento nunca semeará. O que é ficar observando o vento? É aquela pessoa que ouve muita coisa, mas não faz nada. É até a pessoa que às vezes frequenta uma igreja, recebe a palavra, está sempre lá no YouTube procurando pregações, pastores diferentes, aquela pessoa que está por dentro de tudo, mas na verdade ela não pratica nada. Ela fica observando o vento, ela fica esperando a maré estar favorável. Só que na verdade nós nunca vamos ter todas as situações totalmente favoráveis àquilo que nós queremos fazer. Então, se todas as situações nunca estarão favoráveis, plenamente favoráveis, eu digo aquilo, tudo perfeito, não, a gente nunca vai ter esse cenário na vida. Então, nós temos que fazer a nossa parte e fazer corretamente. Ele diz, olha, quem somente observa o vento, esse nunca vai semear, e o que olha para as nuvens nunca cegará, ou seja, nunca vai colher.
0: Nunca.
1: Por quê? Porque para colher, você precisa semear. Se eu quero realizar algo com a minha família, eu preciso planejar, eu preciso ter as atitudes corretas, eu preciso seguir aquilo que a Bíblia me orienta. E ele continua dizendo no versículo 6, semeia pela manhã a tua semente e à tarde não repouses a mão, porque não sabes qual prosperará, se esta, se aquela, ou se ambas igualmente serão boas. Isso significa que tudo que estiver ao nosso alcance para fazermos, nós devemos fazer. Sabe, não fique observando o vento, esperando. Ah, quem sabe um dia, quando eu tiver 80 anos, eu vou chegar à conclusão daquele sonho. Não, o momento é hoje, é agora. O Senhor está usando este programa para falar a sua vida, planeje, faça planos com a sua família, com a sua esposa, com o seu marido, com os seus filhos, pense no que vocês querem para os próximos meses, para os próximos anos, quais são os sonhos que estão no coração de vocês, nos corações. Este é o momento de colocar diante de Deus, de entregar ao Senhor, mas também de agir,
0: é verdade. De
1: semear, de ter as atitudes necessárias para que nós tenhamos bom êxito. Amém. Porque a Bíblia diz que os planos do diligente, eles tendem à abundância. E como nós falamos no início do programa, o diligente é o cuidadoso, é o sábio, é aquele que segue as orientações bíblicas. Esses planos sempre tenderão à abundância. Vão dar certo, porque estão sendo planejados dentro da vontade
0: Amém.
1: Do Senhor.
0: Então é importante decidirmos, é importante tomarmos a iniciativa e buscarmos fazer aquilo que agrada o coração de Deus,
1: Amém.
0: Aquilo que realmente vai trazer benefícios. E eu costumo dizer que aquilo que nós somos hoje é o resultado daquilo que nós semeamos durante toda a nossa vida.
1: É verdade.
0: Então o que você deseja para o seu futuro? O que você deseja para amanhã? Para daqui a um mês? Para daqui a um ano? Comece hoje a tomar a atitude certa, comece hoje a planejar a sua vida para que você atinja, alcance aquilo que você sonha.
1: Amém.
0: E a palavra de Deus, aqui em Provérbios 3, ele diz, confia no Senhor de todo o teu coração e não te estribes no teu próprio entendimento. Reconhece-o em todos os teus caminhos e ele endireitará as tuas veredas.
1: Amém.
0: Deus endireitará exatamente tudo. Basta você confiar nele. Basta você depositar a sua esperança, a sua fé na palavra de Deus, no Senhor. Com certeza, ele te guiará aos pastos verdejantes e às águas tranquilas e de descanso.
1: Amém. Olha, no próximo domingo, nós teremos dois grandes cultos com o nosso apóstolo, meu amado pai. Você é nosso convidado, venha com a sua família, venha com os seus amigos, Vamos celebrar Jesus nas nossas vidas. Vamos celebrar a nossa nova vida em Cristo e receber também orientações muito importantes para que você possa planejar, para que você tenha as atitudes certas, para que o seu ano e o resto da sua vida sejam muito abençoados com o favor do Senhor. Nós aguardamos por você na Rua Maricá, 320 Campinho. Temos estacionamentos fechados, temos escola bíblica para crianças, berçário, toda a estrutura para que você possa vir à casa do Senhor celebrar o nosso Deus. Amém? Quero agradecer ao meu pai, apóstolo Miguel Ângelo, a bispa Rosana, por mais esta oportunidade de estarmos aqui no programa. E a você que nos acompanhou, bem-haja pela sua vida. Glórias a Deus. Eu tenho a certeza de que esta palavra vai produzir muitos frutos na sua vida e na sua família, em nome de Jesus. Graça e paz, e até o próximo programa.
0: Graça e paz, eleitos. Uma semana em perfeita vitória, em nome de Jesus.
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6: Você sabe, como existe um sistema que não pode mais assaltar os cofres públicos, eles querem assaltar as escolas. Luta de classe dentro da escola, divide os alunos, cria grupos antagônicos e assim perdem a identidade e dominam as pessoas. A mim ninguém me domina, amado. Sabe por quê? Porque eu tenho a cabeça feita por Jesus. A minha mente é a mente de Cristo. Pode vir quem vier de radical que diga que, Che Guevara é Francisco de Assis. Eu vou dizer, não, Che Guevara era um matador e ponto. Então não tenho dúvidas que existe hoje na escola pública, na sua maioria, profissionais muito sérios. Nós temos aqui vários professores esta manhã que fazem um trabalho digno. Para mim, quem deveria ganhar mais dinheiro na nossa nação tinha que ser o professor. O sério, que faz um trabalho de educação, que esculpe na vida do aluno valores importantes, ensina a questão cultural, mas ensina o valor moral. Agora, você ver um pobre de um professor, como eu vi esta semana, que deu uma nota má a um aluno, o aluno chegou, ele tirou os óculos, então um professor gordinho, sei quem viu isso, o aluno foi, tumba, deu-lhe um murro na cara, o professor, e aí vem os direitos humanos. Ele levou o murro na cara porque deu uma nota baixa. Duvido que no meu tempo um aluno levantasse a voz para um professor. Duvideodó. Meu amado, não tinha isso. Não tinha isso. Agora, se você destrói uma criança na sua identidade, sabe, na sua forma dos seus valores cristãos, essa criança chega um jovem rebelde, chega um adulto confuso, e hoje está aí a nossa sociedade. Não há respeito. Não há respeito, amado. A igreja ensina a respeitar. O professor evangélico, ele não pode ter medo de exigir respeito e de mostrar com o seu testemunho e as suas atitudes quem é Cristo. Volto a dizer, grande parte, graças a Deus, dos professores do Brasil, que ganham tão pouco, fazem um trabalho muito digno. Nós devemos de apoiar e defender o bom professor. O problema é que existe uma minoria radical, arrogante, que pensa que tem salvo conduto para fazer o que quiser. É uma minoria barulhenta, arrogante, que faz os bons professores viverem calados e intimidados. Eu ouvi um discurso de uma deputada de um certo partido, ela dizia, temos que desconstruir a família. Porque aí desconstruindo a família, tal, o sexo, como é que uma pessoa dessas pode receber salário dos nossos impostos? Vai a público mandar desconstruir a família. A igreja não tem feito nada, amado. Temos que fazer. Estou lhe criando aqui um panorama do que eu também estou, eu estou reagindo, porque quando você vê um militante educacional que promete diversidade, tolerância, igualdade de gênero, identidade, não sei de quê, amado, isso na realidade é visto como uma coisa muito legal. Quando uma pessoa vai tentar falar de Jesus, é censurado e discriminado.
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6: Então, meus amados, a escola perde a sua identidade em nome de partidos políticos, em nome de movimentos sociais e em nome de ideologias. Se não tomarmos cuidado, isso pode acontecer com os nossos filhos. Então, eu venho lhe dizer que nós, evangélicos, corajosamente, pais, alunos, professores, tomamos consciência da gravidade da situação. Estamos começando a agir. Estamos começando a reagir. A família tem sido o principal alvo dos militantes. Então nós, família de Deus, é que temos que derrubar os muros ideológicos que se levantaram no nosso país. Somos nós. Pastor, mas eu volto a dizer, o senhor parece utópico. Como é que nós vamos conseguir? Ouça, nós servimos a um Deus dos impossíveis. Até alguns meses atrás não era nada possível no Brasil. Nada. E Deus está dizendo que tudo é possível, amado. Então, quem tem que reagir? Os pais evangélicos, os professores evangélicos, os cristãos maduros, que não se envergonham do evangelho. Então, nós podemos, com a capelania escolar, dar assistência, orientação espiritual aos professores, aos funcionários, aos alunos, aos familiares, à comunidade, amado. Essa é a função da capelania escolar. Então, se eu tenho uma reunião com pais, e em vez de dizer o meu nome é Zé Antônio, eu posso dizer, olha, meu nome é José Antônio, eu sou cristão, sou evangélico, eu tenho valores bíblicos. Ah, mas todo mundo vai apupar, vai assobiar. Paciência, mas eu tenho que defender a minha parte. Porque quem tem ideologia de revés contrário, não se envergonha. E fala mesmo. É como evangélico tem medo de colocar o seu adesivo no carro dizendo eu sou da igreja, mas o macumbeiro põe lá um São Jorge um gigante lá de um dragão e todo mundo fica com medo do carro, amado. Então, assistência, orientação espiritual, dar ao jovem a palavra de Deus como fundamento da sua educação. Pais, deem um testemunho aos vossos filhos, para que o filho, quando chegar à escola, já está blindado. Está blindado. Em casa, explica aos seus filhos, sente com o seu filho, com a sua filha, fale sobre questões sexuais, fale sobre o que é ideologia de gênero, fale sobre esse absurdo desse viés negativo que veio destruir a nossa nação na educação. Converse com seus filhos abertamente. Faça a cabeça dos seus filhos, amado. Porque se você não faz, o diabo vai fazer. Então, dar assistência e orientação, professores, funcionários, alunos, familiares, dar aos jovens uma palavra como fundamento da sua educação. Sempre que se proporcionar um culto numa escola, com professores, com funcionários, com a coordenação, seja presente, dê uma palavra, não se envergonhe, não se exima, porque caso não façamos a obra que Deus nos confiou, Satanás fará prazerosamente, treinando nossos filhos para a morte espiritual, amado. Isso é que nós temos que discutir. Por que que tiraram as aulas de religião e moral? Por que que substituíram religião e moral por sexo, por ideologia de gênero? Porque a igreja nunca fez nada. Porque os representantes evangélicos e cristãos, em Brasília, nas câmaras, nas assembleias, não tiveram força suficiente para se contrapor a tudo isso. Hoje, a escola discute descriminalização da droga, livre aborto, sexo livre. É isso que a escola faz hoje em dia. Universidade, então, essas que são federais, amados, são campos de concentração de ideologia mental, aquele trabalho noite e dia em cima das pessoas, do jovem que quer ver o mal. Hoje o jovem quer ver o circo pegar fogo. Não quero ver o bem da nossa nação, quero ver o circo pegar fogo. Porque se destrói a criança, se destrói o jovem, se destrói o adulto, se destrói a família. Por que que se quer tanto destruir a família? Por quê? Porque a forma de enfraquecer a nação, é a forma de enfraquecer a igreja, é destruindo a família. Então, meus amados, jovens têm que desaprender essas teorias que eles pensam que são verdade, amado. E como é que se faz isto? Um trabalho do coração. Um trabalho do coração. Nós, evangélicos, sempre que tivermos oportunidade, sempre, devemos de dar testemunho na escola, na faculdade. Eu lhe disse, eu entrei para a universidade para fazer o curso de Direito na Universidade Gama Filho. Os 4 anos e pouco passei lá foram um perrengue, porque tinha professores macumbeiros, tinha um professor que se vestia de branco à sexta-feira, que recebia Nossa Senhora não sei de quê. Eu me recordo, todo mundo fumava na aula, eu ficava no primeiro banco, ficavam 3 moças atrás de mim, fumando e jogando cigarro em cima de mim, fumo. E eu dizia, ou eu vou ser camaleão e vou, Maria vai com as outras, vou entrar aqui na jogada, ou eu vou me posicionar como um homem de Deus. E eu me posicionei como um homem de Deus. Olha, amado, eu tive um professor de filosofia do direito que acabou com, pelo menos que eu conheço, uns 5 ou 6 casamentos de pessoas que foram casadas para o curso e durante as aulas, durante 6 meses, ele doutrinou e acabou por divorciar pelo menos 5 ou 6 pessoas que estavam estudando juntos. Agora, eu estava no meio de um contexto difícil, porque é o mundo secular. E eu me recordo, primeiro dia, levei 50 bafos de cigarro, cabelo todo, roupa toda, pessoal em cima de mim. Segundo dia, eu me levantei. Falei, olha só, desculpa lá qualquer coisa, mas eu pago faculdade, você também paga, eu não quero que você fique jogando bafo de cigarro em cima de mim. Ah, mude-se você, pô. Temos os mesmos direitos. Aí o professor, não, senhor, quem quiser fumar, vai lá para fora. Ah, é ótimo, é que eu não fumo, então quem quiser fumar, vai lá para fora. Fuma numa aula e atira fumo em cima da cabeça de outra pessoa. E eu comecei a me posicionar, amado. Quando eu via alguém colar, eu olhava para a pessoa e dizia, pô, recriminava. Eu vi alunos se levantarem querendo bater na universidade. Olha que já tem muitos anos atrás. Querendo bater em professor. Se o professor não era não fosse um militar, um coronel da polícia, ele tinha levado dentro do... Então, é um ambiente de guerra. E eu fui me posicionando, amado. Sempre. E eu me recordo, não demorou muito tempo. Vinha um professor, ora por mim. Vinha um aluno, pô, mamãe está doente. Pastor, pode orar e tal. E 4 anos depois, quando terminei, 4 anos e pouco, o nome de Jesus, amado, onde eu pisava o nome de Jesus. Eu ia para os júris, que eu havia o escritório modelo de júri, eu fiz vários júris, ganhei todos os júris, e eu sempre glorifiquei a Deus, amado, sempre honrei a Deus. Então, o meu testemunho reproduziu Jesus Cristo. Tanto que vários professores chegaram a vir à nossa igreja lá em Piedade. Eu ganhei a medalha de ouro da faculdade do melhor aluno de direito. Por quê? Porque houve um testemunho. E é isso que eu quero passar para você. Você é mãe, você é pai, você tem filho. Cuide dos seus filhos. Não deixe que um campo de concentração, o Auschwitz, de viés ideológico, domine a cabeça dos teus filhos. Faça seu dever de casa e blinde os seus filhos. Que o mundo não contemporiza com as nossas famílias, amado. O diabo veio para matar, roubar e destruir. Nós não podemos permitir isso. E sempre que nos for possível, fale de Jesus. Peça ao professor. Se é professor, crie uma situação. Fale da verdade. Porque todo jovem, toda criança, toda pessoa tem necessidades espirituais. E eles precisam de exemplos, amado. E o exemplo pode ser com o professor, com o dono da escola, com o inspetor escolar, com o educador. O exemplo tem que partir de nós. O exemplo tem que partir de nós. Então, pastor, quais são as áreas que a escola hoje precisa, além dessa questão, desse viés aí ideológico, que domina? Você sabe, tem jovens aqui do nosso ministério, que desde que chegaram à faculdade passaram a ter um comportamento totalmente contrário a Deus. Porque ouviram lá, porque aprenderam lá. E não ouviram aqui. Em vez de ouvir aqui a voz de Deus, ouviram lá. Então nós temos um compromisso muito grande, como capelães de escola, de não fugirmos à guerra, mano. Porque o diabo não foge. 24 horas por dia está lá na batalha. Seu filho sai com bênção papai e quando volta, ele volta com bandeira de Che Guevara, com rebenta o quarto e faz, porque ele aprendeu na escola isso aí. Então nós temos muitas áreas para tratar dentro da escola, ou como pais evangélicos, ou como professores evangélicos, ou como educadores evangélicos. As questões do álcool. Você sabe que tem meninos de 12, 13 anos que chegam a ter coma alcoólico. A minha esposa sempre diz, nós temos filhos santos. Nossos filhos, Deus, por misericórdia e graça, o Davi e a Ana Laura, Ana Laura vai fazer 17 anos. Nunca vi esta menina falar, porque eu quero beijar na boca, porque eu quero fazer, quero acontecer. Nunca. Os meninos é família, querem ir ao shopping, gostam de comer não sei o que, no Starbucks, mas não vê, graças a Deus, os nossos filhos nunca se meteram em nada. Que Deus os guarde e o maligno não lhes toca, amado. Você sabe por quê? Porque tem exemplo dentro de casa. Tem exemplo dentro de casa. Eles já foram a festinha de coleguinhas de escola, que eles deixaram de ir. Minha filha, papai, não quero ir mais. Por quê? Ou chega lá, 2 horas da manhã, está todo mundo alcoolizado, todo mundo fumando. Gente pequena, 14, 15 anos, 12 anos, como alcoólico. Ainda tem pai que dá uma ervinha, uma cannabis, não ajuda. O pai ainda compra e diz, fuma aí, meu filho, isso é bom para... Abre. abro o entendimento. Abre a porta do diabo, amado. Isso é que abre.
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2: Então tem a questão do álcool, tem a questão das drogas, tem a questão sexual, tem a saúde física. Amados, a gente não tem ideia do que são ou que é a epidemia das doenças sexualmente transmissíveis. Porque quem vê cara não vê boca, não vê coração. Também não se fala muito da AIDS mais, né? AIDS, SIDA, não se fala muito. Mas o que está aí de gente contaminada, contaminando outros. Então o jovem tem que saber o que são doenças sexualmente transmissíveis, o que é a morte, a condenação da AIDS. O jovem tem que entender muitas coisas que têm que ser informadas pela igreja, pelos membros da igreja, e que depois, no exercício da capelania escolar, passar estes valores para dentro da escola. Eu sei que isso é uma área muito difícil. Nós temos aqui vários professores, eu acho que vocês devem passar um dobrado, professor, dentro da escola. Se você diz Bíblia, cai o mundo todo nas tuas costas. Mas se você diz, vamos fumar uma maconhazinha, uau, todo mundo vem atrás. Então, isto foi uma destruição que foi acontecendo pelo menos nos últimos 16, 18 anos. Nós nos apercebemos que havia alguma coisa anormal. Você vai no shopping e tem duas moças se beijando na boca e a pessoa não está nem aí. Não tem nem aí se tem crianças, não tem criança, homem de mão dada, e sabe, ninguém quer saber de ninguém. Só que nós somos evangélicos, amados. Só que nós somos cristãos. Bíblia diz, não se conforme com este século. Então nós temos que saber explicar a um jovem quais são os efeitos deletérios do álcool, quais são os efeitos deletérios das drogas, quais são os efeitos deletérios do sexo ilícito, ilegítimo, qual é o problema de uma doença sexualmente transmissível. Você vê que a área é muito ampla, a área da capelania é muito ampla. É o que eu digo, nós, os pastores, fazemos isso no automático, isso aqui faz parte do dia a dia. Mas eu quero que você esteja preparado para instruir alguém que tem um filho alcoólatra. Às vezes jovem, 14, 15 anos já alcoólatra. Aquelas duas meninas de 11, 12 anos que foram mortas lá em Casimiro de Abreu, estavam com um copo de caipirinha. 11 anos. Então a igreja, ela tem que repercutir, ela tem que fazer um eco que chegue à escola, chega à universidade. Eu volto a dizer, quando fiz o curso de direito, muitas pessoas sentavam, eu chegava mais cedo, a aula começava uma hora até as 6h30 da tarde, eu chegava meio dia e pouco, muita gente chegava antes, eu levava a Bíblia e vinham me perguntar e questionar a respeito disso, e eu estava ali preparado, respondendo, orava, orei por professores, amados. Quando foi a festa de colação de grau, sabe como é que foi a nossa festa? Eu levei o coral da igreja, levamos solistas da igreja, eu é que fiz o discurso. Por quê? Por que os professores aceitaram o coral da igreja Cristo Vive? Levamos um coral, foi no Hotel Sheraton lá na Copacabana, toda a bancada lá dos professores, dos reitores, todo mundo vindo, coral, os solistas da igreja, o apóstolo dando a palavra. Isso foi fruto de quê, amado? De uma verdade que eu plantei desde o primeiro dia. Que eu poderia ter sido, bispo, a Maria vai com as outras. Ah, deixa lá, diz palavrão, diz também. Estão mentindo, mente também. Eu me recordo, amado, a guerra. Porque você sabe, numa faculdade, ele já vem do primário treinando para cola, né? Tem pessoas que se aperfeiçoam na cola. É cola de meia lua, é cola de meio papel, é cola no relógio, é cola aqui dentro. É cola... Então chega na universidade, as colas todas estão lá. E eu olhar.

0: Olhava para as pessoas, o maior cara de pau, todo mundo colando. Disse, gente, eu tinha um professor que dizia assim, ele ficava lendo o jornal nas provas. Ele disse, olha, eu não vou atrás do aluno, não. Você pode colar à vontade. Agora, quem vai te castigar é depois que você terminar o curso. Você não vai ter emprego, vai ser um mau advogado, não vai passar na ordem, enfim. E ele não ficava em cima de ninguém. E a turma colava. Uma coisa... Sabe por quê, amado? Porque isso já vem do berço. Por isso nós, pais, temos que dar um testemunho dentro de casa, amado. Nossos filhos têm que olhar para nós e ver Deus. Eu me recordo, na última fase, direito administrativo, uma matéria muito chata, muito difícil, chegou uma senhora lá e falou assim, quem é o pastor aqui? Eu disse, sou eu, na última prova. Sabe, é que eu ouvi dizer que o senhor manja muito dessa matéria. E eu já sou advogada, mas não posso assinar porque não terminei uma matéria. Tenho escritório, tenho tudo, mas não consigo passar a direito administrativo. Eu posso colar de você? Eu disse, olha, se você conseguir ler a minha letra, pá. E a senhora ficava, e A1. Eu falei, minha filha, o que eu vou fazer com a A1, pá? Eu falei, olha, você está optando, olha que advogado vai ser, hein? As tantas, pá. A moça cria, porque eu dizia, pá, não pode, professor. Aí o professor disse, pastor, vamos rezar mais baixo. E a senhora queria, porque queria. Esse é um espírito. Certamente ela já fechou até o escritório, porque andou copiando o ano todo, os anos todos. Não deu testemunho. Nós temos que dar testemunho. Então, a questão do álcool, a questão da droga, a questão do sexo ilícito, a questão das doenças sexualmente transmissíveis, nós temos um campo muito amplo para dentro da escola, para no ensino médio, fundamental, médio e depois na faculdade, termos um testemunho, amado. Termos um testemunho. Na escola dos nossos filhos tem uma coluna onde os pais reclamam. A minha esposa manda versículos bíblicos, manda uma palavra bíblica. É outro aspecto que o pai, a mãe fala, pá, malha no professor. Então nós temos que dar um testemunho. Então a bispa manda palavras sempre de esperança, palavras bíblicas, naquela coluna que às vezes é uma coluna que sangra de tanto ataque, tá, dos pais, com os professores, enfim. Então são muitos os campos de oportunidade. O que eu quero no final dizer é que há possibilidade de se corrigir o caráter de um jovem que foi doutrinado erradamente, com este viés anárquico, com essa ideia de que a ideologia de gênero iorubá, LGBT, é que tem que prevalecer. Ouça, isso é uma minoria arrogante que grita demais. Você sabe qual é o percentual de população que vive nesse viés? 0,3% do Brasil. 0,3%. Nós somos 207 milhões. Então é uma maioria pequena, mas que grita, que é arrogante, que impõe e que diz que quem não aceitar o que eles dizem é fascista, é homofóbico. Se algum dia, você que frequenta a igreja há muitos anos, se algum dia viu a nossa igreja sendo homofóbica? Quantas vezes eu estou no culto e tem pessoas se beijando na boca, duas moças, dois rapazes? Eu nunca disse, epa, rua da igreja. Não. Olha, Jesus não veio para os santos, veio para os doentes. Veio para os doentes, para o aflito, angustiado. E se eventualmente Deus tem predestinação numa vida e traz a igreja não é homofóbica. A igreja prega uma verdade. A verdade não pode ser distorcida. Agora, nós não somos. E você tem que dizer isto aos seus conhecidos. A minha igreja não é homofóbica, a minha igreja não é fundamentalista, a minha igreja não é fascista, a minha igreja é de Deus. E há valores que nós não podemos lutar contra eles. Não podemos. Ou nós somos de Deus ou não somos. Então, o capelão escolar, o capelão universitário, o capelão do hospital, o capelão no presídio, tem a mesma função. As áreas não são tão distintas, porque tem muita gente está presa hoje por causa de droga. E essa droga aprendeu na escola. Então você veja que é daí, é do alicerce da sociedade, que é a escola. Primeiro alicerce é a escola. No meu tempo se respeitava professor. Era o senhor professor. Agora é assim, ô cara. Não, no meu tempo era o senhor professor. Senhora doutora, professor doutor. Era um trato. Só que esse perfil, esse viés estranho a Deus, distorceu isso tudo na nossa sociedade. Então temos aí o aborto livre. Oh, passeata das vadias. O corpo é meu. Eu faço o que eu quero. Aborto livre. 1,5 milhão de crianças são jogadas no ralo por ano, conhecidas. 1,5 milhão. Você sabe quantos grandes figuras poderiam estar ali, grandes cérebros, foram jogados simplesmente no ralo abaixo? 1,5 milhão. Porque o corpo é livre, cada um faz o que é. Amado, um aborto é uma marca física e emocional para o resto da vida. Pastor, mas eu não podia ter, eu não posso assumir. Eu tinha que pensar antes, amado. Um aborto é um homicídio, é matar uma pessoa que não tem direito de defesa. Então, não faça sexo. O sexo é para o casamento. Agora, simplesmente a sociedade dizer não, droga livre, aborto livre, o corpo é livre, faz... Você viu o que se fez em Copacabana, gente? Gente urinando e defecando em cima de crucifixos com a imagem de Jesus. Onde apareceram os direitos humanos, amado? Se você levar uma facada hoje, ninguém vai te defender, não tem um direito humano. Mas se você der uma facada numa pessoa de viés contrário ao cristianismo, direitos humanos vão aparecer. 4 advogados vão logo aparecer, com avião, com jatinho. Porque esta é a sociedade que nós permitimos que acontecesse. Mas graças a Deus, amado, que o Senhor nos mostrou que havia uma raiz de serpentes, de cobras, que foram arrancados. E que o nosso país será, sim, a pátria do evangelho pro mundo. Pátria do Evangelho pro mundo.
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2: Glórias a Deus! Eu temo e tremo por estar na presença do Senhor. O profeta que usar o nome do Senhor e que não seja Deus a mandá-lo falar será morto. Eu temo e tremo, porque desde o início deste serviço, desta celebração, o Senhor me mostrou uma visão e me deu a revelação desta visão. O Senhor me mostrou uma visão profética. Ele me mostrou um animal, uma raposa avermelhada. E quando essa raposa começava a uivar, a regougar, da sua boca não saía som, saíam gafanhotos e vespas. E eu comecei a perguntar a Deus o que tinha o Senhor a revelar à sua igreja a respeito deste animal tão estranho, de cor avermelhado, um animal solitário, que não é gregário, um animal que tem, à luz da Bíblia Sagrada, um comportamento desleal, que tem má fama. E a Bíblia diz que as raposinhas devastam os vinhedos. O Senhor me mostrou a figura de um animal pérfido e maldoso. O Senhor me mostrou a figura de um animal astuto e sutil, que engana, que depreda, que trai, que cria armadilhas, que manipula, que intimida os adversários. E o Senhor me disse esta manhã, para que fique manifesto que eu estou neste lugar. Esta manhã eu revelarei os segredos do coração de alguém que chegou aqui hoje, que está numa situação extremamente complicada, exatamente por causa dessa imagem da raposa de comportamento desleal. A inteligência da raposa é usada para o mal. E há alguém aqui hoje que foi traído, que está sendo ameaçado, que caiu numa armadilha, que foi manipulado, está sendo intimidado e até chantageado. É uma situação muito complicada. Eu vejo até alguém que tem chorado dia e noite. Alguém que tinha um amigo e que agora esse amigo é um inimigo. Porque exatamente foi uma situação como uma raposa que devasta os vinhedos que chegou à tua vida. Quando a raposa parecia uivar e vinha isto à minha mente, ela regouga, então saíam gafanhotos e vespas. Gafanhoto quer dizer destruidor, quer dizer que uma situação criada por alguém chegou até as tuas finanças, tocou o teu dinheiro, foi uma inteligência usada para o mal, foi uma raposa que destruiu os teus vinhedos. E o Senhor me disse, fique manifesto publicamente que eu revelo os segredos do coração, porque nem muitas pessoas, nem tantas, conhecem o drama que tu estás vivendo. Mas o Senhor disse, eu estou entre vós, de fato. E o Senhor disse, esta pessoa me adorará hoje, porque eu estou revelando os segredos do coração desse ataque de uma raposa que ao uivar, ao regolgar, saíam gafanhotos e vespas da sua boca, ou seja, destruidor. Alguém chegou aqui esta manhã com a vida extremamente destruída. Foi traída, foi traído, foi ameaçado, caiu numa armadilha, tem sido manipulado, tem sido intimidado, até chantageado. É uma situação complicada. É a raposa que devasta os vinhedos. Assim diz Cantares de Salomão. Mas o Senhor me diz que o testemunho da sua presença neste lugar é que Ele vai restaurar a tua vida. É que Ele vai restituir os anos que foram consumidos por esse gafanhoto, que era um milhar saindo da boca desse animal avermelhado, a raposa que devasta os vinhedos. Então, o profeta te chama, porque este é um segredo que está dentro do teu coração. E ele diz que tudo, tudo, o que essa raposa te traiu, criou armadilhas, manipulou, chantageou, tudo, tudo, tudo, o que esses gafanhotos e vespas devoradoras fizeram em tua vida, o Senhor te restaurará. O Senhor vai te provar que Ele está neste lugar, que Ele está no controle absoluto. Tu és ovelha para dar os ouvidos à ovelha. Tu dás ouvidos a ovelhas e dás ouvidos ao pastor. Mas tu deste ouvidos à raposa. Ela era avermelhada. Olha, eu vejo mais do que isso. Uma figura para alguém que está aqui. Quem criou essa situação toda para uma pessoa foi uma mulher. Foi uma mulher desleal, ameaçadora, chantageadora. A situação é complicada, mas Deus tem a solução. Deus tinha o melhor guardado para você hoje. Eu vejo esse animal felpudo, avermelhado, dando no pé, fugindo da tua vida, porque não pode te destruir, não pode. Eu vejo o Senhor erguendo esta vida. Você que tem chorado copiosamente dia e noite, olha, para alguém foi uma pessoa amiga, que era uma raposa na tua vida, era a raposinha devastando os teus vinhedos. Agora, aquele que era um suposto amigo é teu inimigo. Mas graças a Deus, que onde há voz profética, onde os segredos do coração são revelados, Deus se prova que Ele está no nosso meio. E nós vamos colocar um ponto final nesta situação. Se alguém aqui entre nós, ou participando à distância, se você está à distância, pegue agora o telefone e ligue para nós pelo 30179090, porque eu quero que o seu nome seja colocado agora no altar. Se você está aqui e foi realmente atacado por esse uivar, esse regolgar da raposinha que destrói os vinhedos, e a tua situação é complicadíssima, vem aqui ao altar. Nós vamos tirar agora a prova dos nove. para tu saberes quem é Deus. Para tu saberes quem é Deus. Para tu saberes quem é Deus. Venha diante do altar. Venha ao altar. É aqui que está a provisão. Porque na realidade, esta profecia começou a ser me dada na madrugada. Isso confirmou aqui no altar. A tua situação é complicada, mas o Senhor é o teu pastor. Eu peço agora à igreja que fique em oração, porque agora nós vamos destruir esta potestade, esta força, esta fortaleza, esta raposa que devastou o teu vinhedo. E eu vou lhe dizer uma coisa, eu ainda não abri os meus olhos, mas eu sei que ao abrir dos olhos proféticos, o Senhor, por misericórdia, se foi Deus a falar, se foi Deus a falar nesta madrugada ao profeta, se foi Deus a confirmar agora aqui neste lugar, quando eu abrir os meus olhos, não estará aqui uma nem duas pessoas, estará muita gente, porque Deus não deixaria passar de hoje, e muito menos terminares o ano com essa raposa que destruiu o teu vinhedo. Deus é maior. Deus é maior. Deus é maior. Deus é maior. Porque o Senhor me disse: eu vou provar a esta pessoa que eu estou no vosso meio. E alguém ainda no lugar que se sente intimidado, que se sente envergonhado, que se sente tão diminuído e apocado por causa dessa raposa felpuda, avermelhada, que não tem nem forças para sair do lugar. Mas eu te digo, amado, levanta-te. Levanta-te. Levanta-te. Vem ao altar. O altar tem provisão. O altar tem provisão. Eu creio que há pessoas, há empresários que estão participando deste culto e que precisavam desta palavra profética, porque você vem sendo intimidado por uma raposa vermelha, felpuda, que costuma uivar e regogar na tua empresa. Às vezes são órgãos do governo que estão te ameaçando e te intimidando. São pessoas que querem te levar à corrupção. E você está numa luta tremenda. O Senhor é o teu juiz. O Senhor é o teu advogado. O Senhor é o teu juiz. Ele julga a tua causa. Ele julga a tua causa. Ele julga a tua causa. Não temas. Essa raposa saiu da tua vida. Eu vou pedir aos meus bispos, filhos e bispas, filhas, que venham ficar do meu lado orando por mim. Eu quero tocar, eu pessoalmente vou tocar cada um de vocês. Porque a Bíblia diz que quando você quando você dá ouvidos à voz de um profeta, você tem que prosperar. Essa raposa vai sair da tua vida hoje. Vai sair da tua vida. Porque onde há profecia, o povo não se corrompe. O povo não se corrompe. É um momento muito dramático. Porque o Senhor me disse, a situação destas pessoas é muito complicada. É como um nó que se deu numa corda, que você molhou a corda, deu o nó e agora não tem como desfazer o nó. Humanamente não tens como sair desta situação. Mas Deus é a tua vitória. Deus é a tua vitória. Você vai ver como realmente Ele está aqui neste lugar. Há pessoas aqui que foram traídas, ameaçadas, caíram numa armadilha, estão intimidadas, sofrendo até chantagem dessa raposa avermelhada felpuda. Olha, isto é um símbolo do mal, amado. Isto é uma amostra do maligno. Mas nós temos um Deus que diz que quem é nascido de Deus, Deus o guarda. E o maligno não toca. O maligno não toca. Eu vou orar um por um. Não vou fazer uma oração extensa, porque Deus já falou.
3: Bem, Senhor, em linha com esta palavra que foi ministrada, esta palavra profética, nós enviamos agora esta profecia para a vida daqueles que nos assistem através da internet, que não puderam estar aqui pessoalmente, mas cremos que todas as raposas já foram expulsas. Você que recebeu uma ameaça, você que está sendo chantageado, você que recebeu palavras de morte para a sua vida, receba o livramento do Senhor, em nome de Jesus. Nenhum mal te tocará. O Senhor é a tua proteção, o Senhor é o teu escudo, Ele está na tua vida. E aqueles, Pai, que ainda estão aqui, Senhor, mesmo que debaixo deste mover profético, mas ainda sentem um pouco de aperto em seus corações, tamanha gravidade das situações que têm enfrentado, Espírito Santo de Deus, gera alívio agora. Gera alívio, Senhor, aos corações. Gera a Tua paz, Senhor, na alma dos Teus filhos. A paz que excede todo entendimento, Pai. A paz, Senhor, que a razão humana não consegue explicar. Mas o Senhor disse que nos daria. Manifesta a Tua paz agora nos corações, Senhor. Que todos aqueles que entraram aqui recebam alívio. Porque o Senhor disse, vinde a mim. Todos vós que estáis cansados e sobrecarregados, porque eu vos aliviarei e encontrareis descanso para a vossa alma. Senhor, que haja descanso agora para as almas, Senhor. Que todos aqui tenham a certeza de que Tu estás no controle, porque Tu és Deus soberano, Pai. Tu és Deus soberano e Tu tens o controle de todas as coisas, Pai. Assim nós declaramos, com fé, em nome de Jesus. Amém e amém.
4: Glórias a Deus, Senhor Jesus Cristo, Deus único, vivo e verdadeiro. Receba o louvor da Tua igreja, receba a adoração do Teu povo, receba, Senhor, esta atitude de fé, esta atitude, Senhor, que confirma que o Teu povo está crendo, está confiando nos Teus milagres, na Tua palavra que não retorna vazia, em o nome de Jesus, está se cumprindo agora, está se manifestando agora, em o nome de Jesus, receba o Teu milagre, receba agora aquilo que você veio esperar neste dia. Em o nome de Jesus, no alto da tua cabeça, planta dos pés, o milagre está acontecendo. Não importa aquilo que fizeram contra você, a palavra do Senhor garante que quando você crê no Senhor, quando você confia no Senhor, Ele age em teu favor. Por isso, não temas, crê somente. Faça como Jesus falou para Jairo, não temas, ainda que tenham dito que era para a morte, o Senhor neste dia ressuscita os teus sonhos, o Senhor neste dia diz para você crer somente e receba o milagre. Assim, com fé, nós confirmamos e ligamos, Pai, com esta palavra profética que foi lançada aos corações, aqui presente através da internet. Não importam as distâncias, Pai, que possam existir pessoas precisando de um milagre,
5: para a tua palavra não há limites, que neste momento todas as fronteiras estejam sendo rompidas e alcances de um milagre. Para a tua palavra não há limites, que neste momento todas as fronteiras estejam sendo rompidas e alcance, Senhor, esta alma, e que haja libertação, que haja transformação, em o nome de Jesus, em o nome de Jesus.
6: Sim, Senhor, Deus Todo-Poderoso, Deus que fala, Deus que clama através do altar por intermédio dos seus profetas, ó Pai. Ó Senhor, em o nome de Jesus, e Tu clamastes hoje pela manhã através do Teu profeta, Senhor. Por isso, Senhor, todas as famílias benditas aqui serão agora reconhecidas, ó Pai. Porque esta é a palavra profética que está neste ministério. As raposinhas avermelhadas que devastam os vinhedos foram repreendidas, ó Pai. Porque aquele que é poderoso, ele manifesta o seu poder para com os que creem. E nós somos o povo da fé, Senhor. Nós cremos no Deus que vivifica os mortos. Por isso as coisas que não estavam ainda reais se tornaram reais pela fé, em o nome de Jesus, ó Pai. Porque aqueles que creem no Senhor têm segurança, e os que dão crédito ao profeta prosperam. Por isso, Senhor, houve restituição nesta manhã, neste lugar. Houve, Senhor, a restituição em dobro de

0: meu Pai. Porque assim nós cremos e assim nós confiamos em nome de Jesus.
1: Em nome de Jesus, Senhor. Nós confiamos no Teu poder. Nós confiamos, Senhor, que Tu podes fazer infinitamente mais do que tudo aquilo que pedimos ou pensamos. A Tua palavra diz que quando colocamos o reino de Deus em primeiro lugar e a Tua justiça, todas as outras coisas nos serão acrescentadas. Sim, Senhor, nós recebemos e recebemos essa profecia de que todas as raposas seriam expulsas das nossas vidas e das nossas famílias, Senhor. Nós cremos no Seu sobrenatural, Senhor. Nós cremos que Tu estás agindo, mesmo que nós não vejamos com os nossos olhos físicos, mas os nossos olhos espirituais já podem contemplar a Tua glória. Por isso eu declaro em nome de Jesus, contra toda a nossa família, contra o nosso ministério, não há encantamento, não há raposa que possa resistir, não há mal que possa intentar contra a nossa vida, porque nós somos famílias benditas do Senhor, nós somos o ministério que tem o Deus, que tem a voz de Deus falando pelo profeta, e quando o profeta fala, o povo não se corrompe. Quando ouvimos a voz do profeta, o povo não se corrompe. Por isso, neste momento, nós oramos também pelo nosso profeta. Em nome de Jesus, todas as raposas que tentaram já caíram por terra. Em nome de Jesus, nós expulsamos todas as raposas felpudas que aos nossos olhos pareciam impossíveis, mas para Deus nada é impossível. Nós cremos no poder sobrenatural, nós cremos no poder dos poderes, que é o poder de Jesus Cristo em nossas vidas. Em nome de Jesus, contra esta vida não vale qualquer encantamento, contra essa vida não vale

0: nome de Jesus, porque este homem de Deus é a voz de Deus para a nossa vida e para a nossa família e para a nossa igreja. Nós cremos, Senhor, pedimos uma cobertura espiritual sobre esta vida. Pedimos, Senhor, em nome de Jesus, que o Teu sobrenatural esteja agindo agora, Senhor, desarmando qualquer arma do inimigo, caindo por terra, Senhor, qualquer ataque contra a sua saúde, contra a sua vida, contra a sua família, porque nós cremos, Senhor, que agindo Deus, ninguém pode impedir. O poder sobrenatural e a justiça de Deus começa pela sua casa. Então nós cremos, Senhor, que Tu já agiste neste momento, trazendo restituição de tudo aquilo que foi perdido, trazendo renovo nas suas forças, trazendo vigor, trazendo, Senhor, o Teu melhor para esta vida, Senhor. Restauração de tudo aquilo, Senhor, que parecia perdido, mas Deus traz agora o renovo, as forças, a vitória. Senhor, nós cremos em nome de Jesus a Tua vitória, tudo aquilo que o Teu servo tem pedido a Ti, Senhor, as madrugadas intensas, Senhor, diante de Ti. Honra a fé do Teu servo, Senhor, porque a vida dele toda tem sido diante dos Teus pés, Senhor. Nós declaramos em nome de Jesus, sonhos realizados, tudo aquilo que ele tem pedido, Senhor, no teu coração, a ti, Senhor, nós cremos, chamamos a existência e chamamos a manifestação do teu poder para honra e glória em nome de Jesus.
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7: Abra sua Bíblia em Provérbios 15, 33. O tema de hoje são chaves, segredos para a família ouvir a voz de Deus. Diz assim o sábio Salomão: o temor do Senhor é a instrução da sabedoria, e a humildade precede a honra. O temor do Senhor é a instrução da sabedoria. Vamos ouvir o Espírito falar. Temos os próximos 35 minutos para que o semeador semeie a boa semente no coração de terra fértil dos eleitos do Senhor. Oremos a Deus. Senhor Jesus Cristo, a tua voz é ouvida neste lugar, a tua vontade é manifestada, os teus desígnios são conhecidos, a tua sabedoria e entendimento é a força da nossa vida. Por isso, Senhor, fala-nos neste dia. Nós precisamos de ouvir a voz de Deus sobre o conhecimento dessa voz, desse cicio suave que transforma a vida radicalmente, em nome de Jesus Cristo. E todo o povo de Deus diga amém, amém e amém.
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7: Meus amados irmãos, minha família preciosa, povo de Deus, ovelhas de Jesus, selo do meu apostolado, meus filhos em Cristo, meus filhinhos em Cristo. A nossa vida, minha e sua, a nossa vida é envolvida em decisões, em escolhas. E essas decisões e escolhas nunca terminam. E nós precisamos de aprender a tomar decisões e a fazer escolhas certas, diga certas, certas. Então nós temos que seguir o que o Espírito Santo ensina, temos que ouvir a voz de Deus. Então é fácil dizer: o Senhor me disse para seguir isto ou fazer aquilo, e depois não dar certo. Eu conheço pessoas que tomaram decisões fortíssimas na vida e disseram: foi Deus que me falou, e nada deu certo. Não foi Deus que falou. Qualquer pessoa pode mostrar um caminho, mas nós precisamos saber se essa voz é a voz de Deus, se essa voz é a voz do homem, ou se essa voz é a voz de Satanás. Se é Deus a falar realmente, tudo dá certo, tudo termina bem, tudo muda para o melhor. Agora, Deus quer falar-nos e nós temos que saber que podemos ouvi-lo. Ele quer falar ao coração, ao espírito. E ele faz isto quando se tem uma relação íntima com Deus. Veja como é que Paulo escreveu aos Hebreus, por favor. Ele diz: tendo, pois, irmãos, intrepidez, coragem, ousadia, para entrar no Santo dos Santos, o lugar mais íntimo com Deus, pelo sangue de Jesus. Ele disse que ele, pelo novo e vivo caminho que ele nos consagrou pelo véu, isto é, pela sua carne. Quer dizer que Jesus, aqui está simbolizando o tabernáculo do Antigo Testamento, que só entrava no lugar Santo dos Santos uma vez por ano um sacerdote. No novo pacto, nós temos acesso a essa intimidade. Eu como pastor e anjo da igreja, e você como ovelha. Diz que é um novo e vivo caminho. Quer dizer, nós não temos nenhuma ligação mais com o velho caminho, com Moisés, com a lei. Não, não. Agora diz que um novo e vivo caminho foi consagrado. Ou seja, o véu se rasgou de alto a baixo e agora nós podemos ter esta intimidade. Paulo usou uma expressão que eu amo. Ele disse, você pode chamar e dizer Abba, Pai. No Antigo Testamento, o sacerdote entrava no Santo dos Santos representando o povo todo. Agora, nós somos sacerdócio de Deus, sacerdotes reais. Nós ministramos diante do Senhor, nós cantamos, nós louvamos, nós exaltamos e nós falamos e ouvimos Deus falar. E eu vou lhe dizer que os dias que estamos vivendo são dias que necessitamos. Pai, você precisa de ouvir Deus para a sua família e para a sua casa. Mãe, você precisa ser uma mulher sábia que ouve a Deus. Pais, filhos, nós precisamos de ter esta intimidade do Santo dos Santos. Eu vou lhe dizer uma coisa, abrindo um parêntese aqui. Até nas questões cíveis, as questões que determinam o rumo desta nação, nós precisamos de ouvir Deus. Nós começamos em 14 de setembro, numa campanha violenta de determinação, de ousadia, de intercessão, e de lá para cá, muitas coisas mudaram. Isto é fruto de se ouvir a voz de Deus. Então, alguém disse, nossas elites hoje no Brasil são uma decepção. O país é nosso. O país não é de meia dúzia de pessoas. O país é nosso. Aqui nascemos, aqui temos filhos, aqui temos netos. E eu vou lhe dizer uma coisa, até nessas questões cíveis, porque muita gente que está aí no governo não pode voltar. O Brasil é nosso, o Brasil não pertence aos políticos, o Brasil pertence aos brasileiros. Por isso você tem que orar comigo para que esta pátria mude, porque o Brasil não anda por causa dos ímpios maus, das oligarquias que há décadas tomaram o Estado, o aparelho do Estado, e que hoje são o opróbrio da nação. Eu vou lhe dizer como disse o jornalista no outro dia, eu disse, olha, essa gente não merece ser chamada de brasileiro. Isto é país, isto é pátria, isto não é um país acéfalo, sem cabeça. Então muitas elites malignas destruíram o nosso país, poderes que foram carcomidos, apodrecidos. Por isso nós vivemos a mais grave crise na nossa história. Então nós precisamos de ouvir a voz de Deus até para as questões cíveis. Vivemos uma crise política sem fim. Milhões de pessoas estão ajoelhados, rendidos, humilhados, envergonhados, desempregados. Onde está a dignidade? Onde está a honra de ser cidadão? Porque quem tem muito dinheiro pega o seu jatinho e vai para Nova York. Nós não temos essa possibilidade. Aqui é a nossa pátria. Aqui está o nosso sangue, nosso umbigo. Aqui está nossos filhos, estão filhos, netos. Está o futuro da nossa vida. Então, o Brasil tem que mudar. O Brasil tem que mudar. O pobre não tem direito a nada. O negro não tem direito a nada, amado. O Brasil tem que mudar. Não, a cor da pele não indignifica a pessoa dizendo você vai ganhar menos porque é negro. Não pode. E a classe média que paga os impostos deste país? Amado, eu vou lhe dizer, muitas pessoas estão morrendo hoje porque não tem condições nos hospitais. Não há mais farmácia para o povo. Não há mais maternidade. Então basta. Vamos ouvir a voz de Deus. Deus não quer que esta nação continue sendo envergonhada. E nós temos que ouvir a voz de Deus, porque Ele quer cumprir, Ele quer abençoar, Ele quer dar êxito. Ele quer que você e eu vivamos realmente com os desígnios de Deus estabelecidos. Olha o que disse o profeta Jeremias 29:11. Eu é que sei que pensamentos eu tenho a vosso respeito. São pensamentos de paz. Deus tem isto bom, mas o povo muitas vezes coloca pessoas para governar esta nação que são contra Deus, amado. São contra a Bíblia. Gênesis 3:8 diz, quando ouviram a voz do Senhor Deus que andava no jardim na viração do dia, esconderam-se na presença do Senhor, o homem e a sua mulher entre as árvores do jardim, esconderam-se da presença do Senhor. Então, Deus não quer que você se esconda. Deus quer que você se exponha. que você ouça Deus, a orientação do profeta da igreja, da palavra de Deus, a sabedoria e a inteligência estão aqui. Não importa quem ruge contra a palavra prevalece. Solo escritura, só graça, só escritura, só fé, só Jesus Cristo. Então, as boas novas que eu lhe trago hoje é que nós podemos ouvir a voz de Deus. Jesus disse isto: as minhas ovelhas ouvem a minha voz, eu as conheço, e elas ouvem. Não é para depois bater o pé na porta da igreja e dizer assim: eu não volto aqui porque ele fala de dízimo. Eu não estou falando do Miguel Ângelo, eu não estou chamando você para fazer o que eu da minha vida pessoal. Eu estou lhe chamando para você viver a Bíblia, a inteligência, a sabedoria. As minhas ovelhas ouvem. Então, pastor, mas como é que eu sei que eu estou ouvindo Deus, eu estou fazendo as melhores escolhas, eu estou tomando as melhores decisões? Porque esta é a questão mais importante da vida, é a nossa vida, é o nosso futuro. Então nós não podemos, nem temos que viver às cegas. Nós temos que ter confiança de ouvir a voz de Deus. Em Romanos 8,14, o Senhor diz: todos os que são guiados pelo Espírito de Deus. Quer dizer que o Espírito de Deus guia quem? Os filhos de Deus. Todos os que são guiados pelo Espírito de Deus, ouvem Deus, seguem a palavra, são chamados de quê? Filhos de Deus. Pastor, e quem tropeça na palavra, não é guiado pelo Espírito Santo? É um filho da perdição. Os filhos de Deus, aqueles que são nascidos de novo, são guiados pelo Espírito Santo. Nós temos esta promessa no Salmo 37. Olha lá o que diz, Salmo 37. Versículo 22, o Senhor firma os passos do homem bom, no seu caminho se compraz. 24, se cair, não ficará prostrado, o Senhor o segura pela mão. Hã? O Senhor o segura pela mão. Então, o homem que vê Deus realmente o conduzir, segurar, é o justo, é o nascido de Deus. Diz que Deus segura pela mão. Amado, ele dá a segunda chance. Ah, ele dá a terceira chance. Ele dá a quarta, a quinta, assim, pode cair 7 vezes que Deus o levanta. Então, o mais difícil de ouvir a voz de Deus é que isto leva um certo tempo para se aprender a discernir. E você só discerne se você tiver um coração humilde. Jeremias 29, 12, 13, ele disse: então me invocareis e passareis a orar a mim, e eu vos ouvirei.
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7: Então nós não estamos tratando com uma estátua que tem boca e não fala, ouvidos que não ouvem, mãos que não tocam, nariz que não cheira, pés que não andam. Estamos tratando com uma pessoa real que ouve, fala, inclina, estende, cura, salva, liberta, transforma, quebra cadeias, quebra portas, trancas. É um Deus ativo. Ele está no trono governando. Então, nós podemos pedir a Deus, buscar-me-eis e me achareis quando me buscar de todo o vosso coração. Versículo 13 diz, buscar-me-eis, 12. Então me invocareis e passareis a orar a mim. Então o Senhor está dizendo como é o modus operandi. Você ora a mim, eu vou te ouvir, e depois do versículo 13, você vai me buscar e vai me achar se você me buscar de todo o coração. Você sabe, Deus só se revela àqueles que se humilham diante dele. E humilhar diante dele não é lamber o pó do chão. Deus conhece o meu coração e o seu coração. Deus conhece o nosso coração. Ele sabe quem é a pessoa que é dependente, que realmente é humilde na presença do Senhor. Veja como é que o sábio disse em Provérbios 16: o coração do homem pode fazer planos,

tribos no entendimento humano, versículo de número 6, reconhecem todos os teus caminhos e ele endereitará as tuas veredas. Então, eu estou ensinando a igreja a ouvir Deus. Isto é também um alerta, porque há outras vozes. Há a voz de Deus, há a voz da carne e há a voz do inimigo. Você não vê que às vezes uma pessoa, uma família está em paz. Aí chega uma pessoa da família ou de outra, entra naquele lugar e começa uma balbúrdia, uma encrenca. Aquela voz não é de Deus. Se não agrega, se não junta, se não soma, se desagrega, não é gregário, desagrega, não é a voz de Deus. Então Jesus disse em João 10, 4 e 5. Depois de fazer sair todas as que lhe pertencem, vai adiante delas, elas o seguem, porque lhe reconhecem a voz. Quer dizer, no meio de muitas vozes, se reconhece a voz. Versículo 5. De modo nenhum seguirão o estranho, antes fugirão dele, porque não conhecem a voz de estranhos. Quer dizer que há vozes estranhas. Você não pode receber. Uma voz que chega e diz: o Senhor me disse. Para você saber se Deus disse, amado, você tem que ter uma identificação com Deus para você dizer: não, foi Deus que falou. Eu me recordo e espero que estejam ouvindo. Alguns anos atrás, nós tínhamos aqui uma família, era um empresário. A filha dele, do casal, tinham dois ou três filhos, a filha sempre se postava como se fosse uma profeta de Deus. E um dia a menina chegou a casa e disse: Deus me falou que nós temos que ir embora para outro país. Esse senhor tinha casa, tinha comércio, tinha carro, tinha tudo. Vendeu tudo e foram para outro país. Chegou lá, sabe o que, é que os portugueses falam? Deu com o burrinho nas águas. Deu tudo errado. Não era Deus. Aí Deus disse: não, agora não é neste país, é no outro. E lá vai todo mundo com as malas, com as bicuatas. Chegaram lá e deram errado, e tiveram um acidente, tiveram um problema, porque não foi Deus a falar, foram outras vozes. Então, Paulo disse em Hebreus 5,14, o alimento sólido é para os adultos, olha que lindo isso aqui, para aqueles que pela prática, pela prática, tem que ter prática. Se você for fazer uma cirurgia com um médico cardiologista, ele dizer assim: o senhor tem muito sucesso? Ele falou: é a primeira cirurgia que eu vou fazer. Você fica dentro ou pula? Você vai procurar quem? Quem tem? Você vai ter neném. Quem você vai procurar? Doutora Catarina, porque ela é uma cientista, já fez 3 mil partos, sabe, domina toda essa técnica. Então eu não vou procurar uma pessoa que não tenha prática. Eu quero o melhor para a minha vida. Então Deus disse: olha, você tem que ter prática. Pela prática, é uma experiência que você vai tendo, porque você vai ter as suas faculdades exercitadas, as faculdades exercitadas, e você vai poder discernir não somente o bem, como também o mal. Pronto, aqui está o segredo. É que eu, se for experiente, se for maduro, eu vou poder discernir pela prática. Ou seja, o Espírito Santo já me preparou, já me ensinou, eu já tenho intimidade com Deus, e por esta prática eu vou poder dizer: isto é mal, não, isto é certo, isto está errado, isto é correto. Essa é uma decisão, chegou o dia, é o momento. Não, não é agora, eu vou saber o exercício. Então Isaías 30:21, quando te desviares para a direita, desviares para, ou para a esquerda, os teus ouvidos ouvirão atrás de ti uma palavra. Viu a voz de Deus? Ele vai dizer: este é o caminho. Amado, numa decisão que mexa com a vida, qual é a decisão maior hoje? O que é? O casamento. Você não pode arriscar um casamento hoje em dia. A pessoa que se propõe pode ter até um Renault Alpina de targa larga, aquele pneu grande. Mas se não é da luz, não é da fé, não é da família da fé, as famílias não concordam. Amado, há uma sabedoria geral com esta questão. Fuja. Ah, mas aqui na igreja não tem homem. Quem lhe disse que não tem homem? Tem campeão de jiu-jitsu, tem campeão de musculação, tem campeão. Quando não tem homem? Tem um monte. Agora precisa saber esperar no Senhor. Tem que saber esperar.

0: Há uma palavra que te diz: este é o caminho. Então, é isto que eu quero aprender a ouvir. Porque nós temos, às vezes, momentos de muita pressão. Pressão no casamento, pressão com os filhos, pressão com a carreira, pressão com os negócios, crise, problemas. Você sabe, o diabo é o pai da mentira. Ele é o grande enganador. Então, para ouvir a voz de Deus, nós temos algumas chaves que nós precisamos de entender. Eu não tenho muito tempo, porque o Espírito falou tanto à igreja, mas eu quero lhe falar pelo menos de duas ou três. Em primeiro lugar, ele fala, sempre tem que ter apoio bíblico, a concordância bíblica. A Escritura diz em 2 Timóteo 3,16, toda a Escritura é inspirada por Deus, é útil para o ensino, para a repreensão, para a correção, para a educação na justiça, versículo 17, a fim de que o homem de Deus seja perfeito e perfeitamente habilitado para toda a boa obra. Então, primeira coisa, Deus me fala como? Pela Bíblia. Não tem erro, Mário. Se você for uma pessoa temente a Deus, dizer, Senhor, eu quero saber a respeito desta decisão, faço ou não faço, é hora, não hora, negócio, aceito ou não aceito, Senhor, fala-me na Bíblia. Se você tem prática, Deus vai falar pela Bíblia, sem dúvida. Segundo lugar, o Espírito fala ao coração. Amado, em Hebreus 8 diz assim: esta é a aliança que firmarei com a casa de Israel depois daqueles dias, diz o Senhor. Na sua mente eu imprimirei as minhas leis, sobre o seu coração as escreverei, e eu serei o seu povo e eles serão o meu povo. Não ensinará jamais cada um ao próximo, nem cada um ao seu irmão, dizendo: conheça o Senhor. Todos me conhecerão, do maior ao menor. O Espírito fala. E ouça, o Espírito não fala a mente, ele fala o coração, ele fala o Espírito. Quem fala a mente é o diabo, quem te acusa é o diabo, quem te deixa sem dormir. Se você ouviu uma voz que te perturbou, não é de paz, não é de Deus. Todos conhecerão. Terceiro lugar, Deus fala pela palavra profética, pelo conhecimento, pela sabedoria, pela palavra de revelação. 1 Tessalonicenses 5,19: não apagueis o Espírito, não desprezeis as profecias. 21, julgai todas as coisas retendo o que é bom. Então Deus fala pela profecia. Você sabe, a profecia pode ser uma mensagem. A profecia pode ser, como hoje tivemos palavra profética, visão, revelação. Ele fala. Você viu quantas pessoas vieram aqui por um ponto final ao seu sofrimento, que Deus conhecia os desígnios do coração? Eu não conhecia, Deus conhecia. E ele revelou os segredos do coração para dizer: eu sou Deus. Quarto lugar, Deus também fala às vezes por um conselheiro temente a Deus. Não havendo sábia direção, cai o povo, mas na multidão dos conselheiros há segurança. Essa questão de casamento é assim. Ah, eu conheci João, conheci a Maria. Muito bem. Você viu na palavra, é da luz, é da fé, é convertido. Os conselheiros da igreja aprovaram, as famílias aprovaram, a liderança aprovou. Ah, ninguém tem nada a ver com a minha vida. Então cuidado, pode dar errado, porque é na multidão dos conselheiros que há segurança. É assim que Deus fala. Deus fala pela palavra de confirmação. Mateus 18:16: se porém não te ouvir, toma contigo uma ou duas pessoas, que pelo depoimento de duas ou três testemunhas toda a palavra se estabeleça. Então, você tem uma decisão a tomar, ouça outras pessoas tementes a Deus. Não é pessoa que fofoca, que se mete na vida dos outros, é temente a Deus. Tenha esse cuidado. Sexto lugar, pela paz no coração. Colossenses 3,15 diz assim: seja a paz de Cristo o árbitro em vosso coração. Amado, dúvida vem do maligno. Pastor, eu estou em dúvida. Não faça, não faça, porque a paz é a prova de que você está no caminho certo, seguindo a voz certa, seguindo a direção certa, o negócio certo, a sociedade correta. Deus está falando desta forma: pela paz no coração, dúvida é do maligno. 7, por circunstâncias. Você sabe que Deus tem um timing. Em Atos 18 diz assim: depois disto, deixando Paulo Atenas, partiu para Corinto. Ele não sabia nada a respeito de Corinto. Lá encontrou um certo judeu chamado Áquila, natural do Ponto, recentemente chegado da Itália com Priscila. Então veja, Paulo vai de uma cidade para outra. Deus preparou um casal para se encontrarem. Sua mulher, visto ter Cláudio, que era o imperador, decretado que todos os judeus se retirassem de Roma, Paulo aproximou-se deles. Você percebe como é que Deus estava ali falando? E posto que eram do mesmo ofício, passou a morar com eles e ali trabalhava, pois a profissão deles era fazer tendas. Então veja, uma pessoa vai de uma cidade, um casal vai de outra cidade para esta, se encontram, eram da mesma profissão, passaram a morar juntos. Foi um timing de Deus. Deus é perfeito com estas questões. Era a hora de Deus. Então, numa decisão importante, use um, dois, três destas chaves, especialmente decisões que vão mudar a vida radicalmente. Grandes decisões exigem grandes orações. Salmo 23:3 diz assim: refrigera minha alma, guia-me. Eu vou dizer uma coisa, pela experiência de 42 anos, poucas são as pessoas que dizem: Senhor, guia-me, mostra-me na Bíblia, o Senhor pode orar por mim, o que é que Deus lhe falou? Eu tenho paz, não há dúvidas, está confirmado, sabe? Isto é a prática, é a prática.
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6: Vamos lá, vamos dar continuidade. Estou falando sobre algumas coisas nas quintas-feiras, gastando esse tempo. Que bom que você está aí. Trouxe seu caderno para anotar aí? Beleza? Esse é um hábito que a gente tem que fazer de anotar. Coloco algumas frases e isso ajuda a você reter essa verdade. Okay? O processo de ensino é o mesmo. A gente repete um pouquinho, você sedimenta no teu coração e a gente segue adiante. Nós estamos falando sobre algumas situações que têm promovido muitas vezes isso. Segurado para que a minha fé ela não traga resultados. Eu tenho que te mostrar, você tem que compreender que coisas ao nosso redor estão para prejudicar, ou pelo menos para frear a nossa crença. Só a título de curiosidade, viver nesse mundo não ajuda em nada na nossa crença. É só sair e você vai ver a descrença. A falta de ânimo, de coragem. Por quê? Porque o sistema desse mundo não é um sistema que não entende nada sobre a fé em Deus, na sua palavra. Então, deixa eu dizer uma coisa legal. Não espere que as pessoas te animem para você estar animado. Só um amém aqui na frente. Mas eu não falei isso não, porque eu já começo até a desanimar. Eu vou te dizer uma coisa. Você se anima em Deus com verdades dele. Eu vou te falar, o que ele disse funciona e traz resultados e é o final da história. Ok? Então, abra sua Bíblia e nós estamos fazendo a leitura de 1 Tessalonicenses capítulo 3. E eu estou dando continuidade falando sobre uma segunda situação que impede o nosso crescimento. Mas vamos ver esse texto base? Ok. Tessalonicenses, primeiro. Capítulo 3. E Paulo, uma vez que ele estabeleceu a igreja, ele estava falando para a turma: olha, eu quero cuidar de vocês, eu quero ver como é que está a fé de vocês. Disse lá, verso número 1: pelo que não podendo suportar mais o cuidado por vocês, pareceu-nos bem ficar sozinhos em Atenas, mas nós enviamos o nosso irmão Timóteo, ministro de Deus no Evangelho para, em benefício da nossa o quê, gente? Olhem para cá. Fé, crença. De repente tem gente nova no nosso meio, você está pegando pela metade, pelo meio do caminho essa série, mas alguns conceitos você tem que guardar. Fé é crença. O que, que você tem crido? E aqui o apóstolo Paulo estava no cuidado da crença da pessoa, porque é pela crença que Deus se manifesta. Você está pegando o que eu estou falando? É pela crença que ele se manifesta. E tudo acontece na minha vida daquilo que ele tem preparado, porque eu creio. Então Paulo tinha um entendimento e falando assim, eu vou até a igreja, até essa, eu vou mandar aí uma turma para ver como é que está a crença de vocês. Se está firme, se vocês estão firmes, estão fortalecidos de crença. Então, em benefício da vossa fé, confirmar e exortar vocês. E aí a gente estava falando sobre várias tribulações que aconteciam lá no verso número 5. Foi por isso que, já não me sendo possível continuar esperando, então eu mandei indagar o estado da vossa fé. Ele foi lá fazer uma pesquisa para saber como é que está. Está rachada? Está caída? Temendo que o tentador vos provasse, se tornasse inútil o nosso labor. E aqui ele está falando a respeito daquele que nós sabemos que é o inimigo da nossa crença, que é o inferno. E ele promove de tudo para que você não ande nessa crença. E muitas situações acontecem justamente para quebrar a nossa crença. E a gente vem falando sobre algumas delas. Alguém lembra aí? A primeira delas foi falta de conhecimento revelado. Sem conhecimento não posso gerar crença. A crença ela vem porque eu tenho um conhecimento a respeito. A base da minha crença é conhecer a verdade, verdade revelada. Bom, falei sobre isso aí, e agora eu ainda estou falando sobre esse assunto, porque isso, gente, eu considero uma brecha, vamos dizer assim, das piores que existem no ponto de vista de quebrar a nossa crença, de não deixar que a minha crença traga os resultados que eu espero. É falta de andar de maneira própria com o meu semelhante. E ó, nós fomos conversando tantas coisas, eu falei várias aí, eu vou seguindo adiante, e eu vou só continuar daqui para frente, porque eu falei que tem três áreas, anote aí se você não estava aí quinta-feira passada, são três áreas que governam a nossa vida: a área do pensamento, a área chamada boca e a área chamada comportamento. São as três áreas que vão direcionar a vida do homem. Para onde é que nós estamos indo? Eu vou te falar, nós temos que ir para o lugar certo. Se eu preciso ir para o lugar certo, esses são os tripés que me levam para o lugar certo. Eu tenho que olhar constantemente o nível e a qualidade dos meus pensamentos. Bem como também eu tenho que restringir, segurar, ser seletivo nas palavras que saem dos nossos lábios. E obviamente, meu comportamento tem que ser coerente com a verdade, senão não dá certo. É um treinamento, gente. Deus espera que o seu povo tenha essa lei, essa verdade tão gravada no coração, que seja um prazer nós podermos colocá-la em prática. Tem uma passagem que me chama muita atenção, eu quero ler com você. Talvez você vá apenas renovar o seu pensamento, talvez você vai ouvir pela primeira vez, mas abra no Evangelho de João, vai lá comigo, Evangelho de João. Então vamos lá, Evangelho de João 14, vai lá, igreja. No verso 21, Jesus diz assim: aquele que tem os meus mandamentos e os guarda. Em outras palavras, João 14, 21, acharam? Aquele que tem os meus mandamentos e os guarda, ou aquele que tem os meus mandamentos e observa, põe em prática, outras maneiras de dizer, este é o que me ama. E aí ele diz assim: e aquele que me ama será amado por meu Pai, e eu também o amarei, e o quê? Essa é a parte fundamental. Eu e você precisamos da manifestação de Deus na nossa vida. Manifestação de Deus, gente, está altamente atrelada, se não quase que totalmente atrelada, àquilo que eu estou fazendo. Comportamento, gente, atitude, é prática de uma expressão de ser, tem tudo a ver com a manifestação de Deus. Eu só tenho que ter essa ciência de que, sendo eu nova criatura, eu entreguei a minha vida a Jesus, a minha vida precisa ser, na prática, a nova criatura. Na minha boca, nos meus pensamentos, nas minhas condutas. Alguém diga amém. Amém. Eu não tenho maior problema, gente. Eu estou falando sobre um assunto que ele pode ser pesado para a nossa carne, mas isso é cura de cima a baixo. Isso é liberdade de cima a baixo. Isso que eu estou compartilhando com vocês são palavras libertadoras. Mudam a vida da pessoa. Libertam ela de estar numa prisão e dos benefícios, resultado, manifestação de Deus começa a acontecer. Então eu falei sobre o pensamento exatamente isso, porque ele é a origem que vai direcionar tudo na nossa vida. Se o meu pensamento está errado, daqui a pouco eu estou fazendo errado, está direcionando a minha vida para o lugar errado. Final dessa história, pensamento, ação, futuro, destino. Qual é o meu destino? É aquilo que eu tenho pensado, tenho executado, assim será o meu destino. Eu venho compartilhando isso com vocês. Eu falei também que é nessa área do pensamento o curso para a correção de nós andarmos. Tanto é o curso para nós andarmos, mas também a correção. Esse pensamento precisa prevalecer sobre aquilo que eu acho e penso. Dão amém? Não. Deus não está, ele não está querendo olhar para mim ali. Fala alguma coisa. O que você acha? Não. Eu que digo para ele: Senhor, fala comigo, eu quero saber o que você acha. O que você pensa é o que vale, gente. Deus já escreveu, ele já tem tudo pronto para mim e para você, aquilo que nós temos que pensar. Então, se o meu pensamento em relação ao meu semelhante está errado, eu tenho que corrigir. Aleluia. Falei sobre isso. Eu falei sobre três áreas que nós não devemos cultivar os pensamentos. Lembra? Crítica sem fundamento, destrutiva. Depois a gente acaba caindo nesse hábito e isso vira algo assim já constante na nossa vida. Quando a gente vê, a gente já está caindo dentro disso aí. Então nós temos que, não podemos cultivar isso aí. Nós temos que arrancar isso aí. É um posicionamento nosso. Uma outra coisa que eu tinha falado, o julgamento, né? Eu tinha falado sobre julgamento acompanhado de condenação. Já bati o martelo, muitas vezes, num pensamento, numa conclusão lógica sobre pessoas ou acontecimento, ou o que me fez, aconteceu isso e alguém me prejudicou e tal, esse tipo de coisa. As nossas conclusões de pensamentos naturais, elas são muito rápidas. E muitas vezes nós colocamos um rótulo lá que Deus quer que eu tire. Porque ele tem um outro pensamento. Você sabia que Deus ama pessoas? Bom, não preciso nem dizer nada, né? Seria a nossa maneira também. Então, uma outra coisa que eu tinha falado, tome cuidado para nós não cultivarmos, não deixar a nossa carne liderar pelo orgulho, pela soberba, porque na Bíblia, falando sobre esse assunto, só tem quebra. E eu disse uma frase, que se você não anotou, essa é a frase: o orgulho, ele impede. O orgulho em atividade, né, gente? Ele impede o reconhecimento dos nossos erros e ele produz essa sensação que nós somos melhores que os outros. Quando, na verdade, está tudo errado. Ninguém é melhor do que ninguém. Só porque ele fez alguma coisa contra mim, eu sou melhor do que ele? Que tipo de pensamento é esse? Que mentalidade é essa, gente? Você tem que entender isso. Eu quero te falar, se você é povo de Deus, diga aleluia. Nova criatura. Então nós temos que ter a mentalidade de Deus. A do mundo não serve. É por isso que esse mundo só cresce na divisão, nas contendas, nas brigas. As pessoas estão ficando mais sozinhas, não têm verdadeiras amizades. Tudo por causa de pensamentos errados. E muitas vezes isso aí está dominando, o orgulho. E se eu não reconheço os meus erros e tenho a sensação que eu estou sempre melhor que os outros, estou no caminho errado, vou bater, a Scania vai passar em cima. É o que a Bíblia declara. Livro de Provérbios e tal. Agora vamos seguir, porque faltam mais duas áreas, vamos ver se a gente termina. Porque esse assunto é bom, gente. Estou te falando, nós estamos conversando sobre coisas que amarram a manifestação de ver os resultados de Deus. A minha crença, ela fica presa. Você está entendendo o que eu estou falando, né? Mas eu tenho crido em Deus. Eu tenho crido em Deus para mudança disso, daquilo outro. Eu tenho crido e nada acontece. Vai dar uma olhada. Aí nós estamos olhando essas áreas todas. A nossa boca, é óbvio, é o leme. Abre em Tiago, capítulo 3. E há uma declaração muito legal. O apóstolo Tiago, ele diz algo interessante sobre isso. E Tiago, capítulo 3, ele fez uma comparação, Tiago, a respeito da língua. E disse que ela é extremamente poderosa. E é mesmo. Palavras são as coisas mais poderosas sobre a face da terra. Não pense que é dinheiro, ok? Não é. São palavras. Entendo uma coisa legal. Pelo ponto de vista de Deus, tudo que nós conseguimos tem a ver com aquilo que eu enxergo e aquilo que eu falo. Você pode não ter nada, ser desprovido, mas você crê que Deus é o Deus da prosperidade, que Ele nunca vai te deixar na mão, que Ele vai fazer você crescer e progredir. Você enxergando isso e declarando, você vai chegar lá. Glória! Aí alguém pode ter dinheiro e de repente o dinheiro foi embora, porque caiu, fez uns negócios errados, um negócio quando viu, tinha lá 1 milhão, não tem mais nada. Está até devendo. Por falta de sabedoria. Legal, vamos seguir nisso aqui. No verso número 4, então o apóstolo Tiago diz assim, igreja, igualmente os navios, eles são tão grandes, e batidos de rijos ventos, por um pequenino leme, são dirigidos para onde queira o impulso do timoneiro. Aí ele compara, então assim é a língua. O que ele está falando a respeito da língua? Que a língua é justamente esse órgão que dá direção à minha vida. Pastor, você está querendo dizer que então as minhas palavras direcionam a minha vida? Exatamente. Palavras de fracasso, de derrota, de desânimo, sei lá, qualquer coisa. Se elas estão fora de linha com esse livro, vai me levar exatamente para isso que eu estou declarando. Essa é uma outra coisa que eu podia gastar tempo falando sobre crença e confissão da nossa crença, porque está ligado. Jesus fala sobre isso, aquilo que a boca fala está ligado ao coração. Então, se eu creio, eu declaro, eu preciso declarar. E muitas vezes eu tenho uma crença errada, estou declarando coisas erradas e a minha vida está andando errada. Está pegando, igreja? Então, uma outra coisa importante, Provérbios, eu não sei se eu coloquei, deixa eu ver, não. A boca, antes disso aí, lá, vamos lá em Provérbios capítulo 3, verso 13, verso 3. Eu li domingo essa passagem, então só para você ter uma ideia como isso é poderoso. Vamos ler uma outra passagem também de Provérbios. Vai no 13, 3. Está tudo na Bíblia, hein? Vamos lá, verso 3. O que guarda a boca conserva a sua alma, mas aquele que muito abre os lábios a si mesmo, o quê? Aí está o destino. Está a direção da nossa vida. Pô, minha vida é uma ruína só. Dá uma análise nas palavras que eu tenho proferido. Ou nós temos proferido. Tudo é hábito, gente. Hábito de falar errado, hábito de falar mal, hábito de falar reclamando, tudo são hábitos. Nós temos que cortar aquilo que não está em linha com a palavra, diga aleluia. Um pouquinho mais à frente, Provérbios 18. São conceitos que não mudam. Isso aqui são os fundamentos do vencedor. Você quer vencer? Quer ver resultados? São fundamentos que Deus já colocou, está na palavra. É só botar para dentro. Então diz lá no verso 20, Elinho, do fruto da tua boca o coração se farta, hein? E aí no verso 21 diz lá assim, olha, a morte e a vida estão no poder da língua. Ou seja, a língua traz resultados de edificação ou de destruição, de morte ou vida. E é óbvio que a nossa língua, como eu conversei com vocês, ela tem que estar alinhada com o nosso coração, porque a boca fala. Então a questão é se o meu coração está alinhado com a verdade. Tenho me alimentado, tenho plugado na verdade, porque se eu estou alimentado de verdade, se eu tenho um interior cheio de verdade, a minha boca será o reflexo disso. Então não tente cuidar da sua boca, fechando a sua boca, botando um esparadrapo para não falar bobagem. Cuide do teu coração e ponha verdades para dentro. E naturalmente, a tua boca vai ser o reflexo do teu coração. Diga glória. Então essa é uma frase, estudando sobre isso há muito tempo, o Espírito Santo me falou. A boca foi criada, gente, para ser expressão do nosso espírito humano e não da nossa carnalidade. Não vou deixar que a minha carnalidade tome conta dos meus lábios. Nós podemos segurar isso, essa inclinação, podemos dominar. Se nós tivermos um espírito vivo de verdade, nós seguramos a inclinação da carne. Paulo disse isso em Gálatas. Não permita ali, olha, que a concupiscência da carne domine. Você tem que segurar, o espírito milita contra a carne. Não guarde isso no teu coração. Deixe que o teu espírito recriado em verdade domine a língua. Porque é assim que Deus criou o homem, para que isso acontecesse. Então, se nós... Vai anotando, eu estou seguindo adiante. Provérbios 3:13, agora que eu coloquei, olha lá. Ah, sim, na Bíblia Viva está assim. Quem vive falando tudo que pensa, acaba arruinando a sua própria vida. E é verdade. Vamos botar para fora tudo que vem na nossa cabeça, que muitas vezes o inferno perturba? Claro que não. Legal. Então anota agora, se a gente não gosta de como a nossa vida está indo, vamos fazer um checklist nas nossas palavras. Não estou gostando não, nesse caminho que eu estou... Não estou vendo resposta de Deus não, pastor. Estou descendo ladeira. Vamos dar uma olhada. Ainda há esse tipo de pensamento onde o homem, ele atribui tudo a Deus, entrega lá em cima e nada para ele. E tudo que acontece ainda diz assim, Deus sabe. Ou então, pastor, Deus sabe, ele sabe todas as coisas. Se ele quiser, ele faz, se ele não quiser. E aí a nossa vida fica assim, uma ciranda, e posso ir para o buraco, e depois eu acabo concluindo que Deus queria que eu fosse para o buraco. Coisas erradas no pensamento do povo de Deus. Deus, olha, vou te falar isso aqui agora olhando bem para você. Deus não criou você para dar errado, escreve isso aí. Você não foi criado para dar errado. Pastor, eu só estava falando na minha vida, no meu interior, naquilo que eu faço. Exatamente. Nós não fomos criados para dar errado, gente. Nós fomos criados para cumprir um propósito de Deus para a vida do homem, que é bom, agradável e perfeito. Diga aleluia. E se você estuda a Bíblia, você vai ver que homens que andaram com ele, se entregaram a ele, cresceram, progrediram, prosperaram, terminaram muito bem. E não é uma questão de anos, gente, não é uma questão de inteligência, não caia nessa cilada. Não é o meu cérebro que vai me dar vitória. É o quanto eu sou sábio em Deus no dia a dia. Nas situações que a gente enfrenta, gente. Muitas vezes o meu cérebro, na situação que eu enfrento, ele detona a minha vida. Porque eu já mandei o martelo, concluí algo e tal, na carne. Mas aí eu não segurei para ter o pensamento de Deus e fazer uma pequena reflexão. Sem sabedoria não dá. Repita comigo, sem sabedoria não dá. E a sabedoria perfeita vem do alto, vem de Deus, vem desse livro para nós. Mas eu estou plugado em outra fonte, que eu acredito que de lá eu vou ter sabedoria. Não, pastor, se eu for muito inteligente, a minha vida vai dar certo. Não vai, não é por aí. A crise do homem, gente, estou falando para vocês, é um vazio de coração, é um vazio de vida, é um vazio de verdade. Ora, se eu vivo num mundo de trevas, para vencer, só cheio de verdade. A nossa vitória, a tua vitória e a minha está aqui dentro. O que, que eu tenho feito com o meu espírito? O que, que eu tenho feito com o meu coração? Tenho colocado verdades para dentro, tenho orado. E aqui na escola bíblica a gente entrega aquela oração. Você tem que fazer todo dia, Senhor, conceda-me espírito de sabedoria, de revelação. Eu preciso ver com os teus olhos. O que está acontecendo comigo, Senhor? Eu não tenho uma conclusão, o negócio está estranho, eu estou na dúvida, eu estou meio confuso. Fala comigo antes de eu fazer qualquer coisa. Olha lá Provérbios 19. Não estou te falando que o livro de Provérbios é como diz o João, show de glória. Provérbios 19, verso 2. Não é bom proceder sem refletir. E que reflexão é essa? Não é uma reflexão meramente humana? É uma reflexão na verdade? O que, que Deus tem a dizer? E diz aí, peca, ou seja, põe entre parênteses aí, erra quem é precipitado. Hã? E essa inclinação da precipitação na nossa carne, gente, ela é evidente. Não importa se eu tenho 10 diplomas, eu posso ser um cara miserável no contexto de vida, com toda a minha inteligência de diplomas, não me ajudou em nada. Por quê? Porque eu estou na inclinação da minha carne, eu faço o que eu acho, o que eu penso, o que eu sinto. Gente, a gente vem conversando sobre isso. Se a minha vida ainda é governada por aquilo que eu sinto, eu não vou acabar bem. Eu vou com base na maior fragilidade que existe sobre a face da terra, um sentimento que hoje está bem, amanhã está mal. Hoje está bem, amanhã está mal. Essa é a maior fragilidade que tem. Mas esse livro é considerado a rocha inabalável. Jesus disse lá em Mateus 24, tudo vai passar, mas as minhas palavras, o que significa? Isso aqui está estabelecido, é o que te dá vitória, é um treinamento. Muitas vezes nós somos treinados, isso é uma coisa de personalidade. Tem gente que a inclinação e a maneira dela viver é pela cabeça, tudo é razão. Se não der aquela conta certinha, tem que racionalizar o máximo e tal, e aquilo ali governa. O que não tem nada de errado, que Deus nos criou com a razão, criou com as emoções, com o sentimento, mas quem tem que dominar isso aí e equilibrar é o nosso espírito recriado com a palavra. Então, um espírito cheio de verdades tem condição de equilibrar essa razão, de equilibrar essas emoções. Porque tem gente que só vive pela emoção. Se está sentindo, faz. Se não está sentindo, não faz. É só pelo sentimento. Aí depois vai fazer uma análise, vai ver que só entrou em portas erradas, porque eu senti é pouco, rapaz. Toma cuidado com sentir. E o sentir sempre traz uma interpretação, manda uma mensagem na nossa mente. Deixa sentir. Há uma sensibilidade do nosso espírito que não é do sentimento, das emoções. Bom, esse é outro assunto, senão a gente não termina. Escreve aí, mais uma, vamos lá. Provérbios 18, 20, na Bíblia viva, sempre temos que comer o fruto das palavras que nós semeamos. Preste atenção no que eu quero te falar. A boca, ela está sempre ligada a uma crença. Agora, se essa crença é certa ou errada, é outra coisa. No mundo natural existe uma crença. É essa que todo mundo diz, ah, eu penso assim. É uma crença. Você já parou para pensar, nós temos que parar para pensar se aquilo que eu acho está em linha com a palavra. Se o que eu penso a respeito está em linha com a palavra. Isso já é uma grande avanço na nossa vida. Então eu pego lá na área de relacionamentos o que eu acho, o que eu penso, está em linha com a palavra? Não, então eu vou descartar porque não vai funcionar. Eu vou começar a colocar isso em prática, minha vida não vai para o lugar certo, vou ser detonado pelo inferno. Está pegando isso, igreja? Bom, mas aí entra um outro caso, né? Ah, eu descobri que o que eu acho, o que eu penso não está em linha com a palavra. Agora eu faço a pergunta. Eu estou rendido e submisso ao ponto de me entregar o que Deus quer? Ainda tem esse detalhe. Pastor, eu sei o que, que Deus quer. Eu sei o que, que Deus quer. E o cara fica sabendo 300 anos. E a vida não anda. Eu sei o que Deus quer. Eu sei o que Deus quer. 2 anos, 3 anos, eu sei. Eu sei, aleluia, eu sei. E não toma uma decisão e não faz nada. Não muda. Não chega lá. Essa é a verdade. Sinto muito ter que dizer. Pastor, eu pensei que as coisas funcionassem só porque eu queria. Aleluia. Eu entro assim na igreja querendo e desejando. Então aquilo é basta. É pouco. E fora o querer e o desejar, nós temos que ver se está em linha com o que Deus pensa. O lance é o seguinte. A vida vitoriosa, vou te dar só esse detalhe aqui agora. Ô, glória. Vamos lá. Há o segredo aqui. 2 Coríntios 2, verso 14. Por favor. Vamos lá. É, esses dias não são de muito amém. A carne não gosta. Eu sei, estamos batendo nela. Não tem problema, eu não tenho problema. Jesus está feliz. O Espírito Santo está contigo, ele quer te dar vitória. Como vitória não cai no colo, então vamos aprender a ter vitória. O verso 14 dá uma declaração maravilhosa, dizendo, graças porém a Deus, e Paulo estava falando isso, e é óbvio que é o Espírito Santo dizendo para mim e para você que somos igreja, que em Cristo Jesus, sempre ele nos conduz em derrota, para ganhar umas, perder outras. Quem sabe, se você tiver sorte.
7: Muito bem, você ouviu essa mensagem. E agora eu quero fazer um convite maravilhoso para você. E isso só depende de um coração aberto. De você poder receber, se você nunca fez isso, de você poder receber a Jesus como Senhor e Salvador da sua vida. E se você fizer essa oração comigo de maneira sincera, você será transformado, como diz a palavra, numa nova criatura, de dentro para fora. Ok? Vamos fazer juntos essa oração? Se é o teu desejo e é a sinceridade do teu coração, repita comigo. Senhor, ao ouvir a tua palavra, foi gerado fé no meu coração. E com base na tua palavra e de sincero coração, eu entrego a minha vida e te recebo como Senhor e Salvador. Vem, Senhor, com teu Espírito Santo habitar em mim. Cancela o meu passado porque eu não te conhecia, mas a partir de hoje eu vou andar contigo todos os dias da minha vida. E eu declaro, com base na tua palavra, que a partir de hoje eu sou um santuário vivo da presença do Espírito Santo. Em o nome de Jesus, Amém. Agora eu te convido, você recebeu a Jesus como Senhor e Salvador? A você procurar uma igreja local, perto de onde você mora, e você possa se congregar, porque é muito importante você estar no corpo de Cristo, e você crescer junto com os teus irmãos, e junto com o poder vivo dessa palavra, na qual também mudou a tua vida. Grande abraço.
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8: A Polícia Civil do Rio prepara duas cadelas da Coordenadoria de Recursos Especiais para localizar corpos e restos mortais em cemitérios clandestinos. Lola e Cora, de 1 ano e 4 meses, são os primeiros animais da corporação treinados para esse tipo de busca. A preparação deve terminar em 2 meses. As cadelas poderão atuar em operações da CORE, incluindo áreas de difícil acesso. São João de Meriti, na Baixada Fluminense, completa 79 anos com uma programação especial. O município realiza, a partir desta quinta-feira, 4 dias de shows gratuitos no Campo do Fazenda, em Coelho da Rocha. A cidade também inaugura amanhã um novo centro de especialidades odontológicas no centro. A unidade terá 7 salas de atendimento e oferecerá serviços como tratamento de canal, prótese dentária e atendimento especializado. O Itacoatiara Big Wave recebeu sinal amarelo para a realização da 8ª edição do Campeonato de Ondas Gigantes em Niterói. A organização prevê a competição para a próxima terça-feira, dia 25, caso a chegada de uma grande ondulação seja confirmada. O evento deve reunir nomes como Lucas Chumbo, Pedro Scubi e Michele Debulhon, além de atletas estrangeiros. O IBW é o único torneio das Américas disputado exclusivamente no formato Tawin, em que os surfistas são puxados por jet ski até as ondas. Do Departamento de Jornalismo, Juliano Medeiros.
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0: e nos regozijarmos nele. E eu já quero de antemão te dizer, meu irmão, prepare-se, porque boas notícias estão chegando, estão vindo na sua direção. E, meu irmão, hoje, olha, eu creio, eu preciso, assim como você, de boas notícias, e elas estão chegando. Elevo os meus olhos para os montes, de onde me virá o socorro? O meu socorro e as boas notícias, elas estão vindas direto do coração de Deus. Então, receba essas boas notícias. Vamos adorar e já já a gente volta.
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você ama o Senhor. Diga isso pra Ele. Ele é teu Pai de amor. Ele é o teu Pai querido. Aquele que te defende, que te protege, aquele que te abraça. Cante mais uma vez. E

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8: Vamos de palavra, já a gente volta.
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10: João capítulo 4, a partir do verso 1. E quando o Senhor veio a saber que os fariseus tinham ouvido que Jesus fazia e batizava mais discípulos do que João, ainda que Jesus mesmo não batizava, mas os seus discípulos, deixou a Judeia e foi outra vez para a Galileia. Preste atenção no versículo 4. E era necessário passar por Samaria. Diga comigo, era necessário passar por Samaria. Vamos lá, diga comigo, era necessário. Vocês estão parecendo vascaíno, gente. Vamos lá. Era necessário passar. Oh, o único sofredor aqui sou eu. Foi, pois, a uma cidade de Samaria chamada Sicar, junto da herdade que Jacó tinha dado a seu filho José. Estava ali a fonte de Jacó, e Jesus, pois cansado do caminho, assentou-se assim junto da fonte, e era isso quase a hora sexta. Então veio uma mulher de Samaria tirar água. Disse-lhe Jesus: dá-me de beber, porque os seus discípulos tinham ido à cidade comprar comida. Disse-lhe, pois, a mulher samaritana: como é que, sendo tu judeu, me pedes água a mim, que sou uma mulher samaritana? Porque os judeus não se comunicam com os samaritanos. Jesus respondeu e disse-lhe: se tu conheceras o dom de Deus, e quem é o que te pede, dá-me de beber, tu lhe pedirias, e ele te daria água viva. Disse-lhe a mulher: Senhor, tu não tens com que tirar, e o poço é fundo. Onde, pois, tens a água viva? És tu maior do que Jacó, nosso pai, que nos deu o poço, bebendo próprio dele, os seus filhos e o seu gado? Jesus respondeu e disse-lhe: qualquer que beber desta água tornará a ter sede, mas aquele que beber da água que eu lhe der nunca mais terá sede, porque a água que eu lhe der se fará nele uma fonte de água a jorrar para a vida eterna. Disse-lhe a mulher: Senhor, dá-me dessa água para que eu não tenha mais sede e não venha mais aqui tirá-la. Disse-lhe Jesus, então vai, chama o teu marido e venha cá. A mulher respondeu e disse, eu não tenho marido. Disse-lhe Jesus, disseste bem, não tenho marido, porque já tiveste 5 maridos, e o que agora tens não é teu marido. E isso disseste com verdade. Disse-lhe a mulher, Senhor, vejo que tu és profeta. Os nossos pais adoraram nesse monte, vós dizeis que é em Jerusalém o lugar onde se deve adorar. Disse-lhe Jesus, mulher, creme que a hora vem, em que nem neste monte, nem em Jerusalém adorareis o Pai. Vós adorais o que não sabeis, nós adoramos o que sabemos, porque a salvação vem dos judeus. Mas a hora vem, e agora é, em que os verdadeiros adoradores adorarão o Pai em espírito e em verdade, porque o Pai procura tais que assim o adorem. Deus é espírito, e importa que os que o adoram, o adorem em espírito e em verdade. A mulher disse-lhe, eu sei que o Messias, que se chama o Cristo, vem, e quando ele vier, vos anunciará tudo. Jesus lhe disse, eu o sou, eu que falo contigo. E nisso vieram os seus discípulos e maravilhavam-se de que estivesse falando com uma mulher. Todavia, nenhum deles lhe disse, que perguntas, ou por que estás falando com ela? Deixou, pois, a mulher o seu cântaro, foi à cidade, e disse àqueles homens, vinde e vede um homem que me disse tudo quanto tenho feito. Porventura, não é este o Cristo? Saíram, pois, da cidade e foram ter com ele. A mensagem de hoje, ela surgiu.

lá para casa. Eu não gostei desse cântaro. Falei, não, deixa aqui. Ele vai ser inspirador para mim qualquer dia. Eu estava olhando para esse cântaro durante a semana e comecei a pensar nessa mulher, nessa passagem. Uma passagem, um encontro de Jesus com a mulher samaritana que traz para mim e para você, que somos apaixonados por Jesus, uma das passagens mais profundas sobre graça, sobre transformação, sobre identidade, sobre adoração e também sobre missão. Eu não sei se você sabe, mas nós estamos no bimestre, agosto e setembro, focados em missões. E eu fiz um trato comigo mesmo. Eu vou obedecer essa direção. Todas as minhas mensagens, quando eu estiver aqui, eu vou falar sobre missões. Porque se estamos sendo direcionados para esse foco de missões, eu não tenho que vir aqui pregar outra coisa, senão motivar você a sair da sua cadeira, a deixar, né, o seu sentado salvo e satisfeito, para ir para campo, para cumprir o ID de Deus. Porque o ID de Deus não é uma opção, é uma ordem. E se você diz que Jesus é o teu Senhor, mas não obedece ordens, tem alguma coisa errada com o senhorio na sua vida. Então, se Deus está dizendo, ide, ide, e a gente tem que ir. Tem que arrumar um espaço nesses dias de agosto e setembro para entregar um folheto, para falar do amor de Cristo, para falar da graça, para convidar alguém para vir ao batismo, para ser batizado, convidar um amigo, um irmão, convidar um parente para estar vindo ao culto. Pastor, já convidei várias vezes, mas ele não vem. Você vai entender, depois dessa mensagem, que todos nós, sem exceção, precisamos ter um encontro com Jesus na beira do poço para saciarmos a nossa sede. Todos nós. Eu tenho 30 anos de evangelho, você ainda sente sede. Você ainda não entendeu essa passagem que Jesus disse para essa mulher: se você beber da água que eu lhe der, você nunca mais vai ter sede. E a gente tem sede porque as nossas mãos estão ocupadas com tantas outras coisas. Os nossos cântaros estão cheios de tantas coisas, ao invés de estarmos recebendo de Deus a água que Ele nos prometeu entregar, e que nós nunca mais teríamos sede dessa água que não nos satisfaz completamente. Essa é uma passagem onde fala da grande beleza em que Jesus, ele não apenas encontrou uma mulher junto do poço, ele encontrou uma pessoa ferida, uma pessoa marcada pelo passado, e mais do que isso, ele encontra uma mulher afastada da sociedade. E ele nos deixa como lição de que ninguém está tão longe assim que não possa ser alcançado pela maravilhosa graça. Talvez você diga assim: pastor, eu tenho um filho que está tão longe, eu tenho uma filha, eu tenho um marido, eu tenho um amigo que está tão longe. Deixa eu lhe dizer, ele não está tão longe que não possa ser alcançado por Jesus. Ele não está tão afastado que não possa ser alcançado por Jesus. Ele não é tão, como diz a pessoa que não acredita em nada, ele não é tão ateu que não pode ser alcançado pela graça de Jesus. Jesus ainda hoje passa por Samaria. Diga para quem está ao teu lado: Jesus ainda hoje passa por Samaria. Quem acredita nisso, dá um glória a Deus e um aplauso bem forte ao Senhor. Qual é o tema da mensagem, pastor? Ainda se faz necessário passar por Samaria, pastora. Ainda se faz necessário. Nós conhecemos muito bem essa história. A história de uma mulher, Edinho, que foi buscar água no poço, mas encontrou algo muito maior. Ela só ia encontrar água, ela só queria beber água, mas ela, ao chegar lá, encontra algo muito maior. Ela encontra com Jesus. Em nossos encontros reais com Jesus, sempre vai se manifestar coisas bem maiores daquilo que eu esperava. Quando eu tenho um encontro real com Jesus, esse encontro gera na minha vida coisas bem maiores do que aquilo que eu necessitava, pastora Renata. Por exemplo, Ana só queria ter um filho.

mas Deus deu a ela um profeta. Você consegue entender? Estava no cesto de Joquebede, nos braços da filha de Faraó, o libertador. Não era apenas uma criança, era o libertador de Israel. Muitas das vezes a gente vem ao culto com um objetivo. Ah, eu preciso disso, eu preciso daquilo. Mas você vai para casa com as mãos cheias. Você vai com algo muito maior. Pedro jamais imaginaria que ele teria que ele encheria dois barcos, ainda ia pedir ajuda para outras pessoas virem. Pedro estava pensando em levar algumas toneladas apenas para casa. Mas quando ele tem um encontro com Jesus, Débora, a Bíblia diz que ele encheu dois barcos, ainda teve que pedir ajuda para outro, porque o barco estava quase virando. Ou seja, todas as vezes que um homem e uma mulher tem um encontro real com Jesus, é muito além daquilo que você imaginaria acontecer. É muito além dos teus olhos, nem olhos viram, nem ouvidos ouviram, e nem jamais penetrou no coração de um homem aquilo que Deus tem preparado para nós. Diga para quem está do teu lado, é muito mais além do que você imagina. Profetiza para ele: olha, o que você colocou diante de Deus é muito mais além daquilo que ele vai fazer, é muito mais além daquilo que ele vai realizar, é muito mais além daquilo que ele vai prover para a tua vida. Aquela mulher, ela chega carregando um cântaro, mas na verdade ela carregava muito mais do que um cântaro. Aquela mulher carregava rejeição, aquela mulher carregava vergonha, aquela mulher estava ali carregando conflitos familiares, aquela mulher tinha um passado complicado, havia dentro dela uma sede emocional, um vazio espiritual. Aquela mulher, na verdade, ela não tinha apenas sede, ela tinha uma vida que precisava ser transformada. E ela pensava: eu só preciso de água. É assim que muitas das vezes chegamos no culto. Eu só preciso disso. Na verdade, a nossa vida está em conflitos, a nossa família está em conflitos. Nós não conseguimos olhar para nós mesmos no espelho. A gente acha: eu só preciso disso. Jesus sabia que ela precisava da água viva. Por isso ele diz no verso 14: se você beber da água que eu te der, você nunca mais terá sede. Jesus estava dizendo para ela: você acha que é isso que você precisa? Mas eu bem sei que planos tenho a vosso respeito. Você acha que você só precisa disso? Não, eu escrevi sobre você, e o que eu escrevi vai acontecer. Eu sei que planos tenho a vosso respeito. Eu aprendi uma coisa, na verdade eu aprendi muitas coisas, mas eu aprendi uma coisa nesse tempo de convertido que tenho. Jesus é aquele que vai a lugares onde ninguém quer ir. Jesus vai a lugares que ninguém quer ir. Eu me lembro de um texto de um homem que estava no cemitério. A Bíblia diz que ninguém passava por lá. O endemoniado de Gadara. As pessoas tinham medo de ir ao encontro com ele. Por quê? A Bíblia diz que ele se cortava, que ele assustava as pessoas, que ele gritava, que ele vivia no meio de um monte de ossos. A Bíblia diz que Jesus desce lá em Gadara e vai ao encontro desse homem. Eu fico imaginando as pessoas: vai lá não, pô. Você não conhece ele não, esse cara é brabo, não vai lá não. Eu aprendi que Jesus é aquele que vai a lugares que ninguém quer ir. Jesus prega para pessoas que ninguém quer pregar. Jesus enxerga um futuro em pessoas que ninguém acredita. Jesus vê um potencial. Jesus vê um, como é o nome que você falou hoje de manhã? Jesus vê um notável onde a sociedade descarta. Jesus vê um futuro onde um passado tenta determinar qual será a verdadeira história daquela pessoa. Eu aprendi, e aprendi olhando para mim, aprendi olhando para o meu pai que se converteu, aprendi conhecendo a história de muita gente aqui, que se dependesse de um outro homem ia dizer assim: descarta, não serve. Mas Jesus vai a lugares aonde pessoas não querem ir. Por isso está escrito no versículo 4: era necessário passar por Samaria. Jesus poderia seguir outro caminho, qualquer outro caminho, mas o texto de uma forma clara diz: era necessário passar
por Samaria. Não era apenas uma necessidade geográfica, era uma necessidade divina. Não era apenas geográfico. Hoje eu entendo por que eu errei uma rua e vim parar em Vila Isabel, irmão. Vocês pensam que eu escolhi ser pastor em Vila Isabel? Não, eu estou aqui porque eu errei uma rua. Eu e o pastor Marjão queríamos abrir uma igreja na Tijuca, erramos uma rua, não conhecíamos nada, parei aonde? Boulevard 28 de setembro. Falei, que rua legal. Vamos tomar um café. Já estava na hora da fominha. Paramos, olhamos. Aí Deus apontou um lugar, é aqui dentro. Falei, uau. Era necessário passar por Vila Isabel. Eu não sei onde você mora, mas se você quiser ser profeta, diga assim: é necessário Jesus passar, coloca o nome da tua rua, lá na rua Marechal Joffre. Fala, bota o número da tua casa. Talvez tenha alguém lá na tua família que precisa ter um encontro com Jesus. Diz assim: era necessário Jesus passar lá, na Hipólito da Costa, número 135, número 119. Era necessário Jesus passar por lá, porque não era apenas uma direção geográfica, era uma decisão divina. Aleluia. Jesus estava indo ao encontro de alguém que a sociedade provavelmente preferia ignorar. Eu amo esse Jesus, irmão. Não tem como não amá-lo. Não tem como não dizer: meu Deus, que amor é esse?

Deus, mais uma vez, que amor é esse? 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Já parou pra pensar nisso? 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Sabes

0: Jesus estava indo ao encontro de alguém que a sociedade provavelmente preferia ignorar. Por quê, pastor? Porque existiam algumas barreiras. A barreira racial, por exemplo, judeus e samaritanos não se davam. Uma barreira racial. Eles não se relacionavam normalmente. Havia uma barreira religiosa. Por quê? Porque, segundo ela, havia uma disputa de onde seria o lugar da verdadeira adoração. Religiosidade. Não, a verdadeira adoração não é aqui. A verdadeira adoração é lá. Uma barreira religiosa. Havia uma barreira social. Porque aquela mulher era uma mulher que tinha uma história que a tornava marginalizada. Todo mundo conhecia a história daquela mulher. Havia uma barreira moral. A sua vida sentimental era marcada por relacionamentos quebrados. Mas Jesus, quando olha para ela, tem coragem de atravessar todas aquelas barreiras. E essa história é uma história muito atualizada, muito. Sabe por quê? Porque existem pessoas que a própria sociedade que vivemos hoje coloca para fora. E vergonhosamente eu posso afirmar, até dentro das igrejas, pessoas que são desacreditadas, pessoas que erraram, pessoas que são divorciadas, pessoas que vivem consequências das escolhas ruins, pessoas que estão afastadas da igreja, pessoas que todos já desistiram de um dia alcançar. Nós vivemos isso ainda hoje em nossa sociedade. Mas Jesus ainda passa por Samaria. Você pode glorificar a Deus? Jesus ainda passa por Samaria.
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2: Pai, em nome de Jesus, nós queremos te agradecer, te louvar, glorificar o teu santo e poderoso nome e declarar, Senhor, precisamos do teu toque. Toca em nós, toca naquilo que precisa de uma restauração, precisa ser vivificado. Nós te pedimos, Pai, na autoridade do nome de Jesus, toca, Senhor, toca também na vida daqueles que estão enfermos, traz cura sobre os seus corpos físicos. Senhor, também sobre aqueles que estão encarcerados, algum tipo de prisão espiritual ou natural. Em nome de Jesus, liberta o Senhor. Liberta esse homem e essa mulher. E também, Senhor, toca no coração daqueles que estão enlutados. Somente o teu Espírito tem poder para trazer consolo aos nossos corações. Nós queremos te louvar e te glorificar. Em nome de Jesus. Amém. Amanhã nós estaremos de volta em mais um programa CZN em família, aqui, 5:30 na 93. Eu te espero amanhã, Deus te abençoe. Graça e paz!
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1: Concede-me sua presença hoje, e então meu falar e meu comportamento deverão retratar algo de Jesus. Em breve, não estarei mais aqui. Vou para a eternidade. Portanto, apenas uma coisa importa para mim: o caminho para o paraíso. 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
3: Olá, eu sou Maiara Macedo do portal Pleno.News. O plenário do Supremo Tribunal Federal invalidou parte de uma lei do Acre que permitia a contratação temporária, sem concurso público, de policiais penais estaduais. As contratações acontecem por meio de um processo seletivo simplificado. O contrato pode durar até 24 meses, com chances de prorrogação. O ministro Cristiano Zanin explicou que os cargos só podem ser preenchidos por concurso ou pela transformação de cargos anteriormente existentes. Saiba mais em Pleno.News.

Alô, alô, família 93. Bom dia, bom dia, bom dia. Este é o dia que o Senhor Deus fez. Regozijemo-nos e alegremos nele.

com muita alegria aí na sua companhia nesta manhã maravilhosa de quinta-feira, dia 20 de agosto, ano é 2026. Tudo bom aí? Tudo bem? Tudo certinho? Bora, gente, nessa alegria do Senhor que é a nossa força para mais um dia, na bênção, na graça e no amor do nosso Senhor Jesus Cristo. Tudo bem por aí? Você que está em casa, você que está no seu local de trabalho, você que está me dando aquela carona aí já de manhã, já cedo no seu automóvel, meu amigo motorista de aplicativo, você que está indo para o trabalho, taxista, motorista de caminhão, quase que não ia falar motociclista, de repente tem os motociclistas aí que botam aquele fonezinho, né? Aquele comunicador e aproveita para ouvir também. Ah, gente, Deus abençoe a sua vida, um ótimo dia, uma ótima manhã para você que está ligado aqui com a gente. Vambora, porque por aqui, aquele cafezinho, tá? Bota aquele cafezinho para esquentar, porque ó, é o seguinte, faz aquele cafezinho que a gente vai tomar junto esse café na presença do Senhor. Vamos tomar esse café, você vai ter muita informação por aqui. Meu amigo do trânsito, você também, tá? Já atualizando você com as principais notícias do trânsito nesta quinta-feira. Teremos também informações do tempo, já também para você. A nossa equipe de jornalismo trabalhando, apurando tudinho para deixar você muito bem informado. E é claro, a sua participação aqui com a gente pelo nosso WhatsApp, pelo 968038319. Tá valendo aí hoje, ó, uma camisa e um copo da 93, hein? A sua participação, tanto pelo Instagram, ou aqui com a gente, pelo nosso WhatsApp também, tá valendo, ó, uma camisa mais copo da 93 FM. Então participa aí, manda aquele áudio de 15 segundos, aquele áudio super legal. Manda o seu alô para quem você gosta, para quem você ama de verdade. E com certeza vamos juntos neste café abençoado. A sua companhia é a melhor companhia que tem. Que bom que você tá aqui com a gente. Aí a gente começa muito bem assim, ó. Marcos Salles, estamos de pé ao vivo, 6:06. Bom dia, bom dia, bom dia. Bom dia, família 93.

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1: Senhor meu Deus e meu Pai, nesta manhã de quinta-feira nós nos colocamos na tua presença para te agradecer. Obrigado, Senhor, pelo dom da vida, pelo privilégio de acordarmos, respirarmos e termos mais uma oportunidade de viver este dia debaixo da tua graça e da tua misericórdia, Senhor. Ah, Pai Santo, nós nos colocamos diante de ti, a vida de cada ouvinte da 93, Pai. Abençoe cada pessoa agora, se meu irmão, minha irmã, que está saindo para trabalhar, quem está voltando para casa, quem está acordando agora, Senhor, quem está dentro de um hospital, quem está acamado, enfermo, ou enfrentando, ó Deus, uma luta que ninguém conhece, só esta pessoa. Senhor, visita agora aquele coração angustiado, aquela pessoa que talvez nem tenha conseguido dormir nesta noite. Leva, Senhor, embora todo medo, toda ansiedade, toda preocupação, e coloca no coração dessa pessoa a tua paz, o teu amor e a certeza, Senhor, de que ela não está sozinha. Deus, abre as portas onde não existe portas, Senhor. Traz providência para dentro dos lares, renova as forças, restaura sonhos e prepara caminhos de vitória para os teus filhos, ó Pai. Senhor amado, abençoa cada família, cada casa, cada trabalhador e cada pessoa que faz parte da nossa querida 93 FM, toda a equipe do Grupo MK de Comunicação. Deus amado, guarda cada um, protege, capacita e derrama sobre todos a tua graça, Senhor. E que esta quinta-feira seja um dia de portas abertas, de milagres, de boas notícias e, acima de tudo, meu Deus, de muita presença do Senhor em nossas vidas. Nós entregamos este dia nas tuas mãos, gratos a ti, crendo que o Senhor Deus é vivo e manifesto no nosso meio, em nome do Senhor Jesus, que vive e reina para todo sempre. Amém.

0: ao vivo, ainda Carlinhos Félix e Eli Soares, Baião. Ouvimos também Sara Farias, O Céu Está Me Sustentando, começando assim, abrindo essa maravilhosa sequência. Pra você ligado aqui, ó, tá valendo a sua participação, uma camisa mais copo da 93, hein? Nosso WhatsApp é o 968038319, manda aquele alô. Aí no Instagram também, o Instagram da 93FM. Instagram tá também, ó, bombando. E tá lá pra você curtir, comentar, começar a seguir. É bom demais, tá? Então aproveita. Quero mandar um abraço aí pro pessoal que está ligado com a gente, aliás, conectado, ouvindo a 93 pelo nosso novo aplicativo da 93, viu? Esse aplicativo maravilhoso, leve, som de qualidade. Um aplicativo que tem um chat para você poder interagir com a gente aqui na 93 FM. Pelo aplicativo você acessa as redes sociais também, tá? E você pode ir para o Instagram, pode ir para o Facebook. Pois é, o site também da 93 FM tá bonito demais. Então aproveite, tem tanto para Android quanto para iOS. Então aproveite mandando alô aqui para o Rafael pelo aplicativo, já está aí mandando o seu alô aqui pelo chat do aplicativo. Bom dia com Jesus, o Rafael da Costa. Abraço aí também para Michele Moça. Bom dia, já estamos ligadinhos na melhor Itaipuaçu, Itaipuaçu, isso mesmo. Um abraço aí para você, Michele, tá? A Sandra Helena também tá ligada com a gente. Bom dia, paz do Senhor Jesus Cristo, que reina para todo sempre. É isso, pessoal do aplicativo aqui também pelo nosso WhatsApp. Pessoal participando, Marcelo, já estou no trabalho aqui na Tijuca, tá ligadinha na melhor. É a Inês de Austin, um abraço, querido, bom trabalho. Bebetinho também, de Nilópolis, aquele abração. Bom dia, Marcelo, chamo Gabriela, de Pilar, de Caxias, Pilar Duque de Caxias, né? Já estou a caminho do trabalho. Hospital Barata Ribeiro, ligadinha na 93 FM, a rádio mais ouvida. É isso, querida. Bom trabalho, Deus abençoe. Bom plantão aí pra você, tá? Grande abraço.
1: Bom dia, Rádio 93. Bom dia, Marcelo Machado. Aqui é o Alex Toste de Paciência. Um alô para todos os ouvintes. Fique na paz, Deus abençoe.
0: Um abraço, meu querido, Deus abençoe também a sua vida. É o nosso cafezinho, que cafezinho bom, tomando esse café com você, hein?
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0: O tempo no Rio de Janeiro segue sendo influenciado por um sistema de alta pressão. A quinta-feira será de sol com algumas nuvens. O céu estará claro a parcialmente nublado e não há previsão de chuva. Os ventos estarão fracos a moderados, sendo mais intensos no período da tarde. Segundo o Alerta Rio, as temperaturas podem variar entre 15 e 34 graus. A umidade relativa do ar poderá apresentar valores entre 21% e 30% no período da tarde.

0: Daqui a pouquinho, informação do trânsito, hein? Agora 6:30.
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0: Agora 6:33, vamos ao panorama do trânsito com ele, Léo Vieira, atualizando a gente com as informações nas principais vias e rodovias da nossa cidade. Léo, bom dia, é com você.
7: Bom dia, Marcelo Machado, bom dia para você, bom dia para todo mundo ligado na 93 FM, uma manhã abençoada a todos nesta quinta-feira. Quem está circulando pela zona norte da cidade em direção ao centro, trânsito complicado a partir de Olaria até a chegada ao trecho do Caju pela Avenida Brasil. Mais cedo tinha uma manutenção na alça de acesso para a ponte. Essa manutenção acabou atrasando a liberação da pista e com isso foi formado um congestionamento ali nos acessos para a ponte, afetando a Avenida Brasil e também Linha Vermelha, onde observo problemas a partir do trecho da saída da cidade universitária até a chegada ao trecho do Caju. Para você que circula pela Zona Norte, dá para ganhar um tempinho entre Ibiapina, Rua Uranos, a chegada Democráticos ou Leopoldo Bulhões. São opções para o motorista ganhar um tempinho nesta manhã na saída da Zona Norte em direção ao centro. 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Léo Vieira para 93 FM, a rádio que conquistou o meu coração.

0: demais, essa é a Josiane. Será Deus, sempre será Deus, né, gente? Ao vivo, é verdade, sempre será Deus. Pra você ligado aqui na melhor. Bom, gente, vamos agora para as informações. Eu volto já já com muito mais para você. E logo após as informações, com o nosso querido Juliano Medeiros, programa da Comunidade Cristã Paz e Vida com o pastor João Ribe Palharim.
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0: Juliano Medeiros, bom dia, é com você.
2: Bom dia, Marcelo Machado, bom dia também aos ouvintes da Rádio 93. Duas pessoas seguem internadas no Hospital Municipal Miguel Couto, na Gávea, após a explosão de um prédio residencial de Copacabana, na zona sul do Rio. Outras duas tiveram ferimentos leves a moderados. O acidente aconteceu nesta quarta-feira à tarde, atingiu a garagem e dois apartamentos do segundo andar. O prédio, na rua Sá Ferreira, com 13 andares e 150 apartamentos, foi esvaziado pelos bombeiros. A Polícia Civil vai investigar as causas da explosão. A Faculdade de Direito da UF em Niterói vai receber R$1 milhão em recursos federais para modernizar a infraestrutura. A verba será usada na revitalização de auditório, salas de aula e outros espaços acadêmicos. A instituição reúne cursos de graduação e pós-graduação e 5 departamentos de ensino.

0: lá, enquanto o Lucas Romero descontou. Pedro foi decisivo com 2 assistências. O próximo adversário será o Tolima ou o Independente del Valle. O jogo foi adiado para terça-feira que vem por causa dos terremotos na Venezuela. Antes, no sábado, o Flamengo volta a enfrentar quem? Quem? O Cruzeiro, mas agora lá no Mineirão, pela 24ª rodada do Brasileirão. Tá rindo à toa aí do outro lado, né? Imagino por quê.
1: É muita humilhação.
0: São 6h45 aqui no Rio de Janeiro.
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3: Aquele homem idoso, arqueado pelos anos, magro, seco, com o rosto todo marcado por rugas de sofrimentos, ainda carregava nas costas um fardo pesado de lenha, andando descalço por uma estrada poeirenta, com sede, vendo ainda pela frente o longo caminho que teria que percorrer até chegar à sua casa, uma velha cabana desconfortável, onde quem o esperava era uma esposa ranzinza, rabugenta, grossa. E ele pensava nisso e ia dizendo: pra quê? Pra quê? Pra quê tanto sacrifício? Ia pensando nos filhos desobedientes, rebeldes e preguiçosos que deviam estar carregando aquela lenha, mas viviam às suas custas. Pra que tudo isso? Isso é vida! Isso é vida! E ele ia carregando. Parecia que aquele fardo de lenha pesava 10 vezes mais. O homem rastejava os pés. Era um passo após o outro. A lenha cortava o seu ombro já calejado de tanto carregar fardos. E ele ia ali, arrastando os pés. A sola do pé grossa, mas muito machucada. A roupa velha, o corpo arqueado. E não aguentando mais aquele peso, ele jogou tudo no chão. Ele disse: chega! Chega! Chega! Eu não aguento mais! Oh, morte! Morte! Morte, onde está você? Morte! Venha me livrar dos meus problemas! E imediatamente, aquele ser terrível, fantasmagórico, tenebroso, terrível, a morte apareceu diante dele com uma enorme foice. E ele, quando viu a figura, ficou paralisado. E a morte lhe disse:
4: o que desejas de mim, homem?
3: Na mesma hora respondeu: nada, nada não. É que a minha lenha caiu no chão e eu queria que o senhor me ajudasse a colocar de novo nas costas. Pode me fazer esse favor? A morte disse: pois não. E ajudou a colocar o fardo pesado nas costas daquele homem, que agora não arrastava mais os pés no chão, nem andava encurvado, mas saiu disparado, contente, feliz da vida por ter escapado.

escapado da morte. Quando ele chegou em casa, ficou muito feliz de ver aquela mulher, que afinal de contas não era tão ranzinza assim. E os filhos só precisavam de um pouquinho de orientação. Filhos, filhos, me ajudem aqui. Vamos cortar essa lenha. É pra já, papai. Todo mundo ali foi trabalhar. A mulher pegou a lenha, colocou no forno, começou a ferver as águas nas panelas e logo um cheiro delicioso de almoço estava no ar. E aquele homem nunca se sentiu tão vivo e tão feliz. É por aí, não é? Todo mundo que reclama da vida, por pior que seja, não quer morrer, não. Às vezes a pessoa até diz: ah, Senhor, tira a minha vida. É, ainda bem que Deus não te atende nessa hora. Houve um homem no passado chamado Jonas, que ele, por desobedecer a Deus, preferiu ser jogado no mar, em pleno alto mar, no meio de uma tempestade. Preferiu a morte. Preferiu a morte do que servir a Deus. Só que Deus não queria a morte daquele homem. Aliás, Deus não quer a morte de ninguém, ainda que seja um ímpio. E Jonas desceu às profundezas do mar quando um grande peixe, preparado por Deus, o engoliu. E naquela hora em que Jonas se viu no ventre do grande peixe, quando ele caiu em si e achou que realmente a hora da sua morte tinha chegado, olha só a oração que ele fez. Você confere comigo no livro de Jonas, capítulo 2, versículo 2. E orou Jonas dizendo: na minha angústia, clamei ao Senhor e Ele me respondeu. Do ventre do inferno gritei e tu ouviste a minha voz. Mudou tudo, não é? Olha só, continue lendo a oração de Jonas. Veja por tua própria conta. Ele ficou feliz da vida quando terminou a oração e o grande peixe o vomitou na praia de Nínive para que ele pregasse arrependimento aos ninivitas. Agora sim, ele estava feliz por estar vivo e por ser um pregador da palavra de Deus. Ninguém quer morrer, não. Nem Deus quer que você morra. Tire essas ideias da sua cabeça. Você é muito importante para Deus. Aliás, Deus diz assim: tenho eu prazer na morte do ímpio? Por acaso eu não quero que o ímpio se arrependa do seu mau caminho e viva? Isso no Antigo Testamento, porque no Novo, o próprio Deus diz assim: eu vim para que todos tenham vida e vida de verdade. E Jesus disse: eu sou a vida. Se você quer vida, você tem que ter Jesus. E se você tiver Jesus, você não vai mais querer a morte. Pelo contrário, você passou da morte para a vida. Pastor João Ribe, como é que eu faço para ter Jesus? É simples. Abra o teu coração agora e de toda a tua alma e de todo o teu pensamento e com todas as tuas forças e com toda a tua fé, o receba agora como teu único, suficiente, exclusivo e eterno Salvador. E você vai ter a certeza da vida eterna. E esta vida que hoje você leva, que parece tão ruim, você vai ver que vai se transformar na vida mais maravilhosa que um ser humano pode ter. Ainda que haja lutas ou perseguições ou problemas, você vai se sentir uma pessoa muito feliz. Agradeça a Deus, porque o teu encontro hoje não está sendo com a morte, não. Ainda que em várias vezes você tenha dito: oh Deus, tira a minha vida. Deus é tão bom que ao invés de tirar a tua vida e preparar um encontro teu com a morte, hoje, agora, Ele preparou um encontro teu com a vida que é Jesus.
Então receba Jesus agora como teu único Salvador, tome posse da vida eterna e seja a pessoa mais feliz na face.

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3: Olá, muito bom dia, queridos amigos ouvintes da 93FM. Você está no programa Momentos de Paz e Vida, e aqui quem vos fala é o seu amigo de todas as manhãs. Eu sou o pastor Vitor Apolinário. Hoje, manhã de quinta-feira, dia 20 de agosto de 2026. E você acabou de ouvir uma linda ilustração do Reino de Deus contada pelo meu pai na fé, o pastor João Ribe Palharim. E a ilustração desta manhã, ela teve o tema O Velho que Pediu a Morte. E eu quero já aproveitar a grande audiência desta programação para lhe fazer esse convite que tem o poder de mudar a sua vida e a sua história. Amanhã, sexta-feira, às 9 da manhã, às 3 da tarde, às 7 horas da noite, eu estarei te esperando na sede da Paz e Vida de Niterói, onde eu estarei dando continuidade à maior campanha de jejum e oração já feita em prol da salvação das famílias. Você que deseja ver a tua família na casa e na presença do Senhor, você não pode ficar de fora. E na oportunidade, se você ainda não recebeu o mais novo livro do pastor João Ribe Palharim, o livro Os Falecidos, Para Onde Foram, eu vou lhe dar de presente este livro. É amanhã, sexta-feira, 9 da manhã, 3 da tarde e às 7 horas da noite. Avenida Visconde do Rio Branco, número 173, a Rua das Barcas. Nesta manhã, eu não estou sozinho, está aqui comigo um grande homem de Deus, meu amigo, pastor Reginaldo Martins. Muito bom dia, pastor Reginaldo.
4: Muito bom dia, pastor Vitor Apolinário. Muito bom dia a você, ouvinte da 93FM. É com muito prazer e grande honra que eu quero convidar você amanhã, sexta-feira, a estar conosco em um dos encontros de Paz e Vida, ou às 9 da manhã, 3 da tarde ou 7 horas da noite, para poder participar de uma poderosa reunião e também ser abençoado pelo Senhor. Você que ainda não recebeu o livro, você vai estar recebendo o mais novo exemplar do nosso pastor fundador e presidente, pastor João Ribe Palharim, que é Os Falecidos Para Onde Foram.
3: Pastor Reginaldo, fala o endereço para quem está nos ouvindo ali de Bacaxá e toda a região.
4: Nós estamos localizados ali na rodovia Amaral Peixoto, quilômetro 71, número 290, em Bacaxá. É próximo ao Posto Ipiranga, ao lado da Autoescola Marcos Lago.
3: Tenho certeza que você que comparecer amanhã em Bacaxá, Deus vai usar muito a vida do pastor Reginaldo para abençoar você e a sua família. E você de Niterói, eu estarei te esperando. Avenida Visconde do Rio Branco, número 173, a Rua das Barcas. A nossa participação, ela vai chegando ao fim. Deixamos para todos o nosso forte, carinhoso abraço. Que Deus te abençoe e que viva o Senhor Jesus.
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Vai pra você então, Marine Friesen, óleo de alegria, 7:08 pra você ligado aqui na melhor, no Café com Crente, bom demais!

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0: Agora chegando Larissa Santos, dono da minha vida, 7:10. Bom dia pra você.
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0: Esse foi Samuel Miranda, se não fosse a mão de Deus ao vivo. Ainda ouvimos Larissa Santos, dono da minha vida, para você ligado aqui na melhor. Um abraço aí para você, mandando um abraço aqui para os frentistas que estão ligados com a gente, ouvindo a 93 FM, o pessoal que tá nas bancas, trabalhando ao som da 93 FM. Que bom estar na sua companhia, hein? Você que tá trabalhando aí em home office, bom dia, bom dia, bom dia para você também. Obrigado pelo carinho da sua audiência. Deus abençoe muitíssimo aí a sua vida, tá? Muito obrigado pelo carinho, por você estar aqui com a gente. Um abraço também pro pessoal que tá ligado com a gente, os padeiros, né? Fazendo aquele pão quentinho, aquele pão nosso de cada dia. Que delícia, hein? Agora deu até água na boca tomar aquele cafezinho com aquele pãozinho na manteiga, na chapa. Que delícia! Pode botar um ovinho pra dar uma proteína aí, pra dar uma segurada, né? E aí, já tomou aquele cafezinho especial? Tomou? Toma mais um. Tá bom, tá mal, não. Devagarzinho, né? Bom, deixa eu registrar aqui as participações, esse povo maravilhoso ligado aqui com a gente. Fala comigo!
1: Bom dia, bom dia, bom dia, Família 93. Aqui é Justa Heloísa da Igreja NTC na Pavuna, deixando um grande abraço para todo o povo de Deus. Bom dia, bom dia, bom dia. Aquela quinta-feira abençoada na presença de Deus.
0: Bom dia, bom dia, bom dia. Mandando um abraço aí também para Enilde do Complexo do Alemão, tá ligado aqui com a gente. Bom dia, bom dia.
2: Bom dia, Marcelo. Bom dia, 93. Dia maravilhoso já na estrada. Que Deus abençoe a todos nós nesse dia maravilhoso que Ele nos proporcionou.
0: Maravilha, Joana de Maricá. Bom dia, bom dia, bom dia. Deus abençoe aí na estrada, tá? Abraços aí também pra Andréia Cristina de São Cristóvão, tá ligado aqui com a gente também na melhor. Todo mundo tomando esse cafezinho maravilhoso aqui com a gente. 93. A hora certa agora 7:19.
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0: E a sua participação tá valendo aqui camisa mais copo da 93 FM, hein? Ah, nosso WhatsApp 968038319, manda aquele alô especial, fica à vontade. Gislene Milena, a voz de quem adora ao vivo, 724.

0: aqui na melhor, essa manhã maravilhosa. Tudo bem aí, né? Tudo certinho, tudo na paz. Daqui a pouquinho vai ter resultado de promoção. Tem muita coisa ainda para acontecer, muitos louvores, a sua participação aqui pelo 968038319. Olha, quero mandar um abraço para você que está comemorando mais um ano de vida hoje, tá? Deus possa estar abençoando grandemente a sua vida. Meus parabéns, muita saúde, muita paz e muita vida para você. Curta bastante que esse dia hoje é só seu. A hora certa agora 7:30. Pra você ligado aqui com a gente na melhor.
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10: Fala, meu amado, fala, minha amada. Olha, queridos, que texto maravilhoso que nós estamos lendo do Salmo de número 126, né? Que maravilha! Grandes coisas fez o Senhor por nós e por isso estamos alegres. Queridos, o verso de número 13, ele nos relata isso, né, com muita propriedade. Nós sabemos, queridos irmãos, que quem faz, quem realiza, porque nas mãos do Senhor, como diz Crônicas, está tanto, queridos irmãos, o engrandecer e dar força a todas as coisas. No momento de lamento, quantos se lembram do Senhor? Mas quando era o momento da vitória, quantos se esquecem de agradecer aquele que é o dono das bênçãos? Mas eu gostaria que você pudesse recordar no seu coração, trazer no seu coração as memórias das coisas boas e dizer: o Senhor tem feito grandes coisas por mim. Deus te abençoe.
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14: De volta com o panorama do trânsito, ele, Léo Vieira.
15: De volta, Marcelo Machado e ouvinte ligado na 93 FM. Marcelo, tô de olho na movimentação do trânsito na saída de São Gonçalo e de Niterói em direção à ponte. O motorista que tá pela RJ-104, rodovia Amaral Peixoto, trânsito complicado entre Alcântara e o trecho Tribobó. Mais cedo tivemos um acidente envolvendo um motociclista na região e ainda há retenções. Então, optando pela BR-101, panorama de dificuldades entre Boa Vista e a chegada ao trecho do Gradim. Também observo problemas entre a saída do viaduto do Barreto e a Avenida do Contorno. Quem tá pela Alameda, retenções entre a descida da Caixa d'Água e a chegada ao trecho da alça de acesso para a ponte. Para quem circula entre Caraí e Centro, dificuldades entre Roberto Silveira, Marquês de Paraná e Jansen de Melo. Quem tá saindo de Caraí, dá para ganhar um tempinho pelo trecho da Orla e o acesso à Visconde de Rio Branco. 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Léo Vieira para 93 FM, a rádio que conquistou o meu coração.

0: Mas melhor você ouvindo Marcelo Marques, Messias ao vivo, pra você aqui, ó, 7h44. Daqui a pouquinho, resultado de promoção, valendo camisa, mais copo da 93 FM, a sua participação pelo WhatsApp 968038319 e também pelo Instagram, tá? Mandando abraços aqui para a Tatiana de Vilar dos Teles, tá ligadinha aqui com a gente, valeu!
1: Bom dia, Marcelo, graça e paz, aqui quem fala é Ivan da Igreja Batista Nova Jerusalém. Vamos lá, Marcelo, quinta-feira, quintou, mais um dia na benção do Senhor. Um abraço a todos que estão ouvindo a

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5: 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Pois é. E se o problema for que você come e a rotina que você leva? 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Bom dia, meu amigo.
6: Bom dia, Marcelo. Bom dia para toda a sua audiência. Olha, algumas pesquisas dão conta que nos últimos 30 anos a alimentação inflamou demais o nosso organismo, vem inflamando, né? E aí a gente vai falar de produtos industrializados, a gente vai falar dos embutidos, a gente vai falar de sal, de açúcar, de gordura, a gente vai falar de excesso de tudo aquilo que acaba inflamando o corpo. E aí a gente está falando de ômega 6. Né? E para você poder melhorar essa situação, é preciso que haja um equilíbrio. É preciso que você faça consumo de ômega 3, de proteína, de sais minerais, de vitamina, de ferro, de cálcio, né? É preciso que haja exatamente um movimento na contramão. E aí a gente está falando do biomagnésio, né? O biomagnésio é o mineral da vida. E ele vai ajudar o seu corpo. Agora, a gente precisa ter muita atenção na alimentação. Também é importantíssimo o sono reparador, assim como uma atividade física, né? Esse é o tripé para você melhorar a saúde, ter qualidade de vida e ter um envelhecimento mais saudável, né? Junto a ele, a gente tem o biomagnésio que proporciona esse equilíbrio, Marcelo.
5: Roberto, quem participa hoje com a gente é a Rosália, ela tem 64 anos, dona de casa, ela é de Realengo e ela mandou o seguinte: eu tenho lúpus e sinto muita dor nas juntas, faço uso de medicamentos certinhos, mas gostaria de usar o biomagnésio junto para auxiliar no tratamento. 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
6: Ô, Rosália, bom dia, obrigado pela participação, pode usar, minha amiga, pode usar, porque, na verdade, a gente está falando de um suplemento, né? E esse suplemento é 100% natural. Não tem contraindicação e não tem efeito colateral. Então, se você tem qualquer tipo de problema, está tomando o remédio, não precisa ficar com medo, não. O suplemento, né?

0: o magnésio, ele vai te ajudar a trazer equilíbrio, a melhorar a questão do seu dia a dia, e isso não vai alterar em nada a sua saúde. Muito pelo contrário, vai melhorar e muito.
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1: As informações com Juliano Medeiros.
3: Câmeras de segurança registraram um linchamento de um ciclista de 37 anos em Copacabana, na zona sul do Rio. Cláudio Rafael Landeiro foi agredido por 3 homens após ser acusado, injustamente, de roubo. As imagens mostram um dos suspeitos usando uma vareta para golpear a vítima pelo menos 30 vezes, além de desferir socos e chutes. O crime aconteceu no dia 11 de agosto, mas só esta semana a família conseguiu visibilidade para esse caso bárbaro. A polícia investiga toda a história. 6 vítimas do grave acidente na BR-373, no Paraná, são veladas neste momento no ginásio municipal de Imbituva. Ao todo, 23 pessoas morreram, 13 delas mulheres, na batida entre o micro-ônibus da Secretaria Municipal de Saúde, que levava pacientes e acompanhantes para hospitais da capital Curitiba, e uma carreta. O acidente aconteceu na madrugada de ontem, em Ipiranga. Os corpos de outras 2 vítimas devem se juntar ao velório coletivo. Outras famílias optaram por cerimônias privadas. Os sepultamentos estão previstos para hoje. Na Ucrânia, um ataque russo matou pelo menos 12 pessoas e deixou outras 33 feridas em Kiev. O bombardeio atingiu 12 pontos da capital durante a madrugada, incluindo o hospital infantil, uma escola e prédios residenciais. Um edifício de 9 andares teve os 2 últimos pisos destruídos. A Rússia lançou dezenas de mísseis e 168 drones. As equipes de resgate continuam procurando vítimas nos escombros. 7 horas e 54 minutos no Rio de Janeiro.
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0: é o Pastor Lucas. Atos 2 Worship, vou deixar a cruz e depois da cruz, aqui na melhor. 93. É, minha gente, foi a última do nosso encontro. Quero aqui agradecer a Deus por mais esta oportunidade, a você pelo seu carinho especial. Tem resultado aqui de promoção, tá? Quem participou hoje aqui, tanto pelo Instagram, pelo WhatsApp, estava concorrendo à camisa mais copo da 93 FM. Atenção, resultado de promoção, faturando aí Ivan Aruil, ganhador aí, tá? Da camisa, participando pelo WhatsApp, ganhando camisa mais copo da 93 FM, final de telefone 7688. A produção vai entrar em contato com você, tá, querido? É isso, minha gente. Deus abençoe a sua vida. Uma quinta-feira além das suas expectativas, abençoada pelo nosso bom e querido Deus. Vem chegando aí nosso querido Roberto Vidal e o programa Bom Dia 93. Bom dia, Pitica. Pitica chegou hoje, gente, tá ligada nos 220, tá? Deus abençoe, gente. Ótimo dia pra você. Tchau, tchau.
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comigo mesmo. 8:05, vamos juntos até as 11 horas da manhã. Marcelo Machado volta amanhã às 6 horas da manhã, te acordando no Café com Crente. E aí, tudo bem contigo? Família tá boa, trabalho tá legal, tá caminho do trabalho, tá correndo atrás. Que seja um dia de ótimas notícias, ótimas vendas, bons relacionamentos, amizades verdadeiras, né? E firmes aí, com muito sucesso pra você e todos os seus. Aumenta o teu som e só vem comigo. Já pode ligar? Pode. Pode continuar ligando aí no WhatsApp. Manda o teu alô, teu beijo, teu abraço. Vai concorrendo a prêmios. Curta lá o nosso TikTok, nosso Instagram. Curta o nosso WhatsApp aí no 968038319. Grava o áudio aí. Manda mensagem aí. Eu vou falar teu nome, botar teu nome no ar, valeu? E bota o nome na oração.

0: Família Cavalcante Nova, ó Jacó, ainda na sua 93 FM, Teu Amor Não Falha. Essa música da família Cavalcante é nova e é top, né? 93. Vamos mandar alô dessa turma bonita que tá aqui na 93, ó, a turma de Campo Grande ouvindo a gente. Pessoal de Benjamim do Monte aí, em Oaíba, Santíssimo. Muito bom dia, tá, gente? Obrigado por ouvir a 93. O pessoal aqui do Estácio, pessoal do Rio Comprido, bom dia, obrigado por ouvir a melhor.
1: Bom dia, Roberto.
0: Bom Vidal. Dia.
1: Aqui é a Cátia Cristina Mesquita.
0: Oi, Cátia.
1: Gostaria de oferecer o próximo louvor para minha mãe Neuza, meu esposo Jorge, para todos vocês e para todo o povo de Mesquita. Beijo.
0: Beijo, bom dia, Mesquita. Pessoal da Chatuba, da Vila Emil, do Santo Elias, obrigado, pessoal.
2: Bom dia, Vidal. Uma excelente quinta-feira para você, para todos os ouvintes. E todos os amados pastores e irmãos da Igreja Carne de Leão de Duque de Caxias. Grande abraço da Miris.
0: Ô, Miris, bom dia.
3: Bom dia, meu amigo Roberto Vidal. Aqui é a Cláudia Nascimento, do bairro Maria Paula, Niterói. Mando alô para toda a nossa equipe do Salão Cor e Unha, na 5 de julho, e Caraí, Niterói. Beijos.
0: Beijo. 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

0: Senhor com muito louvor. É cada musicão aqui na melhor, né?
1: Graças a Deus, Roberto Vidal, aqui quem fala é Ivan Aruil, da Igreja Batista Nova Jerusalém. Vamos que vamos, quintou. Um abraço a todos que estão vendo nossa rádio, a melhor do Rio, a 93.
0: Valeu, garoto, bom dia. Deixa eu mandar um bom dia, turma de Quintino, Bocaiúva aí, o pessoal do Lins de Vasconcelos, né? Valeu.
2: Bom dia, meu amigo Roberto Vidal, graça e paz, uma ótima quinta-feira abençoada para todos os irmãos. Aqui é o Samuel, sou da Igreja Assembleia de Deus, Labarenda de Fogo em Santa Rita. Manda um alô aí pra turma da Ortobox na Cerâmica, a Rádio 93 conquistou meu coração.
0: Valeu, povo de Cerâmica, turma da Ortobox, bom dia, bom dia.
3: Bom dia, Roberto Vidal, aqui é a Verônica de Brás de Pinas, estou começando o meu dia na melhor, na 93 FM, a rádio que conquistou meu coração. Que Deus nos conceda uma quinta-feira linda e abençoada para todos nós. Valeu!
0: Valeu, valeu! 8:31.
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0: Confirma aí, 8:31.
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4: Quem chega é o Léo Vieira, Léozão. Bom dia, Léo. Bom trabalho aí, meu irmão.
5: Bom dia, Vidal. Bom dia pra você. Bom dia pra todo mundo ligado na 93 FM. Vidal, tô de olho na movimentação do trânsito na saída da Zona Norte em direção ao centro. Mais cedo tivemos um acidente envolvendo carro e moto ali na altura do estádio do Maracanã, no cruzamento com a Professor Manuel de Abreu, e o trânsito ainda tá complicado na Rei Pelé até a altura da General Carabarro, a junção com a Teixeira Soares e Praça da Bandeira, com trânsito de intenso alento. Para quem circula pela região, dá para ganhar um tempinho pela Visconde de Niterói e Bartolomeu de Gusmão. Trecho da Avenida Maracanã está afetado. Rua São Francisco Xavier também com problemas a partir da UERJ até a chegada ao trecho do Colégio Militar. Para quem está circulando pela Tijuca, Conde Bonfim com problemas na altura da Praça Sans Pena. E no trecho da Doc Lobo, retenções entre o cruzamento com a Rua do Bispo e a chegada ao cruzamento com a Avenida Paulo de Fronten. 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Léo Vieira para 93 FM, a rádio que conquistou o meu coração.
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4: 8:37, tem debate daqui a pouquinho nessa quinta-feira. Marcelinha, acontece contigo isso?
7: É um trava-língua.
4: Eu acho que tem o quê? Vários anos, eu acho que é a primeira vez que eu travo esse fácil. Isso foi fácil, né?
7: Mas
4: foi...
7: acontece. Isso acontece quem fala muito.
4: É, o debate.
7: Debate. É porque a gente é outro nível.
4: É outro patamar.
7: Aí você ficou entre o português e o inglês. É dessa confusão mental.
4: Agora falando em outro patamar, não tem como não falar da vitória do Flamengo ontem. Desculpa aí, né? Desculpa aí, passando.
7: É, gente, então. Passamos. A gente sabe. Ah. Um beijo pra vocês. Vamos, né? A Vitica sofre tanto
4: com esse Vasco
7: aqui
4: da Gama.
7: No nosso meio, a cara dela.
4: Ela, pastor Márcio Rocha. Marcelinha, bom dia, Alessandra. Bom dia. Ali também. Ali, um beijo.
7: Ai, meu Deus.
4: E aí, Marcelinha?
7: Bom dia, amigo. Bom dia, você, ouvinte da 93 FM. Lembrando aí, a alegria do Senhor é a nossa força. Claro que a gente tem aí algumas alegrias a mais, mas
4: verdade.
7: Lembre que a alegria do Senhor é e sempre será a sua força.
4: Isso.
7: Não pode perder o debate de hoje, porque o debate de hoje, papo muito reto, a pergunta já vem direto. crente pode ter ranço?
4: Tem. Ih, Marcelo.
7: Hashtag ranço. Aí tem ranço de fulano.
4: O Marcelo Machado. Ai, tem ranço de gente aí. Marcelo, duvido. Tem ranço. Tem não?
7: Duvido, cara. Boa,
4: tem ranço aí.
7: Duvido. É. A gente vai ter um papo muito sério aqui. É, a gente não tá falando sobre. A gente não vai ter afinidade com todo mundo.
4: Claro.
7: Mas ter ranço, desafeto. Como é que funciona esse negócio? Como é que a Bíblia nos orienta sobre isso? Como é que Deus enxerga isso?
4: Perde não, tá? 11 horas da manhã. É... E daqui a pouco tem Você Sabia?
7: Você Sabia. Você
4: sabe que vai falar sobre o quê?
7: As coisas que a gente usa, elas têm uma frequência de uso. Precisam ser mudadas. Mas você sabe qual é a frequência?
4: Não.
7: Dá um exemplo prático aqui. Sua escova de dente, você não troca quanto tempo?
4: Ai,
7: vou te pegar, hein?
4: Eu troco sim, mas já foi pior.
7: É.
4: Já foi doloroso,
7: A gente vai conversar, falta não, 9:30.
4: Ela conta 9:30. Loura, um beijo, ela vai lançar a promoção, fica ligado.
7: Vambora.
4: 8:40, Disco Crazy. Quanto

0: Na 93, o Isaac Marins com Sou Teu Deus. Como é gente boa o Isaac, né? O Isaac, sua família, seu paizão, abraço pra você, tá, Isaac? É, tá crescendo, tá cada dia mais bonito o Isaac, né? A voz tá mais bonita. Esse Isaac chegando aqui bem pequenininho. Antes da sua 93, aqui a gente teve Disco Praise com a canção Ouvir o Teu Falar. Aqui na 93 FM é cada musicão. Nosso WhatsApp é o 968038319. Já vai lá no nosso aplicativo do seu celular, já baixa o aplicativo, você que não tem, lá você vai curtir, vai comentar, vai seguir a gente lá, vai baixar o aplicativo, vai entrar no chat e vai mandar o alô. E eu vou colocar o seu alô aqui na 93 FM, a rádio do povo de Deus, tá bom?
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0: Você bem informado daqui a pouquinho, na melhor. 8:50.
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9: Quem chega é o Juliano Medeiros. Bom dia, Juliano.
10: Bom dia, Vidal. A Polícia Federal e o Ministério Público do Rio deflagraram nesta manhã a operação Fora de Ordem contra uma organização criminosa com a atuação na Baixada Fluminense, comandada por Gilson de Souza Júnior, conhecido como Juninho Varão. São cumpridos 23 mandados de busca e apreensão na capital e em Nova Iguaçu. A justiça também determinou o bloqueio de dinheiro e o sequestro de bens dos investigados. Segundo a PF, o grupo atuava desde 2013 com domínio territorial, extorsão e a exploração de serviços como internet e venda de gás. O corpo do jockey Leandro Henrique será velado hoje, das 3 às 5 horas da tarde, no hipódromo da Gávea, na zona sul do Rio. A cerimônia será aberta ao público com acesso pela entrada da tribuna social. Tricampeão da estatística de jockeys, Leandro morreu ontem aos 27 anos, 3 dias depois de sofrer uma queda durante uma prova. O sepultamento será realizado em Recife, cidade natal do atleta. O Flamengo informou que fará uma homenagem póstuma a Leandro no jogo do dia 30 contra o Botafogo no Maracanã. E por falar em Botafogo, o atacante do time, Arthur Cabral, foi denunciado no Superior Tribunal de Justiça Desportiva por causa da expulsão após a derrota para o Vitória por 1-0 no último domingo. Segundo a súmula, o jogador teria provocado o técnico do time adversário, Jair Ventura, tapando a boca com a mão, levando a um princípio de confusão entre jogadores e integrantes das comissões técnicas. Arthur foi enquadrado no artigo 258 do Código Brasileiro de Justiça Desportiva e pode pegar suspensão de 1 a 6 partidas. 8:56 aqui no Rio.
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0: Agora no Rio, 9:02, tem oração, já já.
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0: Olha, vamos falar de saúde, né? 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
0: Nosso momento de oração está chegando com os nomes do Paulo, Daniele, Ana Clara de Olaria, Carlos Rezende, Janaína das Charitas, Nilza Ferreira de Seropédica, Valdemir Ferreira de Belfor Roxo, Rafael, Cíntia e Manuela de Higienópolis, Kelly e familiares de Olaria. Vamos orar, que Deus abençoe você, a sua casa, a sua empresa, os seus estudos aí, o seu relacionamento, né? A sua viagem. Nosso Deus é poderoso para fazer infinitamente mais. Nós confiamos na boa mão do Senhor para fazer tudo isso. Pai, nessa manhã, eu quero me colocar, né, com o coração cheio de gratidão mais uma vez, te agradecendo a Deus pelo dom da vida, agradecendo pela tua misericórdia que se renova a cada amanhecer e pela certeza, Pai amado, de que nunca caminho sozinho. Ó Deus, renova em mim, renova em nós a motivação para seguirmos em frente quando o cansaço tentar parar, né? Esse irmão, essa irmã que ora conosco, nós te pedimos, Pai, fortalece as nossas mãos. Quando as dúvidas surgirem, Pai, lembra-nos da promessa que o Senhor fez. Dá-nos foco para que não haja distração com aquilo que não acrescenta nada. Pai, que tenhamos sabedoria para tomar decisões e perseverança para alcançar os objetivos. Cada objetivo que o Senhor colocaste em nosso coração. Ó Deus, abençoa cada projeto, né? De cada empresa, de cada pessoa que está agora nesse momento trabalhando. Abençoe os projetos, os sonhos, tudo aquilo, ó Deus, que eles vão, que eles possam realizar, o Senhor esteja no controle, que cada passo seja guiado pela tua vontade e que tenhamos coragem para enfrentarmos os desafios, sempre confiando que o Senhor prepara o melhor para os que esperam em ti. Ó Deus, entregue em tuas mãos o meu presente, o meu futuro, assim também como os dos nossos ouvintes, sabendo que o Senhor tem planos e esses planos são maiores do que os nossos. Nós te amamos, Pai, e nós, nesse momento, te pedimos por todos os trabalhadores também que estão pelas ruas dirigindo, pilotando, de repente, uma moto, um caminhão, um ônibus, dentro do trem, de uma condução, ó Deus, do metrô, das barcas, do VRT, do BRT. Abençoa cada um deles, ó Deus. Nós oramos em nome de Jesus, o nome que está acima de todo nome, o nome que salva, cura, restaura e liberta. Amém.

0: Fabiana Sinfrônio, vozeirão, né? Tempo de cantar. Aline Barros e Diante da Cruz. 93. É a Rádio do Povo de Deus, a turma que tá aqui no aplicativo, no chat, a Brenda Vidal, bom dia, quero mandar um beijo para a Suelen, para a Yandessi e Vitória, todos os ouvintes, eu falo de Nova Iguaçu, bom dia Nova Iguaçu, Anderson Moreira, abraço aí para IBBC, de Balneário das Conchas, Anderson Moreira falando aqui, Vidal, valeu, tá lá no aplicativo, no chat aqui, né? Zenildo da Silva, Vidal, sou de Nova Friburgo, tô ligadinha na melhor, que Deus abençoe a todos vocês aí, você também, tá, Zenilda? A Natália, Vidal, que o senhor deu um dia abençoado pra gente, tô ligadinha na rádio, conquistou meu coração. Natália, a Suelen Rosa também tá com a gente, bom dia, Suelen, Carlos Alberto, alô pra minha esposa Rosane, familiares, para minha igreja, Nova Vida em Unamar, Cabo Freio, pastor Mariano e aos meus irmãos, e o Fábio Maciel também tá ligado na melhor, valeu, valeu. Michel Calado de Cosmos está ligado com a gente. Jeremias Freitas, ouvinte da cidade de Macaé, tá ouvindo também a 93 FM.
1: Bom dia, Vidal. Aqui é Renata Azevedo, da comunidade do Turano, aqui no Rio Comprido. Passando para desejar um bom dia a todos os ouvintes e amigos da 93 FM, dizer que é a rádio que conquistou meu coração e mandar um beijão lá para Cláudia Rangel, de Cabo Frio.
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0: Chega mais, Léo. Conta aí como é que tá agora o trânsito.
4: De volta, Vidal e ouvinte ligado na 93 FM. Vidal, tô de olho na movimentação do trânsito para quem tá circulando pela zona sudoeste da cidade, quem tá pela Barra da Tijuca, trânsito pesado em direção à Orla, ali no trecho entre a Gardênia Azul e a chegada à altura do aeroporto de Jacarepaguá. No sentido linha amarela, o panorama é melhor na via, inclusive para quem tá saindo da linha amarela. Na chegada à Barra da Tijuca, problemas desde o trecho da saída do túnel da Covanca até a chegada à Gardênia Azul. Para quem está na ligação entre Recreio e Barra, pela Américas, dificuldades na chegada ao terminal do Recreio, entre a altura da estação Pedra de Itaúna do BRT até o Bosque da Barra. Quem circula pela Orla na Avenida Lúcio Costa consegue ganhar um tempinho, mesmo com retenções no trecho da reserva e no acesso para a Avenida Ayrton Senna, mas a situação melhora entre o posto de salvamento número 8 e a chegada à Praia do PP. 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Léo Vieira para 93 FM, a rádio que conquistou o meu coração.
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0: Anderson Freire e Juliane Souza, merecedor da glória. 93. Antes o Davi Sassi, que arrebentou a louvorzão, né? Venha o teu reino, a Juliane Souza também, foi top, né, gente? Você pode ver as imagens, conferir o que rolou no louvorzão, tem vários cortes aí nas redes sociais da 93, lá no nosso Instagram, Rádio 93FM, no nosso TikTok, né? Você pode acompanhar também o voo de drone aí, nosso amigo Vander lá, né? Que botou um drone muito legal, tem imagens todos os dias, ele tá postando lá, muito legal mesmo, então você pode curtir o louvorzão até o ano que vem, até o próximo. Então nas redes sociais, só curtir, curta, comenta lá tudo do louvorzão, no TikTok também, no Instagram, vai lá dar um pulinho lá no Facebook, tem muita informação pra você sobre o louvorzão da 93. Quem sabe você não aparece lá no vídeo, né? Nos videozinhos lá que a gente tá botando lá, corre lá. Já já tem Que Isso Varoa na Melhor, se liga na hora aí, são 9:32.
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0: Que isso, Varo?
1: Hoje é dia de você.
2: Sabia?
1: Marcelinha, frequência de troca. Você sabia que tem frequência de troca das paradinhas aí?
2: Tem paradas que a gente usa. Isso, o pessoal ouvindo a gente, quem é de fora do Rio, vai falar, que são essas paradas?
1: Frequência de bem troca.
2: Bem carioca. E aí, vamos fazer assim, amigo. Hoje a gente vai dar 5 itens, aí essa frequência de troca, semana que vem a gente dá mais 5.
1: Presta muita atenção, que são dicas maravilhosas que a Loura descobriu.
2: Vamos lá. Escova de dente. Quanto tempo você leva para trocar sua escova de dente? Não responde, mas fica sabendo.
1: Não me entrega.
2: Que é a cada 3 meses.
1: 3 meses, boa.
2: Não pode usar escova de dente além de 3 meses.
1: Boa, Loura.
2: Travesseiro.
1: Travesseiro.
2: Tem que trocar a cada 2 anos.
1: Boa, pensei que era menos.
2: A cada dois anos. A não ser que assim, você vai se sentindo mal, às vezes a gente acaba até trocando antes.
1: Isso, isso.
2: Mas até o limite máximo de 2 anos.
1: Travesseiro, 2 anos, hein?
2: Tábua de carne. Tem que trocar a tábua de carne a cada 1 ano,
1: viu? 1 ano a tábua de carne?
2: 1 ano. Gente. Porque senão junta.
1: É de madeira, principalmente de madeira, né?
2: De madeira. Principalmente. O protetor de colchão, que a gente coloca lá pra proteger o colchão, você acha que comprou e ele fica lá um tempão? A cada 2 anos.
1: É, a cada 2 anos também.
2: É, a cada 2 anos. Acabei de olhar aqui que o meu protetor de colchão tem que ser trocado.
1: Agora a panela.
2: E a panela antiaderente.
1: Meu Deus.
2: Sinal. Panela começou a descascar.
1: Tchau.
2: Acabou.
1: Tem que começa a grudar tudo, né? Tem que desembolsar
2: uma graninha.
1: É, e é cara, né?
2: Pra trocar.
1: Panela é cara.
2: É.
1: Travesseiro é coisa cara, Marcela.
2: Um bom travesseiro é.
1: É cara pra caramba. Caro pra caramba, né?
2: E, na verdade, o travesseiro é um investimento que vale a pena ser feito. Porque se você dorme mal, todo o teu dia
1: não
2: fica comprometido.
1: Não tem jeito. Marcelo, teve uma vez que eu tava voltando de São Paulo, aí eu parei no local ali, aí fui dar uma olhada no travesseiro, tinha uma empresa que você deita e ela molda você, bota o travesseiro. Eu falei assim, nossa, travesseiro maneiro, deitei, falei, que coisa linda, que ideia maneira.
2: Quanto?
1: Aí o cara falou
2: sangue
1: assim, 600 conto.
2: Você, oi?
1: Mas você sabia que eu me arrependi? Porque eu acho
2: comprado.
1: Que nesse período eu fui comprando travesseiro e...
2: Acabou que juntou, dava 600
1: reais. E o cara dava garantia de 2 anos.
2: Pois
1: aí eu falei assim, pô, ideia maneira.
2: É.
1: Às vezes o caro vale a pena, tem caro que não vale
2: a pena. Tem caro que não vale, mas tem caro que vale a pena. E na questão de travesseiro pra dormir, precisam ser... Eu não sei vocês, mas as minhas tensões vêm todas pro pescoço.
1: A minha também, Marcelo, sofro com
2: e
1: isso.
2: E aí uma noite bem dormida é uma noite bem dormida, gente.
1: Então a dica foi dada.
2: Que a gente fala disso aqui, entendeu? Tem que trocar, não tem jeito, tem vida útil. E às vezes a gente vai... empurrando o famoso, empurrando com a barriga.
1: Uhum.
2: E aí você vai tendo problema.
1: Exatamente.
2: Entendeu? Se não trocar, vai ter problema. Igual a história da escova de dente. Corre hoje agora e desfaça. Vai no mercado, na farmácia, compra uma escova de dente nova e troca da casa inteira.
1: É verdade. Agora, uma escova de dente, aí você sabe que a cada 3 meses, que a Marcela falou, pegou, joga fora, tá?
2: Isso aí.
1: Isso aqui é pra jogar fora.
2: Favor.
1: Não é pra doar, não.
2: Não,
1: tá
2: pelo
1: ruim.
2: Amor de Deus.
1: Tudo isso aqui, o travesseiro a cada 2 anos, a tábua de carne a cada 1 ano, o protetor de colchão a cada 2 anos e a panela antiaderente. Né, quando descascar.
2: É.
1: Troca por pintinho a panela. Lembra do carro do pintinho, Marcelo?
2: Lembra do carro do pintinho,
1: eu lembro. Ô, Loura, você volta amanhã?
2: Olha, eu volto amanhã, mas também quero te dar uma dica. 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
1: Até a panela.
2: Dá panela,
1: a panela também.
2: Isso
1: olha
2: aí.
1: Boa, Loura. Então, amanhã 9:30 a gente conta quem leva, Loura.
2: Isso aí, amigo.
1: Loura, um beijo,
2: beijo
1: pra você.
2: Até.
3: Isso, Varo.
1: 9:39 é a hora.

0: Amém, que Deus abençoe a todos.
1: A vocês dois aí também, parabéns pelo aniversário de cada um aí, Deus abençoe muitão.
2: Bom dia, amigo Vidal, aqui presbítero Jorge Henrique da Igreja Metodista Wesleyana em Mendes, passando para deixar um abraço para você, meu amigo, e para toda a galera de Mendes que tá ligadinha na melhor. Valeu.
1: Grande Jorginho, um abraço para você, Jorge. Bom te ouvir aí, rapaz. Um abraço.
3: No comando Roberto Vidal, meu querido amigo. Deus abençoe, fé no Pai que o inimigo cai. Manda um alô aí pra mim, Eliana de Santos da Maranata de Campo Grande, já ligada desde cedo.
1: Boa, Eliana.
4: Bom dia, Vidal. Bom dia, povo santo de Deus, ô glória. Ai, Vidal, graças a Deus, cheguei em casa e sintonizar 93 tira todo o estresse. Ai, tô muito estressada, Vidal. Semana toda não teve aula, vou eu com o Júlio, nada de aula. Sou Maria Jane de Nilópolis.
1: calma.
5: Pai, sou Roberto Vidal, sou pastor Reginaldo da Assembleia de Deus do Alfonso Vidal, quero aparecer o próximo louvor para a missionária Rose da Assembleia de Deus da Praça de Heliópolis, Belfor Roxo. Um abraço, Vidal.
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1: São 9:48. 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
10: Deus não é homem para que minta, nem filho do homem para que se arrependa. Porventura diria ele e não o faria? Ou falaria e não o confirmaria? Eis que recebi mandato de abençoar, pois ele tem abençoado e eu não posso revogar. Não viu iniquidade em Israel, nem contemplou maldade em Jacó. O Senhor, seu Deus, é com ele, e no meio dele se ouve a aclamação de um rei. Deus os tirou do Egito, as suas forças são como as do boi selvagem, pois contra Jacó não vale encantamento, nem adivinhação contra Israel. Neste tempo se dirá de Jacó e de Israel: que coisas Deus tem realizado! Eis que o povo se levanta como leoa e se erguerá como leão. Não se deitará até que coma a presa e beba o sangue dos mortos. Números 23, 19 a 24.
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1: Com Juliano Medeiros.
2: Bancários de todo o país fazem hoje uma paralisação de 24 horas. O movimento também afeta a categoria aqui no Rio de Janeiro e foi aprovado após a rejeição de propostas da Federação Nacional dos Bancos. As agências que deveriam abrir daqui a pouco às 10 horas terão atendimento presencial prejudicado, mas aplicativos como Internet Banking, Pix e também os caixas eletrônicos devem continuar funcionando. A principal reivindicação é um reajuste salarial imediato e a manutenção de direitos como Vale Alimentação e o Vale Refeição. Bom, aqui no Rio de Janeiro também tem a paralisação dos servidores do Detran, que chega hoje ao segundo dia e pode afetar o atendimento em unidades de todo o estado. O movimento é liderado pelo sindicato da categoria. O Detran informa que vai manter 30% dos serviços realizados por servidores, como determina a lei. Quem tiver vistoria ou serviço veicular prejudicado poderá retornar à mesma unidade sem um novo agendamento em até 5 dias úteis após a normalização. E um alerta de vendaval coloca em atenção os estados do Rio, São Paulo e Espírito Santo a partir desta sexta-feira. O aviso amarelo do Instituto Nacional de Meteorologia prevê rajadas de vento entre 40 e 60 km por hora no litoral. A mudança no tempo está associada a um ciclone extratropical e uma frente fria que devem se formar entre o sul do Brasil, Uruguai e Argentina. Também há previsão de temporais e queda de temperatura no fim de semana. 9:54 aqui no Rio.
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1: Na 93, a Gisele Nascimento, quem acreditou? Teve também eu na Cris, controlo tudo ao vivo.
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1: É a rádio do povo de Deus, agora são 10:03.
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0: Associe-se. Bora falar de saúde, que o Manolo já tá na área para contar para você como é que essa sua saúde vai ficar melhor com essa notícia. Olha, todo mundo sabe que o magnésio é fundamental para os ossos. Mas você sabia que a falta dele acelera a osteoporose? A Sirlene, né, do Joá, sentia as pernas fracas. Ela Vidal, eu tinha uma dificuldade enorme para caminhar. Aí comecei a tomar o biomagnésio e hoje tô outra pessoa, Vidal, super bem. Ô Manolo, como é que o biomagnésio consegue fortalecer a estrutura do corpo e transformar a rotina de quem tá passando por isso? Bom dia, bem-vindo, irmão.
1: Obrigado, muito obrigado. Que alegria poder falar contigo, Vidal. Alegria poder falar com toda a gente. Você falou da Joá, vou mandar um abraço especial para ela. Eu queria aproveitar e falar um pouquinho, mandar um abraço especial pro seu Lindolfo. Ô, seu Lindolfo, muito obrigado pela mensagem. Você sabe que ele mandou uma mensagem muito bacana, Vidal, porque o seu Lindolfo, o sonho dele era morar num sobrado. O sonho dele era ter um sobrado. Sabe aquelas casas que é um sobrado, né? Você tem ali a cozinha embaixo, a sala, e em cima os quartos. O sonho dele era ter um sobrado. Trabalhou a vida toda, ele começou a cozinhar quando criança, ele foi criado pela avó, e a avó sempre ensinou ele a cozinhar, e ele seguiu esse sonho. Foi cozinheiro de restaurante, foi cozinheiro de hotel, se aposentou e com a aposentadoria ele construiu um sobrado. Ele estava me contando essa história. Construiu um sobrado, só alegria, felicidade. Ele viveu 7 anos no sonho dele. E ele tem um hábito muito peculiar. Você sabe que todo mês ele pega todas as contas, luz, água, telefone, e vai na lotérica pagar. O ônibus passa ali, ó, na frente da casa dele, do sobrado dele. Pegou o ônibus. Um certo dia, Vidal, olha só o que aconteceu. Ele caiu do ônibus e machucou as pernas. Chegou em casa de ambulância, né? E já não conseguia mais subir a escada de casa. Aí foi quando ele teve que desabilitar ali uma dispensa do lado da cozinha para fazer um quarto, para ele poder dormir, poder descansar. Trouxe a cama, disse que gastou dinheiro, Vidal.
0: Caramba!
1: E aí ele estava ouvindo a gente falar aqui do magnésio, ele falou, eu acho que o magnésio pode me ajudar. Magnésio pode me auxiliar. Diz que ligou na nossa central. Olha a história do Lindolfo. Adquiriu o nosso mineral da vida, que com 1 mês usando, ele já tem mais força nas pernas. E olha, o médico falou que se continuar essa melhora, logo, logo ele volta a dormir no quarto dele lá em cima no sobrado. Olha que história fantástica. Manda um abraço pro seu Lindolfo.
0: Ô, seu Lindolfo, aquele abraço. E os outros agora que estão ouvindo, qual a condição que você libera, Manolo?
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0: gente é comigo mesmo.
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0: Neste sábado, conhecido como depois de amanhã, tem Gincana das Igrejas. A tarefa que foi liberada ontem foi trazer o homem mais jovem que saiba fazer tricô. Vai ter que tricotar ao vivo, sábado. Participam a AD Bom Sucesso, a Igreja Assembleia de Deus em Bom Sucesso, Ministério de São Geraldo, Comunidade Evangélica do Amor e Igreja Batista em Jardim Arimatéia. E atenção, os vídeos estarão disponíveis para votação popular, tá? A partir já tá aí, tá começando agora. Tô liberando para você lá os vídeos agora. Igreja, mobilize sua torcida, compartilhe e vote no vídeo lá. Cada igreja prepara um vídeo lá, você dá uma olhadinha, vota lá, dá a moral. Gincana das Igrejas, agora é com vocês. Bora para a última hora do nosso encontro? Chegando no meu vídeo, liberta-me de mim.

0: com Eu Sou do Tipo, aqui na 93, a melhor. 93. Vou mandar um bom dia pra turma que tá ouvindo a gente aqui em Vila Isabel, na Tijuca também, né? O pessoal que tá ouvindo a gente no Encantado, no Engenho de Dentro, né? No Engenho da Rainha. O pessoal que tá no Caxambi, no Catumbi, em Santa Teresa. Turma linda, bom dia, bom dia.
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0: Tem informação para você do volante já já, tá? Já já, são 10 horas 18 minutos. 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

Tarde tem gincana das igrejas para agitar a sua tarde aqui na sua 93 FM. A igreja campeã da terceira semana foi a Igreja Evangélica Dupla Honra e segue na competição. Nesta semana disputam Assembleia de Deus em Bom Sucesso, Ministério de São Geraldo, Comunidade Evangélica do Amor e a Igreja Batista em Jardim de Arimatéia.

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2: Chega mais, Léo.
3: De volta, Vidal e ouvinte ligado na 93 FM. Vidal, tô de olho na movimentação do trânsito para quem tá pela Avenida Brasil. Dificuldades a partir da Penha até a chegada ao trecho de Bom Sucesso. Retenções também entre Manguinhos e a chegada a Benfica. Quem está optando pela linha vermelha, o trânsito ainda está pesado entre a altura do Batalhão da Maré até a chegada ao trecho da Ponte do Saber e a chegada ao Caju. Para quem está circulando pela Dom Helder Câmara ou mesmo um trecho da Ibiapina e Rua Uranos, vai conseguir ganhar um tempinho na saída da Zona Norte. Rei Pelé ainda com dificuldades na passagem pelo Maracanã e a chegada à Praça da Bandeira. Dê preferência pela Visconde de Niterói e Bartolomeu de Gusmão. Para quem está pelo gasômetro, problemas em direção ao centro entre o Into e a chegada ao trecho da antiga Estação Leopoldina. Quem opta pela Via Expressa do Porto vai cortar um caminho na chegada à região portuária. 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Léo Vieira para 93 FM, a rádio que conquistou o meu coração.

0: Sara Farias, Eu Me Humilho. Midian Lima, Jó. Essas duas arrebentaram no Louvorzão no último sábado, né? Foi top demais. Inesquecível, né? O Louvorzão da 93. Falando nisso, tem vídeo novo lá no TikTok, hein? Dá um pulinho lá, a gente tá postando lá, tem um vídeo muito legal, aparecendo um monte de ouvintes lá falando do Louvorzão. Veja se você tá lá, ou se é algum amigo seu, né? Corre lá no TikTok, corre lá, corre lá. TikTok da 93 FM já passou de 100 mil.
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0: Se liga na hora aí, 10 horas e 33 minutos. 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

0: É o Samuel Messias, você não vai parar. Elaine Martins, a palavra aos pés da cruz, o Eli Soares. Um abraço pra turma de Engenheiro Belfort aí em São João de Meriti, do Parque Analândia, do Parque Araruama, da Vila Tiradentes, do Tomazinha, turma de São João tá com a gente. Gente, deixa eu mandar bom dia aqui, mandar um abraço pra turma do aplicativo lá, a Cristiane Silva, Vidal, bom dia. Cristiane de Guaxindiba, São Gonçalo, do Ministério Reconstruir, filial. Fabrício Almeida também tá com a gente, em Austin, ouvindo a 93. Vitor da Costa, da Igreja Comunidade Evangélica. Abraço, Vidal, fé no pai que o inimigo cai. Deixa eu mandar um abraço aqui, é aniversário hoje, né? Aqui no gabinete da Igreja Batista Central de Bom Sucesso. A turma que tá ligada aí também, valeu. Pastor Sli Esteves. Mas quem tá aqui, Vidal, bom dia. Tô ligado na 93. Valeu. A turma da fábrica Aust. É o tal áudio dele aqui, né? Fala comigo aí.
1: Bom dia, Vidal, a paz do Senhor. Aqui é a Fabrícia de Auschi. Estou aqui com meu filho.
2: Samuel de Auschi, manda um beijo pra aí da BTD-FM, com os dois corações.
0: Valeu, valeu. 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Agora no Rio são 10:50.
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0: Com Juliano Medeiros.
6: A polícia prendeu em flagrante hoje um homem apontado como principal alvo de uma operação contra uma quadrilha especializada em carros clonados. Breno Lohan Cabral é acusado de constituição de milícia privada. Na ação, os agentes civis cumpriram 10 mandados de busca em Campo Grande, na zona oeste do Rio. Segundo as investigações, o grupo adulterava veículos de origem criminosa e revendia os carros no mercado clandestino. Peças, placas, ferramentas e equipamentos foram apreendidos. Eleições 2026. O PDT oficializou Haroldinho Jesus como candidato à Prefeitura de Itaguaí na eleição suplementar marcada para 25 de outubro. A escolha aconteceu ontem à noite durante convenção municipal realizada na Câmara de Vereadores e foi aprovada por unanimidade. Durante o encontro, Haroldinho apresentou propostas e falou sobre obras e ações na gestão. A nova eleição de Itaguaí foi determinada pela Justiça Eleitoral. A Latam confirmou o incidente envolvendo dados pessoais de uma parcela dos clientes que participam do programa de fidelidade. A companhia informou que comunicou os usuários potencialmente afetados e a Autoridade Nacional de Proteção de Dados. Segundo a empresa, medidas de contenção e segurança cibernética foram adotadas

0: assim que o problema foi identificado. No entanto, a Latam não informou quantos clientes foram afetados, nem quais os dados pessoais podem ter sido expostos. 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

Felipe Rodrigues, a última de hoje com Tudo é Perda. Na 93 FM é cada musical, né? Amanhã eu tô de volta, sexta-feira, aqui para mais um Bom Dia 93. Obrigado.

TR Vargas, da produção da Marcelinha Bastos, e na mesa, aquele time especial de debatedores que vai ajudar a gente nessa dúvida aí. É nosso ouvinte que mandou esse tema de hoje. Então não perde não, fica aí, tá? Abraço, gente. A gente se encontra amanhã. Tchau, tchau. Fé no pai que o inimigo cai. Você

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0: 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Bom dia!
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0: de hoje. Que a bênção do Senhor repouse sobre a sua vida, sua casa, sua família, sobre todos os seus, em nome de Jesus. Muito bom dia para os nossos queridos e amados debatedores no programa de hoje. Pastor Josias Pereira Ribeiro, pastora Lisa Afonso, pastor Carlos Eduardo Mota, Daniel Brunet, todo mundo no debate 93. Estamos juntos, minha gente, 93,3 no FM no Rio de Janeiro para todo o Brasil e o planeta. O debate 93 também está ao vivo no canal do YouTube. Alô, galera do YouTube. Rádio 93 FM Gospel, Rádio 93 FM Gospel, para mais de 1.503.977 inscritos no canal do YouTube. Bom dia para quem está no Facebook, Rádio 93.3 FM, para mais de 900.232 amigos no Face. Bom dia para você que nos acompanha também no site radio93.com.br e, claro, você que está no nosso aplicativo Rádio 93 FM Oficial. Para interagir com o nosso debate 93 de hoje, você fala com a gente aqui no chat do YouTube, no chat do Facebook, no chat do nosso aplicativo e no nosso WhatsApp 21968038319. 21968038319. Marcela Bastos, bom dia.
1: Bom dia, J.R. Vargas. Bom dia aos nossos queridos debatedores, nossos maravilhosos ouvintes, prontos aí para mais um dia. A Odisseia disse assim: eu tô aqui, bem aguardando o meu programa favorito. Deus abençoe vocês, falou ela lá no YouTube. E é para quem vai o seu abraço especial de hoje.
0: Ô, Odisseia, você tá fazendo sucesso nos cinemas, Odisseia.
1: Ah,
0: é a Odisseia? Ah, eu vi você falando Odisseia.
1: Olha.
0: Ah, então, ô, Odisseia, sua prima tá fazendo sucesso tremendo no cinema, hein, Odisseia? Que é isso, menina? Odisseia, que alegria ter você com a gente aqui no Debate 93. Bom dia pra você, Odisseia. Esse programa é pra você, minha querida irmã. Meta de quinta-feira:
1: 500 likes.
0: 500 likes é a meta de quinta-feira, uma meta ambiciosa.
1: É ambiciosa, mas a gente já bateu essa meta, inclusive, nos dois últimos dias.
0: É, todo dia, graças a Deus, todo dia. Não, segunda, terça e quarta.
1: Foi,
0: quero agradecer o carinho dos nossos maravilhosos ouvintes conosco no Debate 93. De hoje, a nossa meta 500 likes. Deixa o seu like aqui na transmissão do YouTube. Tá acompanhando a gente no YouTube? Olha aí, tá acompanhando? Já deu like? Dá uma olhadinha. Ah, não deu ainda não? Então deixa o seu like na transmissão do debate. Acostuma a entrar, entra e já deixa o like. Entra e já deixa o like, a gente vai acostumando. É uma forma de criar uma cultura do like, que é algo muito importante para o mundo da internet. Muito bem. Sábado foi o Louvorzão 93. Quem é ele? Põe na tela aí, põe na tela. Eu quero saber quem é o irmão da capa azul. Tá aí, ó. Até hoje nada, né, Marcela?
1: Até hoje nada.
0: Vou te falar uma coisa, hein?
1: Encontrar o irmão da capa azul.
0: Tô querendo conhecer o irmão, honrar o querido irmão. Poxa vida, até agora. Vamos hoje,
1: gente,
0: é quinta-feira. Hoje é quinta, mas tem hoje e amanhã ainda.
1: É.
0: Quem sabe? Esse vai, irmão da capa azul, quem é ele? Tava no Louvorzão, isso aí no iniciozinho, rolando um pouquinho de chuva, no iniciozinho ainda. Ah, e você tá acompanhando, tá vendo as imagens, tá no YouTube, não tá, Marcela?
1: Tá, tá aqui no YouTube.
0: Tá no YouTube da 93, você dá uma olhadinha, vai, conhece, mora perto, viu na van, viu no trem, viu no metrô,
1: aqui
0: viu no ônibus.
1: Na procura dele.
0: É, tá sua igreja, dá uma olhada. Ah, esse é o irmão fulano, é lá da nossa igreja. Quem é ele? Tá na tela do debate 93. Daqui a pouquinho ele volta, Marcelo, ou não?
1: Daqui a pouquinho a gente coloca ele novamente.
0: Daqui a pouquinho o irmão da capa azul estará conosco. Alcançando aqui os 500 likes, a trombeta vai soar. Quando essa trombeta soa, o povo diz: é hoje, Jesus.
1: Essa ainda não.
0: É hoje.
1: Essa não.

0: O tema de hoje é aquele que você começa dizendo assim: ih, rapaz, o negócio vai ficar quente. Crente que tem desafetos vai entrar no céu? É uma pergunta que faz a nossa querida e amada ouvinte. Naturalmente, ela sabe que vocês não têm a chave do céu, que vocês não podem impedir, mas eventualmente vocês podem ter uma resposta bíblica para a pergunta que ela fez. E ainda, olha, fico cada vez mais impressionada com a quantidade de crente que não fala com outro. Alguns por causa de brigas e contendas, outros porque acham que os relacionamentos que possuem já são suficientes. Pessoas que se dizem transformadas por Jesus podem ter inimigos? Posso não falar com o irmãozinho da igreja porque eu não vou com a cara dele? E o famoso ranço, hein? Estamos alimentando atitudes que desagradam a Deus com a desculpa de que somos humanos? Qual a sua opinião sobre esse assunto, querido e amado ouvinte ligado no Debate 93? Conte a sua história, manda pra gente. Se é uma coisa muito pessoal, escolha o WhatsApp, que é o 2196-803-8319. Pastor Josias Pereira Ribeiro, a pergunta número 1. É essa a pergunta que eu faço para o senhor. Crente que tem desafetos, ele vai entrar no céu?
1: Bom dia aos nossos queridos debatedores e a todos aqui, JR, né, aqui da nossa 93, nossos amados ouvintes aí. Bom, gente, como já foi dito aqui, a gente não tem a chave do céu. Isso aí pertence ao Senhor. Mas uma coisa que a gente precisa compreender sobre isso é que a gente precisa viver de forma que o evangelho, né, apareça, transpareça através de nós. A gente precisa tomar realmente ciência de que o evangelho é a transformação da nossa vida. Então, eu creio que a questão não é tão profundamente essa, né, se vai entrar no céu ou não. É se a nossa vida tem dado um testemunho de que nós realmente temos a graça do Senhor sobre nós, de que nós realmente temos esta vivência do céu aqui na terra. Se vivemos como cidadãos dos céus aqui nesta terra, né? Porque às vezes o nosso viver, esta coisa do carregar o ranço, não é? A antipatia por alguém, talvez configure, né, algo totalmente diferente do evangelho que a gente diz professar, que a gente diz, enfim, que transformou a nossa vida. Então, eu creio que esta é a questão. Será que a nossa vida tem sido um testemunho de quem vai morar no céu?
0: Mas aí, a pergunta da nossa ouvinte, pastora Lisa, é o seguinte: crente que tem desafetos vai entrar no céu? E desafetos, pastora Lisa, a irmã sabe, às vezes é uma questão de fé, às vezes é uma questão familiar, tem encrenca na família, e tem gente que diz assim: não, eu evito, eu não caminho junto, eu ando longe, mas está lá com um desafetozinho ali. Aí na hora de entrar no céu, segundo esse nosso ouvinte aí, vai ter um scanner, alguma coisa lá, que tinha desafeto na terra, caiu. Bom dia, então, pastora Lisa.
2: Bom dia, queridos, bom dia a todos os debatedores, bom dia a todos que estão nos ouvindo. Essa é uma pergunta que, na verdade, ela precisa ser respondida com seriedade, né, bíblica, sem relativismo emocional. A gente precisa ter aí um senso de não utilizar, né, a falsidade, espiritualidade, né? E dentro desse quesito, o que a gente percebe é que uma pessoa que afirma ter sido transformada por Deus, ela não pode carregar isso consigo. Vai acontecer, ou seja, pode acontecer, mas não deve ser alimentado. Deixa eu tentar clarificar isso. O problema não é ter desafetos em si, o problema é decidir viver alimentando o desafeto, alimentando o rancor, né, o ranço. E quando a gente vai para a palavra ranço, existem duas perspectivas no dicionário, né? A gente tem a perspectiva ali de algo que tá mal, já passou o cheiro, uma comida que de repente já venceu um pouco, a gente tem, né, aquele cheirinho ruim, mal cheiroso. E na perspectiva popular, o que a gente percebe é que o ranço, ele tá ligado a esse sentimento que transfigura ódio, que transfigura aversão, né? Então, etimologicamente, trazendo para esse contexto, biblicamente não. A gente não pode ter desafeto no sentido de cultivar. Pode acontecer, como eu falei, né, de termos uma situação...
0: Ah, não resolve?
2: O quê? Como assim?
0: O desafeto não é um problema não resolvido?
2: Então, veja bem, tem a perspectiva do ativo e do passivo. Vamos colocar assim, às vezes eu tenho um desafeto não porque eu estou nutrindo, mas às vezes eu tenho um desafeto porque alguém não está bem resolvido ao meu respeito. E, biblicamente, a gente consegue resolver isso uma vez que eu vou ter aí a possibilidade de ter o conhecimento, que aquela pessoa nutre algo por mim. Agora, se eu tive alguma pendenga com alguém, biblicamente, a Bíblia me orienta a ir até aquela pessoa e me reportar a ela e corrigir.
0: Resolver,
2: inclusive, a oferta. No resolver. Momento de oferta, a gente precisa estar bem resolvido quanto a isso.
0: O pastor Carlos Eduardo Mota, muito bom dia, bem-vindo. O senhor está concordando, o senhor está discordando, me conta aí.
3: Bom dia, JR, bom dia aqui, debatedores e todos os ouvintes. Ah, muito bem colocado aí pelo pastor Josias, também pela pastora. Eu só acho que a gente, né, precisa distinguir esse sentir antipatia, esse não ter afinidade ou manter distância para estabelecer limites, são coisas diferentes aí, né? Às vezes não ser antipático pode acontecer, não ter afinidade normal, às vezes não somos obrigados a ser amigos íntimos de todos. Manter distância pode até ser necessário em alguns relacionamentos, mas alimentar rancor, desprezo, ódio ou desejo de vingança, isso já entra em conflito com o chamado de Deus, como o pastor Josias colocou. Paulo fala em Romanos 12, 18, que se possível, quando depender de vocês, tem de paz ou vivo em paz com todas as pessoas. Então, Deus não está exigindo que você tenha intimidade com todo mundo, ele exige que você cuide do seu coração e da maneira como você trata as pessoas. Aqui está a questão. Então, a gente precisa entender que amar as pessoas é decidir que eu não vou fazer o mal, eu não vou alimentar o ódio, eu não vou difamar, eu não vou humilhar, né? Eu vou buscar a paz. Quanto à questão de ir para o céu, né? Nós somos salvos pela graça. A graça, ela vai agindo na nossa vida. Ela age na gente preventivamente, ela vai agir justificando, ela vai agir santificando, educando, ela vai transformando a nossa vida. Então, salvação pertence a Deus e é graça. Mas enquanto nós estivermos aqui, nós precisamos procurar ter paz com todas as pessoas.
0: O Daniel Brunet, meu querido, muito bom dia, seja bem-vindo ao debate 93 de hoje. Como vê esse assunto, querido?
4: Muito bom dia, JR, pastores, pastora, um prazer estar aqui com vocês, um abraço a todo mundo que está nos ouvindo nas ondas do rádio. Eu não consigo nem acrescentar nada ao que eles já falaram, porque é irretocável, muito bem colocado. Então, eu vou lembrar que realmente nós não podemos guardar o ranço, a mágoa, a diferença, a que leva ao ódio, à vingança das pessoas. Por quê? Porque isso nos faz mal. Aliás, eu quero até parabenizar a Rádio 93 por ter escolhido essa questão, porque eu tenho convicção que quem nos acompanhar e abrir os ouvidos e o coração vai encontrar cura. Uma coisa que é muito importante de se dizer, nós não podemos guardar ranço no nosso coração porque vai nos fazer mal. Então, a gente é obrigado a perdoar, porque perdão é um mandamento, mas conviver é uma escolha. Aí eu lembro do apóstolo Paulo, que ele se desentendeu com João Marcos, porque João Marcos abandonou a missão, e quando teve uma segunda missão, ele não quis levar João Marcos. Ele foi com Silas. Só que no final da trajetória dele, ele se reconcilia, ele fala, traga Marcos, que vai ser bom ele estar com a gente. Nós temos que escolher quem vai andar do nosso lado. Às vezes, temporariamente, às vezes pode reatar a relação. O grande ponto é, se você, querido ouvinte que está nos acompanhando hoje, se você sente ranço por alguém, então um sinal de alerta foi ligado dentro de você. Não é para o bem da pessoa que você tem que perdoar, é para o seu bem, é para que haja cura em você, liberar esse ranço e ser feliz.
5: Olha, a gente tem aqui uma ouvinte, JR, obviamente não vou dizer o nome dela, nem o cargo da pessoa, mas ela disse assim.
0: O cargo também é.
5: A pessoa que teve ranço dela, ela falou que teve uma questão problemática dentro da igreja porque um determinado líder teve ranço dela.
0: Foi o pastor, ué. Um determinado líder.
5: Líder, enfim. Agora um outro.
0: Você falou que é homem.
5: Um líder, ué.
0: Se não for o homem, se não for o pastor, é a esposa dele. É ou não é? Ei, Josias, vou te falar uma coisa, hein, pastorzão.
5: Outra história pelo WhatsApp, um ouvinte disse assim, certa vez, né, o pastor da nossa igreja criou uma escala de quem ia dirigir os cultos nos finais de semana.
0: Olha aí.
5: Aí alguns irmãos, quando liam a escala, diziam, vixe, esse final de semana que vem,
0: não vou não.
5: Fulano dirige, não venho não. Às vezes acontecia de na hora da mensagem, quando o dirigente anunciava, hoje o irmão tal vai trazer a palavra. Alguns balançavam a cabeça em sinal de desaprovação.
0: Aí
5: ele prossegue.
0: Isso é feio.
5: Tinha um irmãozinho que sentava lá na última fileira, bem perto da porta.
0: Sei.
5: Assim que o pastor impetrava a bênção, ele saía rápido. Aí um dia conversando com ele, eu perguntei por que ele saiu tão rápido. Eu tava imaginando que... porque ele queria chegar cedo em casa, dormir para trabalhar no outro dia. Disse assim, eu sento aqui porque eu caio fora logo para não ficar apertando a mão de um monte de gente falsa. Aí o ouvinte perguntou assim, como é que a gente lida com desafeto dentro daqui porque eu caio fora logo para não ficar apertando a mão de um monte de

0: Gente falsa. É. Aí o ouvinte perguntou assim: como é que a gente lida com desafeto dentro da igreja sem perder a unidade cristã? E aproveito, JR, lanço a outra pergunta de outro ouvinte, que dá para unir aí, já que esse ouvinte está falando de unidade cristã. Luiz Rodrigo levanta a questão da panelinha. Ele disse: a panelinha que de vez em quando rola na igreja não pode ser considerado um desafeto, não, já que a gente fica de fora da panelinha? Pergunta dele.
1: Sei.
2: Forte
1: isso aí. Sei não. Então vamos por partes?
0: Vamos embora.
1: A primeira.
0: A primeira pergunta é: como lidar com os desafetos na igreja sem perder a unidade cristã?
1: E aí, pastor Carlos Eduardo, como é que a gente trata os desafetos? Os é no plural, né?
2: É.
1: O pessoal tá com muito desafeto aí. Meu Deus. Ah.
3: Primeiro, não é questão fácil. Não é uma receitinha de bolo. Até para fazer bolo dá trabalho, né? Pode errar, mas não é uma receitinha de bolo. Então, tudo começa na nossa vida, começa com oração. Não tem jeito de pular a etapa da oração. Só não pode ficar só no orar, precisa ter a ação. E a minha oração, eu preciso deixar que o Espírito Santo comece a mover no meu coração. Eu preciso ser sincero. E às vezes, tem coisas no meu coração que eu nem percebo. Por isso, a melhor oração é pedir: Senhor, sonda-me, vê se há em mim algum caminho mau, falar do assunto. Senhor, eu não consigo conviver com aquele irmão, eu não estou conseguindo olhar para a cara dele, eu não estou conseguindo dar a paz do Senhor, ou a graça e a paz, ou a paz, seja o que for, ou um boa noite, um bom dia. Espírito Santo, me ajuda, me assista nesse momento. Eu acho que o crente sincero, ele precisa colocar essas questões que ele não consegue para Deus. Ele precisa falar com Deus. Ele já sabe que a palavra vai mostrar que você precisa amar a todos, que você precisa ter paz com todos quando depende de você, que você não pode odiar o seu irmão, que aquele que odeia o seu irmão é assassino, então não tem a vida eterna. São palavras que nós já conhecemos, é o confronto da palavra. Todas as vezes que nós somos confrontados, olha, eu preciso buscar isso em oração. E eu creio, com uma oração sincera, aberta, com o coração quebrantado, contrito, Deus não despreza. Agora, mais uma vez, não é fácil, não é uma receita de bolo, mas passa pela oração. Nós, cristãos, passamos pela oração. Buscar ajuda de outros irmãos, segundo ponto, sim, irmãos maduros, abrir o coração, falar: eu não consigo. Não pode ser para um irmão fofoqueiro que já vai lá contar tudo para o outro, né? Mas o irmão sério, me ajude em orar por essa situação.
1: Pastorzão,
3: eu preciso.
1: Eu estou preocupado perdoar com a pessoa que está na porta lá. Como é que é o nome dele, Marcelo? Não deu nome,
0: não. Não deu,
1: né?
0: Nome, não.
1: Da porta. O irmão que fica.
0: Pertinho,
3: o varão vigia.
1: O irmão da última. O irmão da última fila. Vou botar assim. Vamos botar o nome para ele.
3: O irmão da última fila.
1: Ele diz assim: olha, eu não quero cumprimentar pessoas falsas. Né? Tem muita gente falsa aqui nessa igreja, eu quero ir embora logo. E ele está resolvendo desse jeito. Nós todos, inclusive ele também sabe disso, que não está resolvendo nada.
2: Então.
1: Ele está tocando o barco ali, empurrando o dia após o outro. Talvez ele tenha achado assim: olha, esse negócio não resolve. Tem gente que é difícil, e tem mesmo.
3: Sim.
1: Tem gente muito difícil.
3: É verdade.
1: Pastora Lisa, qual seria, na sua opinião, o caminho para ele ou para qualquer outras pessoas que estão assim, tal qual o irmão da última fila?
2: Eu vou tentar ser bem objetiva e não prolixa, né? O que acontece? O primeiro exemplo que a gente tem que tomar é o exemplo de Cristo, considerando o próprio esforço que Jesus fez por nós na cruz, não levando em conta os nossos pecados, né? As nossas agruras e mazelas. E aí, existe uma questão muito delicada nesse sentido, também, que é: a gente não pode usar como desculpa normalizar aquilo que Cristo veio transformar. Então, a gente precisa se colocar na brecha de estar suscetível também para a transformação. Quando eu olho para um outro irmão, para o público, vamos dizer assim, como no caso desse irmão, né? Colocando como se: ah, eu não consigo falar com as pessoas, são falsas. Ele não está olhando para si, entendendo que algo nele, por mais que ele não enxergue, também esteja reportando sentimentos parecidos nos outros. E aí existe uma questão que é muito interessante lá em Gálatas 5, 19, 21. Eu acho que esse texto, ele é muito oportuno, que fala: andai no Espírito e jamais satisfareis as concupiscências da carne. E aí fala de iras, discórdias, dissensões,

0: ciúmes, porfírias. E aí o que é muito interessante é ressaltar que algumas atitudes que nós chamamos de meu jeito, na verdade, a Bíblia pode estar chamando de obra da carne. Então, ele precisa, nesse aspecto, se pontuar, ponderar e entender que, de repente, o fato dele não querer falar com outras pessoas por achar que as outras pessoas são falsas, ele pode estar alimentando em si uma obra da carne.
1: O povo está falando muito, hein, Marcela? O que está falando?
2: Eu estou
1: acompanhando aqui, estou vendo que esse assunto está mexendo,
2: mexendo com a turma.
1: Hein?
2: Tem uma história que acabou de chegar aqui pelo WhatsApp, eu vou te dizer, a turma que está lutando contra guardar o ranço, e aí entra até naquela pergunta lá que começou do Luiz Rodrigo, como é que se guarda o coração de quem ficou de fora da panelinha? Porque acaba gerando ranço daqueles que estão dentro da panelinha. Aí uma outra ouvinte, nessa história de gerar ranço, ela conta que tem uma irmã na igreja, ela diz assim, olha, é difícil não sentir ranço dela e lidar direito com ela. Sabe por quê?
1: Por quê?
2: Ela é da intercessão. Ela é líder.
1: Graças a Deus.
2: Arrumava a mesa da ceia. Só que ela não fala com ninguém. Falava não, ela diz que ela não fala com ninguém. Não fala nem com o pastor, de seu ouvinte.
1: Gente.
2: Não fala com alguns irmãos.
1: Peraí, Marcelo.
2: Diz ouvinte.
1: Não, peraí. Ela, qual é o grupo dela?
2: Intercessão. Só ora, ela falou que ela só ora para
1: Deus. É isso.
2: Mas não cumprimenta ninguém, não
1: ela
2: fala com ninguém.
1: Olha só. Olha só, presta atenção.
3: Olha aí.
1: Qual é a sua opção, ouvinte? Tem Jesus e o Genésio. Você vai falar com quem? O Jesus é mais importante que o Genésio, não é verdade? Então a nossa irmã aí, a irmã que ora, ela não tem tempo para. Ela não gasta tempo com o ser humano.
2: É tipo isso aí.
1: Pastor Josias, o senhor percebeu que eu estou tentando ajudar, né?
3: Tentando ajudar a irmã aí e os irmãos
1: ajudar.
3: Também, né?
1: É, agora, me ajuda a ajudar essa pessoa ou essa pessoa não é dessa ajuda que ela precisa?
3: Eu acho que ela precisa de ajuda sim, né? Ela talvez esteja colocando ali, bom, é o que eu faço e talvez ninguém consiga fazer melhor do que ela na cabeça dela, né? Então ela serve, ela é de intercessão, arruma a mesa, faz tudo ali. E na minha opinião, talvez, sei lá, ela tem alguma limitação, algum bloqueio, alguma defesa que ela se utiliza para isso. Totalmente fora da questão do evangelho, porque o evangelho é comunhão, né? E se ela está nesse posicionamento, né, da intercessão, pelo contrário, ela deveria, né, se aproximar das pessoas, estar junto das pessoas, até para que possa interceder pela luta das pessoas. Agora, se o pastor, né, compreende isso, já que a irmã não fala também com o pastor, não se dirige a ele.
1: Será que fala, né?
3: Será aí, que fala mesmo?
1: Ah, esse negócio aqui não fala com ninguém, não é assim também, né, ouvinte?
3: Não sei, o ouvinte está dizendo que não.
1: Não pode. Marcela, ela está onde, essa ouvinte?
2: Ela está no WhatsApp.
1: Então vamos aprofundar a conversa. Você vai contar, conta mais. Porque é o seguinte, você está falando, tudo não, pelo amor de Deus. Mas é o seguinte, se você está falando que ela não fala com ninguém, você está dizendo uma pessoa que
3: ela é
1: insuportável, né? Ela não dialoga com ninguém, não ouve e não fala com ninguém. Eu acho, assim, dá uma olhadinha nisso, se você não está exagerando, só um tiquinho assim. E aí eu quero continuar ouvindo a sua palavra aqui no debate já já. Daniel, querido, é o seguinte, tem pessoas que falam assim, olha, eu não engulo sapo. Mas sabe que na vida relacional, a gente tem que engolir um sapo de vez em quando. E a pergunta que eu faço é, e quando o sapo somos nós? E aí, meu querido Daniel, ajuda a gente a destrinchar essa pergunta sapial.
4: O primeiro ponto é saber se nós reconhecemos que nós somos o sapo, que aí está o problema. Né? Será que a gente acha que o problema está com a gente? Porque pode estar e a gente não percebe. Porque é quase um esporte no Brasil colocar a culpa no outro. Não, a culpa é do fulano, não foi ele que fez. E quando você reconhece que o problema está com você, você já começou a dar um passo na direção da transformação. E o que eu faria se eu descubro que eu sou o sapo? Eu começo a orar e pedir, Deus, muda o meu coração, muda as minhas emoções, me ajuda, onde que é o caminho? Eu quero querer mudar. Né? Essa é uma oração poderosa, que às vezes a gente não quer falar com o irmão, a gente não quer aceitar o outro, mas precisa, a gente não quer mudar, mas precisa. Então pede para Deus, me ajuda, porque eu quero querer, coloca isso no meu coração, me transforma. A oração é um caminho para a transformação e também a mudança de hábito. Né? É muito importante, quando falou da irmã da intercessão, algumas pessoas podem olhar e falar assim, ah, ela não fala com ninguém porque ela se acha superior? Pode ser, mas também pode ser porque ela tem vergonha de conversar. Talvez ela não se sinta segura e o refúgio dela está na oração. Então, ela não, talvez ela não fala português corretamente, tem vergonha disso. Então, ela não fala com as pessoas. A gente precisa conversar. Vem cá, por que você é assim? E quando alguém vem conversar com a gente e apontar um erro, a gente não precisa levar para o lado pessoal como uma ofensa, mas sim como um ponto a ser melhorado. Descobriu qual é esse ponto? Coloque em oração.
2: A irmã respondeu aqui. Mandou dizer pra... na história que você pediu mais.
1: A irmã da irmã que ora.
2: É, a irmã da irmã que ora, que não fala com ninguém. Teve um ouvinte aqui no YouTube, mandou dizer, o JR vai ver, ela é muda.
1: Pergunta
2: por isso que ela não fala.
1: É nada.
2: Mas a ouvinte mandou dizer que não é exagero dela, não, JR. Que ela não cumprimenta ninguém, mas realmente ela fala um pouco melhor. Ela disse assim, com um grupinho dela... dos intercessores, ela diz assim, se é que eu posso considerá-los intercessores, disse a ouvinte.
1: Mas agora você está julgando o grupo lá, você também não entra nessa não, que é fria, não julga o outro não. Agora, o que acontece? Se está lá, se está realizando, ela prepara a mesa da ceia, certo? Ela é líder do grupo lá de intercessores. Intercessão. Né? Mas ela não fala com ninguém.
2: Não cumprimenta. Não
1: só fala com o grupo igreja, dela, que é o grupo das pessoas que intercedem.
2: Isso.
1: Aí quem tá fora tá dizendo que isso é uma panelinha.
2: É.
1: E que ela não fala nem com o pastor.
2: Nem cumprimenta nem o pastor.
1: É. Bom.
5: JR, é que tem muita gente que chega na igreja ferida. É. O que a gente está vendo de pessoas feridas dentro da igreja, pessoas feridas ferem. Então essas pessoas precisam da cura, a gente precisa caminhar com essas pessoas.
1: Mas quem é que precisa aí? Quem é a pessoa que está precisando de cura? A que não fala ou a que fala que o outro não fala?
5: As duas.
0: Existe uma questão aí interessante, né? Porque
5: nós precisamos de cura, todos nós.
0: E assim, tem aquela questão de repente também o pecado disfarçado de personalidade, né? Tem muito isso às vezes. Tem. Eu sou assim, esse é o meu jeito.
1: Uhum.
0: Eu não falo com ninguém porque eu sou tímida e as pessoas vão se debruçando sobre uma debilidade, afirmando que aquilo é uma personalidade dela, quando na verdade não é. Às vezes é uma dificuldade mesmo que ela tem que precisa ser tratada. Uhum. Bloqueei fulano da minha vida. Eu sempre falo assim, quando eu vou ministrar, às vezes eu falo que geralmente quando nós somos picados por uma cobra, o correto é a gente, uma cobra venenosa, né? Nós irmos de imediato para a emergência e lá nós seremos medicados com um antídoto que é feito do veneno da mesma cobra. Ou seja, se somos feridos por relacionamentos, são relacionamentos que Deus vai usar para nos curar. E nós precisamos estar abertos isso aí a isso.
5: Não posso afastar, está correto. Né? O problema é fazer do ranço uma identidade, uma justificativa para não amar.
1: É. Ô, pastor Carlos Eduardo, vê que o senhor está animado. Chama o like aí, agora o senhor... é o nosso caçador de likes do debate 93.
5: Pastor JR gosta aí que eu chamo like aí, eu vou mandar ver. Olha só, nós precisamos de 500 mil likes, é
1: não,
5: isso aí?
1: Não, 500 mil não.
5: Eu 500 tô exagerando.
1: Mil uma internet quebra.
5: Levar pra você,
1: 500
5: tem aí.
1: Likes.
5: 500 likes, muito pouco.
1: É. Não, mas tá bom, é tá bom, vamos caminhando com 500 e chegar lá no 500 mil.
5: 500 likes, gente. 500 likes pra tocar aí. A trombeta, a o trombeta. Alarme, é isso
1: a
5: aí.
1: Trombeta.
5: Quantos likes já tem?
1: Já estão com mais de 330 likes aqui.
5: Ah, molinho, daqui 10 mil já bateu.
1: E alcançando a nossa meta, a trombeta vai soar.
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1: Pastor Josias, o senhor gosta de Harvard, não gosta quando fala assim, Harvard?
2: Gosto, Harvard. Eu acho não sei nem falar direito.
1: Acho bacana.
2: Bacana. Mas eu gosto.
1: Fulano da Universidade Harvard.
2: Chantilly, né? Por cima.
1: Isso aí, batata frita, junto.
2: E, ótimo.
1: Pesquisadores de Harvard analisaram a relação entre o perdão e a saúde e apontaram que essa prática pode estar associada a benefícios para o bem-estar físico e emocional. Eu gosto de ver as fotos que o JP escolhe para colocar na tela do debate. Quem está acompanhando com o YouTube vai vendo as fotos. Ele acha que essa foto aí tem a ver com perdão. Essa é a foto que simboliza o perdão. Eu não sei não, hein? Eu não sei não, hein? A pesquisa publicada na revista científica de Harvard analisou mais de 200 mil questionários. Bom, o resultado é o seguinte. O estudo aponta que a longo prazo o perdão pode estar relacionado a menor risco de ataque cardíaco, melhora nos níveis de colesterol, qualidade do sono e redução da dor, da pressão arterial, da ansiedade, da depressão e do estresse. Olha o que o perdão gera nas emoções e no organismo, como isso também tem uma perspectiva biológica. O estudo também indica que à medida que envelhecemos, aumenta a relação entre perdão e saúde, tornando essa prática ainda mais relevante para o bem-estar ao longo da vida. Que coisa, hein, pastorzão?
2: Harvard está declarando isso aí, mas a Bíblia já coloca isso pra gente há muito tempo, né?
3: É verdade.
2: Perdão é libertador. Muita coisa. Tá? A gente deixa de se tornar refém dessas nossas emoções que trazem tantas enfermidades pra gente. Tá? Então, o perdão, ele realmente traz cura, traz libertação, traz graça. Né, para nossa jornada, para nossa caminhada, a gente deixa de se tornar refém daquilo que nos adoece. É. Então, se você carrega aí mágoa, qualquer coisa relacionada, né, a falta de perdão, você precisa olhar para esse estudo aí, olhar para a palavra de Deus, olhar para a Bíblia, né, então, e compreender a dimensão que o perdão traz sobre a nossa vida.
1: É, o perdão acaba com um problema. E tem muita gente que não acaba o mês com dinheiro. Pastora Lisa, vou perguntar à querida irmã, porque sei que a irmã tem aí alguns filhos, né? São três, não são?
4: Três, um tá aí.
1: Três filhos, um tá aí. E, enfim, né? A vida com filhos, com uma dinâmica de casa, é necessário que tenha cuidado. Mas a Serasa, ela informou que mais da metade dos trabalhadores termina o mês sem dinheiro. O mês acaba antes. Não, o dinheiro acaba antes. O dinheiro acaba antes do mês. Mais da metade dos trabalhadores brasileiros não consegue chegar ao fim do mês com dinheiro suficiente para pagar todas as despesas. Essa pesquisa traz ainda o seguinte relatório. 53% dos entrevistados, eles ficam sem recursos depois de receber o salário e atravessar o mês. O resultado é praticamente igual ao registrado em 2025. São 47% afirmando conseguir chegar ao final do mês com dinheiro sobrando ou disponível. 53% não conseguem. E aí, Marcela?
5: E aí a gente tem aqui que foi perguntado, pessoal, e a alimentação foi apontada por 78% dos entrevistados como um fator de pressão nas contas mensais. Aham. Aí depois vem as contas da casa.
1: E luz, não é que come água, muito, gás, não. Não. É porque o preço da comida tá caro.
5: Isso aí.
1: Alguém disse, tá caro, não coma. Alguém falou isso, eu tô lembrando, não sei lembrando quem foi
4: quem
1: que falou.
4: Será, né?
1: Eu falo, não coma, não faça. Pastora Lisa, conta da casa, luz, água, gás, né? Financiamento, eventualmente a pessoa entra num faz um empréstimo. Fora aquele negócio de comprar em 10 vezes, acreditando que 10 vezes é mais fácil e não faz a conta do mês a mês,
5: exatamente,
1: né? Do quanto esses 10 meses significarão na sua despesa mensal.
4: Então, essa é uma verdade do brasileiro total, né? Muito. Eu acredito que a gestão financeira, ela deveria ser, inclusive, uma máxima dentro das igrejas para orientar o povo cristão, porque quando a gente for aprofundar um pouco, você vai perceber que eu acho que na estatística o povo cristão ainda está pior nesse sentido, né? Passa um pouco disso. E essa questão de utilizar recursos, pegar empréstimo para alimentação e para outras coisas, que algumas são até supérfluas e outras eu percebo também que tem tido uma pressão muito grande da sociedade, de você, e tem um pertencimento do ser humano, né? E você, para ser incluído em algumas questões, aí você acaba lançando mão de um empréstimo, de uma situação aqui, para poder fazer uma situação, e aí vai se degringolando tudo. E eu acho que é por aí.
1: Tem uma pesquisa realizada pela fintech de crédito, chama-se Jeito. Ela revelou que as classes C e D passaram a usar o crédito para cobrir despesas essenciais do cotidiano. Então, existem pessoas que não estão conseguindo pagar a comida ao longo do mês. Este é um país de muitos impostos. E a solução para arrecadação é aumentar impostos, uhum, e não diminuir despesas. Os governos em todas as instâncias, mas especialmente o governo federal, que é quem fica com boa parte dos impostos, não é o único, no estado e no município também, eles aumentam, criam impostos. Eles desenvolvem a criatividade para ampliar o número de impostos. E aumentando o número de impostos, eles aumentam a receita. Aumentando a receita, eles gastam mais. A população, ela não tem como aumentar o salário, a não ser que o patrão aumente. Se é um autônomo, tem muita gente trabalhando muito mais na expectativa de conseguir manter a sua casa. É a dignidade mínima. Dignidade mínima. Pagar as contas de casa. Comer. Ah, tem gente que gasta muito. Claro que tem, lógico que não, tem.
5: O JR, a Cláudia Silva, por exemplo, falou aqui, meus irmãos, tá muito difícil. Você vai ao supermercado para fazer uma compra do mês, gasta quase R$1.000 e tem mais. Não compra tudo, porque tá tudo muito caro.
1: Muito isso é Cláudia caro. Silva. Produto de limpeza é muito sempre caro. Muito caro. Muito. Paraguai tá aqui do lado. É. Do lado. Eles estabeleceram lá a alíquota deles. E é o valor exato, o percentual para todos os produtos. Você consegue caminhar, construir do jeito que está, minha gente. Está difícil. Mas eu estou animado, entendeu? Porque eu tenho Jesus. Amém. E ele me dá esperança. Porque se a minha esperança fosse o ser humano, o candidato da direita, o candidato da esquerda, o candidato do meio, eu estaria perdido. A minha esperança não está em ser humano aqui. Nesta face. Agora, o querido pastor Carlos Eduardo, o senhor,
3: sim,
1: não sei se o senhor gosta, o que que o senhor acha da saidinha, assim, quando os presos estão lá presos, né? E depois, num determinado dia, eles são liberados. Nesse caso, nós estamos falando da liberação do Dia dos Pais. Tem presos que saem. Em São Paulo, Paulo, não, aqui no Rio.
5: Aqui no Rio,
1: ó. 1.623 detentos ganharam o benefício. E 14% ignoraram o prazo final de retorno, ou seja, 14% continuaram com o pai, entendeu? E foram visitar os pais.
5: Continuam.
1: E não quero, eu não largo, meu pai não largo, eu vou ficar aqui. Entendeu, pastorzão?
3: E nem vão querer voltar.
1: O que que o senhor acha, hein, pastorzão?
3: Não vão querer voltar. Primeiro, o nosso sistema carcerário, ele é muito cruel na sua maneira de tentar fazer com que essas pessoas voltem a viver em sociedade. A igreja tem uma pastoral carcerária, tem um pastor amigo que trabalha na pastoral carcerária, que dá, né, assistência pastoral àqueles que estão nos presídios. Não, é um chamado específico, para cuidar dessas pessoas. Agora, essa questão da saidinha, ela precisava ter mais rigor, porque todas as vezes nós vemos isso, a liberação e a não volta. Quem vai querer voltar para um lugar que é loucura de estar? Quando você conversa com a pessoa que está lá no sistema carcerário, ele vai falar do que ele passa lá. Então, nós dá um debate imenso aqui sobre melhorar para ressocializar, para trazer de volta a sociedade. Aí vai estar um outro debate, é possível, não é possível, aonde o evangelho entra, nós sabemos que ele pode trazer mudanças, o evangelho tem chegado, nossa igreja mesmo trabalha, né, nessa área. O evangelho precisa alcançar a todos. Mas o certo é que essas pessoas não voltarão. Então, se elas não voltarão, tem que ter mais critério para liberá-las.
1: É, tem muita gente que não volta, né, Marcelo?
5: É, e o Ian Carlos está dizendo aqui, tem gente nessas saidinhas que cometem muitos crimes. É,
3: exatamente.
5: Nesse período então, da saidinha.
3: Tem critério, então tem que ter muito critério antes de dessa liberação.
1: Sobre os impostos, tem uma informação que é importante, que o brasileiro trabalha até 30 de maio só para pagar impostos. É uma loucura o que a gente paga de impostos. E a gente é taxado. Os impostos são aprovados na calada da noite, fruto dos acordos entre legislativo e executivo. E eles fazem os seus acordos e quem paga a conta somos nós.
3: O povo, sempre o povo.
1: Somos nós. Meu querido Daniel Brunet, você é um homem viajado. A gente olha para você, esse aí é internacional. Esse aí já rodou o mundo. Já rodou o mundo.
4: Parece brasileiro.
1: Veja bem, o Japão criou uma geladeira humana. E tem vídeo. Nós vamos provar que tem geladeira humana. Tá quente demais.
3: Geladeira humana.
1: Imagina, a gente aqui não tá pagando a conta da comida. A gente aqui para comer tá um sacrifício. Paga, vende o almoço para comer o jantar. E aí, no Japão, eles criaram uma geladeira humana.
3: O que é isso,
1: Japão? Dia tá muito quente, você entra dentro. É isso, né, Marcela? Tem vídeo?
5: Isso aí, tem vídeo.
1: E o quê? Tá em português ou tá em inglês?
5: Não, tá.
1: Essa menina tá na geladeira.
5: Ela tá demonstrando. Você entra lá, tem 1,75m, você fica sentadinho por 15 minutos. Tá muito quente, muito quente. Você se resfria, passa ali máximo de 15 minutos, tá bom, gente? E aí você se resfria lá dentro, a temperatura constante é de 15 graus. E aí são liberados jatos de ar um pouquinho mais forte, tipo a 5 graus, direcionados estrategicamente para a cabeça, para o pescoço, para o ombro e para as costas, assim que a pessoa senta, para poder esfriar a cabeça.
1: Tá, então vamos lá. Isso, a geladeira tem 1,75m, mas a pessoa entra e senta.
5: Isso.
1: Né? Então cabe todo mundo. Então vamos esquecer 1,75m. Cabe todo mundo, porque a pessoa senta e não há quem seja tão alto. Bom, que há, né? Mas no Japão não há, né?
5: Não.
4: Não há.
5: Japão, e o sistema desliga automaticamente depois de 20 minutos lá dentro.
1: Então 15 minutos evitar. É o tempo ideal.
5: É, até no 20 máximo 20 minutos desliga.
1: Depois que sai.
5: Olha, sabe por quê? Olha a preocupação deles, para evitar hipotermia e resfriado. Então você pode entrar na geladeira, não vai ficar resfriado.
1: Ô, meu querido Daniel Brunet, analise por gentileza o que é que significa isso, meu amigo.
6: É um alívio, né? Isso no Brasil ia fazer sucesso, chegar a cidades como Cuiabá, o norte, o sul do Mato Grosso, que você não consegue nem andar na rua. Se tivesse um dessa aí, ia fazer sucesso. Agora, é interessante, né, que me parece uma tecnologia que busca acalmar a pessoa, porque o calor irrita. Então, uma vez que você entra ali, você relaxa e recomeça o seu dia de cabeça fria. Uma boa iniciativa.
1: Olha aí, minha gente, essa moda pega, hein?
5: Rebeca mandou dizer que ela
1: essa
5: quer,
1: moda pega, hein? Essa moda aí pega.
6: Lá no calçadão de Bangu ia fazer sucesso.
1: Muito sucesso.
5: A turma tá querendo, JR, então vamos informar. Custa em torno de quantos ienes? Cerca de 1,5 milhão de ienes, o que é equivalente aqui no Brasil a 46 mil.
1: Não, mas eu não quero comprar, não.
5: Você só quer utilizar, né?
1: Não, é o seguinte, eu quero comprar e alugar. Lugar, entendeu? Porque quando você compra isso é um investimento. Se o cara colocar isso aí, vai ter gente que vai comprar o equipamento. Aí você paga pelo uso. 15 minutinhos?
5: É. Mas o Ian mandou dizer que se fosse aqui no Rio, iam roubar a geladeira.
1: Não rouba, não. Não rouba, não. Sabe por quê? Ela é de rodinha, tá vendo? A geladeira de rodinha. Você imagina a zoeira. Isso aí tem que ter muita, tem uma câmera ali, tem que ter, entram dois, ia ficar o pessoal em pé. É que o Japão é muito ordeiro, né?
6: Fazer festa.
1: É, fazer festa na geladeira. Ó, a gente se encontra às 7, na geladeira. Meu Jesus amado.
5: O ouvinte falou assim, claro que eu roubo a geladeira aqui no Brasil, eles roubam o container da Tom Lube, mandou dizer.
4: Da Vitória.
1: Nossa, agora, essa semana aí, nós acompanhamos um conflito e nós estamos falando hoje aqui de perdão. O conflito é entre um sobrinho e o tio. O sobrinho chamou a polícia. Foi. Vamos pegar os dois vídeos?
5: Vamos
1: só
5: lá.
1: Só pra gente
5: vamos
1: poder
5: começar lá no primeiro.
1: Orientar. Então é o seguinte, olha só, o primeiro vídeo é do menino, menino que chama a polícia, estão em Minas.
5: Essa denúncia.
1: Tá certo? É denúncia. Então, aí nós vamos ver que é o sobrinho denunciando o tio. Um ato de agressão.
5: Porque o tio bateu nele.
1: Uma coisa muito séria. Então vamos lá, coloca o vídeo aí.
7: Soltar.

0: tem uma diferença aí só de meses.
1: O senso de civilidade que o menino já tem.
0: Só que tem uma continuação desse
2: de
0: vídeo.
2: Ah, vai
0: deixar rodando então,
2: deixa
0: o primeiro? Rodando.
2: Não, não, deixa o outro. Deixa rodando primeiro. Vamos explicar. Vamos lembrar aqui o seguinte, Marcelo, nós estamos no rádio, aí os ouvintes acompanharem, né? É. Então, é uma criança que chama um policial.
0: Isso.
2: Denuncia o tio. Aí, cadê o tio? Aparece o tio. É um centímetro maior do que ele.
0: É, porque, na verdade, o que aconteceu? Esse tio ali, eles, né, crianças, brigaram ali. Ah. E aí, o menininho, o sobrinho, viu o policial. Correu para poder fazer a denúncia pro policial. O policial achou engraçado
2: aí. O policial achou engraçado. O policial tem câmera, microfone. É. Os bandidos estão passando ali atrás. Olha os bandidos. Passou lá atrás. Eu vi o bandido lá atrás. Aí existe a sequência, que é para encerrar o assunto.
0: Vai sendo empurrado.
2: Olha o tio. O tio aparece ali. Esse aí é que é o tio.
3: O tio tá
2: morrendo. O tio é grande, hein?
0: O tio é maior do que o sobrinho.
2: O tio é maior que o sobrinho.
0: Forte.
1: Realmente vai dar agressão.
0: Viu, Mike? Cara dele.
2: Muito bem, vamos lá então agora para
0: a
2: sequência,
0: para
2: resolver o assunto, vai lá.
4: Então, doutora, a senhora sabe que
2: chamou a advogada.
4: Militar não é dizer quem é que tá certo, quem é que tá errado. Eu fui procurado aqui pela possível vítima que me relatou o conflito que vem acontecendo. E o meu papel é cessar o conflito.
2: É o policial
4: e
2: tá falando.
4: As partes às autoridades competentes.
2: É de Minas mesmo.
5: Soldado Guilherme, eu entendo a sua preocupação. É uma preocupação muito legítima. Aqui nós estamos diante de um litígio envolvendo o tio e o sobrinho.
2: É isso aí.
5: E dada a idade dos litigantes, é importante deixar claro que existe um estatuto que regulamenta a solução desse conflito.
2: Deu ruim.
5: Que diz o seguinte, se eles gerarem conflitos, eles mesmos resolverão esse conflito sob a supervisão da autoridade competente. E aqui, as autoridades competentes, é a Lívia, vem cá, a Lívia. Que é a mãe do tio.
2: A mãe do tio.
5: A avó do
2: quem
5: sobrinho.
2: Quem é mãe
5: e
2: do
5: a Lara.
2: Tio.
5: A Lara é a mãe do sobrinho, ora,
2: que rolo,
5: irmã.
2: A mãe do tio com a avó do
5: então,
2: sobrinho.
5: Então, soldado Guilherme, diante do exposto, eu acredito que o conflito esteja resolvido. Tio, né, mas,
2: o
5: antes
2: tio,
5: de qualquer coisa,
2: o tio
5: é importante.
2: Tá,
5: deixar
2: o tio tá com ranço, hein?
5: Que o meu cliente jamais agiu com dolo na conduta dele.
2: Agora é cliente dela?
0: O tio é cliente dela. Com a cara de ranço.
5: E acabou esbarrando no sobrinho.
2: Pois esbarrou.
5: Então, ele nunca.
2: Esbarrou
5: teve
2: nada, olha a cara dele.
5: De machucar.
2: Você tem cara que esbarrou, não, hein?
5: Tá tudo resolvido. E aí surge aquela questão pra gente saber se de fato tá tudo resolvido. As partes compuseram amigavelmente?
2: Compuseram.
5: Solucionaram um conflito?
4: Tá resolvido, menino?
2: Tô até chorando.
5: Um abraço, pra selar, então, pra selar esse acordo.
2: É isso que vai acontecer na sua igreja domingo agora. Vai ser o seguinte, domingo agora, o pastor vai chamar todo mundo que tem ranço, entendeu? Vai ficar lá na frente. Aí ele vai ter uma fila. Aí vai pegar o amigo e falar assim, a irmã ou irmão, né? Você tem ranço com quem? Aí chama o fulano ou a fulana. Então botou, aí fica em frente, um pro outro. Aí eles estão ali num litígio, vai ter ali o advogado, a advogada para tentar resolver esse assunto. Se a gente resolvesse os nossos conflitos como as crianças resolvem, seria muito mais fácil a vida. Infelizmente, tem gente que valoriza demais o problema. Esse negócio de ranço, pelo amor de Deus, você é crente ou não é? Alimentando o ranço, não, fulana fez isso. Lave esse coração na presença do Senhor.
3: É isso.
2: Confesse, deixe. É essa isso. Pessoa é insuportável. Olha, você também não é fácil não, hein? Só entre nós dois aqui, você também não é pessoa assim fácil, fácil. Todos nós temos nossas dificuldades, tem misericórdia, meu Jesus amado. É isso, Marcela.
0: Exatamente.
2: E o povo tá falando, quero ouvir o povo.
0: Um ouvinte falou assim, lá no céu vai ter lote dividido, gente, porque se tiver lote dividido, é a solução pro pessoal que fica de ranço. Aí uma outra ouvinte disse assim, tem uma sobrinha que é mal educada, o JR, mandou te dizer, tá, JR?
2: É, pra mim, é, que sou eu,
0: falou
2: nada.
0: Assim, essa minha sobrinha não fala com quase ninguém na igreja e diz que ela é assim porque ela não é falsa. E aí tem uma pergunta
2: isso, né?
0: Que eu acho que dá tempo de ser, se vocês quiserem responder. Ouvinte perguntou.
2: Depende, né? Vamos ouvir primeiro, né?
0: Ouvinte perguntou, e ranço, eu vou falar e vou sair da tela, e ranço de político pode ter? Perguntou.
1: Olha aí, como

0: Daí, não, ela falou mais. Eu li eu o que ela
1: vi,
0: falou.
1: Eu não vi o restante.
0: Eu vi. Ela falou numa outra vez que ela tem ranço de crente que vota na esquerda.
1: Isso eu não vi.
0: Entendeu? É. Mas ela, tô falando que ela falou. E ranço de político é diferente, gente. Ranço é para quem convive, relacionamento.
2: Sim.
0: Não, pastores. É isso. Agora você, o político tal é falso, esse político aí é. Eu não gosto desse político, não dele, pessoa física, mas do governo dele, daquilo das que ele fez, dele. Das ações. Sim, sim, né? Sim. E aí não é ranço, é ranço?
3: Acredito que não. Não. Acredito que é um posicionamento, né, que talvez o político deveria ter em favor da sociedade. E a sociedade não vive isso, né? O político, ele é avaliado como alguém que usa o seu cargo para benefício próprio, uhum. Tá? Então, para se dar bem na vida, para ajeitar a vida dele, dos outros e tal. E a sociedade mesmo está aí, pagando imposto, uhum. Sofrendo, dificuldade nos hospitais, dificuldade para fazer uma cirurgia. Sem uma geladeira dessa que tem lá no Japão, aqui na praça.
0: Barato, hein?
2: Ele deveria usar o cargo para beneficiar.
3: Agora você vai em outros países, o político lá, ele nem salário, em alguns lugares, né? Nem salário ele tem, ele pega o trem para ir pro, sim, sim. Né, pro trabalho, tal, vai de bicicleta. E aqui não, a gente tem que alimentar, o imposto é para que a gente alimente uma máquina. Como a gente, né?
0: Quem manda no país não é o povo, gente. Quem manda no país é o judiciário, é o legislativo, é o executivo. Nem a imprensa tá mandando mais. Porque essas coisas são lógicas. Diminua o salário, diminua os penduricalhos. Quem é que aprova? E ou aí, reprova?
2: E aí cai são eles. A lógica que todo poder emana do povo para o povo.
0: É ruim.
3: Nunca aí, foi, né?
0: Bom, enfim.
2: Exatamente.
0: Vocês estão muito animados hoje. Eu estou impressionado. 539 likes.
2: Uau!
0: Uma salva de palmas para os nossos maravilhosos ouvintes que estão conosco aqui no debate 93 de hoje. Agradeço demais. Subindo, hein? E subindo. Daqui a pouquinho, a gente alcançar a meta de 600 likes aqui no debate 93.
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0: Uma de nossas queridas ouvintes está dizendo, crente que tem, não, esse aí já foi, Marcela, cadê o outro? Ué. Não sei onde é que tá mais, eu peguei o papel, joguei pra lá. Eu tô com ranço dos papéis. Ah, que farinha pouca, meu pirão primeiro. Um pirãozinho agora, ia bem, não ia bem ou não?
3: Ia muito bom. Hein? Muito bom.
0: Pirãozinho.
2: É um convite, JTS.
0: Um peixe? Convite, claro.
3: Claro. Um peixe?
0: Eu convido vocês em nome da 93.
3: Vamos lá, 93, agora valeu.
0: Um abraço pra Andréia Mar, que é quem resolve isso.
2: 500 likes pra esse convite do JR.
0: Sem ranço nenhum.
3: Sem ranço.
0: Não, é. Farinha pouca, meu pirão primeiro. O que torna uma pessoa egocêntrica? Meu noivo vive falando que a família dele é egoísta, mas não enxerga que ele é também. Mas aqui tem até uma questão lógica, né? A minha família é egoísta. Você é da sua família? Sou. Então você é egoísta. O egoísmo é pecado? Esse comportamento pode atrapalhar a nossa relação com Deus? Quais as consequências disso na família, no trabalho, na igreja e até mesmo na sociedade? Isso é amanhã, é?
1: Amanhã.
0: Meu Jesus.
1: Amanhã.
0: Esses e outros assuntos estarão com a gente amanhã, se Deus quiser, a partir das 11 horas da manhã, em mais uma super edição do nosso debate 93. Pastor Josias Pereira Ribeiro, muito obrigado, pastor.
3: Muito bom estarmos juntos aqui. Eu creio que esse tempo, né, foi edificante, né, para todos nós que participamos aqui do debate, você aí, querido ouvinte. E deixo um abraço para todos vocês, ao povo lá da Igreja Batista Central em Coelho Neto. Irmãos, vamos viver o evangelho.
0: O senhor,
3: e seguimos em frente.
0: O senhor deve ter algum tipo de preferência nesta casa, porque dos poucos, raríssimos debatedores que eu falo o nome inteiro, que está aqui na minha pauta.
1: Ah, o pastor Carlos Eduardo.
0: Não, Carlos Eduardo é o nome composto. Não Carlos é isso, Eduardo é tem isso. Que ter alguma coisa depois.
3: Acho que é.
0: Mas o senhor.
3: Sou mais humilde. Assim,
0: Josias Pereira Ribeiro.
3: Sou mais humilde.
0: Eu não quero plantar ranço no coração de ninguém.
1: Como é que a gente tem que se segurar pro ranço, gente?
0: Mas
3: é que aí já.
0: Lisa Afonso, com certeza tem outras coisas.
5: Wilza Mendonça de Oliveira Afonso.
0: Olha aí. Ah, é a Wilza.
1: A pastora Lisa
5: é difícil. É, mas a gente com I, assim o senhor me autorizou.
0: Espera um pouquinho, espera um pouquinho. Nunca foi Lisa, então, é Wilza.
5: Não, é Lisa porque tá dentro do meu PC.
0: Não, pera, não, esse é o nome artístico.
1: Ele que escolhe.
0: É igual o meu, é igual o meu. É o nome, é o nome do dia a dia.
5: Não, agora... então, esse foi uma estratégia exatamente para eu não criar ranço na minha infância.
0: Certo, foi.
5: Porque meu nome era Wilza, meu nome é Wilza. As pessoas me chamavam de Jubilza.
0: Catiusa, Jubilza?
5: Qualquer coisa, menos Wilza.
0: Eu sei então, o que é isso.
5: Então, naquela época, aí, Deus me deu essa estratégia. Corta o W, inverte o L com
3: na
5: I.
3: Na escola pronto. Era difícil, né?
0: Corta o W, inverte o L?
5: L com I. Lisa, no meu próprio nome, aleluia, aplauda aí você do outro lado. Deus te dá uma estratégia para você não ter ranço. Dos cão que estão sendo usados.
3: Like pra que foi embora.
0: Tá bom.
5: Eita, Glória.
0: Obrigado, hein, pastora. Obrigado, pastora. Não, agora eu tô falando, obrigado. É a hora de se despedir, pastora.
5: Gente, eu quero agradecer, isso. Dar um beijo aí pra todos os debatedores, meus familiares, meu filhote que tá aqui comigo, e deixar pra você aí, em nome de Jesus, não tenha ranço e saiba manter a diferença entre distância santa e desafeto carnal, pra que você não perca a tua salvação, em nome de Jesus.
0: Pastor
5: amém.
0: Carlos Eduardo Mota, obrigado, pastor.
2: Uma alegria, um prazer estar aqui com vocês. Um abraço a todo o povo da Catedral Metodista do Rio de Janeiro e ao povo que está com a gente lá da Paraíba.
0: Opa.
2: E aí eu deixo, ama a Deus, mas odiar o seu irmão, isso é mentiroso. Se alguém disser que ama a Deus e odiar o seu irmão, é mentiroso. Então, o problema não é ter o ranço daquele momento como reação humana. O problema é fazer dele uma escolha, uma identidade, uma justificativa para não amar.
0: Amém. Muito obrigado, pastorzão. Daniel Brunet, obrigado, amigo. Deus abençoe.
6: Obrigado, um prazer estar com vocês. Pedir para quem está nos acompanhando, pegar o link do YouTube e compartilhar, porque no debate 93 de hoje tem cura e tem direção. JR e Marcelo, eu estou mandando para vocês ó, meu novo livro, Porque Deus Ainda Me Quer, uma ficção cristã para quem quer se aproximar ainda mais de Deus, tá? Aí, vou mandar para você. Eu obrigado, tenho certeza, pelo querido. Que a gente conversa, que você vai gostar do que tem aqui.
0: Obrigado, meu querido. Muito obrigado. Vou receber obrigado. Com muita alegria. Deus abençoe sempre, Marcela.
1: Olha, JR, vamos agradecer mais de 1.200 aparelhos conectados aqui com o debate 93. Um número fantástico aqui nas nossas redes sociais. Salve de palmas
0: para os nossos ouvintes. Palmas. Nossos ouvintes maravilhosos.
1: Cada vez mais. E eu preciso fazer uma pergunta, já que eu dou voz aos ouvintes. Eu tô dando a voz ao João Leite. Que me fez a seguinte pergunta.
0: João Leite?
1: João Leite.
0: Do Atlético?
1: Da Silva.
0: Goleiro João Leite do Atlético.
1: Oi, Marcela, uma curiosidade. O pastor Carlos Eduardo, por acaso, é parente do saudoso mestre, maestro Caçulinha?
2: Isso aí, pareço sim. Meu primo. Brincadeira.
0: Coloca a imagem aí, João.
2: Coloca aí.
0: JP, achou a imagem?
2: Olha aí.
1: Ainda coloca não achou, aí, JP. Tá procurando.
0: Eu tô olhando, parece mesmo.
3: Parece.
0: Não é que seja igual. Não é que seja igual. Lembra?
3: Da mesma terrinha?
0: Lembra?
2: Eu sou. Nasci no Rio, mas só vim pra nascer. Eu sou mineiro, uai. Fui criado um tempo nas Minas Gerais.
1: Não discute, não.
2: Mas vim pro Rio pra nascer, em Barra Mansa.
0: Barra Mansa.
2: Cidade. Colada Minas Gerais.
1: Tá aí o Caçulinha na aí. Nossa tela.
2: É o meu pai.
0: O pastor. Coloca o pastor agora.
2: Vai. Igualzinho. Bochecha e nariz. Bochecha e nariz aí, ó.
0: Tem que pegar uma foto dele no piano. Okay,
2: vai, ó. Um do lado do outro agora, ó.
1: É que a gente não consegue botar um do lado do outro porque tem um set que tem que formar aqui. Aí rápido não dá mais.
2: Vou olhar pra câmera aqui, ó.
0: Eu acho que o pastor Carlos Eduardo está em melhor forma. Até porque, né?
2: É. Com, isso, certeza. Com certeza.
1: Já partiu.
0: Então, já morreu. Isso que eu tô falando. Tá em melhor forma.
1: Ele já morreu.
2: Misericórdia.
0: Tá bem melhor forma. Não, o senhor tá em melhor forma, eu estou falando. Porque ele. Não foi isso ou não?
1: Foi, exatamente.
0: Muito
1: foi.
0: Bem. Eu coloco as coisas de última hora aí, fica aí. O pastor pode criar ranço, hein?
1: Não, o pastor tá liberado.
2: Não, minha irmã, pode me convidar pra tomar um café que eu irei.
0: 639 likes. Muito obrigado, os nossos maravilhosos ouvintes. Conosco no debate 93, Gilberto Ribeiro já está na área, daqui a pouquinho assumindo a programação da 93 FM. Pastor Josias vai orar conosco. Vamos colocar os nossos temas diante de Deus em oração. Vamos orar juntos aqui pela cura dos enfermos, por consolo aos corações enlutados, pelos nossos ouvintes que vivem relacionamentos partidos, alimentando ranços. A Bíblia fala tanto sobre esse assunto. dissensão, facção, porfias. Que Deus dê a você a graça, a sabedoria, a iniciativa. Alguém tem que começar a paz. Lembre-se, Jesus é o príncipe da paz, ele é o pacificador. Quando Jesus está entre nós, os nossos defeitos, os nossos e os dos outros, eles se tornam diminutos, porque maior é o amor que nos une do que a tristeza, a briga, a palavra ruim que pode nos afastar. Se Jesus estiver entre nós, a paz vai reinar, porque ele é o príncipe da paz. Vamos orar juntos.
3: Pai, nós louvamos e bendizemos o teu nome, te agradecemos por esse tempo tão precioso aqui. Que a mensagem, que a conversa, que as palavras aqui, Senhor, tenha de fato feito diferença na vida de alguém. E como já ministrado aqui, Senhor, novos posicionamentos comece, Senhor, a acontecer dentro das nossas igrejas. Nós somos corpo, então que tenhamos unidade, mesmo nas nossas diferenças. Que o Espírito do Senhor possa trabalhar em nossos corações. Queremos te agradecer, ó Deus, por cada uma dessas vidas. Nós queremos rogar por aqueles que estão sofrendo, Senhor, com as suas perdas, como é o caso do nosso irmão Arnaldo, que perdeu seu pai, está sendo sepultado ali agora. Que o Espírito Santo Consolador, o Confortador, esteja com aquela família e com todos estes que choram por um querido que partiu. Que a tua graça os alcance, que a tua paz, Senhor, chegue a estes corações. Queremos clamar por aqueles que estão enfermos, porque tu és o Deus da cura. Que a palavra, Senhor, que a oração chegue aos leitos do hospital, chegue, Senhor, aqueles que estão sofrendo dentro das suas casas também, que estão aprisionados, Senhor, dentro das suas casas, com medo, sofrendo com a depressão, Senhor, com a ansiedade, com tantos outros transtornos. Que o Senhor os visite, que o Senhor quebre, Senhor, quem sabe as raízes de amargura que estejam aí em muitos corações. Que o Senhor liberte para que nós possamos viver o evangelho da paz, nós possamos viver o reino de Deus, que possamos testemunhar da tua graça. Em nome de Jesus, visite as famílias, os relacionamentos, que o Senhor possa, Senhor, reconstruir alianças que estão quebradas, que estão partidas. Que o Senhor, ó Deus, visite esse povo, que esse povo possa, Senhor, quem sabe casamentos, familiares, que possam dar uma oportunidade para que o Espírito Santo faça uma obra diferente. E que estas dores se transformem em testemunhos do teu poder. Nós te agradecemos por esse tempo, oramos no nome de Jesus. Amém.

0: Olá, eu sou Tamires Andrade e esse é um dos destaques do portal Pleno.News. O Supremo Tribunal Federal ampliou a aplicação da Lei Maria da Penha a casos de violência fora do ambiente familiar. Mulheres que sofreram violência de gênero em contextos profissionais, políticos ou institucionais, por exemplo, serão amparadas pela lei. A decisão ocorreu após a Justiça de Minas Gerais negar proteção a uma mulher vítima de ameaça. Leia mais em Pleno.News.
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1: Boa tarde, meu Rio de Janeiro. Boa tarde para todos. 9:09 hoje, quinta-feira, dia 20 de agosto de 2026. Gente, agosto praticamente está indo embora, né? Como é que pode, gente? O tempo passa rápido demais, rápido demais. Bem, vamos iniciando aqui a programação da tarde. Amanhã, J.R. Vargas está de volta, Marcela Bastos, mais um time de debatedores aqui na programação às 11 da manhã com o debate 93, tá? Comigo você segue, a gente está liberando brindes, se liga, atenção. 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Então você liga aí a sua antena e fica acompanhando a gente. Fica ligado, porque de repente aí saem 2 versículos dentro do programa, tá bom? Vamos lá. 11:00, é hora do pediu, tocou.
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1: E o nosso WhatsApp tá aberto, tá ligado? Aqui, ó, 968038319. Se você estiver fora do Rio de Janeiro, acrescenta o 21. Tá fora do país? 55 na frente. E a partir daí, a gente vai recebendo por aqui. Pitica tá postos, vai anotando tudo e colocando no ar. Isso aí, JP tá com a gente aqui ligado. Fala aí, JP. Demora não, hein, filho? Volta aí. Fernanda Brum Videira.

0: A de Gilberto Ribeiro não pediu, tocou. Gostaria de pedir o hino de Samuel Messias. Bem sem eu. Meu nome é Anderson, morador de São Gonçalo. Gostaria de oferecer pro pastor Adriano, presbítero Onésio. Amém?
1: Amém.
0: Logo mais nós estamos juntos.
1: Beleza, tá aí a canção que você pediu, só que o nome é outro, tá? Os Planos de Deus, com Samuel Messias. Aquele abraço, mano. 12:17.

mais uma canção chegando. Aí, Gilberto, a paz do Senhor, Pitica, para você também e para todos os ouvintes. Tô pedindo aqui a canção Amigo Espírito Santo da Cassiane. Tá deixando um beijo para todo mundo. Nossa irmã sem nome. Cadê teu nome, filha? Um beijo. Pediu, tocou.

0: Meu amigo, excelente tarde. Eu gostaria de pedir no Pediu Tocou uma música do Anderson Freire, Canção do Céu. Gostaria de oferecer a todos da rádio, a todos que estamos ouvindo nessa tarde, e que Deus te abençoe em nome de Jesus.
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0: Boa, tá aí com o Vitor Santana. A música João 20 pra sempre. Antes o Josiane cantando Sempre Será Deus. Aí pra você. 93! Agora meio-dia e 48.
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0: Vamos lá, gente. Raíza, ela é de Magé, tá pedindo a canção Eu Sou Sarça, vem na voz de Samuel Miranda e oferece para toda a sua família.
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0: Feira do Pediu Tocou. Vamos conferir juntos.
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0: Segue a música do Silvério de Nova Iguaçu, tá oferecendo para todos da Assembleia de Deus e aos ouvintes da 93 FM. Retire as cinzas, na voz de William Nascimento.

0: Oh, glória a Deus, aleluia, aleluia!
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2: Uma hora e um minuto.
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1: 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Qual igreja?

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6: João 10:10 tem uma palavra forte, ele vai falar: o ladrão não veio senão para roubar, matar e destruir, e eu vim para que tenham vida e vida em abundância, vida plena. 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Ele não cansa de roubar, de matar e destruir. Ele rouba teus sonhos, ele mata teus projetos e ele destrói a tua vida. Mas escute uma coisa, por que que você não para para ouvir essa palavra? Se o Senhor vem com vida abundante para você, veio para isso, olha, eu vim para isso. Então, por que que você duvida ainda do Senhor? Sabe, para de dar ouvido ao Chico Tripa e pare para ouvir mais a Jesus. 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
8: Parabéns, feliz aniversário! Os aniversariantes de hoje, dia 20 de agosto, quero começar com a Ifigênia Rodrigues Freitas, moradora da Mangueira, Célio José Luiz, do Jardim Sumaré, o Adriano Alves, de Jacarepaguá, o Marcos Jordão, de Marambaia, e a nossa irmã Irani de Oliveira, moradora da Cacuia, são aniversariantes. Parabéns! Olha, essa é a canção, hein? Com Fernandinho.

0: 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Ainda Fernandinho com a música dos aniversariantes do dia, se não for pra te adorar. 1:15.
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Emily Santos e Damares. Aí cantando Se o Mar Não Se Abrir, a citação firme nas promessas. Ainda o louvor de Gisele Nascimento, Deus Está Contigo.

0: pela participação. Segue também um alô pro Adriel Renato, deixando aqui uma boa tarde para todos nós. Quem mais? Deixa eu conferir. Tem áudio aqui, vamos ouvir.
1: Boa tarde, meu irmão. Aqui boa. Quem fala é a Georgenete Nogueira, do bairro Cerâmica, Nova Iguaçu. Por gentileza, manda um alô para toda a família Nogueira, meu esposo Ronaldo, minha filha Ayla, meu netinho Heitor e para o meu irmão Rogério Pinheiro, da barbearia aqui da Cerâmica. Shalom. Obrigado.
0: Nada, um alô para vocês. Uma ótima tarde.
2: Olá, meu amigo Gilberto. Aqui é o pastor Edivaldo Salles, do projeto Missionário de Canoguira. Fala comigo aí, nós estamos aqui na sua programação. Quero que o senhor poderia mandar um alô para todo o pessoal da congregação do Cajueiro, Presbítero Murilo. Um abraço, meu amigo.
0: Outro, meu irmão, lembrando aqui da participação, tá? 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
0: Agora 1:31.
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11: Pastor Arão Machado de Paula, da Igreja Renovo do Senhor em Paciência.
12: A Bíblia nos mostra em Gênesis 4 que Caim e Abel levaram suas ofertas ao Senhor. Abel entregou o melhor do seu rebanho, enquanto Caim ofereceu o fruto da terra sem a mesma disposição do coração. Deus atentou para a oferta de Abel, mas Caim permitiu que a inveja dominasse sua alma. A inveja nunca destrói primeiro quem é invejado. Ela destrói quem alimenta. A palavra de Deus diz que a inveja é a podridão dos ossos. Sim, exatamente isso. A inveja apodrece os ossos. Quando Deus tem um propósito para alguém, Lutar contra essa pessoa é lutar contra o propósito de Deus. Você tem um propósito, você tem um chamado, não ouça as vozes contrárias. Também não deixa a inveja entrar no seu coração. Que a bênção de Deus seja sobre a sua vida. Renove-se, Deus é contigo. 93
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0: Olá, Fernanda Paredes, boa tarde.
14: Muito boa tarde, Gilberto Ribeiro, boa tarde aos nossos ouvintes. Um casal foi preso em flagrante no Aeroporto Internacional do Rio, Galeão, com medicamentos para emagrecimento importados ilegalmente. A prisão aconteceu durante uma fiscalização de rotina da Polícia Federal. Os dois, de 41 e 46 anos, desembarcavam de um voo de Foz do Iguaçu com conexão no Rio e seguiam para Maceió. Os frascos do medicamento foram encontrados nas bagagens. O casal vai responder por importação ilegal de medicamentos sem registro. A Alerj analisa hoje, em segunda discussão, um projeto que cria uma política de incentivo à atração de produções audiovisuais para o Estado. A proposta prevê apoio a obras nacionais e internacionais realizadas total ou parcialmente em território fluminense. Os projetos serão avaliados por critérios como impacto econômico e cultural, viabilidade e histórico das equipes envolvidas. Se aprovado, o texto seguirá para sanção ou veto do governador. O OpenAI anunciou uma versão do chat GPT voltada exclusivamente para adolescentes de 13 a 17 anos. A ferramenta terá proteções adicionais de segurança e recursos específicos para estudos. Em vez de simplesmente entregar respostas de tarefas escolares, o sistema poderá fazer perguntas e orientar o estudante passo a passo até a solução. A experiência também terá quizzes, recursos de visualização e lembretes para tarefas de casa. 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

0: Oh, voz bonita, não é? Fabiana Sinfrônio cantando Deus Cuida de Mim, voz e violão. Antes, Gislaine Milena, a voz de Quem Adora. 1:46. Vamos lá, gente.
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0: vida. Aí a canção Dono da Minha Vida, na voz de Larissa Santos, foi a última música da hora. E a Sara Farias cantando Coisas Maiores. 2:00.
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3: E a gente abre a hora com o Ministério Sarando a Terra Ferida. Louvor e glória. Agora 2:04.

0: Eu não perdi o controle. Aí na voz de Samuel Messias, o ministério sarando a terra ferida, abrindo a hora com a canção Louvor e Glória.
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0: 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E o segundo versículo da palavra-chave de hoje está no Evangelho segundo Marcos, capítulo 15, versículo 30. Marcos 15, versículo 30. Repetindo, Marcos, capítulo 15, versículo 30, na versão NVI. 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

0: Louvor e Glória. Vou aproveitar aqui e mandar alô. Quero começar com um oferecimento em áudio.
1: Boa tarde, Gilberto. Aqui tá falando a Karine.
2: Oi. E a Ariana.
1: Quero dedicar o próximo louvor para todos vocês, para todos os ouvintes, para o povo da minha igreja, bem Deus, para minha família. Quero dizer que vocês são nota mil.
0: Amém. Beijo. Deus abençoe. A participação também aqui ligada no Caravana 93, oferecendo o próximo louvor ao Senhor, aos ouvintes da rádio, e tá torcendo para ganhar no sorteio. No nome de Jesus, ela tá colocando aqui, né? Ele tá com fé, mas é isso aí, tem que acompanhar, tá? A Joyce de Engenheiro Pedreiro, acho que é isso. Um abraço para você, Joyce. E último oferecimento.
3: Boa tarde, Gilberto.
0: Boa.
3: Aqui é a Cátia Cristina Mesquita. Eu gostaria de oferecer o próximo louvor para minha mãe Neuza, meu esposo Jorge, minha filhota Rayane. Hoje a cozinheira é ela.
0: Amém.
3: Vai sair delicioso o almoço.
0: Valeu!
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0: Agora 2:31.
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12: Oséias 6:3. Conheçamos e prossigamos em conhecer o Senhor. Como a alva será a sua saída? E ele a nós virá como a chuva seródia que rega a terra. Quanto mais conhecimento de Deus, mais prosperidade espirituais, mais prosperidade intelectual, mais prosperidade de sabedoria. Quanto mais nos curvamos diante da realeza do Senhor, mais a nossa casa fica de pé. Quanto mais nos chegamos à palavra, mais a palavra está dentro de nós. Quanto mais chegarmos aos pergaminhos, mais os pergaminhos andará dentro da nossa alma e ficará conosco o bom perfume de Cristo, o bom amor de Deus e a graça do Pai. Um minuto da palavra pode salvar a sua família. 93.
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0: Com você, Fernanda Paredes.
13: De um dos seguranças envolvidos na morte do ciclista Cláudio Rafael Landeiro, espancado em Copacabana, na zona sul do Rio, por ter sido confundido, né, com um ladrão, foi preso no início da tarde. Jorge Luiz Ricardo Dias, de 56 anos, se apresentou na delegacia e teve a prisão temporária cumprida. Segundo a Polícia Civil, ele não participou diretamente das agressões, mas teria segurado a bicicleta da vítima durante o espancamento. A investigação aponta a participação de 4 homens no crime, sendo 3 deles responsáveis pelas agressões. Um homem ficou gravemente ferido após uma explosão seguida de incêndio em um veículo na RJ-106, no bairro Botafogo, em São Pedro da Aldeia, na região dos Lagos. O carro transportava 5 cilindros de GNV no porta-malas. A vítima sofreu queimaduras de primeiro e segundo graus em cerca de 63% do corpo e permanece em estado grave. Não foi informado oficialmente se os cilindros estavam cheios ou vazios, nem de que forma estavam acondicionados. A Polícia Civil investiga o caso e afirmou que ainda não é possível determinar se os cilindros provocaram a explosão. A Procuradoria-Geral da República defendeu em manifestação enviada ao Supremo Tribunal Federal que os inquéritos envolvendo o empresário Fábio Luiz Lula da Silva, o Lulinha, sejam encaminhados para a primeira instância, de acordo com a defesa do filho do presidente Luiz Inácio Lula da Silva. Lulinha é alvo de ao menos 3 inquéritos autorizados pelo Supremo a pedido da Polícia Federal. As investigações surgiram a partir de um desdobramento, né, da Operação Sem Desconto, que apura fraudes envolvendo descontos em benefícios do INSS. Agora no Rio, 2:37.
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0: isso aí, gente. Bruna Carla cantando Como Águia. Antes o louvor do novo som com Escrevi. Agora 2h46.
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0: que ainda receberá uma das semifinais. E como anfitrião, o Brasil será a cabeça de chave do Grupo A. A seleção fará o segundo jogo em São Paulo, na Neoquímica Arena, e o terceiro em Brasília, no Mané Garrincha. A partir do mata-mata vai depender da posição que se classificará em primeiro ou segundo da chave. O jogo entre Flamengo e Cruzeiro ontem bateu recorde de público de times brasileiros na Libertadores desde 2012. O Maracanã recebeu mais de 72.400 torcedores. E a classificação para as quartas de final da Libertadores também representa aí um reforço milionário nos cofres do rubro-negro, que garantiu aproximadamente 9 milhões de reais em premiação e chega a mais de 29 milhões de reais acumulados nesta edição. No Botafogo, Rodrigo Belão será o técnico hoje na partida contra o Cienciano pela Copa Sul-Americana às 9:30 da noite. Na necessidade de tirar uma desvantagem de 5 gols, pois é, o comandante da equipe sub-20 busca um milagre no Nilton Santos, enquanto ganha uma nova oportunidade no time profissional. Hoje também Vasco e Olímpia jogam por uma vaga nas quartas de final da Copa Sul-Americana às 7 da noite. Horário de Brasília, no Defensores del Chaco, em Assunção, no Paraguai. As equipes empataram sem gols em São Januário na semana passada e o Vasco precisa vencer porque uma nova igualdade leva a decisão para os pênaltis. O adversário do Fluminense nas quartas de final da Libertadores foi definido. O tricolor vai enfrentar o Platense da Argentina nos próximos dias 9 e 16 de setembro pela próxima fase da competição continental. O tricolor carioca vai abrir os confrontos jogando em casa no Maracanã. E para terminar, temos o judô brasileiro que sagrou-se campeão geral do Grand Prix de Lima 2026 no Peru, ao liderar o quadro de medalhas no encerramento da competição. A delegação brasileira subiu ao pódio 11 vezes, conquistando 5 ouros, 2 pratas e 4 bronzes, registrando o melhor desempenho do ano para o esporte. O país superou a Itália, que ficou em segundo lugar, e a Moldávia em terceiro.
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2: E vamos ao resultado dos sorteios de hoje aqui no Caravana 93. Pois é, liberamos aqui primeiro a palavra-chave, né? O primeiro e o segundo versículo da palavra-chave. Você já sabe que o Concílio Gonçalves daqui a pouco ele libera o terceiro, tá? Fica ligado. E o sorteio da Bíblia de Estudos da BV Books 1611, Rose Amorim. O perfil dela é @RoseAmorim_, tá bom? Então você se deu bem, tem 5 dias úteis para vir aqui na Rádio 93 FM para retirar a sua Bíblia de Estudos, tá bom, Rose? Rua Senador Harold de Oliveira 211, em São Cristóvão, antiga Rua Gotemburgo. E o sorteio, a promoção Cinema com a 93. 2 ganhadores, levando aí cada um deles 4 ingressos para os cinemas e o UCI para assistir qualquer filme que esteja em cartaz na rede UCI Cinemas, tá bom? Então, para você que está acompanhando e quer saber, corra lá no Instagram deles, @UCICinemas. É assim que a gente escreve. UCI Cinemas é o perfil da UCI Cinemas para você conhecer os filmes. Quem se deu bem, levando o primeiro grupo de 4 ingressos. Iago Leone, de Nilópolis, telefone 964, final 32. Parabéns. E a nossa irmã Dirlane de Duque de Caxias. O telefone é o 988, final 23, levando também 4 ingressos para os cinemas e o CIE para curtir aí os filmes, beleza? Eu vou encerrando por aqui, trago a última canção com Maria Marçal, Deixa. E eu aproveito aqui, deixo você também na ótima companhia de Cid Gonçalves, daqui a pouquinho no comando do 93 Radical. Beleza, gente? Amanhã eu tô de volta, sexta-feira, a partir do 12:00. Fui!

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9: Graça e paz, santa e preciosa Igreja de Jesus. Em Lucas 13, 25 a 27, uma cena chocante nos é apresentada, onde algumas pessoas dizem: Senhor, comíamos e bebíamos na tua presença, mas ouvem, não sei de onde sois, apartai-vos de mim, vós que praticais a iniquidade. Então eles estavam perto de Jesus, mas nunca se entregaram verdadeiramente a ele. O irmão mais velho do filho pródigo também estava na casa do pai, mas estava perdido. Então, estar no banco da igreja não é o mesmo que estar em Cristo. Às vezes a pessoa tem a familiaridade com os hinos, os cânticos, as histórias, mas nada disso substitui um relacionamento real com Jesus. Não confunda conhecimento sobre Jesus com relacionamento com Jesus. Salvação não é estar apenas perto de Jesus, mas é entregar a sua vida a ele. Então você conhece Jesus por relacionamento com ele ou apenas conhece histórias sobre ele?
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13: Boa
5: Boa tarde, gente boa. Oi, gente. Boa tarde para todo mundo ligado na 93 FM, a rádio que conquistou meu coração. Tô chegando para mais um encontro e a partir de agora vamos juntos até às 18, trazendo o melhor do louvor, adoração a Deus, é claro, com a sua participação, que é muito importante. Você sabe, sem você não tem a menor graça. Nosso querido Gilberto Ribeiro já se mandou, mas amanhã ele volta. Amanhã ele volta aqui na programação da 93 FM a partir do meio-dia, logo após o debate 93 com JR. Ô Vargas, está no ar o meu, seu, nosso
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5: Sou eu, com prazer, com muita alegria. Vai começar com Eliseu Alves, Me Ama, ao vivo.

0: Agora 3:07, 3:07, lembrando a você que hoje você tá concorrendo a brinde, tá concorrendo a presente. 93. Não é presente qualquer não, hein? 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Para você que participa conosco aqui da programação da melhor da 93 FM.
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0: Gabriela Rocha, radicalizando a sua tarde.

0: Paulo Neto e Cleiton Queiroz, o Céu te vê ao vivo aqui na Melhor, Gabriela Rocha, toda a terra.
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0: As informações vêm chegando agora com ele, Léo Vieira. Diga lá, Léo, boa tarde, campeão. Fala aí.
2: Boa tarde, Cid. Boa tarde pra você. Boa tarde pra todo mundo ligado na 93 FM. Cid, tô de olho na movimentação do trânsito na zona oeste da cidade. Para quem está circulando na ligação entre Taquara e Sulacap, deve ficar atento, porque o trecho da estrada do Catonho está totalmente interditado na pista que segue em direção à estrada do Cafundá por conta de um vazamento na pista, e neste momento estão acontecendo reparos na região. Esse vazamento de água causou grande transtorno na manhã e segue ainda causando problemas aos motoristas. E em função disso, foi montada uma reversível na pista que segue em direção ao Sulacap e o trânsito fica impactado nos dois sentidos da região. Para quem está nessa ligação entre Sulacap e o trecho da Taquara, Transolímpica é uma opção. Para quem está pelo trecho da estrada do Cafundá, trânsito é intenso ali no acesso à estrada do Catonho e também na chegada a Nelson Cardoso. 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Léo Vieira para 93 FM, a rádio que conquistou o meu coração.
0: Valeu, Léo!

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1: Midian Lima cantando junto com Delino Marçal, coisa linda de ouvir, viu a canção? Você não imagina. Antes, Elaine Martins, Santificação, ao vivo na melhor. Agora são 3 horas e 29 minutos, nós estamos juntos na 93 FM.
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1: Agora no Rio são 3 horas e 41 minutos, 3:41. Tem Marine Freezer.

0: 3 horas e 47, Marine Friesen na 93, Santo para sempre. Fernanda Brum, onde o fogo não apaga, totalmente poderoso, ao vivo, canção com Sofia Vitória e Elaine Martins, aqui ó.
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7: A fé é dom e tarefa. Recebê-la e cultivá-la em obediência para que produza frutos visíveis. A fé madura se ganha no ouvir e no obedecer. Não se mede por tamanho, mas por fruto. O Espírito Santo é um, todavia com 7 virtudes.

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1: Com ela, Fernanda Paredes. Chega lá, Fernandinha, boa tarde.
3: Olá, Cid Gonçalves, boa tarde. Pois é, os bancários do Rio aderiram hoje à paralisação nacional em defesa da valorização e de melhores condições de trabalho. De acordo com o sindicato da categoria, a maior parte das agências fechadas está concentrada, né, no centro do Rio. O movimento tem duração prevista de 24 horas. Em outras regiões, como Niterói e São Gonçalo, também houve aí unidades sem atendimento. Eleições 2026. O Tribunal Superior Eleitoral decidiu vetar o acesso do candidato do PRTB à presidência, Pablo Marçal, aos fundos eleitoral e partidário. Os ministros também impediram a participação de Marçal em campanhas na TV e no rádio e em debates. A medida tem caráter cautelar até que a Corte Eleitoral analise se Pablo Marçal pode ou não ser candidato no pleito de 2026. O candidato à presidência está inelegível até 2032. Um deslizamento de terra em uma mina ilegal de ouro deixou pelo menos 100 mortos na República Centro-Africana, na fronteira com Camarões, região da África Central. Várias pessoas ficaram feridas. Acredita-se que o deslizamento de terra tenha sido provocado pelo desabamento de vários túneis subterrâneos nos quais os garimpeiros trabalhavam. Outras notícias, acesse radio93.com.br.
1: Valeu, Fernandinha.
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0: Essa é a Êxula aqui na Melhor, na 93 FM. Deus Forte, ao vivo na Melhor. Tivemos ainda a canção com meu querido André Leono, Melhor Está Por Vir. Ainda Santo Pra Sempre com ela, Marine Freire.
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0: Essa é a 93 FM, a rádio que conquistou meu coração. E o povo tá ligado na 93 FM concorrendo hoje a brinde, hein, gente? Já falei e repito, tá concorrendo a prêmio.
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0: Hoje você concorre a um vale de R$150 do restaurante Oliveiras Grill, em São Gonçalo. Apresentaço pra você que tá participando conosco pelo Instagram. Vai lá no Instagram, curte, compartilha, comenta, marca alguém. Manda mensagem aqui no nosso WhatsApp 968038319, 968038319. Abraço muito carinhoso pra todo o pessoal da Igreja Assembleia de Deus Siloé em Chamas, na Estrada do Queimado 170. Igreja pastoreada pelos meus queridos irmãos, meus queridos amigos do coração, pastor Fábio e pastora Patrícia. Turma boa demais da conta lá na Estrada do Queimado 170, Assembleia de Deus, Siloé em Chamas. Abraço carinhoso também para todo mundo ligado na 93 FM, a rádio que conquistou meu coração lá em Pedra de Guaratiba, na Ilha de Guaratiba. Se bem que não é ilha, né? É William. E lá está meu querido Jefferson, minha querida Sandra. Turma boa demais a conta, ligados na 93 FM. Também o pessoal ali do condomínio Viva Penha e Nova Penha, também ligados na 93 FM. Pessoal da rua Montevidéu, pessoal ali da rua, ali do outro lado da Penha ali, a pessoa da Rua dos Romeiros, tradicional Rua dos Romeiros. Você sabe que foi lá que eu comecei, né? Ali na Rua dos Romeiros, que era a caixinha de som no poste, foi minha primeira rádio, foi ali, ó. Abração carinhoso pra todo mundo ligado aqui na 93 FM. Bom demais saber que vocês estão por aí. Bom demais saber que você faz parte dessa história.

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0: Esse é o pessoal do Ministério de Louvor, Diante do Trono, Medley, Tempo de Festa, ao vivo na 93. Antes nós ouvimos Pastor Lucas, Marcas da Vida e Eixla, cantando a canção Deus Forte, ao vivo na melhor.
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0: As informações vêm chegando com ele, Léo Vieira. Diga lá, Léo.
11: Digo sim, Cid, tô de volta e tô de olho na movimentação do trânsito para quem tá circulando pela zona norte da cidade. Região de Vila Isabel tem trânsito complicado ali na Teodoro da Silva, em direção ao Maracanã, em função de sinais de trânsito apagados na extensão da via. Tem um ali no trecho da Barão de São Francisco e também na chegada ao trecho de acesso para Professor Manuel de Abreu, ali na altura do cruzamento com a Pereira Nunes, o trânsito está bem impactado. Para quem está pela Boulevard 28 de Setembro, também observa problemas de sinais de trânsito apagados até a chegada à Praça 7, e isso prejudica a circulação ali na altura do Hospital Universitário Pedro Ernesto. Para quem circula em direção ao Trono Rosa ou mesmo no acesso para Visconde Santo Isabel, dá para ganhar um tempinho pelo trecho da Torres Homem. Para quem circula pela Rua São Francisco Xavier, trânsito é intenso em direção ao Largo da Segunda-feira entre a UERJ e Avenida Maracanã. O caminho para 24 de maio, panorama é bem tranquilo. Para você que está na ligação entre Grajaú e Andaraí, dê preferência pela Maxwell, no caminho para o Meia, Visconde Niterói e Bartolomeu de Gusmão. 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Léo Vieira para 93 FM, a rádio que conquistou o meu coração.
0: Valeu, Léo.

0: Graciane, arma secreta aqui na melhor, na 93 FM. 93. Ouvimos também a canção com Sara Farias, Eu Me Humilho, ao vivo, medley, tempo de festa, aqui com o pessoal do Ministério de Louvor, Diante do Trono. Abraço carinhoso para você que tá ligado na 93 FM. Meu querido amigo pastor Carlos, lá da Assembleia de Deus, lá da Matinha, na Rocinha, também tá ligado com a gente aqui na 93 FM, toda a turma da igreja lá. Um beijo grande para esse povo maravilhoso lá da Matinha. Ligados na 93 FM. Muito bem, o povo tá ligado com a gente, então vamos mandar alô pra esse povo ligado aqui na melhor, na 93, a Raíssa de Magé. Ela tá ligada aqui na 93 FM, a rádio que conquistou meu coração. Também tem aqui o Michel Calado, ele que é de Cosmos, ele é calado no sobrenome, mas ele fala, viu? Tá ligado aqui na 93 FM, tá no trabalho ligado com a gente. Ô Cid, eu quero essa bênção aí, tá? Esse do sorteio. Eu tô ligadinho aqui na 93 FM, Rafaela de Austin, ligada aqui na melhor, na 93. Fala aí, oi.
1: Boa tarde, mano, Cid Gonçalves, graça e paz.
0: Fala, garoto.
1: Tarde maravilhosa, nós aqui em Tamborim, curtindo 93. Eita, Radicão.
0: Coisa boa. Uhul,
2: é nóis.
0: É nóis.
1: Um abraço, Cid, Deunia Sinabe de Tamboraê.
0: Casal top. Ô Cid, uma quinta-feira de muita paz. Eu tô ligado aqui no 93 Radical. Quem mais mandou? É o Chiquinho que mandou esse aqui? É o grande Chiquinho. Oi Cid, eu sou a Isa Carvalho de São Gonçalo. Também tô ligadinha na 93. Quero ganhar esse voucher aí, hein? Tá bom? Oi.
3: Boa tarde, a paz do Senhor Jesus, boa, meu irmão. Que é o Diácono Iago de Nilópolis. Fala, estamos ligados na 93 Radical. Boa. Grande abraço, Deus abençoe a todos.
0: Amém, campeão. Obrigado pelo carinho, obrigado pela audiência. Ô, gente, segura aí que eu tô de volta já já. Pera aí, tá? Pera aí.

Tem gincana das igrejas para agitar a sua tarde aqui na sua 93 FM. A igreja campeã da terceira semana foi a Igreja Evangélica Dupla Honra e segue na competição. Nesta semana disputam Assembleia de Deus em Bom Sucesso, Ministério de São Geraldo, Comunidade Evangélica do Amor e a Igreja Batista em Jardim de Arimateia.

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2: Agora no Rio são 4 horas e 38. 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

0: Letícia, Letícia Vitória, aqui na Melhor, na 93 FM. E a canção Perfil de Adorador e Tudo Entregarei. Tudo isso pra você ligado aqui na 93 FM. Cassiane cantou Arma Secreta, Eu Me Humilho ao Vivo. Canção com Sara Farias, aqui, ó. 93. Faltando agora 15 minutos para as 5 da tarde. Bora lá.
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5: Eu te amo, ó Senhor, força minha. O Senhor é a minha rocha, a minha cidadela, o meu libertador, o meu Deus, o meu rochedo em que me refugio, o meu escudo, a força da minha salvação, o meu baluarte. Invoco o Senhor, digno de ser louvado, e serei salvo dos meus inimigos. Laços de morte me cercaram, torrentes de impiedade me impuseram terror. Cadeias infernais me cingiram e tramas de morte me surpreenderam. Na minha angústia, invoquei o Senhor. Gritei por socorro ao meu Deus. Ele, do seu templo, ouviu a minha voz e o meu clamor lhe penetrou os ouvidos. Salmo 18, de 1 a 6.
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0: Com ela, Fernanda Paredes. Diga lá, Fernandinha.
6: Pois é, se de traficantes do Complexo da Penha, na zona norte do Rio, estariam fornecendo instruções de uso de drones para outros criminosos em uma quadra da comunidade, em uma espécie aí de curso do crime. Veja só, imagens mostram uma fila de homens na quadra. Eles estariam participando de uma capacitação para manuseio de drones usados pelo crime organizado. Lembrando que no início deste mês, moradores do Quitungo, na Zona Norte, registraram drones sobrevoando a comunidade. Os equipamentos teriam lançado granadas na região e a Polícia Civil investiga o caso. Era só o que faltava, mas essa, né? Bom, a Justiça do Rio autorizou a cremação dos corpos das três colombianas que morreram na queda de um helicóptero na região da Vista Chinesa, na floresta da Tijuca, Zona Norte do Rio. A decisão foi assinada após a conclusão dos exames realizados pelo Instituto Médico Legal e a manifestação favorável do Ministério Público. Um terremoto de magnitude 7,2 atingiu o Peru na região de Ayacucho nesta tarde. Ainda não há registro de mortos ou feridos. Também não há relatos de tsunami em decorrência do tremor. Há pouco mais de um mês, um terremoto no centro do país deixou 6 mortos e 32 feridos. Agora no Rio, 4:50.
0: Valeu, Fernandinha.
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0: Lídia Lima cantando Rei da Glória ao vivo aqui na Melhor.
1: Esse céu dessa casa.
0: Eita nós, hein? Antes ouvimos Preto no Branco cantando com o Juninho Black, Lucão Carvalho, Eli Soares, Sonhos de Deus.
2: Dica.
0: Intervalo rapidinho, tô de volta já já. Agora são 5 em ponto.
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10: Povo abençoado, ouvinte amado e querido, gente boa demais. De domingo a sexta-feira conosco, esse melhor horário, da melhor. Rádio 93, gente, tá todo mundo dizendo a rádio que conquistou meu coração. Hoje é quinta-feira, quer saber? Eu tô ligadão ainda no sábado, louvorzão. Meu Deus do céu. Ó, foi top demais, o céu desceu e encheu a terra. E agora ainda eu tô ouvindo o eco de alegria, aquela multidão dizendo Jesus Cristo é o Senhor, aquela multidão aplaudindo, glorificando, pulando, exaltando a Jesus. E eu tô aqui envolvido nessa alegria também. Sabe por quê? Eu descobri uma coisa: tristeza não é coisa de cristão. Murmuração não faz parte da minha vida. Reclamar, tô fora. Mal dizer, tá doido. Dizer o mal não é comigo. Eu aprendi que eu preciso glorificar o nome do meu Deus. Eu nasci para isso. Eu sou feliz, eu não olho para a luta, eu olho para a vitória. Eu não dou brecha para Satanás, eu glorifico o nome do meu Deus. Porque a nossa missão é

0: FM, Anderson Freire, Marcelo Marques, estou te esperando ao vivo. Antes, Bruna Carla, Mil Graus aqui na Melhor.
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0: Agora são 5 horas e 16 minutos.
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0: E as informações vêm chegando agora com ela, Milena Viana. Diga lá, Milena, boa tarde.
9: Oi, Cid, excelente tarde pra você e pra todo mundo que acompanha a gente aqui na 93 FM, começando com um destaque sobre a linha amarela. Atenção redobrada para o motorista em direção à Barra da Tijuca. Estou observando retenção na altura de Inhaúma, há reflexos em Bom Sucesso e também no acesso pela linha vermelha. Você, motorista ouvinte da 93 que segue para o Fundão, encontra apenas fluxo intenso na passagem por Água Santa. Nesse momento, a autoestrada Grajaú-Jacarepaguá tem pistas livres nos dois sentidos. Pelo Alto da Boa Vista, também estou observando boas condições. Avenida Maracanã com fluxo apenas intenso nos dois sentidos, na altura da Rua Major Ávila, mas por enquanto sem grandes problemas. Mesmo panorama, observo pela Rua Conde de Bonfim. 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Milena Viana para 93 FM, a rádio que conquistou o meu coração.
0: Valeu, Milena!

0: Agora 5:30 e nós estamos juntos na 93 FM, a rádio que conquistou meu coração. Mariana Góes, porta aberta aqui na melhor. Tivemos ainda Kemuel, ó quão lindo esse nome é. E ainda Anderson Freire cantando com Marcelo Marques, estou te esperando ao vivo. 93. Muito bem, vamos mandar alô pra esse povo bom demais, ligados aqui na melhor, na 93 FM, a rádio que conquistou meu coração. Solta a voz e fala aí, oi.
1: Cid, Rosane do Parque Estrela 2. Cid, eu só consigo faxinar na minha casa escutando a melhor. E outra coisa, você tem que estar no último volume.
0: Ah, é?
1: É muito bom ouvir vocês no último volume, Cid. E eu tô aqui acabando de faxinar minha cozinha, ouvindo você. Amém. Que loucura, loucura, Cid.
0: É uma loucura boa, essa é uma loucura boa.
2: Alô, oi. Cid, aqui é a Zeniza de Itaboraí. Estou oi, costurando essa. Ligadinha na melhor.
0: Coisa boa.
2: A rádio que conquistou o meu coração.
0: Muito bem.
2: E um abraço para todos que nos ouvem. Fica muito na bem. Paz.
0: Beijo grande, benção, oi.
3: Boa tarde, Sidney.
0: Boa.
3: Aqui quem vos fala é o pastor Marcos do Corinho,
0: fala,
3: de Costa Barros. E eu estou ligadinho na rádio que conquistou o meu coração.
0: Muito
3: fique
0: bem.
3: Na paz.
0: Isso aí, garoto. Oi.
4: Fala, Sidney Gonçalves, filho de Marcos.
0: Fala, Vidinha. Tá
4: passando aqui para desejar um feliz aniversário pro meu filho, Lucas, fazendo 24 anos. Deus sempre no controle de nossa vida. Um grande abraço, meu amigo Sidney Gonçalves.
0: Valeu, meu irmão. Um grande abraço, Luquinha. Parabéns, meu irmão. Oi, Cid. Boa tarde. Eu quero esse presentão aí, tá? É a Silvana Barbosa de Austin, ligada aqui, ó.
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0: Com ela, Fernanda Paredes. Diga lá, Fernandinha.
13: Cid, a Justiça do Rio marcou para o dia 26 de novembro o julgamento dos policiais militares Rodrigo Corrêa de Frias e Marcos Felipe da Silva Salviano, acusados pela morte da modelo Kathleen Romeu em junho de 2021. Ela tinha 24 anos e estava grávida de 4 meses quando foi baleada durante uma ação policial no Lins, Zona Norte. Os PMs alegam que houve troca de tiros com traficantes. O caso será levado a júri popular. Um delegado aposentado da Polícia Federal foi preso hoje em flagrante por tentativa de furto em um supermercado na Avenida das Américas, na Zona Oeste do Rio, na Barra da Tijuca. Hélio Christian Cunha de Almeida tinha tentado furtar aí cerca de R$500 em produtos. O delegado foi citado nas investigações do caso Marielle Franco e denunciado pela PGR por tentativa de obstrução das investigações, mas acabou sendo aí inocentado em 2023. Eleições de 2026 em um almoço com empresários na Mooca, zona leste de São Paulo. O senador Flávio Bolsonaro, do PL, afirmou hoje que pretende entrar para a história, mesmo que seja como presidente de transição. Ao lado do governador Tarcísio de Freitas, do Republicanos, Flávio disse que o Brasil precisa atravessar esse mar revolto. Fez referências ao pai, o ex-presidente Jair Bolsonaro. 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
0: Valeu, Fernandinha.
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0: Faltando agora 14 minutos para as 6, Ruth Daiane, Me Deixe Adorar. Tivemos ainda Samuel Messias, Jeová Jirê, ao vivo na 93.
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0: Estamos juntos aqui na 93 FM, lembrando que daqui a pouquinho tem o final aqui, o sorteio. Quem será que leva hoje, hein? O vale de R$150 do restaurante Oliveira's Grill em São Gonçalo. Participou conosco aqui pela 93. Intervalo rapidinho e eu volto já já, peraí.
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0: Agora faltando 6 minutos para as 6 e nós estamos juntos. 93. Muito bem, gente, quem leva para casa o prêmio de hoje, hein? Quem será que leva para casa o prêmio de hoje aqui na nossa programação da 93 FM? Então, valendo hoje R$150 para o restaurante Oliveira's Grill, lá do outro lado da poça. Pois muito bem, vamos saber então quem leva, né? Vamos saber então quem leva, já foi feito aqui, já, Pitica, vai lá. Esse aí, pronto. Muito bem, valendo então o vale de... Valendo o vale? Meu Deus do céu! A redundância... Então, é, tá valendo, né? O vale de R$150 do restaurante Oliveira's Grill em São Gonçalo saiu pra São Gonçalo. Final de telefone 4514. Final de telefone 4514. Nossa ouvinte lá de São Gonçalo tem o nome da minha filhotinha, o nome da minha caçulinha. 4514. Nossa ouvinte lá de São Gonçalo tem o nome da minha filhotinha, o nome da minha caçulinha. Isa Carvalho, atenção, Isa Carvalho, você de São Gonçalo, ganhadora de hoje do vale de R$150 do restaurante Oliveira's Grill em São Gonçalo, participando conosco aqui do nosso 93 Radical. Ô, gente, eu tô indo embora agora, mas eu volto amanhã, porque daqui a pouquinho tem ele, Alexandre Teixeira, o Barba, comandando as 10 mais da Noite Feliz e o Culto Doméstico. Beijão carinhoso pra todo mundo, fiquem com Deus e hasta amanhã.
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3: Falando com Deus.
0: Senhor, muito obrigado por mais esse dia. Muito obrigado, Senhor, pela esperança renovada. Muito obrigado pelos livramentos evidenciados, muito obrigado pela vida de pessoas que passam na nossa história e deixam um pouco de si. Obrigado, Senhor, pela Tua palavra que chega ao nosso coração. Obrigado, Deus, pela Tua voz que se faz ouvir na voz de pessoas tão simples, mas que com um abraço, com uma palavra, muda o nosso dia, transforma a nossa realidade e nos enchem de esperança e faz com que a nossa vida tenha mais brilho. Muito obrigado, Senhor, pela vida dessas pessoas tão simples.

tão maravilhosas que com apenas um gesto fazem uma vida inteira mudar. Muito obrigado, Senhor, pelo teu amor maravilhoso em nome por amor de Jesus.

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0: 6 e 3, boa noite Rio, Alexandre Teixeira Barba, tô por aqui, cheguei, tô com você, hein? Começando por aqui as 10 mais da 93 FM, a rádio que conquistou meu coração. Você que votou o dia inteiro no site, a partir de agora, confere comigo, só dando play. Aumenta o volume, seja abençoado nesse início de noite. Você que tá voltando para casa aí no horário de rush, daqui a pouquinho tem informação do trânsito para você sintonizado na melhor. Ó, já já, hein? Pera aí. E a gente vai acompanhando juntinhos aqui as 10 mais da 93. Dessa quinta-feira, dia 20 de agosto, ano 2026. Eu fiquei sabendo lá no Instagram que tem uma oração hoje, 8 horas, né? O povo já viu isso, gente? Quem vai orar aí nessa 8 horas? Estão sabendo? Eu fiquei sabendo esse negócio aí, né? Estão fazendo um movimento de oração às 8 da noite hoje, né? Dia 20. Eu vou orar aqui quietinho no estúdio, né? Não dá para ir na rua, mas vou orar aqui. Em nome de Deus, não sei o que. Importante é orar, né? Para Deus abençoar. Bom, tendo dito isso, a gente começa muito bem as 10 mais com esse som lindo aqui, ó.
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0: O som da Sofia Vitória Rabone ao vivo.

0: Esse é o Anderson Freire, fiel no pouco, versão ao vivo. Defendendo a oitava posição de hoje aqui nas 10 mais da 93. Antes teve Get Your Ship, Paulo Neto, Uma Carta Viva, a nona mais votada. E Sofia Vitória abriu a sequência em décimo lugar, cantando Rabone ao vivo. Agora, 6 horas e 16 minutos. Bora saber como tá o trânsito aí, né? Você que tá transitando aí pelo Rio de Janeiro, tá curtindo aí a programação da melhor. Vamos saber como se comporta o trânsito nesse momento. Aqui, no Rio de Janeiro, na cidade maravilhosa.
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0: Ela tá comigo aqui, minha grande Milena Viana. Bem-vinda. E aí, Milena, boa noite.
2: Muito boa noite para você, Alexandre. Boa noite para todo mundo que está sintonizado aqui na 93 FM. Atualização agora sobre a linha amarela, porque tem uma faixa ocupada na altura da saída 5 em Del Castilho, no sentido Barra da Tijuca, por conta de um acidente entre duas motos. Estou observando o trânsito lento para o motorista a partir do acesso pela linha vermelha. No sentido Fundão, boas condições, fluxo apenas mais intenso na chegada à Água Santa, pela autoestrada Grajaú-Jacarepaguá. Atenção também para o motorista em direção a Jacarepaguá. Estou observando dificuldades na altura do Lins. Nesse momento, no sentido Grajaú, boas condições. Pelo alto da Boa Vista, também estou observando pistas livres nos dois sentidos. Atualizando a movimentação do elevado Paulo de Fronten, dificuldades em direção ao centro. Há reflexos no túnel Rebouças. Pelo túnel Santa Bárbara, também estou observando retenção em direção à Zona Sul, a partir do acesso pelo viaduto 31 de março, Aterro do Flamengo, com boas condições. É uma alternativa nos dois sentidos para o motorista. 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Milena Viana para 93 FM, a rádio que conquistou o meu coração.

0: 93 FM, a rádio que conquistou meu coração, tá curtindo aí às 10 mais, 6 horas e 29 minutos. É o som aí da Midian Lima e Bruna Carla, eu creio, em sexto lugar. Stella Laura, Senhor é meu pastor. É a sétima mais votada na programação da 93 e Get Your Shape Paulo Neto defendeu a nona posição. Aqui, às 10 mais. Olha, intervalo rapidaço. Daqui a pouquinho tem Fernanda Paredes na área, atualizando as informações para você ligado comigo. Ligado na melhor, na sua 93.
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0: Boa noite, bem-vinda, Fernanda Paredes.
7: Olá, Alexandre, boa noite. Neuza Maria Carvalho Medeiros, que ficou gravemente ferida após uma descarga elétrica matar três pessoas da mesma família na Cidade de Deus, na Zona Oeste do Rio, morreu no Hospital do Andaraí. Ela estava internada desde 30 de julho, quando sofreu o acidente dentro de casa. Segundo testemunhas, uma tomada pegou fogo após um pico de energia. Neise se aproximou do local e recebeu a descarga. O marido e dois enteados tentaram ajudá-la e também foram atingidos. Os três morreram. A Polícia Civil investiga as causas do acidente. O Centro de Operações e Resiliência Corri colocou a cidade em estágio 2 no início da noite desta quinta-feira. Isso por conta aí da chegada de uma frente fria amanhã. As rajadas podem chegar a até 90 km por hora. A orientação é que os moradores acompanhem os canais oficiais do COR e da Defesa Civil. Em caso de emergência, os telefones são 193 do Corpo de Bombeiros e 199 da Defesa Civil. Agora no Rio, 6h32.
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0: Fred Silva. E Dalete Hungria, o céu responde. Essa foi a quarta mais votada hoje na programação. Quinto lugar teve Felipe Rodrigues, melhor lugar, versão ao vivo. Intervalo rapidaço, já já tem a top 3 aqui na melhor.
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0: mais votada, a primeiríssima de hoje aqui nas 10 mais da 93. Josiane, Sempre Será Deus, versão ao vivo. A campeoníssima de hoje, hein? Em segundo lugar, teve a turma cantando junto aí, ó, Estila, Juliane Souza, Léo Brandão, cantando Simplesmente Te Adorar, Eu Só Quero Tua Presença. Foi a top 2. Terceiro lugar, Fernandinho marcou presença cantando Moisés, versão ao vivo. Foi a top 3. Agora 7:01. Já eu volto com Noite Feliz.
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6: Olá, eu sou Tamires Andrade e trago novidades do portal Pleno.News. As candidaturas com termos religiosos nos nomes caíram 42% nas eleições deste ano, em comparação com o pleito de 2022. O levantamento é do Tribunal Superior Eleitoral. Em 2026, foram identificados 381 registros. Na eleição anterior, foram 657. O prazo para pedidos de cadastro terminou no último sábado, mas a base pode mudar porque o número total das candidaturas não está disponível ainda. Acompanhe Pleno News e fique bem informado.

0: a gente segue por aqui agora às 7h04. Uma ótima noite para você que tá aí curtindo a programação da 93. Onde quer que você esteja, avisa pra geral que tá entrando no ar.
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0: Esse é o seu programa.
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0: 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Quem tá ouvindo, canta.
2: Eu tô ouvindo, Alexandre. Tô ouvindo e tô amando.
0: E a gente começa com Aline Barros.

0: abraço, Alexandre. E agradece que a graça desce.
1: Bora lá, vai.
2: O que? Nem Rio Bonito, só dá você, meu camarada. Fala, um abraço. Jacaré.

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3: É isso aí, o povo tá comentando demais, tá geral falando, comentando, curtindo. Ó, vou repetir, hein? 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Vamos lá, quem tá comigo aqui no zap, fala comigo. Tem áudio, tem? Tá, fala aí.
7: Eu estou ouvindo o Alexandre Teixeira.
3: Olha aí.
7: Eu estou ligada na 93.
3: Mandou
7: Alexandre,
3: bem,
7: quero
3: bem.
7: Ganhar essa mandou pizza, bem. Chegou no meu aniversário, Rosana, da Assembleia de Deus, Marechal M.
3: Boa sorte, Rosana. Alexandre, boa noite, tô aqui pelo aplicativo, tô voltando de Belo Horizonte, vim trazer uns passageiros, aquele abração, meu irmão, é o Marquinhos Taxista, Diácono Marcos. Rapaz, Marquinhos Taxista tá sumido, hein? Bom te ver de volta aí, varão. Alexandre, tô curtindo a programação aí da melhor, acompanha 93 desde quando começou, né? Já 34 anos eu tô curtindo aí a rádio, é mesmo? Rapaz, olha, ele colocou aqui, ó, é da primeira Igreja Batista de Sarapuí, Duque de Caxias, é o Jorge, é membro lá, né? Do pastor Luciano, é o pastor Carlos, pastor Luciano lá, pastor João, né? A turma toda lá, tá sempre também sintonizada aqui na 93. Obrigado, irmão. Alexandre, Rafaela de Austin, curtindo Noite Feliz, abraço pra você, meu querido, obrigado, Rafaela, pra você também. Noite abençoada, Alexandre, ligadinha na melhor. Jesus abençoe a todos. Priscila Souza de Bangu. Tem o Rony do Rio Grande do Sul mandando um alô pra mãe Nilceia, beijo pra esposa Gladys. Tem também aqui áudio do ouvinte.
8: Opa, do Senhor, opa. Todos dessa rádio maravilhosa aqui, José Paulo de Itaburaí. Eu quero oferecer o próximo louvor para todos do culto de Itaburaí. Em breve vamos fazer uma grande festa aqui na Praça de Itaburaí, segundo sábado de setembro. Aquela paz.
3: Valeu, um abraço aí. Alô, Wilson. Senhor Wilson, senhor Wilson, senhor Wilson. Aí, Alexandre, já ligadinho aqui no Noite Feliz, indo para casa com a minha esposa Sueli. Manda um abraço pra gente aí. Abraço, casal. Deus abençoe. Alô, Barba, aqui é a Kátia Cristina de Mesquita. Tô com você, hein? Valeu. Só vem, avisa pra geral que o Barba tá no ar. Alô, meu Rio de Janeiro, ó, tem mais áudio do ouvinte aqui no
9: 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Opa. É com meu amigo Alexandre Teixeira, avisa pra área que o Barba tá na área, aqui é o João de Alma, meu irmão, ligado aqui na ML, essa rádio que conquistou meu coração. Manda abraço pro pessoal do Complexo Alemão e todos os porteiros, essa rádio é a melhor, melhor.
3: Valeu, meu camarada.
10: 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Aqui
3: Silvina.
10: Quem fala é Silvina Maria de Nova Iguaçu.
3: Valeu, Silvina.
10: Deus te dê uma noite abençoada e teu programa é 1000.
3: Aê, valeu,
10: um abraço, Silvina. Silvina Maria de Nova Iguaçu.
3: Obrigado, beijo na Luna, né? Na netinha Luna aí, na Vanessa, na filhota, toda a família aí. Alô, Francisco Bocão, Bocão da Serralheria também ligado aqui com a gente na 93.

0: Aline Souza, enquanto você louva. Tá curtindo aí o Noite Feliz aqui na sua 93 FM. Antes teve Marco Teles, F Hop Music, aqui no Noite Feliz, você curtindo, cantando a música Único, versão ao vivo, e Samuel Sabino, Vai Ter Recompensa. Mandar abraço pra turma que tá aqui, ó, antes de ir pro intervalo, quero abraçar você que tá sintonizado comigo aqui. Alô Silvio Cacheira, alô Valentina, alô família, alô Nova Iguaçu, obrigado aí pela audiência, tamo junto, hein? Tem aqui participação do Desidério, morador de Itaboraí, sintonizado comigo aqui na 93. Valeu, Desidério.
1: Alexandre, aqui é Zenilson de Itaboraí.
0: Ô, estou
1: misturando, ouvindo a melhor.
0: Falou Itaboraí.
1: Se eu pudesse, ficaria 24 horas ouvindo a melhor.
0: Ah, tem que dormir.
1: A rádio que conquistou o meu coração. Fica na paz, uma boa noite pra todos.
0: Amém, obrigado.
2: Boa noite, Alexandre Teixeira, o Barba, que é o Edson, rapaz? De Azevedo, morador de Costa Barros. Ligado no Noite Feliz desta quarta-feira. Barba, manda os parabéns aí pro meu cunhado Walter.
0: Walter
2: Neves.
0: Parabéns pro
2: Walter. Tá fazendo aniversário hoje. Homem de Deus, manda os parabéns
0: pra ele
2: aí, Barba.
0: Valeu, Walter. Feliz aniversário, meu irmão. Abraço pra Luciana de Inhoaíba, ligada aqui na 93.
3: Boa noite, Alexandre.
0: Opa. Boa, Cristina.
3: Boa noite, abençoada pra você e todos os ouvintes.
0: Amém.
3: Alexandre, a programação tá ótima. Alexandre, eu estive no Louvozão.
0: É.
3: Tudo Conta. Muito lindo, que bênção que foi.
0: Amém, para a glória de Deus, em nome
4: boa
0: de Jesus.
4: Boa noite, Alexandre, aqui é
0: boa.
4: Cristina de São
0: Fala,
4: Gonçalo.
0: Ô,
4: Barba, opa, paz, boa noite, noite de paz para você e todos os ouvintes da 93. Essa rádio é top, Alexandre, você também é top, uma boa noite, noite de paz. Essa rádio é nota mil, você também é nota mil.
0: Valeu, abraço aí pro Jonas Crisóstomo, pra Lidiane, todo mundo aí curtindo a programação da 93.
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7:34. Participação chegando aqui da Michelle. Alexandre. Ah, não. É a Michelle, grande barra, eu chamo a minha esposa à tarde. Ele botou o nome antes, né? Na verdade, quem tá participando aqui é Alexandre. Vamos ler aqui, ó. Grande barba, manda um te amo pra minha esposa, Michelle. Michelle Castro, e pra todos ligados na Rádio 93, conquistou o meu, o seu, nosso coração. E o nome do cidadão? É isso que eu tô falando, Barão. Tudo bem que a Michelle Castro, né, sua esposa, mas como é que é o seu nome? Você não colocou o teu. Aí, Michelle Castro, teu esposo aí, ó, que não colocou o nome. Você deve saber quem é, claro, obviamente, né? Bota seu nome aí, Vado. Vamos lá, ajuda aí eu te ajudar. Vamos lá, tá escrevendo. Escreve agora, cara. Pra Michelle ficar toda boba lá, toda feliz. Fala, eu quero falar seu nome. Michelle Castro, teu maridão tá escrevendo, hein? Vai lá. Ah, foi mal, sou o André de Guaratiba. Ah, grande André. Aí, André, aí você me quebra, não tem? Aí você me quebra. Valeu, André, Deus abençoe a tua família aí, beijo na família, Ferão, Deus abençoe. 7:35, ó, tem também aqui, ó, a Carla de Madureira, né, curtindo aqui a programação da Melhor. Eu tô ouvindo a 93, quero mandar um abraço aí pra você, e o meu te amo vai pro meu marido Fábio. Tem aqui a participação do Diego de Nova Iguaçu, tô na escuta, quero mandar o te amo pra minha filha Laura. Ali, Alexandre, tamo junto. Alexandre, que é a Vanessa de Bangu. Eu gosto de ouvir aí você nesse horário, é uma bênção. Eu te amo, vai pra minha mãe, dona Sônia. E tem aqui também o Rafael de São Gonçalo, acompanhando o programa sempre, tá no carro agora, lá com a família, e tá mandando um te amo pra noiva, Camila. Valeu, fera. Pra fechar aqui, ó, tem a Simone de Queimados. Alô, Queimados, minha terra natal. Mandando um te amo pro irmão Marcelo. Aê, dizendo, irmão, pode contar comigo. Coisa boa, né? Coisa linda. E quem canta no te amo hoje, hein? Ó, Voices no meu coração.

0: eu não te ouvir. O meu desejo é que você faça dessa canção a sua oração diária. Se prostrando diante do Todo-Poderoso, exaltando, engrandecendo, louvando ao nome do poderoso Deus. E depositando nele a sua total confiança, porque ele pode. Ouça o chamado de Deus. Tem que ouvir, né? Se eu não te ouvir, foi a nossa querida Sara Farias cantando aqui no Noite Feliz. Antes teve Voices no Meu Coração. E agora tem sabe quem? Sabe quem? Sabe quem? Olha quem tá aqui, ó! Ela, Fernanda Paredes.
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0: Esse horário é sagrado, né? A Fernanda sempre chega aí para trazer aqui as informações.
2: Isso aí, Alexandre. E aí, Fernandinha? A explosão em um prédio residencial na rua Sá Ferreira, em Copacabana, na zona sul do Rio, ontem, pode ter sido causada por um bolsão de gás em uma obra de um dos apartamentos. A declaração foi dada hoje pelo delegado Gilberto Ribeiro. Laudos periciais, no entanto, irão revelar o motivo exato do acidente que deixou 4 pessoas feridas. A Polícia Federal realizou hoje a Operação Risco, criado para combater o armazenamento e o compartilhamento de arquivos com cenas de abuso sexual infantil na internet. No Rio, os agentes cumpriram um mandado de prisão preventiva em Realengo, na Zona Oeste. Na perícia de equipamentos apreendidos, foram encontrados mais de 5 mil arquivos com esse tipo de conteúdo. O homem foi levado ao sistema prisional e permanece à disposição da justiça. A PF orienta pais e responsáveis a acompanhar o uso da internet por crianças e adolescentes para reduzir riscos e prevenir crimes.
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2: Esta sexta-feira será influenciado pela aproximação e também posterior passagem de uma frente fria continental. Os ventos podem chegar a até 90 km por hora, isso a partir do período da manhã. E ao longo do dia, o céu estará parcialmente nublado, passando a nublado no período da tarde. Há previsão de chuva fraca isolada a partir da tarde e as temperaturas devem ficar entre 18 e 34 graus. 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
0: 93! E que música a gente ouve agora, Fernanda?
2: Pois é, Alexandre, agora nós vamos ouvir Teu Reino com o Ministério Cristo Vivo.
0: Amém. 7 horas 49.

0: glória.
1: Eita glória. Essa foi a Gisele Nascimento aqui na 93, só toca musicão, hein? Gisele Nascimento, quem acreditou? É a versão ao vivo. Antes, Ministério Cristo Vivo, teu reino. Tá ligado na 93, tá ligado na melhor. Olha, agora eu quero mandar um abraço aí, ó, para o, é Gilson o nome dele? É Gilson de Andrade. Gilson de Andrade é da agência

0: de turismo, né? De onde que ele é? É do outro estado, né? Fala aí, Gilson.
1: Boa noite, Alexandre de Paz. Manda um alô aí pra oficina de costura aqui em Caruaru. Meu nome é Gilson Andrade, pra toda a galera que tá aqui na escuta.
0: Caruaru, oficina de costura, né? O pessoal tá costurando aí. Ah, que bacana aí, ó. Só daqui eu escuto overlock rolando aí, colarete, reta, né? Caseadora, um monte de máquina aí, ó, funcionando, tá arrebentando. Valeu, Gilson, rapaziada da máquina aí de costura, curtindo a melhor. Abraço pra todos vocês aí. 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Ah, vou passear, eu vou pra Caruaru, vou lá visitar o Gilson Andrade, né? Lá na oficina de costura dele pra ver. 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Tá todo mundo fechado, juntinho, né? E ninguém se separa de ninguém, ninguém solta a mão de ninguém, né? Assim que fala. É isso, Brasil. Intervalo, daqui a pouquinho tem culto doméstico, abençoando a sua vida, aqui na sua. É
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0: aí com esse som Livres para Adorar. Vai valer a pena, a gente vai finalizando esse lindo programa com esse lindo louvor, depois dessa mensagem aí, com essa canção maravilhosa. Se você estava precisando de uma palavra de fé para continuar, então fica com essa certeza aí no teu coração nessa noite maravilhosa, que vai valer a pena. A gente vai seguindo junto na 93, vai valer a pena. Antes teve Maria Marçal, Uma Coisa Nova. A gente finaliza o programa aí agradecendo a participação de todos vocês. Muito obrigado, obrigado pelo carinho, obrigado pela audiência, obrigado, Gi. A Gislane tá convidando o povão lá pro quilômetro 32, lá na comunidade, lá, ó. É a inauguração do novo templo da Igreja da Paz, sábado e domingo. Estão todos convidados. Aê, valeu, Gislane. Bom, gente, quem fatura aí o voucher de R$150 para dar um pizza sabor de felicidades é a Nildileia Marins Guimarães, lá no Instagram, arroba Nildileia Marins. E eu volto já no Culto Doméstico.
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3: Alexandre,
0: oi.
3: Você arrasa.
0: Valeu, diretora.
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5: De acordo com dados das Sociedades Bíblicas Unidas, em 2025 o Brasil liderou o ranking mundial de distribuição de Bíblias completas em formato físico, com 3,37 milhões de exemplares entregues ao longo do ano. O número colocou o país à frente de nações como Índia, China, Nigéria, Indonésia e Estados Unidos. O levantamento revelou ainda que em 2025, 148,3 milhões de exemplares impressos foram distribuídos pelas sociedades bíblicas em todo o mundo. Segundo análises dos pesquisadores de Harvard, a prática do perdão leva melhorias físicas e emocionais ao longo dos anos. A pesquisa, realizada em 23 países, aponta que a longo prazo, o perdão pode estar relacionado

0: há menor risco de ataque cardíaco, melhora nos níveis de colesterol, qualidade do sono e redução da dor, da pressão arterial, da ansiedade, da depressão e do estresse. O estudo também indica que à medida que envelhecemos, aumenta a relação entre perdão e saúde, tornando essa prática ainda mais relevante para o bem-estar ao longo da vida. Em 2025, quase 2/3 dos crimes de ódio motivados por religião registrados nos Estados Unidos tiveram judeus como alvo, de acordo com dados fornecidos pelo FBI. Embora os casos tenham diminuído em relação ao ano anterior, o número permanece entre os mais altos já registrados no país. Segundo o relatório anual de estatísticas de crimes de ódio, foram registrados 1.528 incidentes antissemitas, o equivalente a 63% dos crimes de ódio religioso. A desproporção chama a atenção, porque os judeus representam cerca de 2% da população dos Estados Unidos. Além disso, os crimes contra judeus corresponderam a aproximadamente 14% de todos os crimes de ódio registrados no país, independentemente da motivação. E essas e outras notícias estão lá no nosso site, radio93.com.br. Eu sou Marcela Bastos, esse é o Giro Cristão. E amanhã a gente volta a se encontrar bem aqui na sua 93FM. Você acompanhando as notícias que os pesquisadores de Harvard constatam aquilo que a Bíblia diz. Portanto, perdoe, libere, ninguém te deve nada. O Senhor já levou na cruz do Calvário tudo aquilo que importuna você. Perdoe e seja livre. Até mais.
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2: De volta para mais um culto doméstico aqui na 93FM, esse programa onde você e sua família recebem sempre uma palavra de fé, esperança, transformação. Fique com a gente aí até o final, porque está começando. Este é um momento preparado por Deus para você, para sua família, para todos nós. E é com muito prazer, muita alegria, eu recebo hoje o nosso querido Bispo Jaime Coelho, da Igreja Evangélica Edificação em Cristo, lá de Nilópolis. Bem-vindo, Bispo Jaime.
3: Olá, queridos. A paz do Senhor, boa noite. Quero inicialmente cumprimentar o nosso querido locutor Alexandre Teixeira e também cumprimentar com muito carinho todos vocês que estão nos acompanhando pela Rádio 93FM. Que a graça e a misericórdia e a paz do nosso Senhor Jesus Cristo estejam sobre a sua vida, sobre a sua família e sobre o seu lar. Deus não esqueceu de você.
2: Bispo, conta pra gente aí onde a gente vai fazer a meditação hoje.
3: Nessa oportunidade, nós vamos meditar em uma palavra que fala justamente sobre a fidelidade de Deus. Deuteronômio, capítulo 7, versículo 9. Se você estiver com alguém ao seu lado, chame essa pessoa também. Ele é
2: fiel. Então tá certo, ó, você de casa já deixa a sua Bíblia aberta no livro de Deuteronômio, capítulo 7, verso 9, porque daqui a pouquinho a gente medita nessa palavra.
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2: Deuteronômio 7:9 diz assim: saberás, pois, que o Senhor teu Deus é Deus, o Deus fiel, que guarda a aliança e a misericórdia até mil gerações aos que amam e guardam os seus mandamentos. Esta é a palavra do Senhor. Deus é fiel. A primeira coisa que nos chama a atenção nesse texto é exatamente a palavra fiel. Ela é algo muito importante que nós precisamos guardar no nosso coração. A Bíblia não está dizendo apenas que Deus existe, não está apenas dizendo que Deus é poderoso, não está apenas dizendo que Deus é grande, está dizendo que Deus é fiel. E isso faz toda a diferença, porque nós vivemos em um mundo onde muitas coisas mudam. Pessoas mudam, circunstâncias mudam, promessas humanas podem ser esquecidas, projetos podem não acontecer, portas podem se fechar, mas existe alguém que não muda, e esse alguém é o Senhor nosso Deus. A palavra diz em Deuteronômio 7:9, Deus fiel que guarda a aliança. Deus é fiel àquilo que ele promete. E talvez essa seja a palavra que alguém precise ouvir hoje, porque existem momentos em nossa caminhada em que olhamos para as circunstâncias e pensamos: será que Deus ainda está comigo? Será que Deus ainda está

está cuidando de mim? Será que Deus ainda lembra daquilo que ele me prometeu? Será que a minha oração chegou ao céu? Será que Deus está vendo o que eu estou passando? E a resposta da palavra de Deus é: sim, Deus continua sendo fiel. Deus continua olhando para você e velando pela sua palavra para que ela se cumpra. A fidelidade de Deus não depende das circunstâncias. Observe uma coisa muito importante nessa noite. A fidelidade de Deus não depende das circunstâncias estarem boas, favoráveis. Deus continua sendo Deus quando a porta se abre. E Deus continua sendo Deus quando a porta se fecha. Ele continua sendo Deus quando recebemos uma boa notícia. E também continua sendo Deus quando recebemos uma notícia que nos faz chorar. Ele continua sendo Deus quando temos abundância. E continua sendo Deus quando atravessamos um período de escassez. E nós precisamos aprender a não medir a fidelidade de Deus pelo tamanho dos nossos problemas, que é o que geralmente nós fazemos. Nós acreditamos em Deus quando tudo vai bem e não acreditamos em Deus quando as coisas não vão bem. Porque às vezes o problema é grande, mas isso não significa que Deus deixou de cuidar de nós. Talvez você esteja atravessando um momento difícil dentro da sua casa, talvez exista uma luta financeira, talvez exista uma enfermidade que você está enfrentando, talvez exista uma situação familiar que você não sabe como resolver, talvez exista uma porta de emprego que você está esperando, talvez você esteja vivendo um período de silêncio em que você ora, ora, ora, mas parece que a resposta não chega. Não confunda silêncio com abandono. Não é porque parece que tudo está em silêncio que Deus te abandonou. Deus pode estar em silêncio, mas nunca está ausente. Ele sempre está com você. A fidelidade de Deus não depende daquilo que os nossos olhos conseguem enxergar. Nós somos muito limitados para entender essa fidelidade. Então você precisa acreditar que ele é fiel àquilo que ele prometeu. E ele cumpre a sua palavra. Deuteronômio 7:9 diz: guarda a aliança. Isso significa que Deus não trata as suas promessas como nós, seres humanos, muitas vezes tratamos as nossas promessas. Quando Deus estabelece uma aliança, ele permanece fiel. E a Bíblia está cheia de histórias de pessoas que precisam ou precisaram esperar. Abraão esperou, José esperou, Davi esperou, Moisés esperou. E muitos outros homens e mulheres de Deus precisaram atravessar processos antes de contemplarem o cumprimento daquilo que havia sido prometido e determinado pelo Senhor. E existe uma lição nisso: esperar não significa que Deus desistiu. Às vezes, o tempo de espera é justamente o tempo em que Deus está trabalhando. Nós queremos respostas imediatas, esperamos que elas aconteçam logo. E Deus trabalha também através de processos. Nós queremos a promessa logo, que ela que se cumpra, que nós possamos ver a porta aberta, porém Deus muitas vezes trabalha primeiro em quem vai receber a promessa e em quem vai atravessar a porta que foi aberta. Por isso, não abandone a fé porque o tempo está passando. Não desista porque ainda não aconteceu. Não permita que a demora faça você acreditar que Deus se esqueceu de você. O relógio do céu não está atrasado. Nós vivemos no tempo Cronos. Deus vive no tempo Kairós. O tempo Cronos, o tempo passa conforme nós conseguimos medir. Mas no tempo Kairós, em Deus, tudo já aconteceu. Tudo já é realidade. A fidelidade de Deus alcança a nossa família. Olha o que o texto diz, que é maravilhoso. Fala sobre a fidelidade de Deus e menciona gerações. Isso nos ensina que aquilo que fazemos hoje diante de Deus pode produzir frutos que alcançarão pessoas que ainda nem chegaram. Talvez você esteja orando pelos seus filhos, continue orando. Talvez você esteja orando pelos seus netos, continue orando. Talvez esteja pedindo a Deus pela restauração da sua família, continue acreditando. Não pense que a sua oração é inútil. Não pense que uma semente plantada em Deus não produzirá frutos. Talvez você esteja plantando hoje aquilo que outra geração colherá amanhã. E isso é um fato. Muitas coisas que nós estamos plantando hoje, outros colherão. Talvez alguém da sua família ainda não compreenda a sua fé. Continue vivendo a sua fé com amor, com equilíbrio e com testemunho, meu irmão, minha irmã. Não precisamos apenas falar de Deus. Precisamos permitir que as pessoas vejam Deus através da nossa vida. Dentro de casa, nossa família precisa perceber que

0: servimos a um Deus fiel. Quando todos estão tranquilos, é fácil dizer, Deus é fiel. Mas quando chega dificuldade, é aí que o nosso testemunho se torna ainda mais poderoso. Quando a família vê você passar por uma luta e mesmo assim continua confiando em Deus, aquela atitude está ensinando alguma coisa. Quando seus filhos percebem que você continua orando, mesmo sem enxergar a resposta, eles estão aprendendo sobre perseverança. Quando sua casa passa por dificuldades e ainda assim você continua buscando ao Senhor, uma mensagem está sendo construída. A nossa fé também é uma herança. Acredite e creia nisso. Não abandone Deus por causa de uma fase. Talvez alguém esteja vivendo uma fase difícil, mas eu quero dizer uma coisa: não tome decisões permanentes por causa de uma fase passageira. Não abandone a sua fé por causa de uma dificuldade. Não abandone a oração porque uma resposta ainda não chegou. Não abandone a sua igreja porque alguém decepcionou você. Não abandone os princípios da palavra porque o caminho parece mais difícil. Não abandone aquilo que Deus colocou no seu coração apenas porque o processo está demorando. Existem momentos em que precisamos simplesmente permanecer. Permanecer quando não entendemos, permanecer quando não vemos, permanecer quando não sentimos, permanecer porque sabemos em quem temos crido. Paulo escreveu em 2 Timóteo 1:12, eu sei em quem tenho crido. Perceba, Paulo não disse, eu sei o que vai acontecer. Ele disse, eu sei em quem tenho crido. Essa é a nossa segurança. A nossa esperança não está baseada em saber todos os detalhes do amanhã. A nossa esperança está baseada em conhecer aquele que estará conosco também amanhã. Deus é fiel, mesmo quando nós estamos fracos. Existe outro aspecto importante: a fidelidade de Deus não significa que nós nunca vamos falhar. Nós somos humanos, existem dias em que somos mais fortes, existem dias em que estamos cansados, existem momentos em que temos uma fé enorme e existem momentos em que precisamos dizer, Senhor, ajuda na minha incredulidade. Mas a nossa fraqueza não transforma Deus em um Deus infiel. A Bíblia diz em 2 Timóteo 2:13, se formos infiéis, ele permanece fiel. Isso não é uma licença para viver de qualquer maneira, tá? Muito pelo contrário, é um chamado para voltar para Deus quando percebemos que nos afastamos. É lembrar que a graça do Senhor nos chama novamente. Talvez você tenha falhado, talvez tenha tomado uma decisão errada, talvez tenha se afastado da presença de Deus, talvez tenha feito algo que hoje pesa na sua consciência. Hoje o Senhor está dizendo, volte. A fidelidade de Deus continua de pé. Há perdão, há restauração, há recomeço para você. Não permita que a culpa faça você fugir daquele que pode restaurar a sua vida. Quando não entender, continue confiando. Talvez você esteja vivendo exatamente isso. Você não entende o que Deus está fazendo, não é? E tudo bem, nós não precisamos entender tudo para confiar. Uma criança não entende todos os motivos de uma decisão tomada pelo pai. Ela simplesmente confia. Da mesma forma, existem momentos em que Deus não nos explica todos os detalhes. Ele simplesmente nos chama para confiar. Provérbios 3:5 diz assim, confia no Senhor de todo o teu coração e não te estribes no teu próprio entendimento. Isso significa, Senhor, eu não entendo, mas confio. Senhor, eu não estou vendo, mas confio. Senhor, ainda não aconteceu, mas eu confio. Senhor, eu não sei como será amanhã, mas sei que tu estarás comigo. Essa é a fé. Eu quero terminar essa mensagem falando especialmente com alguém que está esperando. Você está esperando uma resposta, esperando uma oportunidade, esperando uma restauração, esperando uma cura, uma porta, esperando uma mudança dentro de casa, uma resposta de Deus, mas não permita que a espera roube a sua esperança. Continue orando e continue trabalhando. Continue fazendo aquilo que está ao seu alcance. Continue sendo fiel e buscando a Deus, porque a nossa responsabilidade é permanecer fiéis enquanto esperamos que Deus cumpra aquilo que está dentro da sua vontade. E talvez hoje você não consiga enxergar nada acontecendo. Isso é um fato. Pode ser que a sua visão não permita que você veja nada. Mas lembre-se, Deus continua trabalhando. Deus continua trabalhando. O Deus fiel que trabalha por aqueles que nele esperam, continua trabalhando. O fato de você não ver não significa que Deus não está fazendo. O fato de você não sentir não significa que Deus não esteja presente. O fato de a resposta ainda não ter chegado não significa que Deus tenha esquecido de você. Deuteronômio 7:9 continua dizendo: o Deus fiel, o Deus fiel. E essa é a nossa esperança. Não é a nossa força, não é o nosso dinheiro, não são as circunstâncias, não são as pessoas, é Deus. E Deus é fiel. Grave isso no seu coração, querido. Deus é fiel. Nessa noite, você que está ouvindo essa programação, eu quero deixar três palavras ao seu coração para encerrar. Não desista, não abandone a fé e continue confiando. Porque o Deus que sustentou você até aqui continuará sustentando você. O Deus que esteve com você no passado está com você no presente e continuará sendo Deus no futuro. Se hoje você está bem, agradeça. Se hoje você está enfrentando uma luta, confie. Se hoje você está esperando, persevere. E se hoje você caiu, Deus quer te levantar. Porque a nossa história não termina no capítulo da dificuldade. Deus ainda está escrevendo. Enquanto Deus estiver escrevendo, há esperança. Que a sua casa seja uma casa de oração, que a sua família seja uma família que confia no Senhor, e que mesmo nos dias difíceis, você possa olhar para o céu e dizer: eu não sei o que vai acontecer, mas eu sei que o meu Deus é fiel. Que Deus abençoe você, sua família e seu lar.
1: Que palavra abençoada, hein? Com certeza Deus falou profundamente ao nosso coração através da sua mensagem. Agora é o momento de oração. Vamos apresentar ao Senhor as causas dos nossos ouvintes: saúde, vida financeira, união nos lares, portas de emprego abertas, autoridades constituídas. Vamos orar também pelos trabalhadores da segurança pública, da educação, as famílias que perderam entes queridos, pessoas hospitalizadas, e também pelas nações e pela paz no mundo. Oremos agora todos por essas áreas em nome do Senhor Jesus Cristo, e vamos abençoar também os nossos ouvintes.
0: Senhor nosso Deus e nosso Pai, nós te agradecemos por esse momento, pela tua palavra. Obrigado porque mesmo diante das nossas limitações, das nossas dificuldades, das nossas fraquezas, tu permaneces fiel. Nós colocamos diante de ti neste momento cada pessoa que está nos ouvindo. Visita cada lar, cada família, cada coração. Senhor, nós oramos pela direção e pela equipe da Rádio 93 FM. Abençoa todos aqueles que trabalham para que essa mensagem chegue às pessoas. Também colocamos diante de ti a MK Music, sua direção, seus colaboradores e todos aqueles que fazem parte desse trabalho, da sabedoria, direção e proteção, Senhor. Senhor, nós oramos pelos enfermos, que eles sejam curados. Visita aqueles que estão enfrentando enfermidades, aqueles que estão internados, aqueles que estão em tratamento e também aqueles que estão cuidando de alguém enfermo. Derrama consolo, força e esperança. Nós oramos pelos aflitos que estão angustiados, pelos que estão passando por um momento de tristeza ou um momento de luto. Que a tua presença console cada coração. Pai, abre portas de emprego para aqueles que estão procurando uma oportunidade. Supre as necessidades das famílias e concede sabedoria para enfrentar cada dificuldade. Nós também oramos pelo nosso país e pelas nossas autoridades constituídas. Concede sabedoria, responsabilidade, discernimento para que possam exercer suas funções buscando o bem de cada um na sociedade. Senhor, lembramos também daqueles que estão encarcerados. Que eles tenham oportunidade de mudança, de arrependimento, de transformação e de um recomeço. E onde houver alguém precisando de uma resposta, Senhor, manifesta a tua graça. Onde houver uma família em crise, traz restauração. Onde houver desânimo, renova a esperança. E que cada pessoa que ouviu essa mensagem possa sair deste momento com uma certeza: tu és fiel, Senhor. Nós entregamos tudo em tuas mãos. Em nome de Jesus. Amém.
1: Amém. Graças a Deus. Quero agradecer mais uma vez a sua presença aqui no Culto Doméstico e deixar este espaço para você compartilhar as redes sociais, o endereço da sua igreja e os dias de culto.
0: Meus queridos, muito obrigado por ter estado conosco neste momento de Culto Doméstico. Eu quero deixar novamente aquela verdade: Deus é fiel. Continue confiando nele. Aproveito também para convidar você para estar conosco nos cultos da nossa igreja. Nós temos cultos às quartas-feiras às 20 horas. Estamos em campanha de cura e libertação esse mês de agosto, durante todas as quartas-feiras. E os nossos cultos de domingo começam às 18 horas. Nós estamos ali na rua Antônio José Bittencourt, número 669, no centro de Nilópolis. Você pode nos acompanhar também nas redes sociais. Você pode procurar lá @edificaçãoNilópolis e você vai nos encontrar, e ali você vai ficar sabendo de toda a nossa programação, telefone de contato, se você quiser mandar um pedido de oração, nós estaremos

0: estaremos cuidando de você e te ajudando. Quero agradecer aqui a você nesse momento, Alexandre Teixeira. Que Deus abençoe a sua vida, sua família e a rádio por essa oportunidade. Fiquem na paz, até uma próxima oportunidade.
1: Mais uma vez, muito obrigado por compartilhar conosco esta mensagem e orar pelos nossos ouvintes. Antes da gente encerrar aqui o programa, eu quero dizer uma palavra para você. Se você já é um cristão, permaneça firme. Continue caminhando, mesmo quando o caminho estiver parecendo muito difícil. Agora, se você está afastado da fé, preste atenção. Ou se você ainda não reconheceu Jesus como seu único e suficiente Salvador, talvez este seja o momento de você dar esse passo. Abra o seu coração hoje. Não adie essa decisão. Entregue a direção da sua vida para Deus. Permita que Ele conduza seus caminhos e procure uma igreja evangélica aí perto da sua casa para você caminhar na fé, aprender mais da palavra de Deus e fortalecer a sua vida espiritual. Você que nos acompanhou até agora, lembre-se que o Culto Doméstico está disponível nas plataformas digitais no formato de podcast. Você pode ouvir novamente esta mensagem e compartilhar com seus amigos e familiares. Eu sou Alexandre Teixeira e fico por aqui. Uma boa noite, Deus abençoe você e até o nosso próximo encontro no Culto Doméstico. E lembre-se, agradece que a graça desce. Tchau, meu Rio. Tchau, Brasil.
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1: Segundo segurança, foi preso na noite desta quinta-feira pelo linchamento do ciclista Cláudio Rafael Londeiro, de 37 anos, que, segundo a família, foi morto ao ser injustamente acusado de um roubo. Davi Santos Machado se entregou na delegacia de polícia de Mesquita. A DP de Copacabana tinha pedido a prisão de Davi e Jorge Luiz Ricardo Dias, de 56 anos, após análise de imagens de câmeras de segurança e depoimentos de testemunhas. O crime aconteceu no dia 11 de agosto. Jorge se entregou hoje na própria delegacia de Copacabana. A Polícia Militar do Estado do Rio informou que alcançou hoje a marca de 500 fuzis apreendidos em 2026, número aproximadamente 15% superior ao registrado no mesmo período de 2025, quando foram apreendidos 435 fuzis em 8 meses. Segundo a corporação, o 41º Batalhão de Irajá lidera o ranking de unidades operacionais que mais apreenderam esse tipo de armamento, com 91. Entre as principais áreas de atuação que estão sob responsabilidade do batalhão são o Complexo do Chapadão, Complexo da Pedreira, Acari, Juramento e Malvina. O Tribunal Regional Federal da Primeira Região anulou uma resolução do Conselho Federal de Odontologia que reconhecia a harmonização orofacial como especialidade odontológica. Com a decisão, a resolução perde a validade a partir da publicação do acordão. O processo, contudo, ainda pode ser alvo de recurso e o Conselho Federal de Odontologia informou que vai recorrer. Segundo o Conselho, por enquanto, não há mudança nas atribuições dos cirurgiões dentistas. Do Departamento de Jornalismo, Fernanda Paredes.
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3: Queridos, a paz do Senhor Jesus, eu sou o Bispo Maurílio Luiz e começo esse programa sempre agradecendo a Deus, louvando a Deus pela sua vida, que tenha estado acompanhando o programa do Comércio. Que Deus abençoe sua vida, sua casa, sua família, seus sonhos e seus projetos. Esse é o programa do Comércio, Conselho de Ministros Evangélicos.

paz do Senhor Jesus, eu sou o Bispo Maurílio Luiz. E hoje eu quero te ministrar uma palavra tremenda ao seu coração. Em Deus sempre haverá um novo começo. Eu vou repetir o tema dessa mensagem que você precisa declarar e profetizar sobre a tua vida e sobre toda a sua casa. Em Deus sempre haverá um novo começo. Filipenses capítulo 4, versículo 13, vai dizer o seguinte: tudo posso naquele que me fortalece. Ou seja, posso todas as coisas em Cristo que me fortalece. Aleluia! Eu queria que você já começasse a declarar sobre a tua casa, sobre a tua vida, sobre a tua família. Em Deus eu posso todas as coisas. Hoje eu quero começar ministrando isso ao teu coração. Quantas pessoas têm deliberado palavras negativas ao nosso respeito? Quantas palavras negativas nós temos ouvido nesses dias, dizendo: você não consegue, você é insignificante, você não pode, você nunca será nada, seus sonhos são altos demais para você, tudo que você coloca a mão não prospera, ou seja, você é alguém infrutífero, você é alguém problemático, você nasceu para dar errado. Quantas palavras negativas algumas pessoas acabam carregando ao longo da sua vida e trazendo isso ao seu respeito, mas não é isso que a Bíblia vai dizer. A Bíblia vai dizer em Filipenses capítulo 4, versículo 13, que eu posso todas as coisas naquele que me fortalece. E hoje eu começo essa palavra quebrando, meu irmão, toda palavra negativa ao teu respeito, quebrando toda palavra que liberar ao seu respeito. Para Deus não haverá impossíveis. Lucas capítulo 1, versículo 37 vai dizer isso: para Deus não há impossíveis em todas as suas promessas. Mesmo que para muitos você seja uma impossibilidade, Deus te vê como algo natural, possível, concreto. Você nasceu para dar certo. Você nasceu para deixar um legado. Você nasceu para deixar uma memória. Talvez você esteja me ouvindo agora dizendo assim: bispo, eu estou me sentindo a pior pessoa do mundo. Essa mensagem é para você. Talvez você esteja me dizendo agora: bispo, meu casamento não vai bem. Essa mensagem é para você. Bispo, eu ouvi tanta coisa, eu sofri perdas, eu passei por lutas. Essa palavra é para você. Você pode todas as coisas naquele que te fortalece. Creia, contra todas as evidências contrárias ao seu respeito, que você nasceu para dar certo. Filipenses capítulo 4, versículo 13: nós podemos todas as coisas naquele que nos fortalece. Existe uma ilustração que conta a história do besouro, um inseto desajeitado. O relato vai dizer que eles estudaram esse besouro e tentaram procurar entender por que ele voa contrariando todas as evidências. Ao final perceberam que sua dinâmica não estava bem preparada, as suas asas eram menor do que o seu corpo, mas mesmo assim, contrariando toda a possibilidade, ele voa. Contrariando toda a expectativa, ele voa. Contrariando tudo aquilo que estão dizendo a respeito dele, ele voa. Bispo, eu não estou entendendo. Eu quero profetizar que esse ano, vou melhorar, esse mês ainda, você vai viver um tempo sobrenatural. Você vai viver um tempo de novas conquistas. Você vai viver um tempo, meu irmão, de novas realidades. Você vai contrariar qualquer expectativa ao teu respeito. E você vai entrar naquilo que diz a palavra. Mesmo que tudo esteja contrário, mesmo que as evidências estejam contra você, desfavorecendo você, há uma palavra de Deus ao seu respeito. Em Deus você vai fazer proeza. Ele sabe os pensamentos que tem ao teu respeito. Pensamentos

nome de Jesus, que mesmo diante da sua maior crise emocional, familiar, financeira, ou das inúmeras evidências de falência ou desemprego, que haverá uma oportunidade de trabalho, haverá uma oportunidade de dupla honra na sua vida, e o que para muitos era impossível, na sua vida vai acontecer. Você vai voar alto, você vai correr como a corça, você ainda dará saltos de alegria. Esteja surdo como besouro contra todo o relatório de impossibilidades ao seu respeito. Você não é o que as pessoas dizem, você não é o que estão dizendo ao teu respeito, você não é o que os críticos familiares estão dizendo. Você nasceu para escrever uma história e deixar uma memória. O que você está atravessando é apenas um intervalo entre a tua luta e o milagre que o Senhor separou para a sua vida. Se levante hoje, comece a declarar: a minha casa, a minha família, os meus filhos, os meus sonhos, todos viverão uma grande virada ainda esse mês. Eu profetizo em nome de Jesus. Talvez você esteja afastado do caminho do Senhor e está ouvindo essa palavra. Decida viver um novo tempo, decida viver um novo começo. Em Deus sempre haverá um novo começo. Me chama no meu Instagram, Bispo Maurílio Luiz. Me chama lá, Bispo Maurílio Luiz. Me segue lá e eu quero orar pela sua vida. E eu quero profetizar que vai ter o melhor tempo vindo na sua direção. Vai vir o melhor tempo vindo para a sua família. Declare: na minha família, na minha vida, na minha casa, não há maldição. Eu estou debaixo de um tempo novo, eu estou debaixo de uma palavra nova. Que Deus abençoe a sua família e volta hoje para Jesus. Decida, declare, profetiza: eu viverei, eu voarei, eu vou crescer, eu vou pisar em lugares altos. Um beijo no seu coração em nome de Jesus. Amém. Amém.

0: Agradecendo a Deus, que Deus abençoe sua casa, sua família, seus projetos. E acredite, em Deus sempre será possível recomeçar. Deus abençoe sua vida em nome de Jesus. Amém.
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4: Está no ar a Voz do Brasil. As notícias do governo federal que movimentaram o país no dia de hoje.
5: Olá, boa noite.
4: Boa noite para você que nos acompanha em todo o país.
5: Quinta-feira, 20 de agosto de 2026.
4: Vamos aos destaques do dia.
5: Estratégia brasileira para inteligência artificial.
4: Ações incluem a compra de um supercomputador para processamento de IA, formação de profissionais e transferência de tecnologia.
5: Transferência eletrônica de veículos.
4: Nova resolução estabelece regras para a operação digital de compra e venda de carros.
5: E vamos saber mais sobre a atualização da lei seca com o secretário nacional de trânsito, Adroaldo Catão.
6: Prevê a possibilidade de certificar o chamado drogômetro aqui.

0: equipamentos para aferir a presença de outras substâncias que estão, no momento da abordagem, atrapalhando a capacidade psicomotora e impedindo direção mais segura.
1: Setor elétrico se prepara para efeitos do El Niño.
2: Atuação quer dar mais segurança ao sistema. Luciana Colares de Holanda.
3: Para aumentar a segurança do sistema, o Comitê de Monitoramento do Setor Elétrico aprovou a antecipação de 1,8 gigawatts de capacidade.
1: E você vai saber como escolher eletrodomésticos e eletrônicos mais econômicos para a sua casa.
2: Na apresentação da Voz do Brasil, Luciana Vasconcelos e Luciano Seixas.
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2: Um supercomputador para desenvolver inteligência artificial em grande escala.
1: Além de parcerias com outros países para capacitação e desenvolvimento dessa tecnologia.
2: Ações anunciadas hoje que fazem parte do Plano Brasileiro de Inteligência Artificial.
4: Entre as ações anunciadas nesta quinta-feira, está a aquisição por meio de edital competitivo de um supercomputador para treinar modelos e desenvolver inteligência artificial em larga escala. O equipamento vai alcançar cerca de 7.200 petaflops, ou seja, será capaz de fazer cerca de 7,2 quintilhões de operações matemáticas em apenas um segundo e deve figurar entre as 10 maiores máquinas do mundo em capacidade de processamento de IA. A ministra da Ciência, Tecnologia e Inovação, Luciana Santos, detalha o impacto da inteligência artificial na vida das pessoas.
5: Para que essa supercomputação? É para desenvolver vacinas e medicamentos, é para poder garantir antecipação das chuvas e secas. É para poder melhorar a produtividade da indústria brasileira. E em tudo isso, o IA vai nos ajudar. O supercomputador não serve apenas para fazer conta mais rápido. Ele serve para transformar problemas que levariam décadas para resolver coisas do dia a dia do povo brasileiro.
4: O supercomputador será instalado no Parque Tecnológico Augusto Severo, na Universidade Federal do Rio Grande do Norte. O estado foi escolhido devido ao grande potencial energético. A presidente do Conselho de Administração do Parque, Ângela Maria Paiva Cruz, explica o que a chegada do equipamento vai representar para a região.
6: A instalação do supercomputador no Rio Grande do Norte demonstra que a ciência brasileira se fortalece quando alcança diferentes territórios, mobiliza talentos e transforma conhecimento em oportunidades para a sociedade.
4: As ações integram o Plano Brasileiro de Inteligência Artificial. Também foi anunciado o início da estruturação de uma nuvem brasileira por meio de uma parceria entre os setores público e privado. O objetivo é criar uma alternativa nacional para armazenar e processar dados e sistemas, como explica Esther Dueck, ministra da Gestão e da Inovação em Serviços Públicos.
7: Serviço na nuvem é prestado por uma empresa estrangeira. Tem uma chinesa e 5 americanas, mais ou menos. São 6 empresas no mundo que são capazes de operar um serviço de nuvem com todos os serviços que estão embutidos ali. O que a gente está fazendo aqui é que a gente quer criar uma capacidade nacional de fazer o serviço de nuvem.
4: Também foi anunciada cooperação tecnológica com empresas da China para desenvolver modelos de IA em língua portuguesa e capacitar 3 mil brasileiros em 5 anos. O Brasil fará ainda parceria com a Espanha para aumentar a capacidade brasileira de desenvolver chips. Reportagem Gabriela Noronha.
1: Atenção, motoristas de táxi e aplicativos interessados em comprar um carro.
2: O valor do financiamento para quem está cadastrado no Move Brasil aumentou de 150 para 200 mil reais.
1: É o que determina a portaria publicada pelos Ministérios do Desenvolvimento, Indústria, Comércio e Serviços e do Ministério da Fazenda.
2: A nova portaria também inclui entre os veículos elegíveis os híbridos com diferentes combinações de fontes de energia, integrando motor elétrico e motor a combustão que utilize álcool, gasolina ou ambos.
1: A elevação do teto e a inclusão de outros veículos híbridos amplia a oferta, mantendo os critérios de sustentabilidade e eficiência energética, como explica Wallace Moreira, secretário de Desenvolvimento, Indústria, Inovação, Comércio e Serviços.
8: Atualizar esse valor para que os trabalhadores possam ter acesso a esses modelos de carros é fundamental. O taxista, ele consegue comprar um carro com preço acima de 150 mil e com descontos que ele tem fica abaixo de 150. Como o programa ele contabiliza o preço que está na nota fiscal, o trabalhador de aplicativo fica numa